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1: Agora 9:03, de volta com você aqui na Rede Tua Rádio nesta sexta-feira. Bem-vindo, bem-vinda para quem chegou há pouco, sintonizou, né, uma das nossas emissoras espalhadas pelo Rio Grande. Aqui na tua Rádio Fátima, aqui na tua Rádio Cristal, na tua Rádio Cacique, na tua Rádio Garibaldi, na tua Rádio Veranense, na tua Rádio São Francisco. Boa noite aí para você no trânsito, em casa, descansando, no trabalho, no plantão nessa noite. Obrigado aí pela companhia. 9:04, vamos em frente com mais músicas. Começando essa segunda hora com Demis Roussos.

0: Agora 9h28, antes do intervalo, deixa eu trazer aqui destaques do site tuaradio.com.br. Começar pela região de Soledade. Programa RS Qualificação Recomeçar forma mais uma turma em Soledade. E Feira Regional da Agricultura Familiar reúne 35 expositores neste sábado no município, né? No caso, em Soledade. O evento será realizado no Largo da Matriz, das 9 às 16 horas, com participação de produtores de 7 municípios e ampla variedade de alimentos e artesanato. Então, está aí, né? Fica o convite já, né? Para você aí de Soledade e região. Amanhã, a primeira Feira Regional da Agricultura Familiar, Sabores da Nossa Terra. Olha só que bacana. Então, no Largo da Matriz, das 9 às 16 horas. 35 feirantes de 7 municípios da região. E a iniciativa é promovida pela Associação dos Municípios do Alto da Serra do Botucaraí, com o apoio da Prefeitura de Soledade. E terá música ao vivo com Paulo Guerra. Mais detalhes no site tuaradio.com.br. Intervalo, já já, mais músicas.
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3: 9h30.
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3: 12 graus.
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1: Agora 27 para as 10, de volta com você aqui na Rede Tua Rádio. Obrigado aí pela companhia. Vamos em frente nessa noite de sexta. O Joelci tá ligado com a gente. Joelci de Caxias do Sul, diz ele: boa noite, hoje a trilha está ótima, para tirar um 10, podia rodar Ney Lisboa. Opa, vamos escolher uma do Ney Lisboa então aqui, né, Joelci? Ah, ele já falou inclusive aqui, baladas, né? Ah, agora que eu vi aqui, ele já deu a sugestão, né? Baladas do Ney Lisboa. Vamos atrás aqui, viu, Joelci? Obrigado, viu, pela companhia aí, uma ótima noite de sexta-feira para você com a gente em Caxias.
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1: Agora tem mais um, te aproxega. Os Monarcas, sonhando na vaneira.

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aí, o Ney Lisboa Baladas, aqui na Seleção Musical, essa sugestão do Joelci de Caxias. 11 para as 10, e agora tem Eros Ramazzotti com Tina Turner. Cose della Vita. Uma boa noite para você nesta sexta-feira.

0: Aí, né, o embalo remix para dar uma animada nesta sexta, seu Jorge Burguesinha. Versão remix, dá uma animada então, né, nessa noite de sexta-feira.
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0: 10:01. Olha, meus amigos, um sábado de verão amanhã irá anteceder a volta das chuvas e dos vendavais aqui no Rio Grande do Sul. Ao longo do dia, o sol predomina entre nuvens na maior parte das regiões, com a nebulosidade aumentando lentamente no transcorrer das horas. Um vento norte, forte e intenso, será registrado em diversas cidades gaúchas e deve trazer com ele temperaturas elevadas ao estado. Em Porto Alegre, por exemplo, as marcas ficarão entre 16 e 32 graus. Da tarde para a noite, uma frente fria avança com uma linha de instabilidade que traz chuva e vendavais, alguns intensos e com danos localizados. O risco é maior nas metades oeste e sul, exatamente, metades oeste e sul. Com a virada do tempo, marcada pela chuva e vendaval, a temperatura declina sem previsão de frio intenso. Então, em resumo, é isso que teremos, né? Essa mudança no tempo, então, especialmente da tarde para a noite, amanhã, sábado. Agora, 10:00, intervalo. Daqui a pouquinho eu volto com mais músicas e, claro, o nosso texto, a mensagem para essa noite.
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3: 10:01.
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1: 12 graus.
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1: Paz e bem para você com a gente, 10h04. Bem-vindo, bem-vinda para quem chegou há pouco por aqui. Noite da sexta-feira, fechando julho, né? Dia 31. Abraço para quem tá trabalhando aí, bom serviço. Para quem nos dá carona, muito obrigado. Boa viagem. E para quem tá descansando, já tá no clima aí do final de semana, bom descanso, bom final de semana. Música.

0: Abraço para quem está sintonizado aqui, né? E mandando mensagem, né? Interagindo aqui com a gente pelo WhatsApp 999530616. Abraço para o Celso Zanola, em Caxias do Sul. Diz ele: boa noite, Gilmar. Estou na tua sintonia para ficar sempre bem informado. Um abraço. Muito obrigado, viu, Celso? É um prazer ter a sua companhia também com a gente, viu? Um abraço aí para ti, para a família, e o desejo de um bom final de semana. Abraço também para o César Chiaradia, também ligado com a gente em Porto Alegre hoje, pelo que eu entendi aqui, né? No aplicativo da tua rádio. Valeu, César. Abraço aí para ti, bom final de semana também. Obrigado pela audiência, pela companhia. Acabou de entrar aqui mais um recado. A Carla, em Caxias do Sul, diz aqui: boa noite, amigo. Gostaria de pedir a música Só Uma Canção, Barbarella. Abraço. Abraço para ti também, viu, Carla? Muito obrigado, viu, pela companhia, e te desejo também um final de semana excelente. Bom, antes de seguirmos então com mais músicas, está na hora do nosso texto, a mensagem que inspira o bem. Hoje vou trazer aqui mais uma crônica do Frei Aldo Colombo, né? Porque de vez em quando a gente traz aqui os textos do Frei Aldo, né? Que também nos ajuda neste momento, mas com um sabor especial, eu diria, né? Com uma celebração especial. Frei Aldo Colombo, que está celebrando 70 anos, né? De vida religiosa, é isso, né? Nesses dias, o Frei Aldo celebrou aí 70 anos de vida religiosa. E então é uma caminhada, né? 70 anos de vida religiosa capuchinha, né? Frei Aldo, que é jornalista, escritor, atua como vigário, atualmente como vigário na paróquia São Pedro em Garibaldi. Então, nosso abraço fraterno aí, né? Os nossos cumprimentos ao nosso querido Frei Aldo Colombo. E a crônica, então, do Frei Aldo para esta sexta-feira fala de felicidade. Exatamente. O título: O Direito de Ser Feliz.
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0: A vocação mais universal, o desejo mais profundo da pessoa é ser feliz. Desde que nascemos até a morte, procuramos a felicidade. Isso vale para todos. Crianças ou adultos, homens ou mulheres, pobres ou ricos, sábios e ignorantes, ateus ou pessoas de fé, todos procuram a felicidade. E isso não é de hoje e durará para sempre. Dentro de cada um existe uma exigência, o direito e o dever de ser feliz. Os outros fazem parte de nosso projeto de felicidade, mas a realização é inteiramente pessoal. O tema chegou à famosa Universidade Americana de Harvard, que abriu uma sugestiva cadeira: O Caminho da Felicidade. Mesmo sendo opcional, é uma das disciplinas com maiores inscrições. A universidade esclarece que não irá fornecer diploma de felicidade. Apenas indicará, pois a felicidade é conquista inteiramente pessoal. Não se trata de um território a alcançar, mas um modo de caminhar. Estes alguns dos caminhos sugeridos, então, né, neste curso, né, Essa cadeira é o caminho da felicidade. Então, aqui alguns dos caminhos sugeridos. 1. Afaste-se das pessoas negativas. Elas têm um potencial enorme de desmotivar. 2. Aceite e valorize os momentos positivos. Eles são em número maior do que os negativos. E se algo der errado, recomece com mais sabedoria. 3. Não reclame, nem fale mal dos outros. Isso não leva a nada. 4. Cultive a alegria, o sorriso e o bom humor. O otimismo não resolve os problemas, mas o pessimismo, tudo piora. 5. Seja alguém sempre disposto a colaborar. Nunca será feliz sozinho. Necessita dos outros. Aceite ideias novas. 6. Surpreenda os outros com momentos mágicos. Um jantar, um presente, um ramalhete de flores, um convite. Não precisa ser aniversário. Não basta ser feliz. Procure também a felicidade dos outros. 7. Faça tudo com a máxima perfeição. Mesmo assim, dê margem ao erro dos outros e os seus. Perdoe os outros, mas também perdoe a si mesmo. 8. Cuide de sua aparência. É aquilo que os outros enxergam. Leve tranquilidade e alegria aos ambientes. 9. Coloque a felicidade do próximo em primeiro lugar. Os outros podem esquecer tudo, menos a sua bondade. Não busque apenas a felicidade, mas a felicidade dos demais. E a décima, ou o décimo caminho sugerido, ou a décima sugestão, se quiser, então, né, desta cadeira, o caminho da felicidade, aqui na crônica do Frei Aldo Colombo: a pessoa é demasiadamente grande para bastar a si mesma. Coloque Deus em sua vida. A fé ilumina e só ela dá sentido ao seu caminho. A nossa crônica, o texto, a mensagem que inspira o bem aqui na Rede Tua Rádio, assinada pelo Frei Capuchinho Aldo Colombo, o direito de ser feliz.

aí, né? Linda, linda, o Daniel, pra ser feliz. Afinal, o que que precisa pra ser feliz, né? Fechando com o nosso momento de reflexão na noite desta sexta-feira, aqui na Rede Tua Rádio. Yeah. 10h18, na sequência de sucesso.

0: aí, Barbarella, só uma canção aqui na seleção musical da noite desta sexta, também sugestão do nosso ouvinte, né? Essa foi a sugestão aqui da Carla de Caxias. Agora 10h26, nosso giro aqui pelas informações. Olha, o El Niño deve se intensificar, alcançando força elevada e alterar temperaturas e chuvas pelo mundo, é o que aponta a ONU. Organização Meteorológica Mundial prevê que o fenômeno vai ganhar força entre agosto e outubro, em meio a oceanos excepcionalmente quentes. Algumas regiões podem enfrentar mais chuva, enquanto outras terão risco maior de seca, enchentes e incêndios. Aqui no Rio Grande do Sul, com elevação do rio, água invade ruas em municípios do Vale dos Sinos. Em São Leopoldo, cerca de 20 moradores deixaram suas residências na região da Feitoria. Eleições 2026 diminui o número de eleitores adolescentes aqui no estado, em contrapartida, aumento de eleitores idosos com mais de 70 anos. Destaque internacional: terremoto no sul da Itália provoca deslizamento e deixa 8 feridos. Tremor de magnitude 4,7, um dos mais fortes registrados na região nos últimos anos, provocou apagões e danos em edifícios. Epicentro foi perto de Nápoles. 10h27, intervalo. Daqui a pouquinho eu tô de volta. 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
3: 10 horas e 28 minutos.
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3: 12 graus.
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1: Agora 10h31, seguimos acompanhando você, né? Por Noites Mais Leves aqui na Rede Tua Rádio. Paz e bem, bem-vindo, bem-vinda para quem chegou há pouco em uma das nossas emissoras, também para quem nos acompanha agora aqui pela tua Rádio Alvorada, né? Depois das 10 da noite, os amigos chegam por aqui. Muito obrigado pela companhia também em cada uma das nossas emissoras e também, claro, no site tuaradio.com.br e ainda no aplicativo da Rede Tua Rádio. Olha só, abraço pro nosso querido Arsêncio Oliveira, né? Nosso colega em Lagoa Vermelha, e pra esposa Tainã. E o Arsêncio me contou aqui que ela é fã do programa, né? Olha só que maravilha. Fico lisonjeado, fico agradecido, viu, Tainã? Abração aí pra vocês, né? Pra você, pro Arsêncio, pra família aí. Obrigado pelo carinho da companhia. Uma boa noite, um excelente final de semana aí pra vocês. Em Lagoa Vermelha. A Maria Salete, em Caxias do Sul, também está ligada aqui com a gente. Diz ela, boa noite, estou ouvindo você, um forte abraço, adoro te ouvir. Muito obrigado, Maria Salete. Adoro a sua companhia também, viu? Sempre muito simpática. É, não só comigo, né? Mas também com os demais colegas da Rede Tua Rádio. Abraço para ti, em Caxias, bom final de semana. Vamos em frente, né? Noite da sexta-feira. Vamos começando mais uma seleção musical. Daqui a pouquinho eu tenho o Mário Vivan trazendo os destaques na história para este fim de julho. Essa aqui tem tudo a ver com sexta-feira, com final de semana, né? Clássica de ABBA.

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1: 31 de julho, Dia Mundial da Guarda Florestal. Os aniversariantes do dia? O cantor e compositor brasileiro de forró e piseiro, João Gomes.

0: fatos do dia. Em 1556, morreu Ignácio de Loyola, fundador da Congregação dos Jesuítas. O padre espanhol foi canonizado em 1622. Em 1821, o Uruguai é incorporado ao Brasil sob o nome de Província Cisplatina. Em 1897, foi inaugurada a primeira sala fixa de cinema do Brasil no Rio de Janeiro. Em 1854, morreu aos 87 anos Samuel Wilson, que foi um comerciante americano que supostamente serviu de inspiração à personificação dos Estados Unidos, conhecida como Tio Sam. Uma resolução do Congresso americano, aprovada em 15 de setembro de 1961, reconheceu oficialmente Sam Wilson como o pai do símbolo Tio Sam. 1944. Morreu aos 44 anos o escritor, aviador e poeta francês Antoine de Saint-Exupéry. Sua vida foi marcada por sua paixão pela aviação e pela criação de uma das obras literárias mais populares e emblemáticas do século XX, O Pequeno Príncipe, 1965. Nasceu na Inglaterra, conhecida no mundo inteiro, J.K. Rowling, autora e criadora da célebre série de livros Harry Potter. Em 2006, o presidente cubano Fidel Castro surpreendeu o mundo com o anúncio de que ele estava passando o poder ao irmão Raul em caráter provisório, por conta de problemas de saúde. A renúncia oficial aconteceu no dia 2 de fevereiro do ano seguinte. Fidel Castro permaneceu 49 anos no poder em Cuba. Mário Vivan para a tua rádio.
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Ótima noite para você nesta sexta e seguimos. Agora 18 para as 11. The Cure, na sequência, a boa música para você aqui na tua.

0: Nazaré, fechando mais um bloco, mais uma hora, né? Na noite desta sexta, 11:04, a nossa seleção musical especial de sexta-feira, né? Eu chamo aqui de Sextou do Tua Essência, as noites de sexta aqui na Rede Tua Rádio, especialmente depois das 10 da noite. Intervalo e daqui a pouquinho temos mais uma hora, né? Nessa noite, já já.
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3: 10:57.
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1: 12 graus.
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1: Muito bem, gente amiga. Vamos lá para a última hora, então, desta sexta. É a última hora de julho, consequentemente, né? Neste 31. Vamos começando, então, a nossa última hora de sucessos com Supertramp.

0: som de Pet Shop Boys, fechando mais um bloco de sucessos na seleção musical especial de sexta-feira aqui no Tua Essência. Intervalo e já já, sim, aí a gente fecha, né, a última parte.
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4: 11:27.
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4: 12 graus.
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1: Ok, de volta então para a parte final aqui do Tua Essência nesta sexta. Já já a prece, a bênção, hoje com o Frei Marcelo Carvalho. Frei Marcelo é vigário da paróquia Cristo Rei de Marau. Começando nosso último bloco com Jimmy Cliff.

Encerramos mais um Tua Essência na Rede Tua Rádio. Obrigado aí pela companhia de você com a gente. E agora tá na hora da prece, da bênção, hoje com a condução do Frei Capuchinho Marcelo Carvalho. Frei Marcelo é vigário da paróquia Cristo Rei em Marau e também é o representante do Serviço de Animação Vocacional na Arquidiocese de Passo Fundo.

Ó Deus da vida, ao finalizarmos este dia, agradecemos sua presença e proteção e pedimos que continue a derramar a força de vossa bênção com todo o vosso amor sobre nosso novo dia que vai se iniciar, sobre todos os nossos enfermos, necessitados de uma prece, sobre aqueles que estão com o seu coração aflito e necessitam de paz, de bem e de luz. Pai querido, nas tuas mãos entregamos todas as pessoas que em ti se confiam e que agora abençoamos em teu nome. Cuida-os, ilumina-os, protege-os. Manda teus anjos em forma de pessoas para auxiliar aqueles que mais estão necessitados. Sobre todos, a bênção do Deus amoroso e misericordioso, que é Pai, Filho e Espírito Santo. Amém. Paz e bem.

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2: 11 horas e 57 minutos.
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5: 12 graus.
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Seja muito bem-vindo à madrugada da Rede Tua Rádio neste sábado, começando o final de semana e você ligado aqui nas emissoras que integram a nossa rede, te fazendo companhia com a nossa madrugada até às 5 horas da manhã. Depois do Tua Essência, a madrugada da Rede Tua Rádio chega com música, com a informação e com as mensagens, a reflexão desse novo dia, desse novo fim de semana que se inicia a partir de agora. Mais uma vez, muito obrigado pela tua companhia. Em nome de todos os profissionais que integram a Rede Tua Rádio, obrigado por essa parceria. Paz e bem, bom dia!

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1: Amigos e caros ouvintes, o final de semana é de tempo, começa, né? Com o tempo firme predominando por aqui, nós temos a presença do sol e variação de nebulosidade na nossa região. As temperaturas devem continuar elevadas para esta época do ano. Estamos em pleno inverno e nada de fazer frio. E essa é uma condição já bem típica, né? Uma das primeiras consequências e influências do fenômeno El Niño. Ao longo deste sábado, as temperaturas por aqui vão oscilar na faixa dos 23 a 24 graus, 23 nos pontos mais elevados da nossa região. No domingo, vamos ter já uma umidade vinda do oceano e essa umidade pode eventualmente trazer algum chuvisco aqui para a região. Nada muito expressivo, mas podemos ter sim essa instabilidade predominando. Já para a semana que vem, o que acontece? No início da semana, ainda um tempo um pouco mais firme, mas a segunda metade da semana deve ser de bastante instabilidade. Com a previsão do tempo, Cátia Valente.
0: Previsão do tempo. 12:00 e 11 minutos.

aqui da Rede Tua Rádio. Você que está nessa madrugada, muito obrigado pela companhia, muito obrigado pela audiência. Nós vamos juntos até às 5 horas da manhã, com os nossos quadros, com as nossas mensagens, os momentos de reflexão, né? Que a gente dá aquela respirada mais funda, faz aquele momento de espiritualidade sempre presente aqui na Rede Tua Rádio. Bom dia!

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0: alegria, muita paz no seu coração, muita esperança. É o nosso momento, mesmo que seja rápido, é nosso esse momento. Vamos aproveitá-lo intensamente. Guardemos conosco. Apressa-te a viver bem e pensa que cada dia é por si só uma vida. Apressa-te a viver bem e pensa que cada dia é por si só uma vida. Sim, cada dia é por si só uma vida. Num dia, Jesus deixou um sinal para toda a vida. Jesus um dia lavou os pés em sinal de serviço, de disponibilidade e de amor para com os apóstolos. Ele lavou os pés dos apóstolos. Vive bem quem descarta o egoísmo e coloca-se a serviço de quem necessita. O caminho é longo. Temos que aprender o desprendimento e a doação. Sair de si para auxiliar quem mais precisa. O que é feito num dia poderá marcar a vida inteira. Daí a importância de ser lúcido nas ações e também nas decisões. Algumas coisas não têm como voltar atrás. Vivamos intensamente cada momento. Reservemos um tempinho para a espiritualidade. Ela faz um bem enorme. Apressa-te a viver bem e pensa que cada dia é por si só uma vida. E sobre todos nós, a bênção do Deus da vida. Em nome do Pai, do Filho e do Espírito Santo. Amém.
1: Meia-noite e 40 minutos.

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1: Toma, toma, toma, toma. 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Cê é Gabriel Farias.

informação e também as mensagens, o momento de reflexão, como é importante a gente dar aquela paradinha, né? Nem que seja agora de madrugada, mas enfim, você que tá aí na audiência, fazer aquele momento de reflexão, né? Aquele momento de pensamento, como é importante essa respirada que damos em alguns momentos do dia. Seguimos por aqui até às 5 horas da manhã te fazendo companhia. Bom dia, um excelente sábado.

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1: Conheça um velho ditado desde o tempo do Zagai, que um pai trata 10 filhos, 10 filhos não tratam o pai. Sentindo o peso dos anos, sem poder mais trabalhar, o velho que é um estradeiro com o filho foi morar. O rapaz era casado e a mulher deu de implicar: você manda o velho embora se não quiser que eu vá. E o rapaz, coração duro, com o velho foi falar.

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1: Em entrevista às emissoras NBC e Telemundo, o Papa Leão XIV exorta os migrantes a não perderem a esperança, destacando a beleza que nasce da superação das diferenças e do reconhecimento da riqueza de cada ser humano. O pontífice também manifesta o desejo de visitar os Estados Unidos e reafirma seu papel como pastor da Igreja Universal a serviço das pessoas de todo o mundo. O sentido de liberdade, das oportunidades e o fato de que, ao longo das gerações, ter acolhido pessoas vindas de todas as partes do mundo para fazerem parte de uma única nação. Esse é o aspecto mais profundo dos Estados Unidos da América que mais toca o coração do Papa Leão XIV, como emerge da entrevista concedida às emissoras NBC e Telemundo ao término do encontro de oração Cântico de Paz realizado nesta noite de quarta-feira no Borgo Laudato Si, nos Jardins Pontifícios de Castel Gandolfo, acompanhado pelas vozes de Andrea Bocelli e do coro ABC Voices. O pontífice também manifestou o desejo de visitar seu país natal e voltou a abordar a questão dos migrantes, exortando-os a não perderem a esperança e a viverem de maneira ordenada. Crianças provenientes de diferentes partes do mundo e pertencentes a diversas religiões, unidas pela beleza do canto e da música. O cenário proporcionado pelo Cântico de Paz representou, na visão do Papa, um convite a olhar além e a reconhecer a beleza que nasce e da qual todos podem participar, quando deixamos de lado algumas diferenças e reconhecemos a riqueza representada por cada ser humano, todos criados à imagem de Deus. Leão XIV recordou ainda alguns trechos das orações recitadas pelas crianças que dirigiam aos adultos uma pergunta tão simples quanto desarmante. Por que existe a guerra e não a paz? Por que existe o ódio e não o amor?
2: Eu creio que os niños nos podem ensinar muito. E há que volver a descobrir os valores, o tesouro que há en ser humano, en ser todos hermanos y hermanas, a ver que todos realmente podemos participar en una sociedad que ama la paz, que busca la paz. Sí.
1: Acredito que as crianças podem nos ensinar muito e que precisamos redescobrir os valores, o tesouro que existe no ser humano, no fato de sermos todos irmãos e irmãs, percebendo que todos podemos realmente participar de uma sociedade que ama a paz, que busca a paz, que acolhe uns aos outros, apesar das diferenças. Se todos trabalharmos para construir a paz, poderemos superar tantas situações que geram conflito e ódio. A entrevista volta-se em seguida para a importância de Robert Francis Prevost ser o primeiro pontífice proveniente dos Estados Unidos. Diante dessa consideração, o bispo de Roma faz uma ressalva. Penso em mim, antes de tudo, como o Papa, que apenas por circunstância é americano. Não se trata de diminuir o valor de sua pátria, pela qual o pontífice afirma nutrir um grande amor, mas de reafirmar sua missão como pastor da Igreja Universal, com uma voz e uma oportunidade de diálogo voltadas ao mundo inteiro.
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3: Uma hora e 15 minutos.

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boa música da Rede Tua Rádio nessa madrugada, madrugada de um novo dia, né? De um novo dia, que você tenha um excelente dia pela frente. É o desejo de toda a nossa equipe, de todos os profissionais que fazem parte da Rede Tua Rádio. Para você que está nos acompanhando em casa, para você que está trabalhando, fazendo um plantão nessa madrugada, muito obrigado pela companhia, muito obrigado pela audiência. Lembrando que você está sintonizado em uma das emissoras da Rede Tua Rádio. Bom dia!

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1: Certo dia, uma folha de papel que estava em cima de uma mesa, junto com outras folhas exatamente iguais a ela, viu-se coberta de sinais. Uma pena molhada de tinta preta havia escrito uma porção de palavras em toda a folha. Será que você não podia ter me poupado desta humilhação? Disse a folha de papel furiosa para a tinta. Espere, respondeu a tinta. Eu não estraguei você. Eu cobri você de palavras. Agora você não é mais uma folha de papel, mas sim uma mensagem. Você é a guardiã do pensamento humano. Você se transformou num documento precioso. Pouco depois, alguém foi arrumar a mesa e apanhou as folhas de papel para jogá-las na lareira. Subitamente, reparou na folha escrita com tinta e então jogou fora todas as outras e guardou apenas a que continha uma mensagem. O texto, a mensagem que inspira o bem na tua rádio, fábula de Leonardo da Vinci, O Papel e a Tinta.
2: Uma hora e 33 minutos.

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1: 1º de agosto, Dia Mundial da Amamentação, Dia do Selo Postal Brasileiro, Dia do Poeta de Literatura de Cordel e Dia do Cerealista. Os aniversariantes do dia. A cantora, compositora, apresentadora e atriz brasileira Gabi Amarantos.

os fatos do dia. Em 1843, foi lançado o primeiro selo brasileiro pelos Correios, o Olho de Boi. Primeira série de selos postais do Brasil, 1900.

0: Foi fundado o Movimento do Escotismo Mundial por Robert Stephenson, que foi um ator, pintor, músico, militar, escultor e escritor britânico. Em 1914, tem início a Primeira Guerra Mundial. Foram mais de 20 milhões de mortos entre soldados e civis, que deixou o continente europeu devastado. 1954. Estreou nos cinemas dos Estados Unidos o filme Janela Indiscreta, um dos maiores clássicos do mestre do suspense, Alfred Hitchcock. Em 1993, o Cruzeiro Real foi declarado o novo padrão monetário brasileiro. E em 2004, um grande incêndio em um supermercado de Assunção, no Paraguai, matou 464 pessoas e feriu outras 409. Mário Vivan para a tua rádio.
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1: Amigos e caros ouvintes, o final de semana é de tempo, começa, né? Com o tempo firme predominando por aqui, nós temos a presença do sol e variação de nebulosidade na nossa região. As temperaturas devem continuar elevadas para esta época do ano. Estamos em pleno inverno e nada de fazer frio. E essa é uma condição já bem típica, né? Uma das primeiras consequências e influências do fenômeno El Niño. Ao longo deste sábado, as temperaturas por aqui vão oscilar na faixa dos 23 a 24 graus, 23 nos pontos mais elevados da nossa região. No domingo, vamos ter já uma umidade vinda do oceano e essa umidade pode eventualmente trazer algum chuvisco aqui para a região. Nada muito expressivo, mas podemos ter sim essa instabilidade predominando. Já para a semana que vem, o que que acontece? No início da semana, ainda um tempo um pouco mais firme, mas a segunda metade da semana deve ser de bastante instabilidade. Com a previsão do tempo, Cátia Valente.
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2: 2 horas e 18 minutos.

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eu vou ficando por aqui. Depois dessa música, vou ficando por aqui, Daniel Rodrigues. Porque agora quem chega aqui na nossa madrugada é o Gilmar Ferreira, para te fazer companhia até às 5 horas da manhã, nessa madrugada de sábado. Mais uma vez, obrigado pela parceria, obrigado pela audiência. Um excelente final de semana a você, a sua família, aos seus amigos. Paz e bem e santa alegria.

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1: O santo deste dia 1º de agosto é Santo Afonso Maria de Ligório. Afonso era um brilhante advogado na cidade de Nápoles, mas frustrado por um processo judicial, resolveu dedicar-se a uma causa mais elevada. Fez-se sacerdote para evangelizar aos pobres do campo e fundou uma congregação para este fim, a do Santíssimo Redentor, ou Redentoristas. Foi eleito bispo de Santa Águeda dos Godos, no sul da Itália. Após intensa atividade, afastou-se da diocese e escreveu até a morte. Infundiu no povo uma imensa confiança na misericórdia redentora de Deus. Afonso foi um grande mestre da moral e da piedade, recomendando em particular a devoção à Eucaristia. Homem de oração vigorosa, foi também escritor. Deixou 120 obras que tratam dos mais variados assuntos: teologia, moral, espiritualidade, meditação e sermões. Foi declarado doutor da Igreja. Ele nasceu em Nápoles, na Itália, em 1696 e morreu em 1787, com 91 anos de idade. 1º de agosto, Santo Afonso Maria de Ligório.
2: Duas horas e 47 minutos.

Essa é a madrugada da Rede Tua Rádio, a rádio presente na tua história. Obrigado aí pela sua companhia com a gente. Eu sou Gilmar Ferreira e é sempre um prazer te fazer companhia também aqui nas madrugadas da Rede Tua Rádio. Para quem tá no plantão, para quem tá no trânsito, para quem nos acompanha aí na cama com o rádio ligado, te desejo aí um bom dia, viu? Nesse novo dia, tudo de bom aí para você. E seguimos com a seleção musical aqui da madrugada da tua rádio.

0: Nem melhor, nem pior, mas diferente. Alguns acusam como imprudentes as pessoas que têm a mania de fazer comparações. Outros dizem que comparar é um resultado do senso crítico. Na verdade, o fato de fazer comparações de pessoas, de lugares e mesmo de fatos é sempre um perigo de fazer juízos errados e até de provocar intrigas e favorecer fanatismos. Quando usamos o critério do melhor ou pior, mexe-se com um juízo de valores que não é conveniente nem a quem julga e nem a quem é julgado. Muitas vezes eu já fui interrogado pelas pessoas de bem com esses critérios, para avaliar pessoas, lugares e comunidades por onde passei no exercício do ministério sacerdotal. Tal lugar onde está agora é melhor do que outro onde viveu e trabalhou antes. O povo de lá é melhor do que o de cá. O clima de lá era mais saudável do que o de cá. Tal pessoa é melhor do que esta, etc. Afirmar que é melhor ou que é pior exige uma análise que justifique e clareie os motivos de tal afirmação. Essa conduta poderá ser provocada por um jogo de conveniência, simplesmente para agradar o interlocutor. Nada tem a acrescentar, nem mesmo a ajudar em alguma coisa. Viver fazendo comparações nos coloca em um terreno perigoso e também suspeito. Diante dessas possíveis perguntas, aprendi que a melhor resposta que se pode dar é esta: nem melhor nem pior, mas diferente. Ocorre que o diferente pode me deixar na insegurança, mas será sempre uma oportunidade de crescimento, de aprendizado. Tudo o que é diferente, novo e desconhecido necessita ser domesticado para ir fazendo parte da paisagem da minha vida. Será sempre benéfico permitir que o diferente me provoque a sair da acomodação, da rotina. Na verdade, o melhor lugar do mundo é aquele onde se está. O melhor momento da vida é aquele que se chama presente. As melhores pessoas das nossas convivências são aquelas com quem convivemos agora. O melhor jeito de viver é dinamizar a vida com novas provocações e novas energias adormecidas que foram se acomodando no tempo e no lugar. Todo tipo de mudança, seja de lugares, seja de comunidades, seja de atividades e situações, carrega consigo a lógica do novo. Instintivamente, diante do novo, chega a tendência natural de julgar, como um mecanismo de justificação do nosso estado de espírito. Quando nos defrontamos com o novo, rotulamos com o título de pior ou melhor. Poderemos ser surpreendidos pelo imprevisível. Menos mal quando desponta o melhor. Mas se for o pior, quando esperamos o melhor, o desânimo poderá nos frustrar. A lógica da vida e da convivência, o imprevisível a que todos estamos sujeitos, deverá nos ensinar a abraçar o diferente como uma graça que nos é colocada no caminho da vida. Quando se crê de verdade, tudo é graça, e até mesmo a desgraça poderá ser agraciada. Até segunda-feira.
1: Três horas e 15 minutos.

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Paz e bem, para você ligado aqui na Rede Tua Rádio, essa é a madrugada te fazendo companhia nas primeiras horas deste novo dia. Pois olha, Sócrates dizia que a vida sem reflexão não merece ser vivida. Seguimos juntos aqui na madrugada da tua rádio. Obrigado aí pela companhia.

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0: Olá, minha amiga, eu quero desejar para vocês muita paz, muita luz, que o coração possa acolher a graça de Deus que está sempre vindo ao nosso encontro e nós possamos fazer bem todas as coisas. Eu gostaria de conversar sobre a felicidade. A felicidade será apenas um instante? Ou nós podemos ter uma felicidade duradoura? A felicidade certamente significa vida bem-sucedida. E sobre isso é fácil conseguir unanimidade. Mas a questão é como conseguir uma felicidade duradoura? Será só uma questão de postura? Uma questão de estilo de vida ou das circunstâncias que envolvem a cada um? Felicidade significa estar bem consigo mesmo e de acordo consigo mesmo. Mas também é certo que a felicidade absoluta, como muitos pretendem e imaginam, está vedada a nós seres humanos. O que experimentamos é sempre uma felicidade relativa. A felicidade absoluta, dizem-nos os teólogos em seus escritos, nos espera somente após a morte no céu, quando não haverá mais necessidade e nós seremos plenos. Daí a palavra plenitude. Em nosso dia a dia, a felicidade é sempre atacada e ameaçada. Não podemos de forma nenhuma tê-la no sentido de possuí-la, agarrá-la e segurá-la com a mão. Só raras vezes conseguiremos experimentar um momento de felicidade absoluta. No momento em que temos esta experiência, nada falta. Mas pode ser que no instante seguinte já nos sintamos de novo dilacerados. Algo vai mal em nossa vida, uma experiência de dor, de morte, de falta de saúde, já vem e abala o coração de quem antes sentia a felicidade. Por isso a felicidade é aquele estado de alegria, de satisfação que acontece na nossa vida quando nós assumimos a vida como ela é. Um filósofo da antiguidade dizia: não te esforces para que as coisas aconteçam como desejas, mas deseja os acontecimentos como acontecem e terás uma vida feliz. Ou seja, nós precisamos viver na situação em que nós estamos inseridos, sem continuamente só desejar outra coisa, outra realidade. O importante é viver a vida que nós temos, a situação que nós temos, e ir superando sempre da melhor forma e encontrar nisso aí, nessa realidade, razões para ser feliz. Um forte abraço. Deus te abençoe, em nome do Pai, do Filho e do Espírito Santo. Amém. Até o próximo encontro.
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2: Três horas e 43 minutos.

Meu amigo, minha amiga, para você ligado aqui na madrugada da Rede Tua Rádio. Olha só, lamentar as experiências vividas é uma forma de impedir o próprio desenvolvimento. Pense nisso.

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1: Um certo dia, um senhor estava falando com um médico a respeito de sua esposa e o mesmo perguntou a ele: qual é o problema de sua esposa? Surdez, não ouve quase nada. Então o senhor vai fazer o seguinte: antes de trazê-la, faz um teste para facilitar o diagnóstico do médico. Sem ela olhar, o senhor a certa distância fala então normal, até que perceba a que distância ela consegue ouvi-lo. E quando vier, dirá a que distância o senhor estava quando ela ouviu. Está certo? Certo? Combinado então. À noite, quando a mulher preparava o jantar, o velhote decidiu fazer o teste. Mediu a distância que estava em relação à mulher e pensou: estou a 15 metros de distância, vai ser agora. Maria, o que temos para o jantar? Não ouviu nada. Então aproximou-se a 10 metros. Maria, o que temos para jantar? Nada ainda. Então aproximou-se mais 5 metros. Maria, o que temos para jantar? Silêncio ainda. Por fim, encosta-se às costas da mulher e volta a perguntar: Maria, o que temos para jantar? Frango, droga. É a quarta vez que te respondo. Como percebem, muitas vezes achamos que o problema ocorre com os outros, quando na realidade o problema é nosso, só nosso. Pensemos neste novo dia. O Senhor te abençoe e te guarde. O Senhor faça brilhar sobre ti sua face e compadeça de ti. O Senhor volte para ti o seu rosto e te dê a paz. O Senhor te abençoe. Pai, Filho e Espírito Santo. Amém. Bom dia.

Paz e bem para você ligado aqui na Rede Tua Rádio. Agora é o momento do nosso terço, momento de fé, de esperança em mais uma madrugada que começamos, né? Que estamos juntos aqui na Tua Rádio. Então coloque com fé, com esperança, as tuas intenções, os teus pedidos ou o que você gostaria de agradecer nesse terço.

0: Iniciamos este novo dia com as bênçãos de Deus e proteção de Nossa Senhora, Virgem Maria. Em nome do Pai, do Filho e do Espírito Santo. Amém. Creio
1: em Deus, Pai Todo-Poderoso, Criador do céu e da terra, em Jesus Cristo, seu único Filho, nosso Senhor, que foi concebido pelo poder do Espírito Santo, nasceu da Virgem Maria, padeceu sobre Pôncio Pilatos, foi crucificado, morto e sepultado, desceu à mansão dos mortos, ressuscitou o terceiro dia, subiu ao céu, está sentada à direita de Deus Pai Todo-Poderoso, onde há de vir julgar os vivos e os mortos. Creio no Espírito Santo, na Santa Igreja Católica, na comunhão dos santos, na remissão dos pecados, na ressurreição da carne, na vida eterna. Amém.
0: Pai nosso que estais no céu, santificado seja vosso nome. Venha a nós o vosso reino. Seja feita a vossa vontade, assim na terra como no céu.
1: O pão nosso de cada dia nos dai hoje, perdoai as nossas ofensas, assim como nós perdoamos a quem nos tem ofendido. E não nos deixeis cair em tentação, mas livrai-nos do mal. Amém.
0: O anjo do Senhor anunciou a Maria.
1: E ela concebeu do Espírito Santo.
0: Ave Maria, cheia de graça, o Senhor é convosco. Bendita sois vós entre as mulheres, e bendito o fruto do vosso ventre, Jesus.
1: Santa Maria, Mãe de Deus, rogai por nós, pecadores, agora e na hora de nossa morte. Amém.
0: Eis aqui a serva do Senhor.
1: Faça-se em mim segundo a vossa palavra.
0: Ave Maria, cheia de graça, o Senhor é convosco. Bendita sois vós entre as mulheres, e bendito o fruto do vosso ventre, Jesus.
1: Santa Maria, Mãe de Deus, rogai por nós, pecadores, agora e na hora de nossa morte. Amém.
0: O Verbo divino se fez carne
1: e habitou entre nós.
0: Ave Maria, cheia de graça, o Senhor é convosco. Bendita sois vós entre as mulheres, e bendito o fruto do vosso ventre, Jesus.
1: Santa Maria, Mãe de Deus, rogai por nós, pecadores, agora e na hora de nossa morte. Amém.
0: Glória ao Pai, ao Filho e ao Espírito Santo.
1: Como era no princípio, agora e sempre. Amém.
0: Ó meu bom Jesus,
1: perdoai-nos, livrai-nos do fogo do inferno, e levai as almas todas para o céu, e socorrei principalmente as que mais precisarem.
0: Nossa Senhora de Fátima e São Francisco,
1: rogai por nós.
0: E neste sábado, vamos meditar os mistérios gozosos. E neste primeiro mistério gozoso, contemplamos
1: Anunciação do anjo à Virgem Maria.
0: Pai nosso que estais no céu, santificado seja vosso nome. Venha a nós o vosso reino. Seja feita a vossa vontade, assim na terra como no céu.
1: O pão nosso de cada dia nos dai hoje, perdoai as nossas ofensas, assim como nós perdoamos a quem nos tem ofendido. E não nos deixeis cair em tentação, mas livrai-nos do mal. Amém.
0: Ave Maria, cheia de graça, o Senhor é convosco. Bendita sois vós entre as mulheres, e bendito o fruto do vosso ventre, Jesus.
1: Santa Maria, Mãe de Deus, rogai por nós, pecadores, agora e na hora de nossa morte. Amém.
0: Ave Maria, cheia de graça, o Senhor é convosco. Bendita sois vós entre as mulheres, e bendito o fruto do vosso ventre, Jesus.
1: Santa Maria, Mãe de Deus, rogai por nós, pecadores, agora e na hora de nossa morte. Amém.
0: Ave Maria, cheia de graça, o Senhor é convosco. Bendita sois vós entre as mulheres, e bendito o fruto do vosso ventre, Jesus.
1: Santa Maria, Mãe de Deus, rogai por nós, pecadores, agora e na hora de nossa morte. Amém.
0: Ave Maria, cheia de graça, o Senhor é convosco. Bendita sois vós entre as mulheres, e bendito o fruto do vosso ventre, Jesus.
1: Santa Maria, Mãe de Deus, rogai por nós, pecadores, agora e na hora de nossa morte. Amém.
0: Ave Maria, cheia de graça, o Senhor é convosco. Bendita sois vós entre as mulheres, e bendito o fruto do vosso ventre, Jesus.
1: Santa Maria, Mãe de Deus, rogai por nós, pecadores, agora e na hora de nossa morte. Amém.
0: Ave Maria, cheia de graça, o Senhor é convosco. Bendita sois vós entre as mulheres, e bendito o fruto do vosso ventre, Jesus.
1: Santa Maria, Mãe de Deus, rogai por nós, pecadores, agora e na hora de nossa morte. Amém.
0: Ave Maria, cheia de graça, o Senhor é convosco. Bendita sois vós entre as mulheres, e bendito o fruto do vosso ventre, Jesus.
1: Santa Maria, Mãe de Deus, rogai por nós, pecadores, agora e na hora de nossa morte. Amém.
0: Ave Maria, cheia de graça, o Senhor é convosco. Bendita sois vós entre as mulheres. E bendito o fruto do vosso ventre, Jesus.
1: Santa Maria, Mãe de Deus, rogai por nós, pecadores, agora e na hora de nossa morte. Amém.
0: Ave Maria, cheia de graça, o Senhor é convosco. Bendita sois vós entre as mulheres. E bendito o fruto do vosso ventre, Jesus.
1: Santa Maria, Mãe de Deus, rogai por nós, pecadores, agora e na hora de nossa morte. Amém.
0: Ave Maria, cheia de graça, o Senhor é convosco. Bendita sois vós entre as mulheres. E bendito o fruto do vosso ventre, Jesus.
1: Santa Maria, Mãe de Deus, rogai por nós, pecadores, agora e na hora de nossa morte. Amém.
0: Glória ao Pai, o Filho e ao Espírito Santo.
1: Como era no princípio, agora e sempre. Amém.
0: Ó meu bom Jesus,
1: perdoai-nos, livrai-nos do fogo do inferno, elevai as almas todas para o céu, e socorrei principalmente as que mais precisarem.
0: Nossa Senhora de Fátima e São Francisco,
1: rogai por nós.
0: No segundo mistério gozoso, contemplamos
1: a visita de Maria à sua prima, Santa Isabel. Pai nosso, que estais no céu, santificado seja o vosso nome. Venha a nós o vosso reino, seja feita a vossa vontade, assim na terra como no céu.
0: O pão nosso de cada dia nos dai hoje. Perdoai as nossas ofensas, assim como nós perdoamos a quem nos tem ofendido. E não nos deixeis cair em tentação, mas livrai-nos do mal. Amém.
1: Ave Maria, cheia de graça, o Senhor é convosco. Bendita sois vós entre as mulheres, e bendito é o fruto do vosso ventre, Jesus.
0: Santa Maria, Mãe de Deus, rogai por nós, pecadores, agora e na hora da nossa morte. Amém.
1: Ave Maria, cheia de graça, o Senhor é convosco. Bendita sois vós entre as mulheres, e bendito é o fruto do vosso ventre, Jesus.
0: Santa Maria, Mãe de Deus, rogai por nós, pecadores, agora e na hora da nossa morte. Amém.
1: Ave Maria, cheia de graça, o Senhor é convosco. Bendita sois vós entre as mulheres, e bendito é o fruto do vosso ventre, Jesus.
0: Santa Maria, Mãe de Deus, rogai por nós, pecadores, agora e na hora da nossa morte. Amém.
1: Ave Maria, cheia de graça, o Senhor é convosco. Bendita sois vós entre as mulheres, e bendito é o fruto do vosso ventre, Jesus.
0: Santa Maria, Mãe de Deus, rogai por nós, pecadores, agora e na hora da nossa morte. Amém.
1: Ave Maria, cheia de graça, o Senhor é convosco. Bendita sois vós entre as mulheres, e bendito é o fruto do vosso ventre, Jesus.
0: Santa Maria, Mãe de Deus, rogai por nós, pecadores, agora e na hora da nossa morte. Amém.
1: Ave Maria, cheia de graça, o Senhor é convosco. Bendita sois vós entre as mulheres, e bendito é o fruto do vosso ventre, Jesus.
0: Santa Maria, Mãe de Deus, rogai por nós, pecadores, agora e na hora de nossa morte. Amém.
1: Ave Maria, cheia de graça, o Senhor é convosco. Bendita sois vós entre as mulheres, e bendito é o fruto do vosso ventre, Jesus.
0: Santa Maria, Mãe de Deus, rogai por nós, pecadores, agora e na hora da nossa morte. Amém.
1: Ave Maria, cheia de graça, o Senhor é convosco. Bendita sois vós entre as mulheres, e bendito é o fruto do vosso ventre, Jesus.
0: Santa Maria, Mãe de Deus, rogai por nós, pecadores, agora e na hora da nossa morte. Amém.
1: Ave Maria, cheia de graça, o Senhor é convosco. Bendita sois vós entre as mulheres, e bendito é o fruto do vosso ventre, Jesus.
0: Santa Maria, Mãe de Deus, rogai por nós, pecadores, agora e na hora da nossa morte. Amém.
1: Ave Maria, cheia de graça, o Senhor é convosco. Bendita sois vós entre as mulheres, e bendito é o fruto do vosso ventre, Jesus.
0: Santa Maria, Mãe de Deus, rogai por nós, pecadores, agora e na hora da nossa morte. Amém.
1: Glória ao Pai, ao Filho e ao Espírito Santo.
0: Como era no princípio, agora e sempre. Amém.
1: Ó meu bom Jesus, perdoai-nos, livrai-nos do fogo do inferno, elevai as almas todas para o céu, e socorrei principalmente as que mais precisarem. Nossa Senhora de Fátima e São Francisco,
0: rogai por nós. É no terceiro mistério gozoso, onde contemplamos
1: o nascimento do menino Jesus.
0: Pai nosso que estais no céu, santificado seja vosso nome. Venha a nós o vosso reino. Seja feita a vossa vontade, assim na terra como no céu.
1: O pão nosso de cada dia nos dai hoje, perdoai as nossas ofensas, assim como nós perdoamos a quem nos tem ofendido. E não nos deixeis cair em tentação, mas livrai-nos do mal. Amém.
0: Ave Maria, cheia de graça, o Senhor é convosco. Bendita sois vós entre as mulheres, e bendito o fruto do vosso ventre, Jesus.
1: Santa Maria, Mãe de Deus, rogai por nós, pecadores, agora e na hora de nossa morte. Amém.
0: Ave Maria, cheia de graça, o Senhor é convosco. Bendita sois vós entre as mulheres, e bendito o fruto do vosso ventre, Jesus.
1: Santa Maria, Mãe de Deus, rogai por nós, pecadores, agora e na hora de nossa morte. Amém.
0: Ave Maria, cheia de graça, o Senhor é convosco. Bendita sois vós entre as mulheres, e bendito o fruto do vosso ventre, Jesus.
1: Santa Maria, Mãe de Deus, rogai por nós, pecadores, agora e na hora de nossa morte. Amém.
0: Ave Maria, cheia de graça, o Senhor é convosco. Bendita sois vós entre as mulheres, e bendito o fruto do vosso ventre, Jesus.
1: Santa Maria, Mãe de Deus, rogai por nós, pecadores, agora e na hora de nossa morte. Amém.
0: Ave Maria, cheia de graça, o Senhor é convosco. Bendita sois vós entre as mulheres, e bendito o fruto do vosso ventre, Jesus.
1: Santa Maria, Mãe de Deus, rogai por nós, pecadores, agora e na hora de nossa morte. Amém.
0: Ave Maria, cheia de graça, o Senhor é convosco. Bendita sois vós entre as mulheres, e bendito o fruto do vosso ventre, Jesus.
1: Santa Maria, Mãe de Deus, rogai por nós, pecadores, agora e na hora de nossa morte. Amém.
0: Ave Maria, cheia de graça, o Senhor é convosco. Bendita sois vós entre as mulheres, e bendito o fruto do vosso ventre, Jesus.
1: Santa Maria, Mãe de Deus, rogai por nós, pecadores, agora e na hora de nossa morte. Amém.
0: Ave Maria, cheia de graça, o Senhor é convosco. Bendita sois vós entre as mulheres, e bendito o fruto do vosso ventre, Jesus.
1: Santa Maria, Mãe de Deus, rogai por nós, pecadores, agora e na hora de nossa morte. Amém.
0: Ave Maria, cheia de graça, o Senhor é convosco. Bendita sois vós entre as mulheres, e bendito o fruto do vosso ventre, Jesus.
1: Santa Maria, Mãe de Deus, rogai por nós, pecadores, agora e na hora de nossa morte. Amém.
0: Ave Maria, cheia de graça, o Senhor é convosco. Bendita sois vós entre as mulheres, e bendito o fruto do vosso ventre, Jesus.
1: Santa Maria, Mãe de Deus, rogai por nós, pecadores, agora e na hora de nossa morte. Amém.
0: Glória ao Pai, o Filho e ao Espírito Santo,
1: como era no princípio, agora e sempre. Amém.
0: Ó meu bom Jesus,
1: perdoai-nos, livrai-nos do fogo do inferno, elevai as almas todas para o céu, e socorrei principalmente as que mais precisarem.
0: Nossa Senhora de Fátima e São Francisco,
1: rogai por nós.
0: Quarto mistério gozoso, contemplamos
1: a apresentação de Jesus no templo. Pai nosso que estais no céu, santificado seja o vosso nome. Venha a nós o vosso reino, seja feita a vossa vontade, assim na terra como no céu.
0: O pão nosso de cada dia nos dai hoje, perdoai as nossas ofensas, assim como nós perdoamos a quem nos tem ofendido. E não nos deixeis cair em tentação, mas livrai-nos do mal. Amém.
1: Ave Maria, cheia de graça, o Senhor é convosco. Bendita sois vós entre as mulheres, e bendito é o fruto do vosso ventre, Jesus.
0: Santa Maria, Mãe de Deus, rogai por nós, pecadores, agora e na hora da nossa morte. Amém.
1: Ave Maria, cheia de graça, o Senhor é convosco. Bendita sois vós entre as mulheres, e bendito é o fruto do vosso ventre, Jesus.
0: Santa Maria, Mãe de Deus, rogai por nós, pecadores, agora e na hora da nossa morte. Amém.
1: Ave Maria, cheia de graça, o Senhor é convosco. Bendita sois vós entre as mulheres, e bendito é o fruto do vosso ventre, Jesus.
0: Santa Maria, Mãe de Deus, rogai por nós, pecadores, agora e na hora da nossa morte. morte. Amém.
2: Ave Maria, cheia de graça, o Senhor é convosco. Bendita sois vós entre as mulheres, e bendito é o fruto do vosso ventre, Jesus.
0: Santa Maria, Mãe de Deus, rogai por nós, pecadores, agora e na hora da nossa morte. Amém.
2: Ave Maria, cheia de graça, o Senhor é convosco. Bendita sois vós entre as mulheres, e bendito é o fruto do vosso ventre, Jesus.
0: Santa Maria, Mãe de Deus, rogai por nós, pecadores, agora e na hora da nossa morte. Amém.
2: Ave Maria, cheia de graça, o Senhor é convosco. Bendita sois vós entre as mulheres, e bendito é o fruto do vosso ventre, Jesus.
0: Santa Maria, Mãe de Deus, rogai por nós, pecadores, agora e na hora de nossa morte. Amém.
2: Ave Maria, cheia de graça, o Senhor é convosco. Bendita sois vós entre as mulheres, e bendito é o fruto do vosso ventre, Jesus.
0: Santa Maria, Mãe de Deus, rogai por nós, pecadores, agora e na hora da nossa morte. Amém.
2: Ave Maria, cheia de graça, o Senhor é convosco. Bendita sois vós entre as mulheres, e bendito é o fruto do vosso ventre, Jesus.
0: Santa Maria, Mãe de Deus, rogai por nós, pecadores, agora e na hora da nossa morte. Amém.
2: Ave Maria, cheia de graça, o Senhor é convosco. Bendita sois vós entre as mulheres, e bendito é o fruto do vosso ventre, Jesus.
0: Santa Maria, Mãe de Deus, rogai por nós, pecadores, agora e na hora da nossa morte. Amém.
2: Ave Maria, cheia de graça, o Senhor é convosco. Bendita sois vós entre as mulheres, e bendito é o fruto do vosso ventre, Jesus.
0: Santa Maria, Mãe de Deus, rogai por nós, pecadores, agora e na hora da nossa morte. Amém.
2: Glória ao Pai, ao Filho e ao Espírito Santo.
0: Como era no princípio, agora e sempre. Amém.
2: Ó meu bom Jesus, perdoai-nos, livrai-nos do fogo do inferno, e levai as almas todas para o céu, e socorrei principalmente as que mais precisarem. Nossa Senhora de Fátima e São Francisco,
0: rogai por nós. E no quinto mistério gozoso, contemplamos
2: a perda e o encontro de Jesus.
0: Pai nosso que estais no céu, santificado seja vosso nome. Venha a nós o vosso reino. Seja feita a vossa vontade, assim na terra como no céu.
2: O pão nosso de cada dia nos dai hoje. Perdoai as nossas ofensas, assim como nós perdoamos a quem nos tem ofendido. E não nos deixeis cair em tentação, mas livrai-nos do mal. Amém.
0: Ave Maria, cheia de graça, o Senhor é convosco. Bendita sois vós entre as mulheres, e bendito o fruto do vosso ventre, Jesus.
2: Santa Maria, Mãe de Deus, rogai por nós, pecadores, agora e na hora de nossa morte. Amém.
0: Ave Maria, cheia de graça, o Senhor é convosco. Bendita sois vós entre as mulheres, e bendito o fruto do vosso ventre, Jesus.
2: Santa Maria, Mãe de Deus, rogai por nós, pecadores, agora e na hora de nossa morte. Amém.
0: Ave Maria, cheia de graça, o Senhor é convosco. Bendita sois vós entre as mulheres, e bendito o fruto do vosso ventre, Jesus.
2: Santa Maria, Mãe de Deus, rogai por nós, pecadores, agora e na hora de nossa morte. Amém.
0: Ave Maria, cheia de graça, o Senhor é convosco. Bendita sois vós entre as mulheres, e bendito o fruto do vosso ventre, Jesus.
2: Santa Maria, Mãe de Deus, rogai por nós, pecadores, agora e na hora de nossa morte. Amém.
0: Ave Maria, cheia de graça, o Senhor é convosco. Bendita sois vós entre as mulheres, e bendito o fruto do vosso ventre, Jesus.
2: Santa Maria, Mãe de Deus, rogai por nós, pecadores, agora e na hora de nossa morte. Amém.
0: Ave Maria, cheia de graça, o Senhor é convosco. Bendita sois vós entre as mulheres, e bendito o fruto do vosso ventre, Jesus.
2: Santa Maria, Mãe de Deus, rogai por nós, pecadores, agora e na hora de nossa morte. Amém.
0: Ave Maria, cheia de graça, o Senhor é convosco. Bendita sois vós entre as mulheres, e bendito o fruto do vosso ventre, Jesus.
2: Santa Maria, Mãe de Deus, rogai por nós, pecadores, agora e na hora de nossa morte. Amém.
0: Ave Maria, cheia de graça, o Senhor é convosco. Bendita sois vós entre as mulheres, e bendito o fruto do vosso ventre, Jesus.
2: Santa Maria, Mãe de Deus, rogai por nós, pecadores, agora e na hora de nossa morte. Amém.
0: Ave Maria, cheia de graça, o Senhor é convosco. Bendita sois vós entre as mulheres, e bendito o fruto do vosso ventre, Jesus.
2: Santa Maria, Mãe de Deus, rogai por nós, pecadores, agora e na hora de nossa morte. Amém.
0: Ave Maria, cheia de graça, o Senhor é convosco. Bendita sois vós entre as mulheres, e bendito o fruto do vosso ventre, Jesus.
2: Santa Maria, Mãe de Deus, rogai por nós, pecadores, agora e na hora de nossa morte. Amém.
0: Glória ao Pai, o Filho e ao Espírito Santo.
2: Como era no princípio, agora e sempre. Amém.
0: Ó meu bom Jesus,
2: perdoai-nos, livrai-nos do fogo do inferno. Elevai as almas todas para o céu e socorrei principalmente as que mais precisarem.
0: Nossa Senhora de Fátima e São Francisco,
2: rogai por nós.
0: Infinitas graças vos damos, soberana rainha, pelos benefícios que todos os dias recebemos de vossas mãos liberais. Dignai-vos agora e para sempre tomar-nos debaixo de vosso poderoso amparo, e para mais nos obrigar-nos, vos saudamos com uma salve rainha.
2: Salve, Rainha, Mãe de Misericórdia, vida, doçura, esperança nossa, salve. A vós bradamos, degredados filhos de Eva. A vós suspirando, gemendo e chorando nesse vale de lágrimas. Eia, pois, advogada nossa, esses vossos olhos misericordiosos a nós volveis. E depois deste desterro, mostrai-nos Jesus, bendito o fruto do vosso ventre. Ó clemente, ó piedosa, ó doce sempre Virgem Maria,
0: rogai por nós, Santa Mãe de Deus,
2: para que sejamos dignos das promessas de Cristo.
0: Juntos rezamos o Santo Terço, que possamos ficar com as bênçãos de Deus e proteção de Nossa Senhora. Em nome do Pai, do Filho e do Espírito Santo. Amém. Paz e bem.
2: Santa alegria.
0: Louvado seja o nosso Senhor Jesus Cristo.
2: Para sempre seja louvado.
3: 4 horas e 54 minutos.

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1: Olá, bom dia, muito bom dia, forte abraço, manhã de sábado. Hoje é o dia 1º de agosto, iniciando mais um mês neste ano de 2026. Gente, um bom dia. Hoje é o dia de número 213, faltando 152 dias para acabar o ano. Hoje, dia mundial da amamentação, dia nacional do selo, dia do poeta de literatura de cordel. Hoje, aniversário de Bauru em São Paulo, Caxias no Maranhão, Formosa no estado de Goiás, Piracicaba em São Paulo e também Uruburetama no estado de Ceará. Já o Frei Jaime Bettega traz o santo do dia. Iniciando nosso Tá Na Hora de hoje, trazendo por aqui os Pertúcio de Casa, depois o Teixeirinha, o Colono. Bom dia a todos, o Tá Na Hora está no ar. Ótimo sábado, gente, de paz e bem. Bom dia!
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2: 12 graus.
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0: 5:01.
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2: O santo deste dia 1º de agosto é Santo Afonso Maria de Ligório. Afonso era um brilhante advogado na cidade de Nápoles, mas frustrado por um processo judicial, resolveu dedicar-se a uma causa mais elevada. Fez-se sacerdote para evangelizar aos pobres do campo e fundou uma congregação para este fim, a do Santíssimo Redentor, ou Redentoristas. Foi eleito bispo de Santa Águeda dos Godos, no sul da Itália. Após intensa atividade, afastou-se da diocese e escreveu até a morte. Infundiu no povo uma imensa confiança na misericórdia redentora de Deus. Afonso foi um grande mestre da moral e da piedade, recomendando em particular a devoção à Eucaristia. Homem de oração vigorosa, foi também escritor. Deixou 120 obras que tratam dos mais variados assuntos: teologia, moral, espiritualidade, meditação e sermões. Foi declarado doutor da Igreja. Ele nasceu em Nápoles, na Itália, em 1696 e morreu em 1787, com 91 anos de idade. 1º de agosto, Santo Afonso Maria de Ligório.
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4: 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Bom dia, gente. Tá na hora aqui da tua Rádio Fátima. Paz e bem. Um ótimo dia para você. São 5:02.

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1: 5:10.
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1: 12 graus.
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1: Vamos seguir aqui na programação nessa manhã, agradecendo a todos pela sintonia. Um bom dia, um abraço. Alô, meu amigão Sadia, Dona Almira, em Campestre da Serra. Bom dia pro tio Assis Lopes na audiência também nessa manhã. Um abraço, tia Isaura Finger, o seu Clóvis, Andressa, o Itenor Finger, lá em Monte Alegre dos Campos também. Obrigado pela companhia. A Amância Bossardi, o seu Mário Clair. Bom dia, um abraço para vocês, gente. Obrigado pela sintonia. Tio João Fiat lá na Fazenda do Tigre. Bom dia para Maria José Gomes ali no bairro Kennedy. Bom dia, um abraço pro Ari Bueno e a Clarice lá na Capela do Caravaggio. Tio Ari Maciel e a Dona Isabel ali no sítio, né, ouvindo a gente. Tio José Fontana e a Dona Mercedes, bom dia, um abraço pra vocês. Os Fagundes e o Tropeiro Velho, depois tem Mano Lima, Cadela Baia, bom dia!
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1: 11 graus. Para você, amigo ouvinte da tua Rádio Fátima, nosso abraço e bom dia, 5 horas e 13 minutos.

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1: Bom dia para você, bom dia a todos. Separei hoje algumas curiosidades aleatórias. Vamos começar dizendo para você que a cada minuto, 72 horas de conteúdo são enviadas para o site de vídeos do YouTube. Se estima que a cada ano o Monte Everest cresça cerca de 4 milímetros. A barragem da maior usina hidrelétrica do mundo, a usina das Três Gargantas, que fica localizada na China, poderia prolongar a duração do dia em 0,66 microsegundos se operasse em sua capacidade máxima. Isso poderia ocorrer em virtude da enorme massa de água que ela comporta. Durante o fenômeno Superlua, se calcula que o diâmetro lunar possa aumentar até 14%, e existe uma lâmpada que permanece ligada continuamente há mais de 113 anos na cidade de Livermore, na Califórnia. São algumas curiosidades de hoje para você aqui na tua Rádio Fátima. Eu volto amanhã com muito mais.
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2: Vamos seguindo aqui na programação. 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Bom dia, uma ótima manhã para você na companhia aqui da tua Rádio Fátima.

0: 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Bom dia, são 5 horas e 22 minutos.
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2: Olá, meus amigos e caros ouvintes. No sábado, nós vamos ter ainda a condição de tempo firme predominando por aqui. Em grande parte do estado, vamos ter um sábado muito instável. Os ventos em altitude soprando do quadrante norte-noroeste trazem ar quente e úmido e vai instabilizar a atmosfera em praticamente todo o estado. Apenas aqui na nossa região é que o sábado tende a se manter ainda com a presença do sol e variação de nuvens. As temperaturas seguem esse padrão elevado para esta época do ano. Mínimas entre 11 e 13 graus e máximas entre 23 e 24 graus. E já no domingo, a condição é de que as instabilidades devem retornar aqui para a região, trazendo algumas chuvas. Com a previsão do tempo, Kátia Valente.
3: 11 graus.

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1: 5:27.
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1: 11 graus.
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7: Nosso destaque da área do jornalismo, aqui da tua Rádio Fátima, essa manhã, gente, algumas informações. Glória estreia hoje à tarde contra o Santa Cruz, em Santa Cruz, pela divisão de acesso. A tua Rádio Fátima estará presente acompanhando este grande jogo, né? Estaremos acompanhando a partir das 14:00 no Esperando Futebol. Às 14:30, a gente inicia a jornada esportiva aqui da tua Rádio Fátima. Às 15:00, Santa Cruz e Glória pela divisão de acesso. Divulgado o resultado da consulta popular 2026, prefeito de Vacaria destaca avanços na área da saúde, educação e equilíbrio financeiro do município. Também prazo para adesão ao Refis 2026 termina no dia 31 de agosto em Vacaria. Estes e muitos outros destaques no Tá Na Hora, daqui a pouquinho a sequência do Tá Na Hora e também no Conectado nessa manhã. Bom dia, minha amiga Nelva Pelissari lá em Monte Alegre dos Campos, um abraço pro Pirulito. Meu amigo Ernestides Bopsinho, Aldenor Carlotto, um bom dia, um abraço, obrigado pela companhia de vocês, meus amigos, um abração. Bom dia pro Odilon Ribeiro ali no bairro Gaspareto, um abraço pro tio Mica lá em Bom Jesus, o Mauro Gilberto, professor Valdecir de Matos lá em Esmeralda, um abraço pra Elisângela Fabra, nossa amiga, o tio Assis Lopes também na audiência, dona Justina e o seu Hermínio, lá na Santa Luzia, dona Mercedes e o seu Dimas. Um abraço para vocês, gente. Bom dia pro Flori Reis, lá em Bom Jesus. Bom dia pro João Valdir Mendes de Cândido, ali no bairro Lombachata. Gildo de Freitas, Aventuras de um Gaúcho, depois Lagoa das Tradições e o Zé Largado.
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1: 11 graus.
7: Bom dia, são 5:30. 5:30.

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0: 5:37, bom dia, 5:37, é o Tá Na Hora aqui na tua Rádio Fátima.
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0: 11 graus.
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0: 5 horas e 42 minutos.
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0: 11 graus.
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9: Vamos seguindo aqui no Tá na Hora nessa manhã. Um abraço e um bom dia pro Podarírio Maciel, Dona Maria de Lourdes. Bom dia pra Vanir Soares, bom dia pro Biônico, pro Gelson Vanim, o Joãozinho lá no bairro Franciose. Um abraço lá no bairro Franciose também pro tio Luiz Gonzaga. Alô, Pirulito, Erestides Popsim, bom dia pro Denor Carloto Sonera, o Manuel Luiz Couto Baladão, tio Ari Piton, tio Zé Guedes. Um abraço de Omar Padilha em Bom Jesus. Um abraço e um bom dia também lá pro meu amigão, o senhor Aristides Costa, na audiência nessa manhã.
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10: A história de hoje é sobre Cleiton e Camargo. Dupla sertaneja formada por Luciano dos Santos, o Cleito, nascido em Goiânia em 21 de setembro de 1978. E Wesley José de Camargo, também nascido em Goiânia em 1 de junho de 1976, sendo este irmão da dupla Zezé de Camargo e Luciano. O primeiro álbum da dupla foi no ano de 96, que teve como destaque a canção Nuvem Passageira, composição de Zezé de Camargo, que ganhou um videoclipe na época e já havia sido gravada anteriormente por outras duplas. Em 1998 tiveram participação no disco Tributo em Homenagem a Leandro, da dupla Leandro e Leonardo, onde interpretaram a canção Doce Mistério. Se consagraram no meio sertanejo fazendo versões de músicas gravadas originalmente em inglês. Desfizeram a parceria por um tempo e no ano de 2013 retornaram com a dupla. Em 2018 gravaram um DVD com releituras de Zezé de Camargo e Luciano. Já passaram de 10 lançamentos ao longo da carreira e seus maiores sucessos são Vai Sentir Saudade, Agenda Rabiscada, O Meu Anjo Azul e Quando um Amor Se Faz. E vamos ouvir Cleiton e Camargo.

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1: 11 graus. Voltando agora 10 para as 6. Bom dia, 10 minutinhos faltando para as 6 da manhã. Gente amiga, fechando essa primeira parte aqui do Tá Na Hora, já já você fica na agradável companhia de Fábia Schiller desta manhã. Um abraço, bom dia pro meu amigo Clodoveu Bisotto, bom dia pro tio Lourenço Escolar aqui no bairro Fátima, um abraço pro Antônio Lima Uzete, bom dia e um abração pra Zini Biglia no bairro Kennedy, o Joel de Jesus lá em Buitos Capões, a Ieda Paransol e o Nenê lá na Fazenda da Estrela, um abraço e um bom dia também pro meu amigo o Ari Long e a Dona Lourdes, a Regina e o Toco, a Neura Duarte, o seu Vorido e Lima lá em Anarec, o Luiz Suzinho, o Nene lá em Campestre da Serra, bom dia lá em Bom Jesus pro Alexandre, o taxista, também um abraço lá pro Marcelo Lemos, pessoal lá da padaria lá em Bom Jesus, um abraço professor João Maria, Dona Inedina, o Norbélio, a Ivone, o Zé, o Renato Pontel, toda a família. Um bom dia para vocês. Uma ótima manhã de sábado, excelente final de semana, gente, de paz e bem. Valeu!
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1: E nós vamos seguindo aqui no Tá Na Hora, agora 5 horas e 51 minutos. Bom dia!

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4: Olá, bom dia, 6:02, 11 graus a temperatura. Estamos chegando para mais uma hora do Tá Na Hora, aqui na programação da tua Rádio Fátima 90.5 FM. Hoje, sábado, dia 1º de agosto de 2026. Que seja um mês de agosto incrível para você, para tua família, para toda a nossa audiência. Começando esse mês de agosto, a gente convida agora para seguir conosco, agradecendo ao Ronaldo que esteve contigo na primeira hora do Tá Na Hora de hoje. E a partir de agora eu te faço companhia no Tá Na Hora e também no Conectado até às 8 horas da manhã. Depois nós temos Tradição, Usos e Costumes aqui na programação da tua Rádio Fátima com Nilson Hoffman. 6:02, 11 graus a temperatura nesta manhã de sábado aqui nos campos de cima da serra. Uma manhã que começa com tempo seco. 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Compre aqui, você também. 6:04, começamos por aqui mais uma hora do Tá Na Hora de hoje, com a produção da nossa central de conteúdos aqui da tua Rádio Fátima, que conta com os trabalhos de Ronaldo Pontel, Betão Carneiro, Luiz Henrique Barreto, Caio Pivoto, também a Franciele Lorscheider, a Gislaine Moraes, com a gente ainda a Júlia Rodrigues, a coordenação da equipe de jornalismo é de Vladimir Fabris, nas gravações o Silvio Silveira Ramos, a gerência de Alexandre Dalbelo e a superintendência do Frei Evaldo Valdir Freitas. 6:04, posto Glória, qualidade e confiança do melhor posto do seu dia 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Nós vamos agora aos destaques de hoje.
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4: Prefeito de Vacaria confirma que na tua Rádio Fátima, projeto para a instalação de um centro oftalmológico no Hospital Nossa Senhora da Oliveira. Secretaria Municipal de Educação inicia entrega de uniformes aos alunos nesta segunda-feira. O ANVA realiza neste final de semana o Feirão Solidário no Salão Santo Antônio. Comunidades de Esmeralda e Pinhal da Serra intensificam preparativos para a Romaria ao Senhor Bom Jesus, que acontece na próxima quinta-feira, dia 6 de agosto. Conclusão do Estádio Municipal e Projeto Interdisciplinar de Ensino, Pesquisa e Extensão da Unidade da UERGS foram os dois projetos contemplados pela Consulta Popular 2026. Vara do Trabalho de Vacaria destina R$200 mil para aquisição de 26 camas hospitalares na ala SUS do hospital. No esporte, o Glória inicia hoje a caminhada na divisão de acesso em Santa Cruz do Sul. E é claro, a tua Rádio Fátima acompanha tudo. Em seguida, nossa equipe está em deslocamento para trazer para você todas as informações nesta tarde. Dupla Grenal enfrenta equipes paulistas pela Copa do Brasil neste domingo. E Campeonato Municipal de Amadores Série A tem a quinta rodada neste domingo. 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Temperatura segue em 11 graus nos campos de cima da serra. Nós trazemos agora para você o Hoje na História, os principais fatos que marcaram este dia 1º de agosto. Opa, só um minutinho, hoje na história, não é um novo dia. Segura aí que a gente vai trazer para você hoje na história.
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5: 1º de agosto, Dia Mundial da Amamentação, Dia do Selo Postal Brasileiro, Dia do Poeta de Literatura de Cordel e Dia do Cerealista. Os aniversariantes do dia... A cantora, compositora, apresentadora e atriz brasileira Gabi Amarantos.

Os fatos do dia. Em 1843, foi lançado o primeiro selo brasileiro pelos Correios, o Olho de Boi. Primeira série de selos postais do Brasil, 1906.

0: foi fundado o Movimento do Escotismo Mundial por Robert Stephenson, que foi um ator, pintor, músico, militar, escultor e escritor britânico. Em 1914, tem início a Primeira Guerra Mundial. Foram mais de 20 milhões de mortos entre soldados e civis, que deixou o continente europeu devastado. 1954. Estreou nos cinemas dos Estados Unidos o filme Janela Indiscreta, um dos maiores clássicos do mestre do suspense, Alfred Hitchcock. Em 1993, o Cruzeiro Real foi declarado o novo padrão monetário brasileiro. E em 2004, um grande incêndio em um supermercado de Assunção, no Paraguai, matou 464 pessoas e feriu outras 409. Mário Vivan para a tua rádio.
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6:12, 11 graus a temperatura. Está aí o Hoje na História deste dia 1º de agosto para você na programação da tua Rádio Fátima.

0: 6:13, 11 graus a temperatura. A gente segue por aqui com o Tá Na Hora, os assuntos que te despertam. 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
0: Muito bem, a nossa previsão do tempo chega com a meteorologista Kátia Valente. Como fica o tempo neste final de semana na nossa região? Kátia, bom dia.
2: Olá, amigos e caros ouvintes. O final de semana é de tempo, começa, né, com o tempo firme predominando por aqui. Nós temos a presença do sol e variação de nebulosidade na nossa região. As temperaturas devem continuar elevadas para esta época do ano. Estamos em pleno inverno e nada de fazer frio. E essa é uma condição já bem típica, né? Uma das primeiras consequências e influências do fenômeno El Niño. Ao longo deste sábado, as temperaturas por aqui vão oscilar na faixa dos 23 a 24 graus, 23 nos pontos mais elevados da nossa região. No domingo, vamos ter já uma umidade vinda do oceano e essa umidade pode eventualmente trazer algum chuvisco aqui para a região. Nada muito expressivo, mas podemos ter sim essa instabilidade predominando. Já para a semana que vem, o que acontece? No início da semana, ainda um tempo um pouco mais firme, mas a segunda metade da semana deve ser de bastante instabilidade. Com a previsão do tempo, Kátia Valente.
0: Obrigada, meteorologista Kátia Valente, trazendo por aqui a previsão do tempo para GZ Bombas Diesel, posto autorizado Delphi para Vacaria e região. 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Nós fazemos um breve intervalo, voltamos a seguir com mais Tá Na Hora na tua manhã de sábado. Só lembrando para você, você é a nossa companhia, nosso WhatsApp está online no 999-93-4202. Manda teu alô, teu recado, teu bom dia por aí, como essa equipe aqui que nos acompanha. Um abração pro Paulo na audiência com a gente, também o Felipe por aqui, mandando um bom dia dele. O Márcio, obrigada pela sintonia, um ótimo dia para você, Márcio, acompanhando a gente desde as primeiras horas do amanhecer deste sábado. Quem mais está por aqui? O Paulo Borghetti também, mandando um abençoado final de semana a todos nós, ouvintes e equipe Fátima de Rádio. Um abração, Paulo. Obrigada pela tua audiência, pela tua sintonia. E é um sábado especial, porque tem estreia do nosso Grêmio Esportivo Glória. Daqui a pouco a gente fala muito mais sobre isso para você.
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1: Seis horas e 21 minutos. 6:22 agora. 11 graus a temperatura. Estamos de volta por aqui com Tá Na Hora, os assuntos que te despertam na programação da tua Rádio Fátima. 6:22. 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Seguimos aqui trazendo para você mais informações no Tá Na Hora. Vamos conferir agora os aniversariantes de hoje do Clube da Amizade com a Fran.

0: Felicidade a você, aniversariante do dia 1º de agosto. Em Nova Araçá, Claire Dalazzi recebe os parabéns do esposo e dos filhos. Em Nova Bassano, Clauzir Grosselli recebe os parabéns da esposa Sandra, que é agente do Clube da Amizade, e da filha Fernanda. Em Esmeralda, Diogo da Costa recebe os parabéns da esposa Clenice, das filhas Cecília e Isis, dos pais, da irmã e da sobrinha. Em IP, Giovanni Candiago recebe os parabéns do pai Valdir e da irmã Silvana. Em Campestre da Serra, Leonilda Fortunati Miquelon recebe os parabéns do esposo Oscar, dos filhos Leonardo e Eduardo e da neta Ágata. Em Vacaria, Terezinha dos Santos Stack recebe os parabéns do esposo, dos filhos, dos genros e netos. Em Caxias do Sul, Tiago de Lima Lemos recebe os parabéns da esposa Cláudia, do filho Iago, do pai e dos irmãos. Felicidades a você, aniversariante, receba o carinho da tua Rádio Fátima.
1: A você, querido aniversariante, que o bom Deus caminhe sempre à tua frente, firmando os teus pés, atrás defendendo do mal e do perigo, debaixo te sustentando na fragilidade, no medo e na dor, acima como a grande luz, iluminando e guiando. Que o Deus da vida te abençoe, Ele que é Pai, Filho e Espírito Santo. Amém.
2: Estão aí os nossos aniversariantes deste dia 1º de agosto, aqui na programação da tua Rádio Fátima. 6h24, temperatura de 11 graus nos campos de cima da serra. A Vara do Trabalho de Vacaria destinou R$200 mil ao Hospital Nossa Senhora da Oliveira para a renovação dos leitos da ala destinada ao Sistema Único de Saúde, o SUS. Os recursos serão utilizados na aquisição de 26 novas camas hospitalares, proporcionando mais conforto, segurança e qualidade no atendimento aos pacientes. A nova destinação se soma a outros R$240 mil já repassados pela Vara do Trabalho ao hospital para aquisição de equipamentos hospitalares. Os recursos são provenientes de ações civis públicas, ajuizadas pelo Ministério Público do Trabalho no Rio Grande do Sul e pelo Sindicato dos Empregados no Comércio de Vacaria. A gente segue por aqui mandando um abraço pro pessoal chegando no nosso WhatsApp. Um bom dia, um ótimo final de semana para você. Mandar um abração aqui também pro Antônio Lima Zetti, sempre cedo na escuta de vocês. Que bom, Antônio. Paz e bem, um ótimo final de semana para ti. A seguir voltamos trazendo por aqui destaques da segurança pública, as informações do esporte e muito mais no Tá Na Hora.
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5: 6:31, 11 graus a temperatura. Estamos de volta com você no Tá Na Hora, aqui na programação da tua Rádio Fátima 90.5 FM. 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Compre aqui você também. 6:33, 11 graus a temperatura. Vamos trazer por aqui alguns dos destaques da segurança pública. 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Trazendo por aqui os destaques da segurança pública, a Brigada Militar de Vacaria informa que a primeira companhia do 10º Batalhão de Polícia Militar passou a contar com um novo comandante. O capitão Robson Gasparini da Silva assumiu a função, sucedendo o capitão Márcio Simão Soares, que passa a exercer o cargo de subcomandante do 10º BPM. A primeira companhia é responsável pelo policiamento ostensivo e pelas ações de segurança pública em Vacaria e nos municípios de Monte Alegre dos Campos, Muitos Capões, Esmeralda, Pinhal da Serra, Bom Jesus, São José dos Ausentes, Jaquirana, Campestre da Serra e IP. Com 20 anos de serviços prestados à Brigada Militar, o capitão Gasparini possui experiência na região, formação em ciências militares e direito, além de especializações na área jurídica e de segurança pública. A nomeação integra a reorganização de oficiais promovida pelo Comando Regional de Polícia Militar do Nordeste, o CRPM Nordeste. 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Temperatura segue em 11 graus nos campos de cima da serra. Vamos agora trazer por aqui destaques e informações do esporte que chegam com Betão Carneiro na nossa programação.
6: Bom dia, Fábio.
5: Bom dia, Betão.
6: Estamos chegando com os principais destaques esportivos deste final de semana. Iniciando pelo Campeonato Municipal de Amadores Série A. Amanhã, domingo, nós teremos 6 partidas aqui em Vacaria. No campo do Simva, 13:30, Cristal contra o Águia Tricolor. 15:30, Cavaleiros contra o Arsenal. No campo do Cristal, 13:30, amanhã, domingo, São Caetano e União Chico Mendes. Às 15:30, Tigres contra Ponte Preta A. No campo do Esporte Clube Brasil, amanhã, domingo, 13:30, Rio Branco e Atlético Imperial. E 15:30, Real Madrid e Borrachos. São jogos da 5ª rodada do Campeonato Municipal de Amadores Série A Futebol de Campo de Vacaria. E Grêmio e Internacional jogam amanhã, domingo, pela Copa do Brasil. O Internacional entra em campo às 19:30 contra o Corinthians em Porto Alegre. E o Grêmio vai a São Paulo às 18:00 de domingo enfrentar a equipe do Mirassol nos jogos de ida da Copa do Brasil 2026. Os jogos de volta serão no meio da próxima semana. E o Glória estreia hoje à tarde em Santa Cruz do Sul contra a equipe do Futebol Clube Santa Cruz. Divisão especial, jogo marcado para as 15:00 e jogo que você acompanha com a equipe Fátima de Esportes hoje à tarde, direto de Santa Cruz, a estreia do Glória na divisão de acesso 2026, 15:00 contra a equipe do Futebol Clube Santa Cruz. Grande abraço, Fábio, um ótimo final de semana a todos.
5: Obrigada, Albertão, trazendo por aqui destaques do esporte na nossa programação. 6:37, 11 graus é a temperatura. Tá na hora os assuntos que te despertam, trazendo para você mais destaques por aqui. 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É informação que chega agora da nossa central de conteúdos por aqui com o nosso colega Luiz Henrique Barreto.
7: A Prefeitura de Vacaria começa na próxima segunda-feira a distribuição dos uniformes de inverno para os alunos da rede municipal de ensino. Ao todo, serão entregues quase 7 mil kits para os estudantes. Segundo o prefeito municipal André Rokoski, houve um pequeno atraso na entrega porque a administração exigiu um padrão de qualidade superior para as peças.
8: É com muita alegria que a gente anuncia que segunda-feira a gente vai começar a fazer a entrega dos nossos uniformes, né? São quase 7 mil kits de uniformes que nós vamos distribuir para os nossos alunos. Nesse primeiro momento, né, os kits de inverno, né, que contempla aí calça, casaco em estilo americano, como está vendo aqui, eu trouxe uma peça. É um uniforme que nós pensamos e trabalhamos para que fosse um uniforme a nível, quem sabe até melhor, de uma escola particular.
7: Além da educação, a saúde também foi destaque na entrevista. A administração municipal anunciou que está encaminhando a criação de um centro oftalmológico em Vacaria, que deverá funcionar junto ao Hospital Nossa Senhora da Oliveira. O prefeito afirma que a medida busca ampliar o atendimento e reduzir a necessidade de deslocamento para outros municípios.
8: Porque ontem nós tivemos uma reunião muito produtiva ali com a direção do nosso Hospital Nossa Senhora da Oliveira, com a irmã Adelide. Nós tivemos a visita da ex-secretária da Saúde, Arita Bergman, onde nós provocamos de que Vacaria necessita e tem condições de ter o seu centro oftalmológico aqui no nosso município de Vacaria. E a ideia, a proposta foi aceitada, foi acatada pela direção do hospital. Né? A ex-secretária falou que nós temos plenas condições de ter um centro oftalmológico. Então, nós já temos uma reunião para a semana que vem e Vacaria terá um centro oftalmológico para não haver mais essa necessidade também, como nós temos o centro oncológico, tratamento do câncer aqui no nosso município, nós também teremos um centro oftalmológico.
7: Conforme a prefeitura, os trâmites para a habilitação do novo serviço junto ao estado já foram iniciados. Enquanto isso, seguem os mutirões de consultas e cirurgias oftalmológicas para reduzir a fila de espera no município. Da Central de Conteúdos da Tua Rádio Fátima, Luiz Barreto.
5: Obrigada, Luiz, trazendo por aqui informações no Tá Na Hora. 6:40, o frio chegou e a bateria do seu veículo aguenta? 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Um breve intervalo, a seguir temos informações regionais, notícias do campo e muito mais para você.
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5: 6:47, 11 graus a temperatura. 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Peça no teu mercado de confiança. 6:47, 11 graus é a temperatura. Seguimos por aqui, trazendo para você notícias do campo. 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Notícias do campo aqui na nossa programação com Luiz Henrique Barreto.
0: A Dalaio Queijos de Vacaria conquistou um dos principais reconhecimentos do 4º Prêmio Queijo Brasil 2026, realizado em Blumenau. A empresa recebeu o título de melhor queijo do Rio Grande do Sul com o queijo montanhês, destacando a qualidade da produção vacariense em uma das mais importantes competições do setor no país. Além da premiação da Dalaio, as pequenas e médias indústrias gaúchas associadas à Associação das Pequenas e Médias Indústrias de Laticínios do Rio Grande do Sul somaram 57 premiações, sendo 18 medalhas de ouro, 29 de prata e 10 de bronze. Segundo o vice-presidente da APIL, Daniel Siqueleiro, a participação em concursos nacionais é fundamental para dar visibilidade aos queijos produzidos no Rio Grande do Sul e fortalecer a presença dos produtos no mercado. O Prêmio Queijo Brasil reúne produtores de diversas regiões do país e é considerado uma das principais vitrines da produção queijeira nacional. Da Central de Conteúdos da Tua Rádio Fátima, Luiz Barreto.
5: 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Agora, 6:49, 11 graus a temperatura. Vamos trazer por aqui as cotações agrícolas para a Coperval, valores que crescem na cooperação e agropecuária de Zumiro Jaqueline, em São Manuel. Ronaldo?
1: As cotações com informações da Coperval, a saca da soja, R$ 134. O milho no valor de R$ 65,00, o trigo a R$ 1.350,00 a tonelada, dependendo do prazo de pagamento e o PH. Com informações da Emater, o arroz 50 quilos, R$ 63,81, saca do feijão a R$ 180,70, o boi quilo vivo a R$ 12,23, cordeiro quilo vivo R$ 13,74, suíno quilo vivo R$ 5,84 e a vaca quilo vivo R$ 10,87.
5: Estão aí as cotações agrícolas para a Coperval, valores que crescem na cooperação. 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Vamos dar o nosso giro pelos municípios da região, começando com informações de Campestre da Serra.
2: A Secretaria Municipal de Educação de Campestre da Serra informa aos pais, responsáveis, alunos, professores e servidores das escolas municipais Joanita Giacomelli Tavares e Manuel da Nóbrega que os alunos do turno da manhã estarão dispensados das atividades escolares na próxima segunda-feira, dia 3 de agosto. A medida é necessária para a organização das dependências e do mobiliário das escolas utilizados durante a realização do concurso público municipal, garantindo que os espaços estejam preparados para a retomada das aulas. De Campestre da Serra, Bruna Zanotto Goulart para a tua Rádio Fátima.
5: Vamos agora até Esmeralda.
3: A Administração Municipal de Esmeralda informa que estão abertas as inscrições para o programa Minha Casa Minha Vida. Os interessados devem comparecer à sede do CRAS dentro do período estabelecido para realizar as inscrições e obter mais informações. Os atendimentos acontecem de segunda a sexta-feira nos horários da manhã e tarde. As inscrições são até o dia 25 de agosto. De Esmeralda, Simone do Amaral para a tua Rádio Fátima.
5: Informações de Monte Alegre dos Campos.
6: A Agência de Correios informa que até o dia 7 de agosto estará atendendo apenas nas terças-feiras. Contamos com a compreensão de todos. De Monte Alegre dos Campos, Letícia de Onda Silva para a tua Rádio Fátima.
5: O informativo de Pinhal da Serra.
7: A Secretaria de Turismo, Cultura, Esporte e Lazer informa que neste sábado e neste domingo acontece mais uma rodada do 18º Campeonato Municipal de Futsal e Vôlei. Ambos os jogos iniciam a partir das 15 horas e serão no ginásio da Escola São Paulo de Tarso. De Pinhal da Serra, Emily Duarte, para a tua Rádio Fátima.
5: Agora, 6 horas e 53 minutos, 11 graus a temperatura. 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Deixa eu lembrar a você que hoje é dia de muito futebol aqui na programação da tua Rádio Fátima. Afinal, a gente tem a estreia do nosso querido Glório Leão da Serra, estará em Santa Cruz, trazendo as informações a seguir o Ronaldo Pontel com a gente, tá bom? Em seguida, no Conectado, a gente vai falar muito sobre a estreia do Glória na Divisão de Acesso 2026. Um abraço pro Claudio Miro. Bom dia, Fábia. Um abraço a todos que fazem o Tá Na Hora. Aí não tem só uma equipe, tem uma seleção de radialistas, com certeza. Obrigada, Claudio Miro, pelo carinho, pela audiência de sempre, né? E nosso time está todo preparado hoje. Alguns viajam, outros ficam por aqui, mas está todo mundo preparado para trazer para você as melhores informações durante o final de semana e, como eu disse, né? Hoje em especial no esporte, com a estreia do nosso Glória. Agora 6h55, te encontro a seguir aqui no Conectado. Não sai daí.
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24: Senhor da messe, pastor do rebanho, faz ressoar em nossos ouvidos teu forte e suave convite. Vem e segue-me. Derrama sobre nós o teu espírito, que ele nos dê sabedoria para ver o caminho e generosidade para seguir tua voz. Senhor, que a messe não se perca por falta de operários, desperta nossas comunidades para a missão. Ensina a nossa vida a ser serviço. Fortalece os que querem dedicar-se ao reino na vida consagrada e religiosa. Senhor, que o rebanho não pereça por falta de pastores. Sustenta a fidelidade de nossos bispos, padres, diáconos, religiosos e ministros. Dá perseverança a nossos seminaristas. Desperta o coração de nossos jovens para o ministério pastoral em tua igreja. Senhor da messe, pastor do rebanho, chama-nos para o serviço de teu povo. Maria, Mãe da Igreja, modelo dos servidores do Evangelho, ajuda-nos a responder o sim. Amém. Neste novo dia, o Senhor te abençoe e te guarde. O Senhor faça brilhar sobre ti sua face e se compadeça de ti. O Senhor volte para ti o seu rosto e te dê a paz. O Senhor te abençoe, Pai, Filho e Espírito Santo. Amém.

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9: 7:01, 11 graus a temperatura. Mais uma vez, um bom dia a você que nos acompanha aqui na programação da tua Rádio Fátima 90.5 FM. Está no ar o Conectado, ligado na informação neste dia 1 de agosto de 2026. Um amanhecer de sol com algumas nuvens nos campos de cima da serra, mas a expectativa de tempo seco com temperaturas elevadas ao longo deste sábado. Um ótimo dia, obrigada pela tua audiência, pela tua sintonia aqui na nossa programação da 90.5 FM, a tua Rádio Fátima. 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Um ótimo dia para você que nos acompanha por aqui na programação da tua Rádio Fátima 90.5 FM. Um abraço pro Biônico na audiência com a gente, desejando para todo mundo um ótimo final de semana, né, Biônico? Um abraço para você. Obrigada pela tua audiência e pela companhia. Também o Tena por aqui conosco. Em seguida, vou ouvir o teu recado por aqui, tá bom? Um forte abraço. Em seguida, eu trago mais informações. 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
9: Prefeito de Vacaria confirma na tua Rádio Fátima projeto para instalação de um centro oftalmológico no Hospital Nossa Senhora da Oliveira. Secretaria Municipal de Educação inicia na segunda-feira a entrega dos uniformes escolares. O ANVA realiza neste final de semana o feirão solidário no Salão Santo Antônio. Comunidades de Esmeralda e Pinhal da Serra intensificam preparativos para a Romaria ao Senhor Bom Jesus, que acontece na quinta-feira, dia 6 de agosto. Conclusão do Estádio Municipal e projeto interdisciplinar Ensino, Pesquisa e Extensão da Unidade da UERGS foram os dois projetos contemplados na Consulta Popular 2026. Vara do Trabalho de Vacaria destina R$200 mil para aquisição de 26 camas hospitalares na ala SUS do hospital. O Glória inicia hoje a caminhada na divisão de acesso, à tarde, em Santa Cruz do Sul e, claro, com transmissão da tua Rádio Fátima. Dupla Grenal enfrenta equipes paulistas pela Copa do Brasil neste domingo. Campeonato Municipal de Amadores Série A tem a quinta rodada neste domingo em Vacaria. 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Fone 3232-7422. 7:06, 11 graus é a temperatura neste amanhecer ainda, né? Neste começo de manhã de sábado, nos campos de cima da serra. Vamos aqui trazer informações com a nossa meteorologista Kátia Valente. 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A previsão chega por aqui com a nossa meteorologista, Kátia Valente.
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11: Olá, amigos e caros ouvintes. O final de semana é de tempo, começa, né, com o tempo firme predominando por aqui. Nós temos a presença do sol e variação de nebulosidade na nossa região. As temperaturas devem continuar elevadas para esta época do ano. Estamos em pleno inverno e nada de fazer frio. E essa é uma condição já bem típica, né? Uma das primeiras consequências e influências do fenômeno El Niño. Ao longo deste sábado, as temperaturas por aqui vão oscilar na faixa dos 23 a 24 graus, 23 nos pontos mais elevados da nossa região. No domingo, vamos ter já uma umidade vinda do oceano e essa umidade pode eventualmente trazer algum chuvisco aqui para a região. Nada muito expressivo, mas podemos ter sim essa instabilidade predominando. Já para a semana que vem, o que acontece? No início da semana, ainda um tempo um pouco mais firme, mas a segunda metade da semana deve ser de bastante instabilidade. Com a previsão do tempo, Kátia Valente.
9: 7:08, a previsão do tempo. 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A temperatura neste momento segue em 11 graus. 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Tem recado de áudio aqui na nossa programação, no nosso WhatsApp? 999-93-4202. Fala aí, Tena. Bom dia para você.
12: Bom dia, Rádio Fátima. E essa menina fala muito bem, essa senhora.
9: Muito
12: um abraço,
9: obrigada.
12: Menina. A senhora é uma benção de Deus. Manda um alô pro Tena, pra Claudio Almira, pro também um abraço pro, também pro Tia Maria, pro Luciano, também pro Jorge, e pro todos os taxistas também, grande taxista aqui de Bom Jesus, para todo eles, o Alexandre, todo o pessoal aí, o Guinho, Tê, internet aí do, né, do táxi dele aí.
9: Maravilha.
12: Então, vento aqui, bastante vento aqui em Bom Jesus, tá bom?
9: Ótimo.
12: Tá certo? Um abraço e com Deus aí.
9: Um abraço.
12: Fala muito bem. Um abraço pro Betão, pro Vladimir e Silvio. Aquele abraço para vocês.
9: Maravilha. Um abraço, Tena. Obrigada pela audiência, pela sintonia aí. Vento em Bom Jesus e eu acho que em toda a região dos Campos de Cima da Serra também. Vacaria, esse vento mais forte chegou ontem à tarde e é já o ingresso, né, de mais temporais no Rio Grande do Sul. Inclusive, a Defesa Civil emitiu alguns alertas na tarde desta sexta-feira, mas nenhum deles envolve a região dos Campos de Cima da Serra, né? Você que acompanha a programação da tua Rádio Fátima deve lembrar que comentava com o Ronaldo, nós estamos passando, né, por sorte, por esses eventos extremos. Mais um alerta aí para temporais isolados no Rio Grande do Sul durante o final de semana, mas são alertas que valem para a região oeste, para o sul, para o litoral sul, região metropolitana, centro do estado. A região nordeste, serra, Campos de Cima da Serra aí, ficaram fora deste alerta especial. Mesmo assim, tem previsão de algumas pancadas isoladas neste domingo, como disse agora há pouco a nossa meteorologista Kátia Valente. 7:12, um breve intervalo, volto contigo para falarmos sobre a estreia do Leão da Serra.
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9: 7:16, temperatura de 11 graus nos campos de cima da serra. 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E as informações do esporte. Hoje é dia de estreia de Glória e todos os destaques chegam com Ronaldo Pontel.
20: Neste sábado inicia a divisão de acesso 2026 com 16 clubes e começa neste final de semana com 8 jogos, sendo 3 hoje, sábado, e 5 amanhã. No domingo, o campeonato vai até o final de outubro e promete muitas emoções com as rivalidades do Brasil e do Pelotas, o Gaúcho, o Passo Fundo e o recorde de 6 representantes da Serra. E também a tradição de vários times que já estiveram na elite do futebol gaúcho. Entre as novidades, a divisão de acesso tem pela primeira vez na história a participação do Brasil e do Pelotas juntos. Outra novidade é a estreia da APAFUT de Caxias do Sul na competição. Também, como curiosidade, dos últimos 5 campeões, 3 estão nesta edição: o Santa Cruz, o Esportivo e União Frederiquense. O gauchão da divisão de acesso tem grupo e turno únicos na primeira fase. Os 16 times jogam 15 rodadas, totalizando 120 jogos da fase classificatória. Os 8 melhores se classificam às quartas de final. Os últimos 2 colocados serão rebaixados para o gauchão Série B 2027, também conhecido como Terceirona Gaúcha. As quartas de final, semifinais e finais serão disputadas em jogos de ida e volta. O Glória, na primeira fase, vai disputar 8 jogos em casa e 7 jogos fora. Estão participando este ano o Aimoré de São Leopoldo, a APAFUT de Caxias, o Bagé, o Brasil de Farroupilha, o Brasil de Pelotas, o Esportivo de Bento Gonçalves, o Gaúcho de Passo Fundo, além do Glória, o Gramadense, o Guarani de Venâncio Aires, o Lajeadense, o Passo Fundo, o Pelotas, o Santa Cruz, o União Frederiquense de Frederico Westphalen e o Veranópolis. O Glória se apresentou no dia 6 de julho e estreia hoje fora de casa contra o Santa Cruz em Santa Cruz, nos Plátanos. O técnico do Leão da Serra, William Campos, fala da expectativa para o início da competição.
21: Realmente um jogo importante já na estreia, é um campeonato aí que a gente sabe que vai ser competitivo e a gente já espera hoje já fazer um jogo muito difícil, muito competitivo, onde a gente vai ter que ter muita atenção. Santa Cruz é sempre muito forte e dentro dos seus domínios. E a gente aí teve esse tempo de preparação, procuramos aproveitar da melhor maneira possível. Tivemos aí 2 amistosos importantes que nos mostraram bastante coisa, tanto positivas quanto situações que a gente precisava também evoluir, crescer. Procuramos dentro do possível, né, nos treinamentos aí que a gente teve, principalmente depois desse segundo jogo treino contra o Gaúcho, corrigir alguns detalhes. E a gente espera poder hoje começar com o pé direito, fazer um grande jogo, né? Como falei, sabemos da dificuldade do jogo hoje, da competição, mas também entendendo que a gente conseguiu aí trabalhar bem e já chegar num nível bom já para poder fazer uma grande estreia. Como tu colocou bem, uma estreia é sempre difícil, né? Sempre tem que ter aquele friozinho na barriga, né? Que é normal e também faz parte. Então é segurar os nossos ânimos, né? Passar confiança, convicção cada vez mais aí para os atletas, para a gente poder, dentro de campo, fazer um grande jogo, uma grande estreia.
20: Santa Cruz e Glória jogam a partir das 3 da tarde, mas a partir das 2 horas você fica na tua Rádio Fátima com Esperando Futebol e às 2:30 o início da jornada esportiva. Ronaldo Pontel para a tua Rádio Fátima.
9: E é claro que a gente convida você a assistir, a ter todas as emoções do Leão da Serra aqui na 90.5 FM, tá bom? Uma equipe preparada aí para trazer para você todos os destaques, todas as informações. 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A seguir, voltamos por aqui com o resultado das loterias.
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7: 7 horas e 27 minutos, 11 graus é a temperatura. Estamos de volta por aqui contigo no Conectado. 7h27, a hora certa, Elo Pré-Moldados, a solução inteligente para a sua obra. 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A temperatura neste momento é de 11 graus. 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Beijo, boa viagem. Ronaldo e equipe que estão indo a Santa Cruz do Sul. Hoje que temos a estreia do Leão da Serra. Nosso Grêmio Esportivo Glória enfrenta o Santa Cruz e todas as emoções passam aqui pela tua Rádio Fátima, logo mais a partir das 14h. 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Vamos trazer por aqui resultado das loterias. 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

0: 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Vamos então aos resultados das loterias aqui na nossa programação. A Loto Fácil, concurso número 3.750 desta sexta-feira, teve 3 ganhadores. Os números sorteados foram 1, 2, 5, 6, 7, 11, 12, 13, 15, 18, 19, 20, 22, 24 e 25. Repetindo para você, Loto Fácil, concurso número 3.750. Os números sorteados foram 1, 2, 5, 6, 7, 11, 12, 13, 15, 18, 19, 20, 22, 24 e 25. O sorteio realizado no Espaço da Sorte em São Paulo. A estimativa do próximo concurso da Loto Fácil é de R$2 milhões, tá bom? Saiu então a Loto Fácil para 3 ganhadores. Aqui na concurso número 7.080, sorteio desta sexta-feira, 31 de julho, teve os seguintes números: 2, 19, 24, 39 e 49. Aqui na acumulou, tá bom? 2, 19, 24, 39 e 49. São as informações das loterias. 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
4: 7:36, 12 graus é a temperatura. Um abraço para Priscila na nossa audiência, mandando um recado aqui no WhatsApp. Pessoal na Fazenda das Laranjeiras, em Muitos Capões, no quarto distrito, estão sem luz desde a quinta-feira, tá bom? Equipes da RGE até foram ao local, mas não resolveram o problema. A gente vai fazer contato aqui com o pessoal da RGE, tá bom, Priscila? Um abraço a você, um bom final de semana para você e toda a família aí na Fazenda das Laranjeiras, quarto distrito de Muitos Capões. Então, né, desde quinta-feira o pessoal sem energia elétrica. 7:36, 12 graus a temperatura, Auto Tradição Vacaria, sua concessionária Volkswagen, sempre com condições e descontos especiais. 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Informações do trânsito e da segurança pública. Nas últimas horas, a Guarda Municipal expediu 2 autos de infração com base no Código de Trânsito Brasileiro e 2 veículos foram recolhidos ao depósito autorizado do DETRAN. Atendeu ainda a 2 acidentes de trânsito apenas com danos materiais. Encontra-se na sede da Guarda Municipal a carteira de identidade de Alex Antônio da Silva Pereira. 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Deixa eu trazer para você informações, até porque tem um pedido aqui no nosso WhatsApp, 999-93-4202. Deixa eu ver quem tá com a gente, o Alexandre. Tá pedindo qual o horário que começa a feira da UANVA ali no Salão Santo Antônio. Gente, então vamos falar sobre isso a partir de agora. A União das Associações dos Moradores de Vacaria, UANVA, com entidades parceiras, promovem hoje e amanhã o grande feirão solidário, com objetivo, claro, de incentivar a economia solidária e reunir diferentes iniciativas da comunidade num espaço só. A feira acontece hoje, dia 1º de agosto, das 2 da tarde até as 6 da tarde. Amanhã, domingo, das 9 horas da manhã até as 6 horas da tarde. E agora, quem vai contar pra gente um pouco mais sobre este feirão é a presidente da UANVA, Samara de Lima Campos, que nos fala sobre o que tem preparado para este final de semana aí, Samara.
5: O grande feirão solidário da UAMV e seus associados foi motivado para que nós possamos apoiar as causas da comunidade que nos solicitaram, valorizar o trabalho realizado através de projetos, divulgar e fazer uma ação concreta, né? Então, é um convite, né, que eles, a comunidade esteja presente no sábado de tarde e no domingo para participar desse evento que acredito que seja a primeira edição, que muitas outras aconteçam, né, porque é através desse grande feirão haverá o benefício de vários segmentos na nossa comunidade. Então, para que tenha sucesso, a gente precisa que o pessoal esteja presente lá. Teremos 3 brechós. 2 brechós são a pedido de pessoas que estavam precisando de fazer um evento para comprar remédios, auxiliar na família, né? Temos do menino Bernardo e dos familiares do falecido Luizinho. O terceiro brechó é da Associação de Moradores do Bairro Vitória, que estará fazendo para que nós tenhamos verba para a gente melhorar cada vez mais o Salão Santo Antônio, auxiliar no que for necessário, né? Acontece vários projetos ali no salão que também estarão sendo apresentados, da economia solidária. São 2 turmas de mulheres que já terminaram o artesanato, elas estarão levando os artesanatos para ser vendido lá e aumentar a renda delas. Teremos também a agricultura familiar com os produtos, doces da Silvia, que também já está acontecendo, as oficinas de doces e salgados, tudo projetos com emendas parlamentares que nós conseguimos, né? Vai ser um momento bem bacana mesmo, e esses brechós são roupas assim seminovas, com preço baixíssimo. O brechó da MBV é R$2 as peças. Peças realmente que vale a pena, são excelentes. Temos calçados, roupas seminovas, né? Vai ser, assim, um fim de semana maravilhoso. E contamos com a presença da comunidade, né? Porque ser solidário é ter empatia, é se colocar no lugar do outro, né? E esse trabalho que nós estaremos fazendo é para melhorar a qualidade de vida das pessoas que estarão lá, e são vários e vários bairros que estarão representados por esses segmentos que estão ali. Enfim, contamos com a presença de todos que possam estar lá junto conosco, fazendo uma festa, porque esse grande feirão solidário é uma festa, né, de integração entre as comunidades para melhorar a qualidade de vida. Só o fato de irmos lá passar um sábado de tarde e um domingo conversando também vai ser um momento de conversa, de integração. Todos estamos lá aguardando vocês.
4: Muito obrigada. E fica o convite, então, em nome da presidente da UAMV, Samara de Lima Campos, aqui, que participou conosco, para que você também participe desse feirão solidário da Associação de Moradores de Vacaria. Acontece ali no Salão Santo Antônio, a partir das 2 horas da tarde hoje. Hoje entre 2 e 6, e amanhã a partir das 9 horas da manhã até as 6 horas da tarde. Convite para você para estar num espaço de confraternização e um ambiente solidário. 7h44, a hora certa. 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A temperatura subiu um pouquinho, 12 graus. 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
4: 7:50, 12 graus a temperatura. 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Nós vamos ficando por aqui com a edição do Conectado deste sábado. Mais uma vez, fazendo convite para você. Hoje é um dia especial na nossa programação, dia de estreia do Leão da Serra. O nosso Grêmio Esportivo Glória vai enfrentar o Santa Cruz, lá em Santa Cruz do Sul. Nossa equipe já está em deslocamento e a partir das 14:00 PM, a gente traz para você aqui na programação da tua Rádio Fátima todas as emoções da estreia do Glória na divisão de acesso da Série A2 2026, tá bom? Muita sorte pro nosso querido Glória, que seja um sábado muito produtivo. E para você, um ótimo final de semana, de paz e bem. Nos encontramos a qualquer momento na programação, logo mais a partir do meio-dia, tem os programas das prefeituras da região, estarei contigo e também no Pense Verde. Fica o convite para você. Serviço de Utilidade Pública chega por aqui com a Júlia Rodrigues e na sequência temos Tradição, Usos e Costumes com Nilson Hoffmann. Um forte abraço e um bom final de semana.
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20: Participação de luto e convite para enterro. 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Ex-esposa Ivone Inês Dal Bosco, filhos Luciana e Joel, nora Miriam Benetton Valim, netos João Paulo Benetton Valim, Rafaela Maria Benetton Valim. Irmãos, cunhados, sobrinhos, amigos e demais familiares, ao noticiar o falecimento do seu ente querido, convido amigos e pessoas do seu convívio para participarem das homenagens que serão prestadas na funerária Lovato Sala 3, sendo que as cerimônias religiosas e de despedida e último adeus terão início às 9:00 AM deste sábado. Em seguida, o féretro seguirá em cortejo para o cemitério Santa Clara, onde será realizado o seu sepultamento. 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Participou o falecimento de José Clóvis Pereira Valim, com 80 anos de idade. participação de luto e convite para enterro. A Lovato Prêmio Service, juntamente com familiares, participa o falecimento de Eduardo Pinto Andreola, com 60 anos de idade, pai Geraldo Andreola, em memória, mãe. Áurea Pinto Andreola, em memória, irmãos Aduraldo Pinto Andreola, em memória, Jane Pinto Andreola Oliboni e Rosane Andreola, sobrinhas Alexandra e Rafaela, cunhado Valdomiro Oliboni. Ao noticiar o falecimento do seu ente querido, convido amigos e pessoas do seu convívio para participarem das homenagens que serão prestadas na funerária Lovato Sala 1, sendo que as cerimônias religiosas e de despedida do último adeus terão início às 10h30 da manhã deste sábado. Em seguida, o féretro seguirá em cortejo para sepultamento no cemitério Santa Clara. Antecipam agradecimentos. 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Participou o falecimento de Eduardo Pinto Andreola, com 60 anos de idade. Participação de luto e convite para enterro. A Lovato Prêmio Service, juntamente com familiares, participa o falecimento de Joaquim Cavani de Freitas, com 92 anos de idade. Esposa Eloá, em memória, companheira Leonora Dondé da Silva, filhos Sadi de Freitas, filhos adotivos Lenira, Jonir, Lenilce, Loeni e Linda. Netos Luana, Patrícia, Matheus, Pedro, Franciele, Jéssica, Wesley e Hanier. Bisnetos Pietra, Arthur, Teodoro e Leonardo. Amigos e demais familiares, ao noticiar o falecimento do seu ente querido, convido amigos e pessoas do seu convívio para participarem das homenagens que são prestadas na funerária Lovato Sala 2, sendo que as cerimônias religiosas de despedida e último adeus terão início às 4 horas da tarde deste sábado. Em seguida, o féretro seguirá em cortejo para sepultamento no cemitério Santa Clara. Antecipam agradecimentos. Funerária Lovato, a vida é um lugar de memórias. Participou o falecimento de Joaquim Cavani de Freitas, aos 92 anos de idade. Convite para a missa de 16º ano de falecimento de Teodolino de Oliveira Teles. Guardamos na lembrança os momentos que você tornou felizes com sua presença. Foram tantas as datas que marcaram nossas vidas, pois sua presença está em tudo e você nos faz muita falta. Esposa e demais familiares, convido para as missas de 16º ano de falecimento de Teodolino de Oliveira Teles, a ser celebrada hoje no sábado, dia 1º de agosto, às 6 horas da tarde, e domingo, dia 2 de agosto, às 9 horas da manhã, na Igreja Nossa Senhora de Fátima. Antecipam agradecimentos. 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

dia, minha gente, você que tá aí do outro lado do rádio. Bom dia para você nesse primeiro dia de agosto. Como dizia antigamente, chegou o agosto, gente. Bom dia para você, dona de casa, bom dia para você, prenda doméstica, bom dia para você, funcionária doméstica, que essa hora já serviu o café para o marido, para a criançada, para todo. E uns saíram para trabalhar, outros para brincar, outros para estudar e outros para não fazer nada, e ela ficou com toda a louça para lavar e a casa para arrumar, porque o serviço não pode parar. Bom dia para você, sempre o nosso bom dia, todo saldo com alegria para vocês ainda. Bom dia também para você que vem aí atrás da boleia de um turbinadão cortando as estradas desse Brasilzão, meu amigo caminhoneiro, bom dia para você. Continue transportando a produção desse Brasil inteiro. Eita, nosso Brasil, velho. Judiado, às vezes explorado, muitas vezes roubado, mas continua com a proteção de Deus. Nascemos grande e grande continuaremos, portanto... Aguenta, Brasil, velho. E o povo brasileiro vai junto. Ô, povo corajoso. 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
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Bem, sem mais delongas, vamos abrir o programa hoje. Prestando algumas homenagens, né? Porque às vezes eu abro o programa com as notícias tristes, mas hoje nós temos notícias boas, por isso nós vamos abrir o programa fazendo homenagem. Daqui a pouco nós vamos tocar uma música que a Júlia vai tocar para vocês. É o dia 29 agora, esteve de aniversário o nosso amigo Adair de Freitas, nascido lá na fronteira em 29 de julho de 1946, completou agora o dia 29, o Adair de Freitas, 80 anos. Tá forte o velho, teve no rodeio aí, comungou com a gente lá, comemos um churrasco, subiu no palco, cantou, como no tempo Caraguri aí, né? Portanto, nós vamos voltar para a música agora, daqui a pouco nós vamos pedir para a Júlia tocar lá a música que impulsionou, né, a carreira aí. Adair de Freitas, previsão de vaqueiro. Bom, Júlia, deixa na agulha aí, daqui a pouco nós vamos tocar para o público, nossos amigos aí. Nossa homenagem aos 80 anos do grande Adair de Freitas. Tá bom? Mas agora nós vamos trazer para cantar para vocês, nada mais, nada menos também, do que o Sinaí Maiká trazendo um Despedida. Eu estou sempre rebuscando aí nas internet, nos faces da vida aí, quando eu acho as músicas do Sinaí Maiká. Sinaí Maiká, sabe, que é um dos troncos missioneiros, mas eles, lá no tempo que eles começaram a gravar, era tudo no vinil. E muitas músicas não passaram do vinil para outras bandas, né, inclusive para o CD. Então, graças a Deus, quando veio essa internet, o pessoal começou a botar as músicas. E às vezes tem umas que não tem nada. Se a gente não for atrás e rebuscar elas, a gente não toca. Então, tem umas coisas que você tem que dar uma campelhada, tem que dar uma garimpada aí, né? Então, vamos trazer para vocês aí uma das músicas bem antigas do Sinaí, que é Despedido. E depois o passarinho cantando para vocês o Nego de 35, tá bom? Nego de 35, o passarinho canta para vocês, porque a Júlia vai tocar. Toca, Júlia!

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4: 8:19.
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9: 13 graus.
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volta, né, batendo na marca no meu ofício de peão para mais um pedacito do Tradição. Outra. Tradições e costumes pela tua Rádio Fátima da Vacaria. 90.5 aí no teu rádio, parceiro. 59 anos de ar, 59 anos, parceiro, nunca te abandonar. É, e o pessoal da Fátima já deve estar chegando, se não está chegando, já chegaram lá em Santa Cruz. Hoje tem jogo do Glória, né? O Glória, né, começa hoje. E o pessoal da Fátima começa. Vamos pegar, aí saímos juntos, como diz o cara agora. Como dizia o velho Maneco, temos grudado nessa aí, parceiro. 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Eita, que bom.

nós vamos garimpando e vamos trazendo de volta. Vamos trazer mais uma aqui, ó. Mas essa aqui em seguida, né, o pessoal toca. Mas essa música aqui faz muitos anos também, que foi gravada. Logo que o Dante Ramon de Desma chegou no Rio Grande aí, trazendo essa música aqui, Aureliano, né? Aureliano Paisano de Marte Cidade. Eita. E depois o Nenito Sarturi, há muitos anos também, as primeiras letras, eu acho que o Nenito escreveu, é Carreteiro. E nós vamos tocar para vocês, então. Aureliano, Carreteiro. Toca, Júlia!

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3: 8:33.
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3: 13 graus.
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2: Quero meu ofício de peão. 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
4: 8:56.
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7: 14 graus.
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Estamos chegando para mais um pedaço do Tradição. Tradições e costumes pela tua Rádio Fátima da Vacaria. 90.5 aí no teu rádio, parceiro, em FM, para ir longe, barbaridade. 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Bem, minha gente, ontem, dia 31, esteve de aniversário, completando mais um ano, o nosso ex-patrão Jefferson Camargo, uma pessoa que eu conheci na estrada da vida, e não faz muitos anos, mas sou agradecido a Deus por ter encontrado esse jovem, né? Patrão Jefferson, uma pessoa que não é de muitos discursos, não é de muitas palavras, mas é de muita ação. E provou mais uma vez nesse último rodeio, já do outro que também veio como patrão da campeira. Ele chegou no rodeio, chegou no porteira para fazer a diferença. Ele é um agregador. E as pessoas que têm esse poder de agregar, pessoas que quanto mais ajuda, mais quer ajudar, pessoas que fazem com que os outros cheguem perto para ajudar. O Jefferson é dessas pessoas assim, ó. Que não tem como você dizer não para ele, porque ele sabe que ele sabe pedir. E tá aí, foi uma grande demonstração de que para fazer um grande rodeio, para ser uma grande pessoa, tu tem que ter esse dom de ser um agregador. Entregou, fez uma grande administração do CTG, entregou numa festa bonita, graças a Deus a gente podia estar lá. Vamos desejar o Júnior também uns dois anos bem bom para frente. Mas a nossa homenagem hoje não é o patrão, é o Jefferson, o ser humano, meu amigo, meu irmão. Que Deus te abençoe, que te dê muitos anos de vida. Que abençoe a tua família, que você possa conviver por muitos anos junto deles e junto da gente. Mais uma vez, nossos parabéns, muita saúde, muita paz e tudo de bom nessa vida, né? Que nessa vida a gente tem que sempre buscar o melhor, porque temos que saborear os momentos bons. Porque os ruins virão e a gente vai passar por eles. Parabéns, Jefferson, parabéns, patrão, parabéns, meu amigo Jefferson, meu irmão, que Deus te abençoe. E agora vamos lembrar para vocês também de que nós vamos tocar umas músicas agora, vamos voltar a tocar então Previsão de Vaquiano, em homenagem ao Adair de Freitas, que o dia 29, o dia 29 o Adair de Freitas fez 80, o dia 31 o Jefferson estava de aniversário, e começamos o programa hoje mandando parabéns, que é uma coisa muito boa, mandar parabéns para as pessoas, mandar abraço, né? É coisa boa quando você pode fazer um programa. Muitos programas a gente abre, e hoje eu tenho que fazer também, a minha obrigação, a gente abre o programa às vezes tristes, às vezes mandando condolências, às vezes mandando o peso das pessoas que partem. Obrigação do radialista, obrigação de ter um programa chamado Tradições e Costumes, é fazer essa parte também, quando a gente conhece, quando a gente pode. Mas nós vamos tocar então Previsão de Vaquiano, os 80 anos do Adair de Freitas, que nasceu no dia 29 de julho de 1946 e continua cantando por aí. Nesse último rodeio ele esteve em Vacaria, comungou com a gente lá, esteve lá no galpão, jantou com a gente lá, cantou por lá e fez um espetáculo bonito no rodeio da Vacaria. Que Deus abençoe e que possa dar muitos anos ainda o Adair para cantar junto com a gente, tá bom? A Júlia vai tocar para vocês, então, Previsão de Vaquiano. E depois vem o Vilso Paim cantando para vocês aí, né? Em Busca de um Lar.
peço a vocês que prestem atenção, cheguem mais perto do rádio para ouvir a mensagem dessa música Em Busca de um Lar, que dá para a gente pensar. Toca, Júlia!

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3: 9 horas e 14 minutos.
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1: 15 graus.
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Estamos de volta. Mais um pedacito do Tradições e Costumes pela tua Rádio Fátima da Vacaria. 90.5 em FM, pai longe, parceiro, aí no teu rádio. São mais de 50 cidades que a Rádio Fátima da Vacaria chega rasgando com o seu som autêntico e puro da Vacaria. 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Eu digo ali porque eu estou aqui em Araranguá, porque começou ontem aqui na cidade do Araranguá, mais uma festa grande aí do Crioulos do Caverá, né? Caverá que está fazendo a sua festa tradicional, deve ser a 15ª Costelão do Laço. É, eles começaram ontem e hoje tem o segmento aí do Costelão e do Laço. Eles assam ali não sei quantas costelas e depois fazem um tiro de laço, laçaram ontem, laçam hoje e vão laçando até amanhã. A festa bonita do Caverá, né? O inverno, porque em março vem o rodeio do Caverá e a festa aqui não para, né? E o Nilson Hoffman aqui é convidado, né? Convidado, veio para cá para trabalhar, para ajudar, para comer, para gritar e vamos tocando em frente, né? São meus amigos aí, mais de 30 anos que eu venho aqui no Caverá, que desço aqui para Aranguá, ajudando meus amigos a fazer a festa deles. Aquilo que a gente sabe, ou aquilo que pouco que a gente sabe, a gente vai dividindo por aí, né? 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Um abraço para o Chico, um abraço para o Airtinho, né? Seu Ayrton, Airtinho, Ayrton Barcelos Esganzela. Por o seu pai ser Ayrton, ficou o Airtinho, mas de Airtinho não tem nada, tá grandão. Um abraço, parceiro. Bem, minha gente, às vezes você fica pensando, né? E fica rebuscando as coisas. Eu anotei aqui um pensamento que não é meu. Alguém escreveu, até gostei. Urubu não tem capacidade de matar, mas passa o dia todo esperando a morte de algum animal para se alimentar da carcaça. Tem gente que é assim, parecido com o urubu. Não tem capacidade para nada, mas vive esperando que aconteça alguma coisa de errado na vida dos outros para ter alguma coisa para comentar. Então, veja bem, não é um pensamento bem polêmico, bem sem vergonhadinho, mas é bom. É, o urubu não tem capacidade de matar, mas fica esperando alguma coisa morrer, algum animal para ele se alimentar. E tem pessoas que é assim também. Eles não têm criatividade. Eles não pensam em nada e ficam torcendo porque os outros se dão mal para eles terem alguma coisa para comentar ou talvez até para se sentir bem, né? Porque quando você não sabe fazer nada, quando não tem vontade de fazer nada, quando não presta para nada, acho que os outros também não prestam. Então tem gente que é assim. Infelizmente tem. Só que temos que pensar positivo. Tudo na vida tem um caminho, minha gente. Em seguida eu falo isso aqui no rádio, aqui, ó. Porque fulano se formou doutor, então se deu bem na vida porque se formou doutor. Claro que tem quem se forma, quem estuda,
tem uma oportunidade maior. Mas no mundo atual que estamos vivendo, meu gente, se você tem uma profissão, se você se dedica em alguma coisa, você vai bem. Porque assim como nós precisamos do doutor, do médico, do advogado, do dentista, nós precisamos também do carpinteiro, do pedreiro, precisamos do radialista, nós precisamos do pintor, do eletricista. E quantas profissões boas e bem remuneradas hoje nós temos aí na vacaria da nossa região. Seguindo eu falo, minha gente, há poucos anos atrás a gente saía aí na vacaria procurando um carpinteiro, um pedreiro, achava bastante. Hoje está bem reduzido. Quando acha um bom, ele está cheio de serviço ou ele vai em busca de pedir tempo, né? Seguido encontro, quando é que você pode ir lá em casa? Ah, só para setembro, só para outubro, e assim vai. Então, como diz o ditado, se você não pode ser o jinete, você seja o alambrador. Se não pode ser o alambrador, seja o capataz, seja o cozinheiro, seja o caseiro, mas continue na estância. Bem, minha gente, vamos tocando em frente, vamos chamar mais umas músicas agora. E vamos abrir um parênteses aqui, triste, na verdade. Mandar nossos sentimentos, nossos pêsames à família Andreola aí pelo passamento do Eduardo, jovem, né, 60 anos, partiu. A todos os familiares aí, nossos sentimentos, nossos pêsames daqui de longe. Que Deus receba e abra um cantinho especial para receber o Eduardo lá.

Destino. Destino é uma música do Nenito Sarturi e do Pedro Neves. Eu nem sabia que eles cantavam junto, mas tá aí, né? Destino. O Pedro Neves, você sabe, né? Aquele cantor aí que cantou para cantar Entre Meios, aquela música Saudade, né? E tudo com o Pedro Neves. Uma bela garganta. E depois outro, sim, né? Outro grande cantor que Deus o levou também. Sabe Moço, com o Leopoldo Racê. E a Júlia toca para vocês. Vamos embora, Júlia. Toca, Júlia!

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2: 9:35.
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6: Ok, agora 9:38, 16 graus. Fábia, bom dia. Fábio veio falar sobre a buchada com a gente.
7: Isso aí, bom dia pra você, Júlia. Bom dia pra todo mundo. A gente já tá sentindo o cheirinho aqui, né, Júlia? Uhum. Esse cheirinho gostoso no ar.
6: Gosta, coisa boa.
7: Isso aí, gente, pra avisar todo mundo que tem a buchada da paróquia aqui no Salão Nossa Senhora de Fátima, tá bom? Então, logo mais a partir de 15 pro meio-dia, mais ou menos, Júlia, inicia a venda, tá? E até as 6 horas da tarde. Então, durante toda tarde aí o pessoal estará comercializando a buchada, o mondongo, como o pessoal preferir chamar, tá? A partir do meio-dia até as 6 horas da tarde, o pessoal pode passar aqui e buscar já, retirar a sua buchada. É um potinho de mais ou menos 1 quilo, tá, Júlia? Serve de 3 a 4 pessoas. E o valor é de R$50. Então, não perca tempo, passa por aqui, o cheirinho tá realmente uma delícia e a gente espera por você.
6: Já dá pra aproveitar pro almoço ou pro jantar, né?
7: Isso aí, aproveita então, pro almoço ou pro jantar, ou quem sabe ainda guarda pro almoço de amanhã,
6: exatamente,
7: né?
6: Exatamente, fica tudo
7: Mas
6: em
7: pra
6: ordem.
7: Quem quer uma dica de almoço pra esse sábado já, ou jantar, como disse a Júlia, né? Então, a partir do meio-dia está disponível aí a buchada para venda aqui no Salão Nossa Senhora de Fátima. O valor do ingresso é de apenas R$50, é só passar aqui e retirar na hora.
6: Perfeito, então, tu vai buscar o teu, Fábio?
7: Daqui a pouco.
6: Então, tá bom. Valeu. Então, vamos juntos. Até mais, gente. Agora 9:39, 16 graus.
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Vamos que vamos, moçada. 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E assim vamos, né, moçada? Lembrando para vocês esse pensamento aqui, ó. Sabe qual é a diferença da escola e da vida? Na escola você aprende a lição para depois fazer a prova. Na vida, você passa primeiro pela prova para depois aprender a lição. É isso aí. Então, faça sempre o melhor por você mesmo. E para contar para vocês, até um ouvinte me pediu que eu trouxesse mais aqui no programa alguns, não digo ensinamentos, porque eu não tenho nada de professor, mas algumas curiosidades. E hoje não vou fazer, mas a semana que vem nós vamos começar a fazer isso aí, um pedaço assim, não. Por exemplo, a semana que vem eu vou falar sobre pelos de cavalo, que o pessoal, muita gente conhece, muita gente sabe de pelo de cavalo, os outros não sabem, outros acham que sabem, eu também não sei. Mas a gente foi aprender um pouco de cada vez, né? Porque tem pelos de cavalo, tem o pelo do cavalo, que é o original, e depois tem o tipo do cavalo. Porque eu aprendi muito sobre pelo de cavalo com meu sogro, João Lino, que era muito sabido em pelo de cavalo. E ele me ensinou uma coisa que eu vou ensinar para vocês agora aqui, ó. Você só aprende mesmo, um campeiro, só aprende o pelo de um cavalo quando você perde um cavalo. Então, quando você perde um cavalo, você monta no outro cavalo e sai. E sai no corredor, sai para a estrada, em busca do cavalo que você perdeu. Só que conforme você vai andando no corredor dos campos ali, tu vai encontrando outros campeiros. E aí tu encontra lá o campeiro que vem de frente e tu pergunta para ele, você não viu meu cavalo baio por aí? E aí o campeiro que vem de encontro, você vai perguntar, mas que tipo de baio? Porque aí que está a diferença de você saber o pelo do cavalo,
que o Pedro do Cabral já está escrito, está dito ali, baio, né? Mas o campeiro conhecedor também vai te perguntar que tipo de baio, que tipo de baio. Aí você vai ter que explicar o teu cavalo. É um baio ruano? É um baio gemada? É um baio calçado? É um baio cabos negro? É um baio encerado? Olha quantos tipos de baio tem. Então, quem quer estudar um pouco de pelo de cavalo, tem que saber a diferença. O pelo é o pelo, e depois o tipo do baio. Por exemplo, uma coisa que muita gente confunde é malacara. Malacara não é pelo de cavalo, gente. Malacara é tipo. Porque um cavalo malacara pode ser um zaino malacara, pode ser um baio malacara, pode ser um gateado malacara. Então, malacara não é pelo, malacara é tipo. É, calçado, por exemplo. É, um baio calçado. Pode ser um baio, pode ser um zaino, pode ser um lazão. A gente chama de calçado quando o cavalo tem aquelas, tem as patas brancas, né? Tem uns que é calçado baixo, outros calçado alto. Quando você tem um zaino, por exemplo, ou você tem um lazão, que você chama meu lazão calçado, tem o calçado nas quatro patas, tem o calçado manco da mão direita. Então, quando você tem o calçado nas quatro patas, ainda tem o calçado baixo e o calçado alto. Aqueles que tem as pernas e as mãos brancas ali, né? Se é para baixo do joelho, é calçado baixo. Se é para cima, é calçado alto. Então, é outro tipo, né? Então, quando você chama um baio calçado, não quer dizer que seja só baio. Então, aí que tá. Nós vamos esmiuçando aí durante os programas essa ideia. E aqueles que sabem mais do que eu, aqueles que querem me ajudar também, pode mandar lá para a rádio, WhatsApp, pode mandar para mim depois que terminar o programa, porque eu estou no celular. Então, olha, Nilson, eu gostaria que vocês esmiuçassem mais essa história aí dos pelos de cavalo. Porque está se terminando, meu gente. Infelizmente, nós não temos no Rio Grande do Sul um colégio, um currículo que ensine as crianças a saber, especialmente do nosso jeito gaúcho, nosso jeito campeiro. E vai fazer falta no final. Senão daqui a pouco nós vamos ter o cara lá formado, sabido, criador de cavalo, que não sabe o pelo do seu cavalo. E existe também uma outra diferença, que o pessoal, os veterinários, o pessoal que estuda, às vezes até o pessoal aí do freio de ouro, eles têm uma noção, e é sabedoria deles, de pelos, né? Porque tem o jeito técnico de saber o pelo do cavalo e tem o jeito campeiro. O jeito campeiro foi o que eu estou explicando para vocês. Porque de técnico não tenho nada, mas de campeiro a gente tem um pouco. Então, quando você quiser aprender o pelo de um cavalo, você faz que nem o seu João me ensinou. Aí você perde o cavalo. E aí tu sai para a estrada procurando teu cavalo. Se for um baio, se for um lazão, se for um gateado, você sai procurando. E como é que você vai explicar para as pessoas que tu tá procurando um cavalo gateado, por exemplo? Né? Os caras perguntam, mas que tipo de gateado? Aí que tá. Você tem que saber que é gateado e explicar como é que é o teu gateado, como é que é teu baio, como é que é teu zaino. Mas por hoje deixamos assim. Sábado que vem, devo mais um repeteco aí. 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Mas sem mais delongas, minha gente, vamos tocando mais umas músicas por aí, né? Porque o programa velho não para e nem pode parar. É, agora há pouco nós pedimos aí, sabe, moço, que era com o Leopoldo Racia, a Júlia tocou o Dante Ramon Grandes. Mas tá aí do mesmo jeito, tava bom também, porque a cantiga é especial. Mas agora vem cantiga de Rio e Remo, quem canta é João de Almeida Neto. Bom, essa é das boas.
e depois ponteiro de tropa, o saudoso Jorginho Freitas, que a Covid levou para os campos do além. Toca, Júlia!

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3: 10h06.
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5: 17 graus.
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0: 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Quanto mais alto, mais longe ela vai. Por isso que você, às vezes, numa baixada, você vem viajando, me aconteceu ontem, né? Eu estava viajando, ouvindo a Rádio Fátima, ouvindo a entrevista lá do Betão, com o prefeito André, e aí daqui a pouco nas baixadas sumia, mas quando começa a subir, ela aparece novo, porque é exatamente isso, né? FM são ondas que vêm pelo ar, só que vêm por cima. Então, quanto mais alto você está, mais som tu vai pegar, mais qualidade de som. Não é que a rádio esteja ruim, é que às vezes nas baixadas a onda já passou, né? A onda vai por cima, tá vendo? É exatamente isso. Falar em onda, né? 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Minha gente, vou contar umas histórias para vocês aqui, que não é história, é uma coisa verdadeira, que é para mudar um pouco o tranco aí, né? Vocês já viram falar em coisas que às vezes se torna uma realidade da vida. Dizem, na verdade, eu só não vou dizer o nome, até porque não sei, de que um agricultor ficou com preguiça de passar o arado, né? Que antigamente, não muito longe, viu? Ali, ó, 20, 30 anos atrás, eu acho que não é mais que isso. As pessoas tinham, era o costume, né, de você plantar soja e depois passava o arado, depois passava a grade, depois preparava a lavoura para plantar o milho, né? Para plantar o pasto. E me contaram, não sei se é verdade, mas me contaram e eu acredito, me disseram que um agricultor, até me disseram também que era aí do Paraná, não, nada contra o Paraná. Diz que plantou a soja e ficou com preguiça de passar o arado, de passar a grade, pegou e plantou o milho em cima da resteva da soja. Tu veja bem, o que esse agricultor inventou, minha gente? Esse cara tinha que ser homenageado tanto quanto o Pelé, que foi o nosso rei de futebol. O homem que inventou o plantio direto. E os mais antigos se lembram muito bem tudo que aquele trabalho que dava, né, na lavoura, de você ter que passar o arado, ter que gradear, e depois vinha a chuva, dava erosão e todas essas coisas que dava. Sem contar, né? Até agora estou sabendo um pouco, porque já é do meu tempo, sem contar que aí há 30 anos, 20 anos atrás, as pessoas plantavam milho aí com 3, 4 palmos de distância de um pé de milho para outro. Até você falava que você colhia numa hectare de lavoura, se colhia 30, 40 sacos de milho por hectare, porque o milho era plantado muito longe. Você passava o arado na terra, quer dizer, quando se passa o arado na terra, se jogava todos os nutrientes que estavam no solo para baixo. Então, veja bem. E aí, na verdade, a lavoura às vezes vinha padecendo, vinha sofrendo. E esse senhor inventou isso, quer dizer, inventou não. A vida ensinou ele. Ele ficou, não, dizem que ele ficou com preguiça de passar o arado, e foi lá e passou a plantadeira e plantou o milho em cima da resteva da soja. Então hoje, aí ele inventou o plantio direto. Então hoje não se passa mais arado, né? O pessoal planta soja, depois já vem planta o milho, depois planta o milho, depois já planta o pasto em cima da resteva do milho. Nunca mais se passou arado. E tu veja a grandiosidade e a produtividade que deu o nosso plantio direto. Hoje o mundo inteiro faz o plantio direto. E dizem, na verdade, que nasceu aqui no Brasil. Se é verdade, eu não sei. Se alguém quiser me ajudar, manda um WhatsApp para mim ou me chama para conversar, porque eu também tô disposto a aprender. É que nem aquela história, meu parceiro. Essa dizem que é verdadeira também. Diz que chegou um tropeiro na casa de um italiano, e era uma época de início de verão, de primavera, e o burro já vinha assado, e o tropeiro já vinha cansado. Aí o tropeiro, para descansar, pegou e puxou o burro e atou o burro lá embaixo da parreira. A parreira já estava toda de folha, começando a largar a flor, e o tropeiro atou o burro lá embaixo da parreira. E aí, o burro velho louco de fome começou a comer as folhas da parreira. E dele comer as folhas da parreira. E aí, quando viram o burro comendo as folhas da parreira, se desesperaram, né? Vai acabar com a parreira, esse ano não vamos comer, vai faltar uva. E foi aí exatamente que o burro do tropeiro mostrou que a poda de verão, né? A poda verde que se chama hoje nas parreiras, dizem que nasceu pela história do burro do tropeiro, que começou a comer as folhas da parreira e inventou a poda, porque tem a poda da parreira seca e depois tem a poda verde, é o que me contaram. Então, veja bem, numa mini tragédia de um burro que louco de fome, que comeu as folhas da parreira, inventou a poda verde. E aí, naquele ano, naquela parte que o burro comeu as folhas, diz que a parreira produziu muito mais. Então, são as curiosidades que a vida vai ensinando a cada passo. Mas sem mais delongas, vamos trocar umas músicas, senão daqui a pouco vão dizer que eu me esqueci de tocar música. Música é boa, claro, mas essas prosas também ajudam. E o pessoal, às vezes, o pessoal me diz, tu tem que prosear mais um pouco, tem que contar umas histórias. Sim, mas também se ficar só histórias e algumas que não têm fundamento, também não adianta. Por isso agora o Marenco vem cantar para vocês Rincão dos Touros. E depois, Pesqueiro do Rio Irbiqui. Essa aqui é outra que eu garimpei aí na história do Senaí Maicá. Então a Júlia vai tocar para vocês Rincão dos Touros e Pesqueiro do Rio Ibiqui, o Senaí Maicá. Toca, Júlia!
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0: 10 horas e 25 minutos.
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2: 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Ser feliz. Na Cabala judaica, estuda-se que a felicidade está sempre ligada ao âmago do ser humano. Ela reside na alegria interna e verdadeira e é alcançada quando nos aproximamos mais de Deus. Ainda observa que a felicidade não é uma meta, e sim uma forma de viver a vida, e é definida pelas nossas atitudes, e pode ser encontrada em qualquer lugar de maneira irrestrita e contínua. Pronto para sempre ser feliz? Figueiró.
3: 18 graus.
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6: 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Valeu!
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Aqui no Na Marca, no meu ofício de peão, estamos chegando para mais um pedacito do Tradição. Vamos lá, moçada, você está conectado aí com a tua Rádio Fátima na Vacaria 90.5 em FM. 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O poder de calar. Quanto mais você entende as pessoas, menos você sente vontade de falar. Não porque você não tenha nada a dizer, mas porque você começa a perceber que as palavras nem sempre mudam alguma coisa. Então você escolhe o silêncio não como fraqueza, mas como uma forma de auto se proteger, de proteger e salvar a tua paz. Portanto, às vezes a palavra não é importante. Às vezes que adianta você falar muito, se não troca nada. Sempre ouvi dizer, e a vida vai ensinando a gente, é que se você não tem nada para dizer, fique quieto. Às vezes é melhor o silêncio do que palavras ditas na hora errada. A palavra, o dom de falar, é uma coisa tremendamente preocupante. O padre Pedro já dizia, uma das coisas que na vida do ser humano faz falta é a língua. Sem a língua você não sente o sabor, você não vira a comida, mas também ela é tremendamente banditinha, né? Porque quando você tem a língua que fala por você, né? Tem gente que faz guerra porque tem a palavra. Né? Tem gente que faz paz porque tem a palavra. Tem gente que fere as pessoas por causa da palavra. Uma palavra dita na hora errada desmancha amizade, desmancha romance, cria tragédia. Então se mantenha, se contenha na palavra. Se não tem nada para dizer, fica quieto. É melhor ouvir do que dizer a palavra errada na hora errada e depois ter que se arrepender. Porque a palavra tem esse poder também, né? Quando ela vai, não tem jeito mais de segurar. Portanto, pense antes de falar. Tá bueno? Guarde isso como ensinamento, que nem eu estou juntando as coisas também para aprender mais um pouco, né? Quanto mais a gente aprende, mais a gente vive, mais vai vivendo. E o tempo vai nos ensinando, né? O tempo é o melhor de todos os professores. Porque é assim, né? Às vezes a gente acha que o tempo não ensina, mas o tempo mostra tudo. 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
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Recado dado, parça. 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Bem, Júlia, vamos galopeando mais um pouco, trazendo mais umas músicas para vocês, porque o tempo corre depressa e ninguém segura. Agora você vai ver, ouvir aí, né, essa música aí que é do Cassiano Sarturi e do Nerito Sarturi cantando para vocês, Assim Como Eu Vim ao Mundo. E depois, Página em Branco, o Nilton Ferreira. Toca, Júlia, tá tudo bem, né, Júlia? Toca, Júlia!

0: Obrigado, Santiago.
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2: 10 horas e 50
3: minutos. 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
5: 19 graus.
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Moeda, vamos que vamos, estamos chegando para mais um pedaço do Tradição. Ô, Reni, rapaz, é, troque a erva aí, essa aí, lavou, né? Se eu não disser aqui no rádio pro Reni trocar a erva, ele fica mateando das 6 às 11 com a mesma erva, mas eu grito aqui, ele já corre lá na cozinha, já pega 1 quilo de erva nova e troca a erva. Troca a erva da cuia, Reni! É que nem o Borguetão, lembrou? Se eu não mando pegar os anos vai ficar lá patiando e não vai lá apontar os anos. Ele só sai pro campo depois que acaba o programa do Nilson. Um abraço, obrigado, meus companheiros, meus amigos. Aí os caras mas tu só manda abraço pro Reni, pro Borguetão, bem, vou mandar para muita gente, mas eu vou dizer para todos meus amigos, para todos meus conhecidos. Aí eu começo às 8 horas mandando um abraço, vou terminar às 11 sem tocar música, sem falar, né? Só mandando um abraço. Mas eu mando pros dois e os dois me representam pelo resto da vida aí. Reni, um abraço lá pra dona Rosinha, que Deus abençoe, que te continue forte. Um abraço, vamos tocando em frente, molhada. 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E assim vamos indo, né, tia? A Sagrada Família fez uma mensagem no Face dia que eu até escrevi aqui, viu? Viu, seu Cata, né? Gustavo Barcelos, acolher é a forma mais humana de cuidar. Em alguns momentos na vida, o que mais faz a diferença não é as palavras, mas sim a presença, a empatia, o cuidado com quem precisa de atenção, de afeto e de conforto. Essa é a mensagem da Sagrada Família, nos seus 30 anos de história aí, fazendo bem feito, né? Acolher. Porque tem certos momentos da vida, quer dizer, especialmente os momentos finais, que não adianta a gente dizer muita coisa. Para quem está ali triste, né? Para quem está ali devastado pela tristeza, pela dor da partida do ente querido, a gente diz, claro que tem que dizer. Tem que chegar lá e dizer, né? Ou dizer aonde encontrar. Que pena, né? Mas tem certos momentos que, às vezes, a palavra já não precisa dizer mais nada. Só a pessoa sentir que tu tá lá, presente, ou que tu tá pensando, que tu tá ali, abraçando. É a empatia, é o conforto. Às vezes, é a necessidade. E muitas vezes, é só o que te sobra desses momentos. Por isso é a mensagem das BAF da Sagrada Família. No momento de dor, temos que trazer conforto, tentar trazer a paz, tentar trazer a empatia e o conforto. Bem, essa é a mensagem. Me emocionei agora, viu? É, cheguei a engolir uma. 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
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Vamos nessa, então. Enquanto isso, vamos chamando música, né? Porque o tempo passa depressa e ninguém segura. É, quando não consegue segurar o tempo, tu vai junto com ele. E agora vamos trazer de novo o Nilton Ferreira cantando para vocês aí, Abaralhando a Barbela. Essa bela letra aí que o Nilton emplacou. E depois, não tão novo que nem o Nilton, mais velho que nem a história, o Luiz Menezes cantando essa música aqui, ó. Que eu cantava quando era guri. Imagine quantos anos lá tem. Faz tempo que eu deixei de ser guri. Luiz Menezes, Nossa História. Nossa história foi longo desejo, foi febre, foi beijo. Olha, pelo quê? Já tô cantando meio afinadinho, né? Nossa história. O Peruqui sempre diz, se você não desafinasse, você cantava bem. Pois é, que pena, né? Não sei, né? Não consegui afinar. Na verdade, eu vou contar para vocês. Uma vez eu fui lá no João Maria Pinheiro da Rosa, meu amigo velho. Um abraço. João Maria, tu me ensine a cantar, João Maria. João Maria diz, diga dó. Eu disse dó. Diz, não, tu nunca vai saber cantar e nem tocar. Então vá para casa, continue falando e declamando, que é tudo que você sabe. Também foi tudo que eu precisei. Tá bom assim? Então tá aí para vocês. Toca, Juliana!

0: programa Tradição e Costumes pela tua Rádio Fátima 90.5. Até sábado que vem, se Deus quiser. Nosso abraço, nosso muito obrigado a todos os nossos anunciantes, a todos os nossos ouvintes, nosso obrigado para a Júlia lá no estúdio, e até sábado que vem, se Deus quiser. E haverá de querer, porque eu sou um homem de fé.
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2: 11:04. 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
4: 20 graus.
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9: O nosso pré-jogo é um pré-jogo especial nesta manhã de sábado. Por que que é especial, Ronaldo Pontel? Por que que é especial? Porque hoje tem a estreia do Glória na divisão de acesso 2026. É, torcedor da Grande Vacaria. Chegou o dia, chegou a hora. É hoje, 15 horas, direto aqui de Santa Cruz. O Glória estreia contra a equipe do Santa Cruz, Futebol Clube Santa Cruz, que retorna também à divisão especial do futebol gaúcho nesse ano de 2026. Juntamente comigo aqui, Ronaldo Pontel. Bom dia, Ronaldo.
10: Bom dia, Betão. Bom dia a todos os nossos ouvintes. Bom dia, professor William Campos, com a gente nesta manhã aqui no pré-jogo também da tua Rádio Fátima. A gente fica muito feliz de conversar com o professor William para falar do nosso Glória, que estreia logo mais na divisão de acesso, hoje em Santa Cruz, né? A nossa equipe já está se dirigindo a Santa Cruz. O Glória está desde a sexta-feira já em Santa Cruz também, para essa estreia na divisão de acesso. Professor William Campos, conversando com a gente aqui na tua Rádio Fátima. Betão, permite, faço a primeira pergunta ao nosso querido professor. Professor, foram quase um mês aí de trabalho, né? Nessa pré-temporada, a gente pode dizer assim. E como é que tá o Glória para a estreia de hoje, para esse confronto de hoje contra o Santa Cruz? Sua expectativa para esse primeiro jogo? Uma estreia sempre é complicada, né, professor? E jogando fora de casa, como é que a gente pode avaliar o Glória para esse confronto de logo mais? Tudo bem? Bom dia.
11: Bom dia, Ronaldo. Bom dia, Betão. Bom dia a todos os ouvintes.
4: Prazer estar falando com vocês. Realmente um jogo importante já na estreia. É um campeonato aí que a gente sabe que vai ser competitivo e a gente já espera hoje já fazer um jogo muito difícil, muito competitivo, onde a gente vai ter que ter muita atenção. Santa Cruz é sempre muito forte e dentro dos seus domínios. E a gente aí teve esse tempo de preparação, procuramos aproveitar da melhor maneira possível. Tivemos aí dois amistosos importantes que nos mostraram bastante coisa, tanto positivas quanto situações que a gente precisava também evoluir, crescer. Procuramos, dentro do possível, né, nos treinamentos aí que a gente teve, principalmente depois desse segundo jogo treino contra o Gaúcho, corrigir alguns detalhes. E a gente espera poder hoje começar com o pé direito, fazer um grande jogo. Né? Como falei, sabemos da dificuldade do jogo hoje, da competição, mas também entendendo que a gente conseguiu aí trabalhar bem e já chegar num nível bom já para poder fazer uma grande estreia, como tu colocou bem, uma estreia sempre difícil, né? Sempre tem que ter aquele friozinho na barriga, né? Que é normal e também faz parte. Então é segurar os nossos ânimos, né? Passar confiança, convicção cada vez mais aí para os atletas, para a gente poder, dentro de campo, fazer um grande jogo, uma grande estreia.
9: Bom, eu estou desde 1983, professor Wigan, Ronaldo e ouvintes que nos conhecem, não é? Desde 1983, sempre uma estreia, como o senhor diz, dá um friozinho na barriga, a gente fica um pouco nervoso. Imagina como fica a comissão técnica, como ficam os jogadores, não é? Se nós da imprensa ficamos ansiosos, o torcedor fica ansioso também. Mas principalmente, professor Wigan Campos, o senhor com 38 anos de idade, estrear nessa terra que o senhor conhece muito bem, que é Santa Cruz do Sul, estrear contra a equipe do Santa Cruz. O que representa para o senhor como treinador do Glória hoje enfrentar a equipe do Santa Cruz?
4: Bom, para mim é uma satisfação poder estar hoje representando o Glória, né? É uma equipe aí que, né, dispensa comentários da sua tradição, como tu colocou muito bem, né? Tu já está há anos aí fazendo essa, contando, né, a história do Glória, né, para todos. Então, né, isso mostra a importância do clube para o nosso cenário do futebol gaúcho. Eu que sou um filho do interior, né, como sempre falo, e hoje poder começar essa trajetória, né, à frente ao Glória é um motivo de orgulho muito grande. E aí, em cima disso, a gente procurou trabalhar muito para poder representar da melhor maneira possível. E aqui, né, em Santa Cruz, onde eu praticamente me sinto em casa, né, por estar aqui já há quase 20 anos já residindo e trabalhei também nos dois clubes da cidade aqui, tanto no Santa Cruz como no Avenida. A gente pôde fazer bons trabalhos, né? Tenho muitos amigos aqui, enfim, família. Então também é um algo a mais, né, que fica para o jogo. Mas tirando tudo isso, a gente sabe da responsabilidade que a gente tem já a partir de agora também, de poder fazer a nossa parte e contribuir, né, por tudo que foi nos passado, toda a confiança depositada no nosso trabalho. E a gente, junto com os demais aí da comissão, com os demais da direção e com os atletas, né, que são os protagonistas, né, desse jogo, a gente vai tentar aí fazer um grande confronto e sempre representar o Glória da melhor maneira possível.
10: Professor, o senhor é um técnico, treinador muito jovem, né? Tem apenas 38 anos. Como é que foi o início dessa carreira, principalmente na questão de né? Muitas vezes você acabava comandando atletas que eram mais velhos que você, né? Os jogadores dentro de campo. E como é que foi para iniciar esse trabalho? Se isso foi um preconceito por ser tão jovem ou foi tudo bem tranquilo? Como é que foi esse início na carreira de treinador, professor?
4: Sempre tive. Aqui a gente tem o Juninho. Não sei se tem mais alguém.
9: Juninho que é vovô.
4: É. Juninho e também alguns já meio perto. Mas eu nunca tive problema com isso, Ronaldo. A gente sempre teve o respeito. Eu costumo dizer que, como falei, a gente praticamente nasceu dentro do futebol. Então já conheço bastante, né, o vestiário, apesar da pouca idade. E me preparei muito também, de todas as maneiras, para poder estar aqui. E a gente vem construindo uma carreira, ao meu ver, aí, graças a Deus, bonita. Então, acho que o respeito difere da idade, né? A gente sempre procura respeitar também todos de forma igual e trabalhar todos da mesma maneira. Eu acho que isso faz com que os atletas também entendam e vejam veja isso e naturalmente nos respeitem também. Então hoje, né, não tem problema, até gosto, né, de ter jogadores experientes ou mais velhos. Eu já também hoje com 38, quando eu comecei lá com 31, né, com 30 já era mais fácil ter jogadores um pouquinho mais velhos que eu. mas nunca tive problema nenhum e sempre foi tranquilo. E acho que é importante a presença desses caras mais experientes também no grupo, que dão uma experiência, que dão tranquilidade para os mais jovens. E mais do que nunca, numa competição que inicia hoje, com, né, que é a divisão de acesso, que é sempre muito difícil, esses atletas mais experientes aí também vão contribuir, eu tenho certeza disso.
9: Bom, pela sua experiência, pela sua idade, o senhor já foi escolhido o melhor treinador do Campeonato Gaúcho na divisão especial, não é? Pelo Avenida, não é isso?
4: Pelo Guarani de Bagé.
9: Pelo Guarani de Bagé, o melhor treinador da temporada, não é? Mas essa experiência aqui no Glória, iniciando um campeonato novo, divisão de acesso, onde, claro, todo mundo quer chegar, quer classificar primeiro entre os oito, e depois quer passar nos mata-matas, quer subir para a divisão especial. Como é que é esse trabalho que o senhor e a sua comissão técnica têm que fazer para conseguir essa vaga importante?
4: Bom, Betão, eu acho que é uma divisão de acesso mais difícil dos últimos tempos, pelo que a gente tem visto, por ter mudado também o início, né? Ter passado agora para agosto. Geralmente se iniciava em março, abril. E com isso, acho que qualificou mais as equipes, por não ter tantos campeonatos disputados, né, de outros lugares, recorrentes também agora à nossa competição. Então, mesmo as equipes que não investiram tanto como outras, né, estão conseguindo montar times competitivos, porque tem jogadores aí no mercado. Então, né, fora tudo isso, eu vejo que vai ser uma competição muito difícil, parelha, competitiva, né, fora todos os fatores que a gente já sabe que tem a competição particular, né, que tem na competição. Então, né, a gente tem esse objetivo bem claro, que deixamos bem claro já desde o primeiro dia, que é tentar buscar esse acesso. E para que isso seja possível, a gente sabe que vai precisar, jogo a jogo, ter uma equipe competitiva, organizada, e buscar nesse primeiro momento estar entre os oito e a partir daí entrarmos forte no mata-mata, né, para chegar nesse objetivo final de recolocar o Glória na primeira divisão. Não vai ser fácil, né, a gente sabe disso, então todos os detalhes aí vão ser importantes, mas eu tenho convicção e tudo que a gente tem trabalhado e conversado, né, com os atletas, jogadores que já conquistaram em outros lugares, né, esse acesso, a gente, por conhecer também bem a competição, conhecer o nosso elenco, então a gente tá trabalhando forte e a partir de hoje aí a gente espera poder pôr em prática aí dentro do campo, que é onde mais importa, a gente ter uma equipe forte, competitiva, organizada aí para nos aproximar dos resultados positivos.
7: 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Já voltamos com o pré-jogo aqui na tua Rádio Fátima.
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12: Onze horas e 17 minutos.
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2: 20 graus.
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4: Ok, nós estamos de volta no nosso pré-jogo nesta manhã de sábado, manhã especial, tem estreia do Glória na divisão de acesso neste sábado, 15 horas em Santa Cruz contra o Futebol Clube Santa Cruz. Nosso bate-papo é com o treinador do Glória, o Ivan Campos. O senhor realizou dois amistosos, não é, contra a equipe do Gaúcho, treinou a equipe durante 15 dias aí. Como é que é o seu sistema de jogo? Joga com três zagueiros, dois alas, como é que é formado, como é que o senhor pretende enfrentar esse Santa Cruz hoje, professor William?
5: Bom, a gente procurou, né, Betão, no tempo que teve aí, treinar diversas formações aí, mais ou menos o que a gente acredita que vai precisar na competição. Cada jogo é uma história, né, a gente sabe disso, e também lá no primeiro jogo com o Gaúcho a gente ainda tava com menos jogadores, né, com 13 profissionais e mais os meninos da base. A gente procurou rodar todo mundo e fazer já algumas experiências. No jogo da volta já também, já com um pouco mais de jogadores, a gente também procurou trabalhar mais situações ofensivas, né? Porque naturalmente ali a gente acabou ficando mais com a bola e acho que fizemos um bom enfrentamento, um bom jogo, já conseguimos pôr em prática bastante coisa que a gente vinha treinando. Apesar de não ter saído o gol, tivemos e criamos oportunidades, acho que isso também é importante. E agora a gente vai para esse primeiro confronto aí, sabendo da necessidade de ir afora qualquer formação, qualquer situação que a gente for fazer, de ser competitivo, né? De entender o momento do jogo. Vamos enfrentar uma equipe aí que tem um treinador que conhece muito bem a competição, conhece o Glória também, né? Então, que é o Carlos Moraes, então já vai ser um jogo muito duro, muito difícil. E a gente vai procurar, dentro do que a gente trabalhou e tentou estudar um pouquinho, né? Da equipe do Santa Cruz, né, que tivemos um pouco de dificuldade e geralmente é normal essas primeiras rodadas, né, a gente não ter tanta informação de adversários, né, por não terem jogado ainda. O Santa Cruz aí, após a participação na Copa da Federação, fez apenas um jogo treino contra o sindicato e a gente não teve muito acesso, então a gente não teve muita informação, mas por conhecer já o seu treinador, conhecer os jogadores do outro lado, então a gente vai procurar em cima disso, já naturalmente já passamos para os atletas algumas informações e vai ser mais na hora do jogo ali, da gente fazer uma leitura rápida e a gente poder adaptar ali algumas questões que a gente já tá ajustado e em cima disso o que a gente vai levar aí para dentro do jogo.
6: Professor, você já comandou times da divisão de acesso, já comandou na Série A do futebol gaúcho, também em outros estados aqui do Brasil. A divisão de acesso é um campeonato particularmente um pouco diferente do resto das competições. É um campeonato que ele envolve menos técnica, um pouco mais de vontade, uma bola parada. Como é que a gente pode classificar a competição, a divisão de acesso, como uma competição, professor?
5: Para mim é uma das competições mais difíceis, né, que a gente tem, que eu já disputei. Não disputava ela desde 2023, minha última participação foi no Pelotas em 2023 e agora, né, retornando, mas sempre naturalmente acompanhando, né, e olhando os jogos, observando, né, quando dava ia nos estádios aqui em Mésio Santa Cruz, em outros lugares para estar acompanhando e observando. Então é uma competição diferente, né, tem essas peculiaridades, Como falou, às vezes não vai ser na técnica, vai ser na força, na entrega, né, na competitividade. Então isso tudo a gente tem que levar, né, para os atletas, para dentro do campo. Então é importante também dos atletas conhecerem também, saberem disso. E a gente tem um grupo bem experiente, né, dentro da competição. Então eu acho que em cima disso a gente está muito bem servido. E agora, como falei, a gente conseguir já pôr em prática. Não vamos estar ainda no nosso ideal, né, de equipe. E, né, eu acredito que quase ninguém vai estar. E também vejo como importante ter um crescimento durante os jogos. Acho que é fundamental. Então a gente vai encaixando, vai vendo, mas não abrindo mão aí, como falei, de competir e estar organizado. E da gente entender o jogo a cada momento aí, porque, como falei, tem que estar atento, bola parada. Acho que a gente também está com uma bola parada, ofensiva bem boa. Trabalhamos bastante, então estamos bem afiados aí para esse primeiro confronto.
4: Professor Hugo Campos, treinador do Glória, que é o nosso convidado no pré-jogo nesta manhã de sábado. Tem aquela máxima no futebol que diz o seguinte: treinador, comissão técnica vive de vitórias. Goleador se mantém como titular fazendo gols. E uma equipe para classificar num campeonato de tiro curto, serão 15 jogos nessa primeira fase. O Glória tem 8 jogos em casa e 7 jogos fora de casa. Precisa pontuar fora de casa e vencer os jogos em casa. Como é que o senhor estuda, como é que a comissão técnica estuda, quantos pontos tem que fazer para classificar nessa primeira fase? O senhor tem um trabalho feito já a respeito disso?

0: questão de pontuação também. Então, a gente tem pensado jogo a jogo, fazendo um recorte, às vezes, aí de dois, três jogos, né? A gente mais ou menos entende ali do que precisa ser feito, de buscar a pontuação para poder atingir essa pontuação final lá. Então, em cima disso, a gente tem trabalhado, conversado com os atletas. Então, acho que mais ou menos em cima disso. Mas, como falei, a gente vai jogo a jogo. Hoje aqui já é os primeiros 3 pontos, vale, né, mesmo os 3 pontos da estreia, vale, né, a última rodada lá, da 15ª rodada, onde a gente já espera poder tá classificado, já planejando a sequência do campeonato aí para a gente poder estar na busca aí pelo objetivo final aí, que é o acesso.
1: Bom, professor, na sua carreira já foram 3 títulos, né? O acesso, o título com o Santa Cruz no Série B, a terceirona. Foi o título da Copinha com o Santa Cruz também, e o título com o São Luís de Juí, também da Copinha. E aí eu vou lá para frente, professor. Esse título, essas competições geralmente têm a fase mata-mata, né? Tem alguma dica, alguma característica especial para enfrentar uma competição depois, né, digamos já com o Glória classificado para o mata-mata? Como é que se enfrenta o mata-mata, professor? Porque é uma fase que começa completamente diferente, né?
0: É um novo campeonato, como a gente sempre fala, e são detalhes, né? Eu vejo muito isso. A gente sabe que ali depois, são 2 jogos, né? 180 minutos, e quem errar menos passa. E é muito em cima disso, né? Vai muito também daquela equipe, muitas vezes, que patina na primeira fase, aí consegue entrar, às vezes, na última, na penúltima rodada, também vem com moral ali, vem com confiança, né? Aquelas também, às vezes, que já, né, fazem uma pontuação tranquila, já fazem um número de vitórias ali, vem embalado, e às vezes depois acaba oscilando. Eu já passei por isso também, já. Então, já vivi esses dois momentos aí, e sei bem como é. E vai muito também do fator psicológico, né? De ir conversando, do grupo, da experiência, né? Como já falamos aqui, dos jogadores também. Então, isso são diversos fatores aí que contribuem para chegar nessa hora ali e fazer com que a gente tenha mais acertos do que erros. Então, eu acho que é importante agora a gente conseguir focar e estar entre os 8 ali, e depois sim a gente vai ver, vai depender também do adversário, estratégia, né? Se vai jogar primeiro em casa ou fora. Então, são detalhes aí que com certeza fazem a diferença.
2: Bom, professor Will Campos, para nós encerrar esse bate-papo, liberar o senhor para o almoço também, porque a equipe, logo depois do almoço, já vai para o Estádio dos Patos para enfrentar o Santa Cruz aqui na cidade de Santa Cruz, não é? Qual é o recado que o senhor passa ao torcedor do Glória, que está ansioso lá na Grande Vacaria, ouvindo a Rádio Fátima, e que vai nos acompanhar nesse jogo de hoje à tarde? Qual é o recado que o senhor passa ao torcedor?
0: Bom, o torcedor sempre foi importante aqui nas conquistas, né, do Glória, desde lá daquele ano de 88, né, Betão, que a gente estava falando do vídeo, né, que eu observei. Isso fica legal, é muito bonito, né, a história do clube. Então, desde lá, o estádio cheio, lotado. Então, a gente sabe que o torcedor é importante, é fundamental, e a gente vai tentar fazer a nossa parte de ali dentro do campo, fazer e lutar, nos entregarmos, né, também tecnicamente ali, tentar fazer um jogo da melhor maneira possível para trazer o torcedor para o nosso lado, que é o 12º jogador. A gente sabe que é uma competição difícil, o torcedor está ansioso, como nós estamos também, mas também peço paciência, né, que entenda o momento e que, independente de qualquer coisa, né, que eles entendam e venham junto, nos apoiem, que eu tenho certeza que, com o apoio deles, né, com toda a entrega nossa, a qualidade da nossa equipe, né, com todos também da imprensa aí nos ajudando, acho que todos temos a ganhar, né? Eu acho que com certeza todo mundo quer ver o Glória novamente na Série A, para ter, né, um jogo da dupla Grenal aqui, de repente, lá em Vacaria novamente, de estar enfrentando grandes jogos, o clube seguir crescendo, né, seguir melhorando, evoluindo, quem sabe buscar um calendário nacional, né? Então, a gente sabe, tem consciência que passa muito, né, dessa competição e que inicia hoje. Então, o torcedor pode esperar muita entrega e a gente vai fazer de tudo aí para poder dar muitas alegrias para eles novamente.
1: Obrigado, professor William Campos, conversando com a gente aqui no pré-jogo para Auto Center Mão na Roda. 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

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Jornada Esportiva hoje à tarde para Santa Cruz e Glória, as emoções aqui na tua Rádio Fátima. Já voltamos.

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2: 11:32.
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5: 20 graus.
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8: 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Gente, vamos encerrando o pré-jogo de hoje. Na sequência, você fica com o Tempo de Ser Igreja à tarde, jornada esportiva para acompanhar o Glória na estreia na divisão de acesso. Neste domingo, a gente tem os jogos do Campeonato Amador de Futebol de Campo Série A, Campo do Simba, 1:30, Cristal e Águia Tricolor, 3:30, Cavaleiros e Arsenal. Campo do Cristal, 1:30, São Caetano A e União Chico Mendes, 13:30, Tigres e Ponte Preta A. No Campo do Brasil, 1:30, Rio Branco e Atlético Imperial, 13:30, Real Madrid e Borrachos. Jogos da dupla Grenal, final de semana, você também vai acompanhar tudo aqui na tua Rádio Fátima. As emoções da Copa do Brasil também aqui na nossa programação, né? Neste domingo, 19:30, Corinthians e Internacional. Internacional e Corinthians no Beira-Rio. E no Maião, jogam também neste domingo às 18:00, Mirassol e Grêmio. Os dois jogos você vai acompanhar aí na sequência, né? Mirassol e Grêmio às 18:00 e depois Internacional e Corinthians pela Copa do Brasil. Jogo de ida das oitavas de final. O jogo da volta acontece na quarta para o Grêmio e na quinta-feira para o Internacional. Um grande abraço a todos, um ótimo sábado, à tarde jornada esportiva, boa sorte ao nosso Glória, paz e bem, gente.
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2: 11:36. 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
10: 20 graus.
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1: Paz e bem, caros ouvintes. Tempo de ser igreja da paróquia de Fátima. Neste domingo temos o evangelho da multiplicação dos pães. A multiplicação dos pães brota do coração de Jesus. Ele anuncia o reino de Deus e o torna presente através de suas palavras, suas atitudes, seus milagres. Ele vê a multidão sofrida, sente compaixão, cura os doentes e ordena aos discípulos que alimentem a multidão faminta. Dai-lhes vós mesmos de comer. O seguimento de Jesus exige o serviço aos irmãos que sofrem. Fé e vida devem andar juntas, assim como liturgia e vida têm que caminhar de mãos dadas. A programação da paróquia de Fátima para esta tarde: missa na comunidade São José, Monte Alegre dos Campos, 14h30, missa na comunidade Nossa Senhora da Saúde, 16h, na matriz, 18h, e missa na comunidade São João Batista, 19h. Amanhã, domingo, missa e batizados na Igreja Matriz, 9h, missa na comunidade São Cristóvão, Jardim dos Pampas, 9h, na comunidade São Francisco, Monte Alegre, 14h30, na comunidade Santo Antônio, Monte Alegre, 16h, e na Matriz, 19h. Na quarta-feira, dia 5, missa na Igreja Matriz com bênção da saúde, 16h. Na quinta-feira, missa na comunidade São Sebastião, do bairro Petrópolis, 17h. Na sexta-feira, dia 7, missa no hospital, 15h, na Matriz, 18h. Missa com primeira Eucaristia na comunidade Nossa Senhora da Luz, às 19h. No sábado, dia 8, missa na comunidade Santa Catarina, Passo do Carro, 14h30, na comunidade das Irmãs, 15h, missa na comunidade Santa Bárbara, Barcelos, 16h30, missa na comunidade Santa Luzia, Santana, 18h, na Matriz, 18h, e na comunidade São Peregrino, Pradense, 19h. No domingo, dia 9, missa na Matriz, às 9h, na comunidade Consoladora do Bairro Cristal, 9h, na comunidade Nossa Senhora do Caravaggio, Raia Gaúcha, 14h30, e missa na comunidade do Sagrado Coração de Jesus, Invernada Borges, 16h, na Matriz, missa às 19h. E neste mês vocacional invocamos a proteção da bem-aventurada Virgem Maria para que abençoe todas as grandes vocações da Igreja. Em nome do Pai, do Filho e do Espírito Santo. Amém.
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2: Nossa fraterna saudação a você que nos acompanha aqui no programa Tempo de Ser Igreja na tua Rádio Fátima. E agora nós iniciamos o espaço da paróquia Nossa Senhora da Glória aqui de Vacaria com a programação para hoje e para os próximos dias. Hoje, sábado, dia 1 de agosto, está acontecendo na paróquia Nossa Senhora de Fátima mais um encontro da prioridade formação, desta vez refletindo sobre o povo de Deus no Novo Testamento. Então, diversas pessoas da nossa paróquia estão também participando. Na parte da tarde, nós teremos às 16h, missa na comunidade Santa Terezinha, no quilômetro 4, e às 18h, missa na comunidade Santo Antônio, no bairro Vitória. Amanhã, domingo, dia 2 de agosto, nós temos às 9h, missa aqui na comunidade Matriz, depois da missa também os batizados. Na parte da tarde, às 15h, missa na comunidade São Miguel Ramada, e às 18h, missa na Matriz. Depois da missa, às 19h, reunião com os festeiros da festa em honra a Nossa Senhora da Glória, que a nossa comunidade vai celebrar no dia 16 de agosto. Então nós já aproveitamos essa ocasião para fazer o convite. Nós teremos o trido na quinta, sexta e sábado, dias 13, 14 e 15, às 19h30, 7h30 da noite. E no domingo, dia 16, nós teremos a missa às 10h, depois da missa também o tradicional almoço no nosso salão, também com a venda de churrasco. Os ingressos para o almoço e também a rifa que nós costumamos fazer já está disponível com os festeiros ou então na secretaria da nossa paróquia. Neste domingo também, primeiro domingo de agosto, a igreja aqui no Brasil celebra o dia de oração pelas vocações da vida ordenada. Então nós lembramos o nosso compromisso de rezarmos pelas vocações, rezarmos pelos nossos diáconos, pelos padres, pelos bispos, para que sejam fiéis à sua vocação. Pedimos também para que o Senhor olhe pela sua messe e envie bons operários. Durante esta semana, na quarta-feira, dia 5 de agosto, nós temos a missa às 16 horas na Matriz. Depois da missa, das 17 às 19 horas, o horário de atendimento de confissões. Na sexta-feira, dia 7 de agosto, primeira sexta-feira do mês, então às 15 horas, nós temos a missa e depois da missa, então, o momento de adoração ao Santíssimo Sacramento. Essa, então, é a programação da paróquia Nossa Senhora da Glória para hoje e para os próximos dias. Nós recordamos também que nós estamos prevendo para o mês de outubro mais uma celebração comunitária do sacramento do matrimônio. Então, caso alguém deseje, precise receber esse sacramento, deseje recebê-lo numa celebração comunitária, pode entrar em contato com a secretaria da nossa paróquia, que nós vamos passando maiores informações. E assim, nós finalizamos o programa da paróquia Nossa Senhora da Glória e que o bom Deus, por intercessão da Virgem Santíssima, abençoe a todos nós.
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3: Nossa saudação fraterna a todos os irmãos e irmãs radio-ouvintes que acompanham o programa agora da paróquia de Esmeralda e Pinhal da Serra. Estamos quase chegando no dia da nossa Romaria Regional em honra ao Senhor Bom Jesus, neste dia 6 de agosto, tradicional dia 6 de agosto, não importa o dia da semana que caia, é sempre realizada esta bonita, essa demonstração de fé em honra ao Senhor Bom Jesus aqui de Esmeralda e Pinhal da Serra. Este ano cai numa quinta-feira. Nós resolvemos de visitar as comunidades de nossa paróquia e algumas comunidades vizinhas que nos pediram a visita do Senhor Bom Jesus. Então, estamos completando esta novena. Nesta sexta-feira, dia 31 de julho, acontece na comunidade Santa Catarina, Guabiju, juntamente com a comunidade extrema, às 18 horas, com chegada do santo prevista por volta das 17 horas e 30 minutos, 17 horas e 45. No dia 1º, nós temos o tradicional baile da Romaria. O baile acontece esse ano no sábado, antecipando a festa, para poder aproveitar tanto os que participam da festa, quanto os que vão caminhar na Romaria lá no dia 6, então não fica na véspera, se pode descansar. No dia 2, nós temos missa na Igreja Matriz às 15 horas e não às 9 horas, para poder justamente aproveitar o baile da Romaria, descansar, e a missa então é às 15 horas. No mesmo dia, às 18 horas, também tem missa na comunidade Nossa Senhora do Carmo, bairro Goulart. Avisamos a todos os amigos do santuário e colaboradores da Romaria para que nos ajudem a fazer a grande limpeza do santuário no dia 2, entre as 9 e até a hora que for necessário a gente estar lá em grupo fazendo a limpeza. Então, nos encontraremos no santuário a partir das 9 horas para fazer a organização do espaço, poder tirar todas as grinfas debaixo das árvores, para que quem venha na Romaria possa desfrutar ao máximo do espaço, da oportunidade de estar ali rezando junto à imagem milagrosa do Senhor Bom Jesus. No dia 4, nós temos missa na comunidade São Cristóvão, com a penúltima visita do Senhor Bom Jesus nas nossas comunidades. E ainda no dia 1º também nós temos na comunidade São José em Pinhal da Serra a visita também da imagem do Senhor Bom Jesus para as comunidades ali, para as moradores da sede de Pinhal da Serra. E no dia 6, então, novamente reforçamos o convite a todos que escutam, que venham na nossa Romaria, venham participar. Ela é nossa, da nossa região, dos Campos de Cima da Serra. A procissão a pé sai às 8 horas em frente à Igreja Matriz, aqui de Esmeralda. A procissão de quem vai a cavalo vai sair por volta das 8h40, 9 horas, e quem vai de bicicleta sai às 9h30, em parceria com o SESC, com a Prefeitura e com premiação de medalha para quem completar o percurso de 7 km, seja de bicicleta. Por ora são estes os nossos avisos, desejamos a todos uma abençoada semana, aqui respiramos ares de Romaria, que o Senhor Bom Jesus abençoe cada um. Em nome do Pai, do Filho e do Espírito Santo, amém.
4: Hoje é o seu aniversário, parabéns a você, feliz aniversário, celebre com alegria esta data. Viva intensamente este dia, eleve ao bom Deus a ação de graças pelo dom da vida. Parabéns a você, aniversariante deste dia.
5: Parabéns e felicidade a você, aniversariante do dia 1º de agosto. Em Nova Araçá, Claire Dalazzi recebe os parabéns do esposo e dos filhos. Em Nova Bassano, Clauzir Grosselli recebe os parabéns da esposa Sandra, que é agente do Clube da Amizade, e da filha Fernanda. Em Esmeralda, Diogo da Costa recebe os parabéns da esposa Clenice, das filhas Cecília e Isis, dos pais, da irmã e da sobrinha. Em IP, Giovanni Candiago recebe os parabéns do pai Valdir e da irmã Silvana. Em Campestre da Serra, Leonilda Fortunati Miquelon recebe os parabéns do esposo Oscar, dos filhos Leonardo e Eduardo e da neta Ágata. Em Vacaria, Terezinha dos Santos Stack recebe os parabéns do esposo, dos filhos, dos genros e netos. Em Caxias do Sul, Tiago de Lima Lemos recebe os parabéns da esposa Cláudia, do filho Iago, do pai e dos irmãos. Felicidades a você, aniversariante. Receba o carinho da tua Rádio Fátima.
4: A você, querido aniversariante, que o bom Deus caminhe sempre à tua frente, firmando os teus pés, atrás defendendo do mal e do perigo, debaixo te sustentando na fragilidade, no medo e na dor, acima como a grande luz, iluminando e guiando. Que o Deus da vida te abençoe, Ele que é Pai, Filho e Espírito Santo. Amém.
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7: Estimados ouvintes da Rede Tua Rádio, nossa saudação franciscana de paz e bem. Estamos no mês de agosto, mês vocacional. Neste primeiro domingo, celebramos a vocação presbiteral ou sacerdotal. Abrindo o evangelho deste domingo, contemplamos a cena da multiplicação dos pães e dos peixes. Jesus inaugura o novo reino e ensina que o milagre da partilha e da solidariedade é capaz de saciar a fome de todos. A grande lição da multiplicação dos pães é a partilha. Talvez não consigamos multiplicar milagrosamente o pão, mas podemos partilhar milagrosamente aquilo que temos com aqueles que nada ou pouco têm. Aliás, no mundo, uma considerável parte da população passa fome, não porque não haja e não seja possível produzir alimentos para todos. Passa fome porque o alimento não é partilhado ou não chega até aqueles que têm fome. Que o milagre da partilha realizado por Jesus nos ajude a sermos mais solidários com os que têm nada ou pouco. Que em nossas mesas e em nossas casas não esbanjemos e nem joguemos no lixo aquilo que falta na mesa de tantos irmãos e irmãs.

Ó Pai, através de vosso Filho Jesus, saciastes a fome da multidão faminta com a partilha de 5 pães e 2 peixes. Continuais hoje contando conosco para superar a fome de alimento e de sentido para a vida de tantos que passam fome ou que perderam a alegria de viver. Ensinai-nos o valor da partilha, mas também da organização e da participação responsável na construção de uma sociedade mais fraterna e justa. Ensinai-nos a superar o paternalismo e também a acomodação. Despertai em nós a certeza de que um mundo novo é possível, que todos partilhemos o mesmo pão, acolhemos a mesma palavra em torno do mesmo altar. Que a bênção de Deus desça sobre os sacerdotes, sobre nossas famílias e sobre o alimento que iremos tomar. Em nome do Pai, do Filho e do Espírito Santo. Amém. Um forte abraço, paz e bem.

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1: Meio-dia e um minuto.
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0: 21 graus.
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1: Mais uma vez, uma boa tarde para você que nos acompanha aqui na programação da tua Rádio Fátima. Estamos começando agora o programa da Prefeitura Municipal de Campestre da Serra. Hoje a nossa conversa é com a coordenadora geral de gabinete da Prefeitura, a Bruna Fontana de Vargas, que vai trazer para a gente uma ótima oportunidade. Sabe para quem? Para aquelas pessoas que desejam visitar a Expo Inter em Esteio. Boa tarde, Bruna, tudo bem?
2: Boa tarde, Fábia. Boa tarde a todos os ouvintes da Rádio Fátima. É uma satisfação estar com vocês nesta tarde. Agradeço pelo convite e pela oportunidade de falar sobre a excursão que a Secretaria da Agricultura está organizando para a Expo Inter. É um prazer poder compartilhar essa iniciativa e convidar a todos os produtores a participar.
1: Iniciativa boa, Bruna. Então, a Secretaria da Agricultura está organizando essa excursão para a feira. Para começar, conta um pouco para os nossos ouvintes como é que surgiu essa iniciativa e quais são os objetivos dessa viagem.
2: A Secretaria da Agricultura está organizando essa excursão para proporcionar aos produtores rurais e pecuaristas do município de Campestre da Serra a oportunidade de visitar a Expo Inter, uma das maiores feiras do agronegócio da América Latina. O evento é uma excelente vitrine para conhecer novas tecnologias, acompanhar as tendências do setor e trocar experiências, e conferir de perto as inovações que contribuem para o desenvolvimento do agronegócio.
1: Bom, eu não sei se você, Bruna, já visitou, mas para quem nunca visitou a Expo Inter, vale a pena conhecer o evento, porque a gente tem de tudo lá, né?
2: Sim, eu já visitei. A Expo Inter é uma experiência muito rica. Além da exposição de animais, máquinas e implementos agrícolas, o público encontra inovação, tecnologia, agroindústrias familiares, artesanatos, gastronomia e diversas atrações culturais. É um ambiente onde os conhecimentos e as oportunidades de negócio se encontram, mas também é excelente passeio para ir com toda a família.
1: Quem é que pode participar dessa excursão, Bruna?
2: A excursão é aberta para os agricultores e pecuaristas do nosso município que tenha interesse em conhecer a feira.
1: Conta pra gente, Bruna, quando que será, que dia que vocês farão essa excursão e como é que é o horário de saída?
2: A excursão será realizada no dia 4 de setembro. A saída está programada para as 4h30, com embarque aqui na Praça de Campestre, e também haverá um ponto de embarque na Praça de São Bernardo.
1: Como é que vai ser organizada essa viagem e as pessoas interessadas desde já, como é que fazem a inscrição?
2: Estamos fazendo uma excursão com apenas um ônibus. A ideia é que todos possam participar no dia sem se preocupar com deslocamento, trânsito, estacionamento. As inscrições já estão abertas e pode ser feita junto à Secretaria da Agricultura. É importante que as pessoas façam sua inscrição quanto antes, pois as vagas são limitadas e o prazo máximo das inscrições será até dia 14 de agosto.
1: Então, alerta importante aí pro pessoal, viu? Até o dia 14 de agosto, as inscrições para esta viagem para a Expo Inter, que será realizada no dia 4 de setembro, com saída 4h30 da manhã, aí da Praça de Campestre. Além do passeio, o que mais que a visita da Expo Inter pode trazer aí para os produtores, para os empreendedores de Campestre da Serra, Bruna?
2: A feira é uma grande vitrine de inovação, né? Os visitantes têm acesso às novidades em máquinas, equipamentos, genética animal, técnicas de produção e tecnologias que podem ser aplicadas em suas propriedades rurais.
1: Perfeito, eu acho que está bem esclarecido, Bruno. Eu gostaria que você deixasse um convite especial aí aos nossos ouvintes, a toda a comunidade.
2: Então eu reforço o convite para os produtores rurais e pecuaristas que participem dessa excursão à Expo Inter no dia 4 de setembro. Será uma excelente oportunidade para conhecer as novidades do agronegócio, trocar experiências e aproveitar um dos maiores eventos do setor do país.
1: Muito bacana. Bruna, além da excursão para a Expo Inter, a Secretaria de Agricultura também está realizando diversas ações durante este ano. Destaca para a gente alguns desses trabalhos aí que estão sendo desenvolvidos na agricultura.
2: A Secretaria da Agricultura vem trabalhando em várias frentes para apoiar os produtores rurais e fortalecer a agricultura no nosso município. Entre as ações que estão em andamento, podemos destacar o programa Milho 100%. E já finalizados, a campanha da coleta de embalagem de agrotóxico, a campanha de brucelose e a campanha de encomendas de mudas frutíferas.
1: Vamos aproveitar para falar um pouquinho delas, né, um pouco mais, sobre o programa do milho 100%. Como é que funciona essa iniciativa e qual é a importância dela para os produtores aí?
2: O programa Milho 100% está em andamento e tem como objetivo incentivar a produção de milho no município, oferecendo apoio aos produtores, fortalecendo a cultura, que possui grande importância para a agricultura e para a pecuária. O milho é uma produção fundamental, principalmente na alimentação animal, e esse incentivo busca contribuir melhores resultados nas propriedades rurais.
1: Bom, recentemente vocês desenvolveram também a campanha de coleta de embalagens de agrotóxicos, né? Um outro trabalho importante aí, principalmente para o meio ambiente. Como é que foi realizada essa ação?
2: Isso mesmo, Fábio. A campanha de coleta de embalagens vazias de agrotóxicos é uma grande ação, né, de importância ambiental e de conscientização. O objetivo é orientar os agricultores sobre a devolução correta dessas embalagens, evitando o descarte inadequado e contribuindo para a preservação do meio ambiente. Essa ação foi realizada em parceria com as empresas revendedoras de produtos agrícolas e aconteceu durante 2 dias. Foi contemplado todas as localidades do município, facilitando os produtores e garantindo que todos tivessem a oportunidade de realizar a entrega das embalagens.
1: E nós temos também a campanha da brucelose, né, que é uma ação importante para os pecuaristas.
2: Sim, a campanha da brucelose é uma ação voltada à saúde animal e à qualidade da produção pecuária. A preservação e o controle da doença são fundamentais para garantir a sanidade dos rebanhos e trazer mais segurança aos produtores. Dentro dessa campanha são realizadas as vacinações das fêmeas bovinas de 3 a 8 meses de idade. É uma medida preventiva essencial para reduzir a ocorrência da doença e melhorar a qualidade sanitária dos rebanhos.
1: E é sempre importante a gente dizer, né, aos nossos agricultores, pecuaristas, que fiquem alerta aí às atividades desenvolvidas pela Secretaria da Agricultura, que está buscando estar cada vez mais próxima deles e também das comunidades aí no interior, né, Bruna?
2: Isso mesmo. A gente sempre está próximo aos agricultores, é fundamental. A Secretaria da Agricultura procura ouvir as necessidades deles, entender os desafios do dia a dia, buscar as alternativas para que possam contribuir para o desenvolvimento das propriedades. E o trabalho é constituído em parceria com quem vive e produz no campo.
1: Para a gente finalizar, Bruna, qual a mensagem que você deixa aí aos agricultores e à comunidade de Campestre da Serra?
2: Eu quero agradecer a todos os agricultores pelo trabalho e dedicação, pois são eles que movimentam uma parte muito grande da economia do nosso município. A Secretaria da Agricultura continua à disposição para apoiar, orientar, buscar novas oportunidades para fortalecer o setor agrícola e pecuário. E reforço o convite para que os produtores rurais e pecuaristas participem da nossa excursão à Expo Inter no dia 4 de setembro. Será uma excelente oportunidade para conhecer as novidades do agronegócio e trocar experiências, aproveitar um dos maiores eventos do nosso país.
1: Perfeito. Bruna, quero muito agradecer o teu contato aqui com a gente, os teus esclarecimentos e, claro, né, deixar um convite aí, te pedir para que deixe um convite especial para o nosso pessoal, para que participem de fato da Expo Inter no dia 4 de setembro, que é uma oportunidade única aí sendo oferecida pelo município, né, uma oportunidade de inovação, de conhecer mais sobre tecnologia, de estar por dentro do que movimenta o nosso agronegócio no país. Bruna, obrigada pelo bate-papo. Obrigada pelas informações e um bom final de semana para você.
2: Muito obrigado, agradeço a Rádio Fátima pelo espaço e pela oportunidade de divulgar essa iniciativa da Secretaria da Agricultura. Esperamos todos e muito obrigado.
1: Obrigada. Essa coordenadora geral de gabinete da Prefeitura de Campestre da Serra, Bruna Fontana de Vargas, conversando com a gente sobre diversas ações da Secretaria de Agricultura que vêm sendo desenvolvidas no município. Nós ficamos por aqui com o nosso programa de hoje. No próximo sábado, no mesmo horário, já na apresentação de Ladimir Fabres. Um forte abraço para você e um bom final de semana.

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3: Meio-dia e 15 minutos.
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3: 21 graus.
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12: Olá, boa tarde para você. Estamos começando aqui na tua Rádio Fátima mais uma edição do Pense Verde, trazendo informação, reflexão e boas ideias para fortalecermos juntos o cuidado com o meio ambiente e com a nossa qualidade de vida. 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Para começar o nosso Pense Verde de hoje, nós vamos falar sobre uma campanha voltada ao aumento da coleta de resíduos recicláveis que está mobilizando a comunidade de Vacaria. A iniciativa busca incentivar a separação correta dos materiais e ampliar a participação da população, reforçando a importância da reciclagem para reduzir o volume do lixo destinado aos aterros e contribuir também com a preservação ambiental. A reportagem é do nosso colega Luiz Henrique Barreto.
13: A Global Edu Leaders Forum, em parceria com instituições e empresas apoiadoras, está ampliando uma campanha de conscientização sobre a separação correta de resíduos em Vacaria. A iniciativa pretende envolver escolas, entidades, empresas e a comunidade com ações educativas e distribuição de materiais informativos. Além de orientar a população, o projeto também quer medir os resultados da campanha para avaliar se a mudança de comportamento está acontecendo. A presidente da Global Edu Leaders Forum, Beatriz Bisotto, explica que a proposta vai além da conscientização e busca acompanhar na prática o volume de resíduos separados corretamente.
14: Então nós, como da Global Edu Leaders Forum, nós estamos desenvolvendo várias campanhas, mas nesta aqui que hoje nós vamos falar é sobre como separar o lixo de forma correta. Porque muitas vezes a gente pensa que todos têm o conhecimento e o discernimento exato de como separar. E essa nossa ação, ela não está somente em divulgar e falar sobre como separar o lixo correto. Porque tanto para nós, da Global e do Leaders Forum, bem como Ambiental Plástico, que é nosso apoiador, nós precisamos mensurar isso, ou seja, medir. Nós precisamos de resultados factíveis, resultados contáveis. Então, nós precisamos saber, por exemplo, se eu vou fazer uma fala numa escola para os estudantes, em 30 dias eu preciso de resultados. Resultados que eu tenha como medir, ou seja, quanto de latas foram separadas, quanto de plástico, quanto de vidro, quanto de produto orgânico se gerou. Essa é uma ação de divulgar, e ação sem ter contada não tem resultados. E tanto para nós quanto para ambiental, isso não resolve. Nós precisamos saber se a população está entendendo a nossa linguagem, se está entendendo a preocupação que nós temos e precisamos separar o lixo de forma correta.
13: A campanha terá como foco inicial as escolas, apostando no papel das crianças como multiplicadoras das informações dentro das famílias. Além de incentivar a reciclagem, o projeto destaca os benefícios ambientais e sociais de separação correta dos resíduos. A psicóloga e voluntária da Global Edu Leaders Forum, Regina Dames, reforça que a prática contribui para gerar renda, reduzir o desperdício e fortalecer a economia circular.
15: A separação adequada de resíduos, ela gera renda para muitos catadores, renda para as cooperativas. A gente está evitando que se tem escassez de alumínio, tem escassez, falta, né, de várias coisas, se corte, se reaproveitamos o papel, se corta menos árvores, se é descartado de forma adequada, né? Hoje o aterro sanitário, ele está fadado a deixar de existir, e muito Que bom, né? É uma evolução para a sociedade. Então, essa separação, essa consciência na escola, que é bonitinho ver, né? As crianças pequenas, até assim, eu sempre digo que uma criança, ela atinge 2 a 4 pessoas diretamente numa campanha, né? E às vezes o resultado está naquela criança que diz: vó, por que que tu tá colocando dessa maneira, se é mais legal e é mais saudável para a sociedade colocar de outra maneira? E contabilizar também é importante, porque a gente... E também vamos vendo o resultado em números e o resultado nas nossas ruas organizadas, as pessoas tendo os recursos, recebendo, né? Essa economia circular que a gente comenta, né? Economia circular, por exemplo, o trabalho da Pauliane, que é muito bacana, que ela faz uma vez por ano aquela feira das roupas e que tem uma circulação muito boa, né? E reaproveitamento de peças que talvez fossem ser descartadas, né? Então, assim, essa ideia, tanto da prática como da teoria conjunta, é uma ideia associada à Global Edu Learns, né?
13: A campanha seguirá com palestras, distribuição de materiais educativos e mobilização de escolas, empresas e entidades do município. Interessados em participar ou promover ações podem entrar em contato com a Global Edu Leaders Forum para integrar o movimento de conscientização sobre descarte correto de resíduos. Da Central de Conteúdos da tua Rádio Fátima, Luiz Barreto.
12: Obrigada, Luiz. Lembrando que cada atitude faz a diferença. Quando a comunidade participa da coleta seletiva, todos ganham. O meio ambiente, os trabalhadores da reciclagem e, claro, que as futuras gerações. Falando em preservar recursos, a gente vai falar um pouco sobre os efeitos climáticos extremos, que também deixa claro que cuidar da natureza significa cuidar das pessoas. Os efeitos do El Niño continuam preocupando especialistas e gestores públicos. Um levantamento da Confederação Nacional de Municípios aponta prejuízos de aproximadamente 3,5 bilhões de reais, além de mais de 500 mil pessoas afetadas em mais de 200 cidades brasileiras. Os dados reforçam a necessidade de investir em ações preventivas e na adaptação dos eventos climáticos. A reportagem é de Paloma Custódio.
16: O El Niño já provoca impactos significativos em mais de 200 municípios brasileiros. Segundo o levantamento da Confederação Nacional de Municípios, a CNM, os prejuízos somam 3 bilhões e 500 milhões de reais, alta de mais de 50% em relação ao mesmo período do ano passado. Entre 1º e 24 de julho, foram decretadas 240 situações de emergência em 3 estados devido a temporais, inundações, enchentes, secas, estiagens e incêndios florestais. No período, mais de 537.200 pessoas foram afetadas. A seca e a estiagem responderam por mais de 86% das perdas registradas, com maior concentração no Nordeste. De acordo com a CNM, o El Niño intensificou esses fenômenos climáticos.

0: 4 municípios decretaram situação de emergência em razão de incêndios florestais em áreas não protegidas, com reflexos significativos na qualidade do ar. No Espírito Santo, foram afetadas as cidades de Colatina, Fundão, Ibatiba, Ibiraçu, Laranja da Terra e Marataízes. No Rio de Janeiro, houve registro de prejuízos em Itatiaia, São José de Ubá, Valença e Vassouras. Já em Minas Gerais, 14 municípios decretaram situação de emergência, 12 por seca ou estiagem, e 2 em decorrência de vendavais e chuvas intensas. Para orientar os gestores públicos, a entidade publicou uma nota técnica com recomendações para a preparação dos municípios diante dos possíveis impactos do El Niño. Entre as principais recomendações estão a atualização dos planos de contingência, mapeamento detalhado das áreas de risco, organização de abrigos provisórios e definição de rotas de evacuação e fortalecimento dos canais de comunicação com a população. O documento completo está disponível no site cnn.org.br. Reportagem Paloma Custódio.
1: Obrigada, Paloma. Vendavais, chuvas intensas e outros eventos extremos já são apontados como consequências da atuação do El Niño em diversas regiões. O aumento da frequência desses fenômenos reforça a importância do monitoramento climático, da prevenção e da preparação das comunidades para enfrentar situações de risco. Quem traz a reportagem é Eduardo Amaral.
2: As chuvas intensas, vendavais e até mesmo tornado que atingiram o Brasil ao longo dos últimos dias são apenas uma prévia do que pode vir pela frente nos próximos meses. A previsão de um super El Niño no Oceano Pacífico deve favorecer mais eventos climáticos extremos no Brasil durante os próximos meses, projeta a especialista em meteorologia e porta-voz da Tempo OK, Maria Clara Sasaki.
3: Vai depender bastante das condições atmosféricas locais. A gente ainda tem águas do Oceano Atlântico que podem influenciar momentaneamente. Temos também oscilações que trazem alguma chuva para o Nordeste. Então, o monitoramento nos próximos meses vai ser algo muito importante para o Brasil ao longo tanto da primavera quanto do verão.
2: Segundo Maria, as ocorrências na região sul e sudeste dos últimos dias já são uma consequência dos efeitos causados pelo aquecimento das águas do Pacífico em razão da formação deste novo El Niño.
3: Isso já é uma consequência, né, que pode ser atribuída a esse aquecimento da atmosfera. Antes da passagem da frente fria, tanto na região sul do Brasil como no sudeste, as temperaturas estavam muito elevadas, máximas acima dos 34, 35 graus em alguns municípios, algo bem acima do normal para esta época do ano. E a tendência é que o El Niño ganhe intensidade entre a primavera e o verão, a atmosfera deve ficar também mais aquecida, com mais energia, e os efeitos do El Niño podem ser potencializados ao longo dos próximos meses.
2: O Instituto Nacional de Meteorologia, INMET, já projeta chuvas acima da média no sul do Brasil para os próximos 3 meses. Em contrapartida, a região centro-norte deve sofrer justamente com o problema contrário, com chuvas abaixo da média do esperado para o período. 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Produção e reportagem, Eduardo Amaral.
1: Obrigada, Eduardo, trazendo por aqui informações pra gente no Pense Verde. 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E assim, a gente vai chegando mais ao fim de uma edição do Pense Verde. Hoje falamos sobre a campanha que incentiva a reciclagem em vacaria. Entendemos os prejuízos provocados pelo El Niño e refletimos a importância da prevenção diante dos eventos climáticos extremos. Que nós possamos continuar transformando informação em atitude, cuidando do meio ambiente todos os dias com pequenas ações que fazem uma grande diferença. 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Muito obrigada pela sua companhia nesta edição e nós estamos de volta no próximo sábado, neste mesmo horário. A você um forte abraço, obrigada pela audiência, paz e bem.
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5: 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Participou o falecimento de Joaquim Cavani de Freitas aos 92 anos de idade. Convite para a missa de 16º ano de falecimento de Teodolino de Oliveira Teles. 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
3: Meio-dia e 58 minutos.
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6: 22 graus.
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8: Nota sindical. A Comissão Eleitoral do Sindicato dos Trabalhadores Rurais de Vacaria e Muitos Capões comunica aos associados kits com a tesouraria que nos dias 2 e 3 de agosto de 2026 acontece eleições para a troca da diretoria, conselho fiscal e suplentes no período das 9 da manhã às 5 da tarde do dia 2 nos seguintes locais: na sede do sindicato em Vacaria. Haverá urnas itinerantes nos seguintes locais e horários: das 9 da manhã às 10 da manhã, na Capela Santa Luzia; das 10h30 ao meio-dia, na Invernada dos Borges; da 1 às 3 da tarde, Raia Gaúcha; das 3h30 às 5 da tarde, na Capela do Rosário; das 9 da manhã ao meio-dia, assentamento Nova Estrela; da 1 às 3h30 da tarde, Capela Nossa Senhora de Fátima; das 4 às 5 da tarde, no Capão Alto; das 9 às 10 da manhã, Capela Nossa Senhora do Caravaggio; das 10h30 ao meio-dia, em São Pedro; da 1 às 3 da tarde, Itacolomi; das 4 às 5 da tarde, no Capão da Herança. No município de Muitos Capões, haverá urnas itinerantes das 9 da manhã às 10 da manhã, na Serra da Limeira; das 11 ao meio-dia, Vila Ituim; da 1 às 3 da tarde, São Roque; das 3h30 às 5 da tarde, Capão Grande; Bom Retiro das 9 ao meio-dia; Muitos Capões da 1 às 5 da tarde. No dia 3, somente na sede do sindicato em Vacaria. A comissão comunica também que aqueles associados que não votarem terão que pagar multa, conforme prevê o artigo 8º do Estatuto Social inciso 2, parágrafo 1º. A Comissão Eleitoral Ivanor José Bortolotto, Jefferson Vanzeto de Carvalho e Estela de Vargas Borges. Haverá ônibus saindo dia 2 de agosto à 1h30 da tarde da Capela São Francisco Monte Alegre dos Campos, passando pelas Capelas Santo Antônio, Monte Alegre e Capela da Luz, vindo até o sindicato, voltando em seguida. Observação: o ônibus será gratuito.

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0: gente mesmo. Estamos chegando com o primeiro programa do mês de agosto. Hoje é dia 1º de agosto de 2026. Que as coisas boas continuem acontecendo na sua vida. Sábado, rapaz, e já estamos no 8º mês do ano. É interessante, a gente fala isso meio que continuamente, né? Mas o que está acontecendo com o tempo, Sérgio Pomletto? Você que esteve recentemente participando de uma atividade importante lá em São Paulo. O tempo, a impressão nossa, ou realmente está acontecendo isso dessa velocidade? Ou é todos os meios que nós utilizamos que faz a gente pensar ou ter essa sensação de velocidade? Porque olha só, já estamos no mês de agosto, né? Então as coisas, elas estão muito aceleradas. Será que é uma impressão minha ou realmente isso pode estar acontecendo? Seja bem-vindo, uma ótima tarde.
1: Boa tarde, Bonese, boa tarde a todos os ouvintes no nosso programa Vida Rural. Pois é, Bonese, uma vez lá em Brasília, eu lembro que lá no segundo andar, me parece, da Contag, né?
0: Da Contag, né?
1: Mas nós estávamos no evento da Contag.
0: Isso.
1: Tu fez uma pergunta para um cara lá, acho que do Mato Grosso do Sul ou de Pernambuco.
0: Eu lembro.
1: Eu não lembro
0: para quem eu fiz a pergunta, mas, nesse sentido também.
1: Era um dirigente sindical de uma federação dos assalariados. E ele respondeu lá, é que nós que passamos pelo tempo, né?
0: É. Então quer dizer que se isso for uma verdade, nós estamos acelerados, então.
1: Nós estamos acelerados. E eu acho que é um pouco pelas atividades que a gente tem também. Porque eu lembro, logo que eu vim aqui para o sindicato, e faz algum tempo já, a gente não tinha tantas atividades assim. Naquela época não existia conselhos, não existia todas essas coisas que a gente participa hoje, né? Hoje, por exemplo, a gente tem um monte de coisa. Naquela época tinha o Conselho de Saúde e era só que se participava. E hoje, para vocês terem uma ideia, os ouvintes também, Bonese, o Sindicato de Vacaria participa aí mais de 40 conselhos, comissões, e a cada dia aparecem coisas novas que a gente precisa participar.
0: Quer dizer, então, que se nós, seres humanos, nos atarefarmos durante o dia, aquelas 24 horas do dia, se tivermos tarefas incessantes, nós vamos ter uma percepção de celeridade, ao passo daquela do indivíduo que talvez não tenha tantas atividades assim, tem uma de manhã, aí passa um tempo maior sem muita atividade, depois vai ter a tarde, ele vai ter uma percepção diferente do tempo, talvez é isso?
1: Talvez seja isso, porque pega assim, por exemplo, se não tem nada para fazer durante o dia, parece que demora.
0: Demora para passar.
1: Agora, quando tu tem um monte de atividade, poxa,
0: precisava de mais uma ou duas horas no dia.
1: É, exato. E aí parece que passa mais rápido. E eu acho que é isso que faz com que a gente passe tão rápido assim. Porque tu pega, por exemplo, que nem nós aqui no sindicato, toda a nossa equipe aqui, a gente participa aí durante o mês de 60, 70 atividades, né? Fora o dia a dia do trabalho que a gente tem aqui. Então, quando vê, passou.
0: E isso se reflete, então, em preocupações, né?
1: Preocupações.
0: Que é isso que acaba muitas vezes minando a cabeça do indivíduo, as preocupações.
1: Exatamente.
0: Que tem que dar conta disso, tem que responder ali, tem que fazer tal coisa.
1: Exato.
0: É o pensamento acelerado, né?
1: É isso que muitas vezes a gente entra meio que em parafuso, né? Eu conversava essa semana com um rapaz e ele me dizia o seguinte: olha, esses dias tive que ir no UPA e eu cheguei lá, me perguntaram o nome, eu tive que dar uma parada assim e dizer, poxa, esqueci até meu nome. É de tanta preocupação, de tanta pressão muitas vezes que a gente tem sobre o trabalho, sobre as decisões que precisa tomar, que às vezes dá um branco na cabeça da gente e a gente esquece até do que está fazendo e até muitas vezes do nome da gente. Esses dias me perguntaram o meu CPF, por exemplo, os números do CPF, eu tive que parar assim, poxa, não lembro mais. Tive que abrir a carteira e puxar do documento para lembrar o número do CPF, que hoje o CPF, se tu não sabe o número do CPF, tu tá roubado em tudo, né? Porque é a base de tudo, é o número do CPF, né? Então, muitas vezes, em função de um monte de preocupação, de coisas que tu tem que fazer, tu acaba esquecendo as coisas, né?
0: E a gente tem que lembrar disso, que o ser humano mais importante no momento é a gente, né?
1: Exatamente.
0: Se daqui a pouco a gente faltar, o sistema dá conta de repor a peça que faltou.
1: E uma coisa que, já que a gente tá falando nisso, Bonese, tu pega assim, por exemplo, de 10 anos atrás, digamos, tu precisava ter tantas senhas assim? Não. Hoje é senha para o banco, é senha GOV, senha não sei para quê, senha para o telefone. Poxa vida, tanto número, tantas senhas, que daqui a pouco tu digitou uma coisa errada, agora tem mais a senha GOV.
0: Não, e tu viu agora, Sérgio, de que o governo implantou, está implantando a questão do CNPJ alfanumérico.
1: Isso.
0: Ou seja, porque não basta só ter o número, agora então, tem que ter letras também.
1: Exatamente.
0: Então, para te ver que a quantidade de situações, de preocupações, elas só vão se ampliando realmente. E como é que o ser humano lida com isso? Não sou psicólogo, Sérgio Pongo, tu tá longe disso também, mas é complicado, né, lidar com essas situações.
1: É, ontem aqui, já que nós estamos falando em senha, a gente recebeu aqui uma informação da nossa regional, que até a semana que vem nós vamos ter uma reunião lá em Lagoa Vermelha, quero ver se vou também. Por exemplo, assim, agora tem cruzamento de dados, né, do agricultor familiar. Então vejam aqui, ó, cruzamento de dados entre o CCIR, o ITR, o Cadastro Ambiental Rural, o SIGER, o IE, o CAR, o CAEPF e o E-Social. Então, são 1, 2, 3, 4, 5, 6, 7, 8 siglas aqui, eles vão tentar juntar num só.
0: Que bom, né? Eu acho que isso é bom ou ruim? Pelo menos não fica tantas siglas na cabeça.
1: É um só, mas aí me parece que eles vão juntar tudo pela senha GOV. Mas e acertar tudo isso aqui num só? Porque isso aqui tem o tal do coisa, né? Se tu fez o cadastro ambiental errado, já não fecha o ITR. Se tu tem o ITR lá que não bate aqui no CCIR, então tu imagina o chamado imbróglio que dá nisso aqui.
0: Aí gera preocupação de novo. Aqui não está, tudo é para preocupar, né?
1: Não, e aí assim...
0: Como é que lida com isso?
1: Por exemplo, hoje cada um desses aí tem uma senha. E como é que o agricultor vai lembrar disso? Vai se tramitar
0: tudo na senha GOV.
1: Tudo na senha GOV. Mas aí tem lá a vacina que tem que fazer, tem não sei o quê, não tem... Gente, é uma parafernália de coisa, e por isso que a gente chama, Bonese, a atenção dos nossos agricultores familiares, e a gente sabe, e a gente dizia lá atrás, gente, o sindicato, vocês têm que estar junto com o sindicato, para o sindicato. Eu quero ver muita gente que dizia o seguinte, né, isso que o sindicato vem aqui nas comunidades falar, isso aí nunca vai precisar, não vai precisar.
0: Acho que a gente está falando, está exagerando, né?
1: Tu te lembra, Bonese, que lá, quando a gente fazia os roteiros de reuniões e depois a gente até parou, porque a gente ia lá, às vezes, não tinha ninguém no salão.
0: Pessoal não dava crédito, né?
1: Que a gente ia lá falar bobagem e coisa. Eu quero ver agora. Aí vão bater aqui na porta do sindicato, gente que parou de pagar o sindicato porque achava que a gente ia lá falar bobagem. Eu quero ver. Agora vem uma nova gestão a partir de setembro, a nova administração do sindicato. Nós vamos fazer um planejamento de atividade e nós vamos mudar algumas coisas aqui. Porque não adianta o cara bater na porta aqui, gente que parou de pagar o sindicato, que vai mudar as coisas. Então eu quero ver como é que esses caras vão... É a velha história, vão dar com os burros na água aqui no sindicato, infelizmente.
0: É que tudo se adequa, né? Tudo vai evoluindo, o STR precisa fazer isso também, né?
1: Vai ter que mudar.
0: Porque afinal de contas, quantos serviços que é oferecido aqui?
1: Exato, então aqui não vai mais ser a casa da sogra como tem sido feito até agora. Infelizmente vai acontecer assim, até dentro disso aqui, porque infelizmente não dá. Eu quero ver como é que esses caras vão se arrumar.
0: Sérgio, vamos fazer o seguinte, já que falamos sobre tempo, essa celeridade, essa situação, vamos fazer o seguinte, vamos atualizar o comercial, porque na volta nós temos um assunto muito importante para falar, que é chamar a atenção do nosso ouvinte e especialmente do associado, que amanhã e segunda-feira são dois dias importantíssimos, fundamentais para o futuro do STR de Vacaria e Muitos Capões. Como assim, Bonese? É que é o dia, os dias da eleição sindical. Domingo, e é com as urnas passando em todas as comunidades, e segunda-feira, somente aqui na sede. Então, você vai se programando aí, já se programou certamente, porque essa nota sindical, ela já está saindo na Rádio Fátima há bastante tempo. Te programa, vai participar, vai votar, porque em seguidinho eu quero repassar aqui os locais das urnas, quero passar todo o serviço de como vai ser esse dia, domingo de votação e segunda-feira também. É um instante só, e a dica desse bloco para a gente finalizar aquela questão que falamos sobre o tempo, né, a celeridade do tempo. te acalma, rapaz, vai te acalmando, vai tentando reduzir um pouquinho a velocidade, não precisa ser tão rápido assim, acelera. Outro dia eu estava vendo um vídeo, Sérgio, talvez tu tenha visto, uma pessoa caminhando muito, está acelerada, e de repente ela se percebe que se ela caminhar um pouquinho mais devagar, ela também vai chegar. Daí aparece a pessoa tomando um banho, esfregando a cabeça, de repente ela percebe que ela pode esfregar mais devagar, não precisa estar correndo todo o tempo. Calma, em algum momento desfrute o caminho, tá bom? Vamos fazer o seguinte, vamos atualizar os comerciais e em seguida a gente volta. É um instante só.
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4: Uma hora e 14 minutos.
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2: 23 graus.
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0: O programa do SDR de Vacaria e Montes Capões, hoje é sábado, 1 de agosto de 2026. Sérgio Polito, acho que antes de falarmos um pouco mais, esmiuçar as informações, vamos passar a nota então do roteiro, de onde a urna vai estar passando e colhendo os votos dos associados. Atenção, nota sindical, a Comissão Eleitoral do Sindicato dos Trabalhadores Rurais de Vacaria e Montes Capões comunica os associados kits com a tesouraria que no dia 2 e 3 de agosto de 2026 acontece a eleição para a troca de diretoria e conselho fiscal e suplentes no período das 9 às 17 horas no dia 2 nos seguintes locais, na sede do sindicato em Vacaria. Haverá urnas itinerantes nas seguintes locais e horários: das 9 às 10 horas, Capela Santa Luzia, das 10h30 ao meio-dia, da Invernada dos Borges, das 13 às 15 na Raia Gaúcha, das 15h30 às 17 horas, Capela do Rosário, das 9 ao meio-dia, Assentamento Nova Estrela, das 13 às 15h30, Capela Nossa Senhora de Fátima, das 16 às 17 horas, Capão Alto, das 9 às 10 horas, Capela Nossa Senhora do Caravaggio, das 10h30 ao meio-dia, São Pedro, das 13 às 15 horas, Itacongomi, das 16 às 17 horas, Capão da Herança. No município de Montes Capões haverá urnas itinerantes, das 9 às 10 na Serra da Limeira, das 11 ao meio-dia na Vila Ituim, das 13 às 15 horas, São Roque, das 15h30 às 17 horas, Capão Grande, Bom Retiro, das 9 ao meio-dia, e Montes Capões, das 13 às 17 horas. E no dia 3, somente na sede do sindicato, em Vacaria. A comissão comunica também que aqueles associados que não votarem terão que pagar multa conforme prevê o artigo 8º do Estatuto Social, inciso 2º, parágrafo 1º. Assina Ivanor José Bortolotto, Jefferson Vanzeto de Carvalho, Estela de Vargas Borges. Atenção! Haverá ônibus saindo no dia 2 de agosto, às 13h30, da Capela São Francisco, Monte Alegre dos Campos, passando pelas Capelas Santo Antônio, Monte Alegre e Capela da Luz, vindo até o sindicato, voltando em seguida. O ônibus é gratuito.
1: É isso aí, então, pessoal, é o seguinte, ó, vamos prestar bem atenção, não vamos deixar de votar, até porque se a gente não votar, nós precisamos fazer um novo processo de eleição. E tudo isso vai trazer custos, vai trazer despesa para o sindicato. Então, assim, ó, aí se a gente não for, é dinheiro de vocês, né, que está saindo nesses gastos. E muita gente até nos pediu agora, essa semana, quem é que eram os candidatos, né? Quem são os candidatos. Então, é uma chapa única, né? Teve todo aquele processo de editais, prazo para registro de chapa. Bonesi, quem são mesmo os futuros candidatos aí?
0: Candidatos, né? Que...
1: Exato, sim, porque tem, que não é só uma pessoa.
0: Exatamente,
1: né?
0: Olha só. A cédula única do Sindicato dos Trabalhadores e Assalariados Rurais de Vacaria e Montes Capões. Diretoria e Conselho Fiscal. Diretoria, efetivos, presidente Sérgio Polito, vice-presidente Vanderleia da Silva Monteiro, o tesoureiro Giovanni Bisotto Vanzeto, suplentes Francisca Inês Zanella de Almeida, René Alves Cusi, Alexandre Borges, conselho fiscal Jaime Luiz Marcolin, Lindomar de Lima Melo, Eliane Ana de Oliveira Godoy, suplentes Alcides Borges do Rosário, Alvinda Rodrigues Herves e Eva Solange Rodrigues Polito.
1: Essa então a diretoria, né, que se prontificou e enfim colocou seus nomes à disposição para concorrer então para o mandato aí dos próximos 4 anos. Eu também gostaria...
0: Sérgio, desculpa, mas como é cédula única, alguém vai dizer assim, ah, tá eleito, como é que funciona essa questão?
1: Não, tem que votar, né? Tem que votar.
0: Tem que votar.
1: É, tem um quadradinho ali, vai ter que fazer uma cruzinha, um X lá dentro, né? E tem dentro dos que estão habilitados aí para votar, tem que ter os 50 mais 1%, né, para poder ter validade na eleição. Caso contrário, tem que fazer todo aquele processo novamente para a eleição, né, do comparecimento. Claro que o comparecimento é dos 50% mais um que tenha votado, né? E o que a gente espera é, então, a compreensão de todos, mesmo que o tempo esteja meio ruim, mas não, acho eu que não aconteça domingo,
0: previsão,
1: né? Domingo
0: é que
1: e segunda,
0: né? Previsão que segunda-feira talvez tenha chuva de novo.
1: Isso, então, no domingo, né, amanhã, no caso, então, terá aquelas urnas itinerantes em todas as comunidades do interior, aqui de Vacaria e Muitos Capões. Tem o ônibus, repetindo, saindo lá da Capela São Francisco, passando em Santo Antônio, Monte Alegre e na Capela da Luz. O ônibus sai de São Francisco a 1:30 PM, né? É o ônibus lá que era do Nego, né? Para vocês terem noção, né? Ele vem aqui até no sindicato e volta em seguida. O ônibus é gratuito, não tem custo nenhum. E lembrando também que lá no Bom Retiro, lá será no posto de saúde, né? No postinho, lá na unidade de saúde. A Karine falou lá com a Nizinha, que é a secretária da saúde, e ela prontamente cedeu, então, o postinho de saúde. Mandar aqui um agradecer, então, a administração, a Nizinha também, que sempre foram parceiro conosco lá nessas atividades. Obrigado, Nizinha, um abraço a ti, toda a equipe aí da secretaria também, por fornecer aí a unidade para fazerem a votação. E na segunda-feira, Bonesi, também, então, aqui a partir das 9 horas da manhã até as 5 da tarde, aqui no Sindicato de Vacaria, sem fechar o meio-dia. E na segunda também, Bonesi, aqui no sindicato não terá atendimento, não vai ter atendimento, até por causa da eleição, né? Então, o nosso estatuto, o nosso regimento, ele permite que no dia das eleições não poderá ter atendimento aqui no sindicato, até para não misturar as coisas, né? Então, na segunda não tem atendimento aqui. Outros avisos, a Karine volta na terça-feira, então, no atendimento lá em Muitos Capões. Cadastro da uva, pessoal, então, fazer, né? Não deixar para a última hora. A doutora Pietra, que é a dentista que está substituindo a Carol, ela não vai atender na próxima quarta, quinta e sexta da semana que vem. Motivo curso de aperfeiçoamento, né? O pessoal precisa também estar atualizado, né? E lembrando aí do nosso seminário que nós vamos ter aqui em Vacaria sobre a NR1, que é aquela dos, como é que é, do assédio, né?
0: Assédio.
1: No dia 20 de agosto na Câmara de Vereadores. Então, o terceiro seminário regional de segurança e saúde dos trabalhadores. É aberto para todos os municípios da região e principalmente para os chefes de turma, capataz, monitor das empresas. Vai ser um seminário bastante grande. Não sei como é que nós estamos no tempo ainda, Bonesi.
0: Tem mais um tempo.
1: Tem mais um tempo? As atividades aí a semana que vem, então, não temos aqui ainda muitas atividades na agenda, praticamente quase nada, né? Entre o mês de agosto aqui elas vão
0: fluir, né?
1: Flui. Dizer que nessa semana que passou, então, nós tivemos aí o primeiro curso de tratorista agrícola de mulheres realizado aqui em Vacaria e na região. Foi um sucesso, era uma demanda aí da Comissão de Mulheres Assalariadas Rurais. Então, aconteceu o curso, foi show de bola, sabe? Tiveram participando, inclusive, lá na empresa da Agrícola Skill, né? Da agricultura aí do Skill, de um simulador, trator que é simulador. Eu fiquei encantado por ver como é que funciona aquilo. Então, agradecer aqui também o Silão, o pessoal que prontamente nos ofereceu aquele simulador para a gente fazer o curso. Também na segunda-feira teve a reunião da diretoria e conselho fiscal aqui do sindicato, na terça-feira uma plenária da Contar, que foi virtual, e na quarta-feira tivemos, Bonesi, a oportunidade de participar lá em São Paulo dessa atividade sobre as NRs, e a gente teve lá a convite da Fundacentro. Na quinta-feira, uma reunião da CIST, e ontem também mais uma reunião da CIST estadual, aí que eles estão prevendo fazer um grande seminário em Porto Alegre, aí a gente recebeu o convite para ajudar a organizar, então, este seminário. Pouco, acho que, disso, das informações, atividades aí que a gente teve e terá na próxima semana.
0: É isso?
1: Lembrando, mais uma vez, então, da eleição amanhã e segunda-feira, né? Não deixe de votar, porque é um direito, um dever do associado cumprir suas obrigações. Porque quem não votar e está em dia, poderá correr aí a penalidade depois de pagar multa conforme determina o estatuto, né? Que quem vai determinar isso aí vai ser, inclusive, a própria comissão eleitoral.
0: Muito bem, que todos tenham um excelente mês que inicia hoje e que a gente possa se encontrar no próximo sábado. Deu pros coco, acabou que era doce, sábado que vem estamos de volta.
1: Com certeza, desejar a todos um bom final de semana e uma boa tarde a todos.
0: Deus abençoe.

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2: Uma hora e 28 minutos.
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2: 23 graus.
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6: A Secretaria de Agricultura e Meio Ambiente informa aos produtores rurais a abertura das inscrições para o Programa de Correção de Solo, o ProSolo. Programa que tem como objetivo auxiliar os produtores rurais de base familiar na correção da acidez do solo, contribuindo para a melhoria da produtividade e da conservação das propriedades. Podem participar produtores que possuam um CAF vinculado ao município de Pinhal da Serra e que estejam em dia com o erário municipal. O benefício prevê auxílio de 50% no valor corretivo, sendo que o produtor deverá realizar o pagamento antecipado da sua contrapartida. As inscrições e mais informações sobre o programa podem ser obtidas diretamente na Secretaria de Agricultura. A Secretaria também lembra aos produtores rurais que as inscrições para o plantio de milho, feijão e passagem de verão vão até o dia 15/9. A Secretaria de Turismo, Cultura, Esporte e Lazer informa que neste sábado e neste domingo acontece mais uma rodada do 18º Campeonato Municipal de Futsal e Vôlei. Ambos os jogos iniciam a partir das 15 horas e serão no ginásio da Escola São Paulo de Tarso. De Pinhal da Serra, Emily Duarte, para a tua Rádio Fátima.
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2: Uma hora e 31 minutos.
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2: 24 graus.
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0: Um grande abraço e fiquem todos com Deus.
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3: Uma ótima tarde para você que nos acompanha aqui na programação da Tua Rádio Fátima. Estamos chegando com mais um programa da Prefeitura Municipal de Esmeralda. Hoje, em especial, vamos falar um pouco para você sobre saúde. Estou em contato neste momento com a diretora de expansão da Serviprev, a Rosane Lorenzetti, que vai contar para gente um pouco do que são os serviços oferecidos por essa empresa, o convênio que existe com a Prefeitura Municipal de Esmeralda. Rosane, uma boa tarde, é um prazer estar falando contigo.
4: Muito boa tarde, Fábia, muito boa tarde a todos os ouvintes da tua Rádio Fátima e em especial aos ouvintes da cidade de Esmeralda. Para nós aqui da Serviprev é um momento de muita alegria para informar a toda a população da cidade de Esmeralda os serviços que estão à disposição através desta empresa que trabalha com acolhimento de pacientes, de familiares de pacientes, do motorista, e dizer que agora Esmeralda conta com casa fora de casa, em Caxias do Sul, em Porto Alegre, em Passo Fundo, e como hoje o nosso sistema de saúde é uma regulação estadual, pode ocorrer de ir para Santa Maria, de ir para outros lugares onde existam Serviprev, e então ela fica à disposição também em outras cidades.
3: Bom, Rosane, deixa eu te perguntar o seguinte, há quanto tempo foi feito o convênio com a Prefeitura de Esmeralda e que esse serviço já está à disposição da comunidade?
4: Sim, Fábia. Iniciamos há 2 meses atendendo uma família lá em Caxias do Sul, que então o prefeito veio conhecer esse serviço, se interessou, fez uma visita em loco junto com a Secretaria de Saúde, junto com os vereadores do município, e então faz 30 dias que foi oficializado esse contrato e que de forma mais formal o serviço está à disposição.
3: Conta um pouco pra gente o que é a Serviprev.
4: A Serviprev é uma empresa que ela é como se fosse um braço da prefeitura, na verdade. Ela começa há 16 anos com o intuito de acolher quem precisava ficar para tratamento fora de casa, que não podia pagar um hotel, que não tinha onde ficar e que o ir e vir se tornava, às vezes, até não era possível pelo estado do paciente ou quando o doente estava no hospital, o acompanhante não tinha como ir voltar, porque os horários de visita, às vezes, vão até tarde da noite, às vezes é muito cedo da manhã. Então, a Serviprev nasce para isso. Ela nasce para acolher pacientes, familiares e também para dar um apoio pro motorista na parte da documentação. Hoje, muitos agendamentos, muitas retiradas de exames são em loco, né? Sempre foi assim e cada vez aumenta. E o motorista que é o responsável por ir até a fila do hospital, por ir até a fila de um agendamento, e enquanto ele está fazendo esse serviço, ele não consegue acompanhar as pessoas que precisam, às vezes, pegar um elevador, atravessar uma rua. Então, a Serviprev faz também a parte documental que tem que ser fora do município. Obviamente, Fábia, através de um sistema todo organizado pela Lei de Proteção de Dados, isso também gera uma organização de fluxo dentro da Secretaria de Saúde. E ela vem para isso, para ser essa gestão de apoio 24 horas para o município.
3: Importante isso. Bom, Rosane, conta para a gente qual é a estrutura disponível, então, qual é a estrutura que a Serviprev oferece à comunidade, às pessoas que necessitarem dos serviços de vocês aí, a comunidade de Esmeralda.
4: Sim, em Caxias do Sul temos uma casa que fica central, próximo à Coordenadoria de Saúde. Em Porto Alegre são 2 hotéis, mais uma casa, também funciona 24 horas, funciona com transporte para levar, buscar na rodoviária se necessário, quando, por exemplo, pode ocorrer uma alta e Esmeralda não precisa mandar um carro à noite. Nós buscamos à noite, retiramos do hospital, acomodamos na casa, cuidamos da refeição e no dia seguinte vem com uma viagem programada. Em Passo Fundo são 6 casas, Passo Fundo é onde iniciou e hoje atende mais de 150 municípios aqui, então são 6 casas que funcionam 24 horas por dia. É isso que está à disposição de Esmeralda.
3: Bom, você me falou também sobre o serviço Hotel Saúde, o que que é isso?
4: Hotel Saúde, o que diferenciou a Serviprev de um hotel convencional, né? É o apoio, o acolhimento. O que nós temos assim como missão aqui é receber, mostrar que estamos juntos, é isso que a gestão de Esmeralda busca, porque senão poderia somente, puramente, contratar uma hotelaria, né? Mas por que contrata esse Hotel Saúde? Para que a gente passe a estar junto com as pessoas que nesse momento tão delicado, tão difícil, eles possam ter com quem contar fora de casa. Então, a Serviprev, ela entra na modalidade de hotelaria, mas o que diferencia mesmo é o acolhimento, a escuta, o apoio, estar junto, abrir a porta, dar um abraço, dizer que estamos juntos, não importa o momento que for, né?
3: Muito bacana isso, né? Essa questão do acolhimento, que a gente sabe que as pessoas certamente procuram vocês em momentos muito delicados, né? Muitas vezes de vulnerabilidade, que precisam de todo esse acolhimento. Rosani, como é que acontece o encaminhamento, portanto, desses pacientes, dessas pessoas da comunidade Esmeralda, que agora, né, se deslocam a outros municípios, seja ele Caxias, Passo Fundo, Porto Alegre, estão numa consulta ou estão numa internação, vão precisar desse serviço. De que forma acontece esse contato, esse acolhimento de vocês? Como é que as pessoas podem ter acesso a esse serviço?
4: Sim, isso é muito importante que você pergunta, Fábia, e eu falo aqui para todos os moradores de Esmeralda, que quem está escutando, que possa falar para um vizinho, possa falar para um amigo, que tem tudo isso à disposição. Quem precisar ocupar, se dirige à Secretaria de Saúde. Lá eles têm uma autorização para encaminhar para a Serviprev. Não há custo nenhum da hospedagem, não há custo nenhum para transporte. Esse é um serviço totalmente gratuito para todos os moradores de Esmeralda. As agentes comunitárias de saúde estarão divulgando também nas casas, elas que são agentes importantes, que visitam todas as casas, e o acesso ele se dá assim, com autorização. Eventualmente, se está lá em Caxias do Sul e não tem como buscar a autorização, a Serviprev sempre vai acolher e nós mesmos fazemos um contato via telefone para se certificar apenas que seja um morador de lá e essa pessoa passa a ficar o tempo que for necessário. Não há período de permanência, 5 dias, 10 dias. Já tivemos moradores que ficaram por mais de 1 ano em casos de transplante, mãe com bebê recém-nascido. Então, a permanência é durante o tempo que for preciso.
3: Muito bem. Rosani, eu quero muito agradecer a tua participação, a tua disponibilidade para trazer esses esclarecimentos e gostaria que você deixasse um recado, então, a toda a comunidade de Esmeralda que nos acompanha nesse momento.
4: Nós parabenizamos aqui essa gestão que está trabalhando com muita humanidade, essa gestão que está buscando botar as pessoas em primeiro lugar. Dizemos aqui que estamos juntos, igual a vocês, somos pessoas cuidando de pessoas. A Serviprev é a casa de todos os moradores de Esmeralda fora de casa. Contem conosco, nossos contatos vão ficar ali através da rádio também, para alguém ficar com alguma dúvida, quiser conversar mais. E que bom que tem esse canal para informação. Muito obrigada e sempre à disposição.
3: Nós que agradecemos e um ótimo final de semana para você. Obrigada.
4: Um abraço.
3: Esta então, a Rosani Lorenzetti, diretora de expansão da Serviprev, essa empresa, né, que tem um convênio com a Prefeitura de Esmeralda, que dispõe de diversos serviços de acolhimento na área de saúde em Caxias do Sul, Porto Alegre e Passo Fundo. Um reforço aí para a saúde à população de Esmeralda, que precisa se deslocar a outros municípios para fazer um exame, às vezes em caso de internação também. A partir de agora, os moradores contam com esse serviço de acolhimento, uma casa fora de casa, através deste convênio entre a Serviprev e a Prefeitura Municipal de Esmeralda. Assim, nós encerramos o programa de hoje. Um forte abraço a toda a comunidade de Esmeralda, um ótimo final de semana. Nos encontramos logo mais aqui na programação.

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2: Uma hora e 59 minutos.
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0: 24 graus.
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0: 2:02. Muito boa tarde, ouvintes. Estamos começando a edição do Esperando Futebol, a primeira deste ano de 2026, na Série A2 do Campeonato Gaúcho, a divisão de acesso. Uma tarde de 1º de agosto de 2026, 2:02, 24 graus de temperatura. É calor, uma tarde de céu azul, completamente azul, toda a região aqui dos Campos de Cima da Serra. E meteorologia prevendo tempo instável a partir desse domingo. Mas é uma tarde de futebol. Teremos os três primeiros jogos da Série A2 da divisão de acesso nesta tarde. Nos Plátanos, daqui a pouquinho nós vamos acompanhar o Santa Cruz enfrentando a equipe do Glória. Primeiro jogo, abrindo o Glória, abre aí, portanto, a divisão de acesso deste ano, que tem como uma das novidades o fato de ser disputada no segundo semestre. No mesmo horário, a partir das 3 da tarde, na Vila Olímpica, lá em Gramado, tem a equipe do Gramadense enfrentando a equipe do Veranópolis. Gramadense, que é a grande sensação do momento desta temporada de 2026. E mais tarde, a partir das 5 da tarde, na Montanha dos Vinhedos, o Esportivo recebe a equipe do Bagé na abertura também, portanto, do campeonato da divisão de acesso 2026. E amanhã mais jogos estarão sendo disputados, daqui a pouco a gente vai repassar nos jogos que estarão sendo disputados amanhã, no complemento desta primeira rodada, portanto, da divisão de acesso. Estamos começando Esperando Futebol antes da jornada esportiva, que começa a partir das 2:30 da tarde, está tudo cedo esses horários, né? O jogo é às 3 horas. A partida vai rolar, a bola vai rolar lá nos Plátanos a partir das 3 horas da tarde. 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Conosco a partir de agora no Esperando Futebol, onde você vai acompanhar todas as informações de que estará rolando nesta tarde de sábado, tanto no Campeonato Gaúcho como também nas outras competições. E nós vamos fazer um primeiro contato com o estádio dos Plátanos, do Santa Cruz. Santa Cruz do Sul, que também tem a equipe do Avenida. E lá está a reportagem da tua Rádio Fátima. O Ronaldo Pontel está lá, o Silvio Silveira Ramos, Betão Carneiro, o Neto Ferreira, enfim. Neto Ferreira, toda a equipe mobilizada para esse pontapé inicial da divisão de acesso neste ano de 2026. No segundo semestre, né? Quem diria? Hoje, 1º de agosto, a bola está rolando. Ronaldo Pontel, seja bem-vindo aqui ao ano de 26, nessa temporada do Leão da Serra. Aqui, 24 graus, calor, hein? Numa tarde de inverno. Tudo bem, Ronaldo? Boa tarde.
1: Para vocês que estão na audiência, né? Curtindo o nosso Esperando Futebol aqui da tua Rádio Fátima. Certo, só no gramado aqui dos Plátanos, Aldoir. As duas estão nesse momento nos vestiários e daqui a pouquinho vão estar entrando no gramado para fazer aquele trabalho inicial.
0: Certo.
1: Aí na...
0: Oi.
1: Vamos posicionar melhor aqui, primeiro.
0: Tá certo, então. Vou aguardar. Vou te permanecer no ar aqui. Ronaldo, que volta daqui a pouquinho, então, com mais informações lá do estádio dos Plátanos. 2:06, 24 graus. Aqueles tradicionais ajustes iniciais, né? Para o início desta temporada. O fato é que o Glória já começou aí há 1 mês e pouco a sua pré-temporada. Esteve participando, esteve realizando 2 amistosos, 2 jogos-treinos, na realidade, contra a equipe do Gaúcho. Tô vendo o quero-quero cantar agora. Então melhorou o áudio, né, Ronaldo? Aí tô vendo até o quero-quero agora.
1: Então tá bom. É que nós tínhamos, a gente tem interferência um pouco da grade aqui, mas agora é tudo certo, né?
0: Tá mais ou menos, né, Ronaldo? Vamos ver se a gente consegue melhorar um pouquinho mais. Mas enfim, tá no ar aí, qualquer coisa tu me chama. Eu tava falando da questão do Glória, né, que fez aí a sua pré-temporada curta, como também as outras equipes fizeram. Neste ano de 2026, fez 2 jogos-treinos aí contra a equipe do Gaúcho. A primeira partida foi lá em Passo Fundo e a equipe do Gaúcho acabou vencendo por 1-0, aqui um placar de 0-0. O Santa Cruz já vem com uma temporada aí mais ampla, né? Também fez apenas um amistoso para a competição. Tem lá o Carlos Moraes, que é um jogador, que é um treinador que já passou aqui pelo Altos da Glória e, portanto, é bem conhecido da equipe aqui do Leão da Serra, o Carlos Moraes, que é quem hoje está no comando da equipe lá do Santa Cruz. Bom, 2:07, temperatura de 24 graus. Diga, Ronaldo.
1: Tá me ouvindo bem agora? Tudo
0: sim,
1: certo?
0: Sim.
1: Então tá bom. Então tá bom. O público é pequeno por enquanto aqui no Estádio dos Plátanos. O Glória está quase entrando no gramado aqui para realizar o aquecimento, né? Os jogadores do Leão da Serra entrando aqui em campo para realizar o aquecimento. Quero ver se consigo uma palavrinha aqui do professor William Campos também. Presidente Décio Camargo, que está aqui chegando aqui pertinho do presidente Décio Camargo. Deixa eu ver se consigo uma palavrinha do presidente Décio para a gente falar da estreia do Glória na divisão de acesso 2026. Presidente Décio.
2: Boa tarde, Ronaldo. Boa tarde, ouvintes. Estamos começando a competição, né? Depois até desse temporal que houve, eu estava em Porto Alegre essa semana, teve até ameaçado a competição, né? Vai ter jogo, o pessoal está animado, jogadores muito entusiasmados, sabendo que é um jogo de estreia, né? E o nosso sonho é começarmos com a pé direito, porque no início da competição, para pegar confiança, prestando atenção, fazermos jogos importantes, jogos decisivos que vai vir pela frente. Cada jogo é um jogo decisivo, não vamos esperar os mata-matas, né? Isso é consenso nosso. Então, é um jogo importante, fora de casa, contra um time tradicional, né? O Glória está preparado para isso, motivado, né? E está com a aura de vencedor.
1: Mais uma aí.
2: Para mais uma. Também vocês da Rádio Fátima, que sempre acompanham conosco, né? Estamos juntos nessa jornada e com certeza levaremos um resultado positivo para a Vacaria, né? Motivação não falta. A gente tem um grupo muito motivado, né, Ronaldo? Tu acompanha esse dia a dia do Glória, né? São jogadores importantes, jogadores acostumados com a competição. Tivemos o maior cuidado de trazermos jogadores vencedores que subiram os respectivos times que tinham anteriormente. Isso é muito importante para uma jornada dessa. Jogador que tem essa experiência que vai trazer para o nosso Glória. O torcedor pode saber que se tivemos dois jogos preparatórios que não foram resultados importantes para nós, mas no correr da competição a tendência é cada vez aumentar mais a capacidade, né? E faremos uma grande competição com certeza.
1: Obrigado, presidente.
2: Obrigado, um abraço a todos. Boa jornada para ti e para todos da Rádio Fátima.
1: Presidente Décio Camargo conversando com a Eldoir, né? Esta tarde aqui, falando muito bem disso, né? O grupo do Glória sendo um grupo muito experiente, grupo que já disputou muitas vezes a divisão de acesso, né? O técnico William Campos conseguiu trazer alguns jogadores que já trabalharam tanto na primeira divisão gaúcho quanto na divisão de acesso também. O William Campos, que é uma pessoa muito conhecida aqui em Santa Cruz, a esposa do técnico William Campos é aqui de Santa Cruz. Na temporada de 2020, ele conseguiu o título da Copinha, né? E também conseguiu o título da terceira divisão na época, a Série B, que a Federação Gaúcha chama de Série B. Terceira divisão também conseguiu acesso com a equipe do Santa Cruz. É um técnico muito amado aqui em Santa Cruz, William Campos, mas hoje está para o adversário, está do lado do Glória de Vacaria, Aldoir.
0: Tudo certo, bem, Aldoir? Então. Oi, Neto, tudo bem? Boa tarde.
3: Boa tarde para você, para toda a nossa audiência. Agora, no meio do gramado, o técnico Carlos Moraes veio ao encontro da comissão técnica do Glória, né? Cumprimentou o William Campos, demais componentes da comissão do Leão da Serra e se encaminha então lá para o vestiário da equipe da casa. Um ambiente bastante tranquilo, né? Até este momento. Imagino que o Ronaldo já tenha falado do Galo, que está aqui à frente da cabine, né? Com todo...
1: Tá ainda lá passeando, né?
3: Tá aqui, né? Firme e forte, né? Mas é um forte e rijo, né, Silvio? Que nem diz o dele, né? Mas um...
0: Dá um broto.
3: Um galo, viu, Aldoir?
0: Dá um grande broto.
3: Bah. E como se dá, viu? Por favor, vocês não vamos levar na volta esse galo para a Vacaria. Tranquilo, Aldoir, daqui tudo certo, viu?
0: Tá bom, então, tá aí nossos primeiros contatos com lá o Estádio dos Plátanos, Santa Cruz do Sul, 2:11, 24 graus de temperatura. Uma boa tarde para o Michael Hoffman, de Gramado, nos acompanhando, ligado aqui na tua Rádio Fátima, torcendo pro Glória e também pro Gramadense, dizer aqui. Forte e fraterno abraço a todos de Vacaria e da querida Bom Jesus também. O pessoal de Bom Jesus também nos acompanhando. Um abraço para ti, o Michael Hoffman, torcedor do Glória, torcedor do Gramadense. Aliás, as equipes que vão disputar este ano a competição, as equipes que buscam, portanto, as vagas na Série A do ano que vem, por ordem alfabética, né? Neste momento, até porque não teve bola rolando ainda. A equipe do Aimoré, de São Leopoldo, tradicional já a equipe. A Apafute de Caxias do Sul é uma novidade, é a novidade neste ano na competição. Vai estrear, inclusive, amanhã contra a equipe do Passo Fundo lá na Rasa Info, Info Vermelhão da Serra, a partir das 15h. A Apafute, que também vem para a novidade deste ano, equipe de Caxias do Sul. Tonho Baggio mandou um abraço pro Betão aí, o Tonho Baggio, que passou há poucos instantes aqui em Vacaria, tá indo para Passo Fundo, vai se juntar à delegação da Apafute. Ele é um dos investidores na Apafute. A equipe do Bagé, a equipe do Brasil de Farroupilha, o Esportivo de Bento Gonçalves, o Gaúcho de Passo Fundo, o Glória da Vacaria, o Gramadense, o Brasil de Pelotas, Brasil SAF, né? A equipe do Brasil de Pelotas, portanto, o Guarani de Venâncio Aires. Quando eu disse Esportivo e Brasil de Pelotas, amanhã não, é hoje, é Esportivo e a equipe do Guarani de Venâncio Aires. Esportivo e Guarani, o jogo de hoje, às 17h, na Montanha dos Vinhedos. Guarani de Venâncio, lá do Edmundo Faix, a equipe do Lajeadense, a equipe do Passo Fundo, Pelotas, Santa Cruz, União Frederiquense e a equipe do Veranópolis. Veja bem aí. Aimoré, Apafute, Bagé, Brasil de Farroupilha, Esportivo, Gaúcho, Glória, Gramadense, Brasil de Pelotas, Guarani de Venâncio Aires, Lajeadense, Passo Fundo, Pelotas, Santa Cruz, União Frederiquense e o Veranópolis. É um super gaúchão mesmo, né? São equipes tradicionais do futebol gaúcho que buscam por estas vagas aí na Série A do ano que vem. 24 graus, 2h13 no supermercados Kellerman. 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
1: Temos a escalação do Glória já, peço ao Neto, né, também ao Betão. Você podem anotar a escalação do Glória, então. Se já estiverem a posto, vamos lá com a numeração dos atletas, então. Pode ser?
3: Vamos lá.
1: Um para o goleiro Jackson. Havia dúvida aí se o Jackson ia poder estrear, né? Estava aguardando documentação. Jackson, que veio do Brasil de Pelotas, chegou aí na última semana. Vai estrear hoje aqui no Estádio dos Plátanos. Dois lateral direito, Arias. Dois para o Arias. Três para o Jacone. Quatro, Diego Rocha.
3: Só um pouquinho, companheiro. Só um pouquinho.
1: Acelera. Quatro para o Diego Rocha.
3: Parece que caiu tudo aqui. Só um minutinho, que o Betão chegando, né?
1: Chegou derrubando.
3: Não, olha, vou ter que contar um negócio. Vamos voltar no dois, por favor.
1: Arias. Isso aí, Arias. Dois, Arias.
3: Três
1: para o Jacone.
3: Tá.
1: Quatro, Diego Rocha.
3: Quatro. Diego Rocha.
1: Meia dúzia, Germano de volta ao Altos da Glória.
3: Grande Germaninho, conversei com ele no almoço. Germano.
1: 5, meio-campo, volante Leilon.
3: Leilon.
1: 8 para o Marcão.
3: Leilon, 8, Marcão.
1: Marcão também já atuou várias vezes aí com o técnico William Campos. É um dos jogadores de confiança aí do técnico do Glória. Júnior.
3: Cortou, desculpa. Alô?
1: 10, Tony Júnior.
3: 10.
1: Uma girada aqui,
3: Tony.
1: Cada vez girando,
3: tá certo. Tá muito próximo à tela. Pode vir mais pra cá, por enquanto.
1: Desce, Tony. Acabei da tela.
3: Depois do Tony.
1: 11 para o Jarro.
3: Não é o Tony aquele, né, Betão? É o Tony Júnior. Jarro.
1: 7 para o Wilson Júnior.
3: Tá.
1: E 9 para o Alisson Mira.
3: Wilson Júnior. Alisson Mira. O Jarro, então, ele joga mais recuado? É isso?
4: Joga pelo lado esquerdo.
3: Esquerdo? Ok.
1: Tá me ouvindo? Agora sim.
3: Ouvindo.
1: Né? É um 4-2.
3: Não ouvimos mais.
1: É um 3-1.
3: É. Acho que temos que trocar a pilha aí, companheiro.
1: Muito bem. Então,
3: É. Bom, Betão, o quê? Vamos lá, Uler. Fique à vontade, senhor, né? Eu já tava me metendo aqui. Vamos lá.
0: Tá escalado, portanto, aí o Glória é um time novo, né? É tudo uma novidade pros torcedores que nos acompanham. Um abraço pra Alice, que tá trabalhando e tá ouvindo os colegas lá na tua Rádio São Francisco. Obrigado, Alice. Alice, essa é de fé, né? Tá sempre conosco. Manda sempre o seu recado aqui com o nome. Bom, Betão Carneiro, já está me ouvindo aí? Tem condições de falar conosco, Betão? Boa tarde.
4: Boa tarde, tranquilamente, estou te ouvindo, tranquilamente. Tarde de céu azul, sol brilhando, temperatura aqui de 25 graus, Aldeir.
0: Vai ter que ter... 25 graus. É, será que vai ter parada técnica, inclusive, às 24, 25?
4: Não tem parada técnica no Campeonato Brasileiro, nem na divisão de acesso não tem parada técnica, não é?
0: Mas nem com esse calorão todo.
4: É, isso aí teria que
3: E eu com a japona na mochila.
4: É, eu também.
3: Bom, mas é melhor ser prevenido.
4: A gente saiu de vacaria hoje com 7 graus hoje de manhã, né?
0: Bom, Betão, Jackson Ares, Jacone, Diego Rocha, Germano, Leilon, Marcão, Tony Júnior, o Jarro, o Wilson Júnior e o Alisson, Jarro e Germano, os mais conhecidos aí. O que é que se imagina desse Glória? Como é que se apresenta para o torcedor esse Glória aí, Betão?
4: Bom, o Glória realizou dois amistosos, tá? O primeiro amistoso lá em Passo Fundo contra o Gaúcho, ele mesclou jogadores da base com jogadores que estão sendo titulares hoje. No segundo amistoso, ele já iniciou mais com essa equipe que sai jogando hoje. Apenas o Jackson, que foi o goleiro, que entrou somente no segundo tempo, lá. O primeiro tempo foi o Enzo, mas os demais jogadores, Ares, Jacone, Diego Rocha, Germano, Marcão, Leigo e Tony Júnior, Wilson Júnior, Alisson, Mira e Jarro, eles iniciaram o amistoso contra a equipe do Gaúcho lá em Vacaria. O que a gente pode falar é realmente que essa equipe que estreia do Glória aqui, nenhum desses jogadores estiveram no Glória no ano passado, hein? Nenhum desses jogadores estiveram no Glória naquela campanha pífia do ano passado, que a gente espera que isso não aconteça. E nós cremos e temos realmente o objetivo de chegar entre as 8 equipes. Por isso mesmo que foi reformado todo o plantel do Glória. A defesa forte com Ares, Jacone, Diego Rocha e Germano, que vai ser um lateral ponteiro, não é? Lateral ala, já não se fala mais em lateral, fala-se em ala, o Germano, não é? O Ares já fica mais na marcação pelo lado direito, o Germano já sobe. E quem auxilia o Germano na marcação quando ele tem que voltar é o Jarro. Foi assim nos amistosos e foi assim também nos treinamentos do Glória durante a semana. O meio de campo com o Marcão e o Leigon são dois homens de marcação. Marcão e Leigon são dois jogadores de marcação. O Tony Júnior, ele joga mais pela meia direita, mais pelo lado do ataque. Mas ele volta também para auxiliar o Marcão e o Leigon, como volta também o Jarro. Wilson Júnior pelo lado direito é um ponteiro agressivo, veloz realmente, não é? E o Alisson Mira é aquele jogador referência, é o camisa 9 realmente que fica lá na frente e que é o atacante de referência. Então, o ataque do Glória, pode-se dizer, esses quatro jogadores aqui, Tony Júnior, Wilson Júnior, Alisson Mira e Jarro, pelos clubes que eles passaram, eles foram goleadores. Tomara que eles acertem hoje, tomara que eles acertem com a camisa do Glória durante esta temporada. E é assim que a gente espera, e a gente realmente está muito otimista quanto a esta equipe do Glória, que dentro de instantes, como falou já o Ronaldo, vai entrar aqui no gramado dos Plátanos para fazer o seu aquecimento. Uma equipe forte, uma equipe já experiente já, porque são jogadores rodados, todos esses jogadores que fazem parte da equipe titular do Glória hoje à tarde. São jogadores rodados, que conhecem o futebol gaúcho, já tem diversas experiências por clubes aqui da divisão de acesso, clubes da divisão especial do futebol gaúcho. São jogadores rodados e que têm experiência. Então, o que a gente espera? Espera realmente uma boa atuação do Glória e um ótimo campeonato da equipe do Glória para classificar entre as 8 equipes nessa primeira fase, Aldoeiro.
3: Muito bem, Betão. Abelhas aqui, ó, bem embaixo de nós aqui. Ó.
0: Cuidado.
4: O que que tem?
3: Aquele rapaz ali, uma abelha picou ele e os outros se arrancaram aqui, ó. Bem aqui, ó. Um pequeno enxame aqui na nossa frente. Abra o olho, Beto.
4: É, faz parte.
0: Duas horas e 21 minutos, 25 graus de temperatura, daqui a pouco a bola rola na divisão de acesso. Primeiro pontapé da competição vai ser dada pela equipe do Glória daqui a pouquinho lá no estádio dos Plátanos. Marcos Fonseca diz que vamos vencer na estreia, seria importante, já um 2x1, diz aqui o Marcos, o torcedor tá movimentando-se bastante. Alô, Mário Minusso, boa tarde, Mário. Diz ele aqui, que bom te ouvir novamente aqui, eu e a Suzana estamos ligados na tua Rádio Fátima, esperando futebol, torcendo para o Leão. Um abraço, Mário, um abraço para Suzana. Grande abraço para vocês aí, muito obrigado. Tarde de sábado, agradável, 25 graus de temperatura. É, o pessoal já, a torcida está ligada, não esperando o futebol. A Suzana também tinha mandado aqui no outro contato, né? Boa tarde, Suzana, com o Mário, um grande abraço na torcida pelo Leão da Serra. 2h22 agora, 25 graus de temperatura. Vamos ouvir o Jarro, que o Ronaldo preparou um material com o Jarro, que é um dos destaques, aliás, um dos primeiros anúncios que o Glória fez para essa temporada, né? O Jarro, que está confirmado na escalação, que o Glória, inclusive, já divulgou, o camisa número 11 do Leão da Serra, que inicia sua trajetória nesta tarde nos Plátanos. Vamos ouvir aí o Jarro.
5: A gente sabe, né, divisão de acesso, acredito que é um dos campeonatos mais difíceis que tem que disputar aqui na Rio Sul. E a gente sabe da importância de começar bem, né? Não sair atrás na competição, deixando para resolver nas últimas rodadas. A gente sabe que o fator casa é fundamental para quem sempre quer chegar e classificar no campeonato. Então a gente está já concentrado, já estudando bastante a equipe de Santa Cruz. A gente sabe que não vai ser um jogo fácil. A equipe deles vem numa sequência aí de jogos, né, por causa da Copinha. Então pode ter certeza que o grupo que foi montado é um grupo bem experiente, né? Um grupo que sabe o que é, um grupo que não tem muito jovem assim. Então eu acredito que quase todo o time ali que tá sendo montado já conhece a competição. Então o que eu posso falar para a torcida, pode esperar um time muito, muito guerreiro, um time muito de muita pegada, porque a gente sabe da competição, essa competição às vezes não quer muita técnica, que ela quer jogo pegado, é time assim, determinado, que não aceita levar desaforo, tanto em casa como fora de casa. Então pode esperar isso do Glória, e temos certeza que a gente vai fazer um excelente campeonato com toda a torcida aí dentro de casa.
6: Bom, no ano passado você conseguiu acesso com o Inter de Santa Maria, né? Para você a receita para conseguir novamente o acesso esse ano com o Glória é isso, é um time que tem vontade, que busca sempre o resultado, né? E um time cascudo, como você disse, né? Que conhece a competição.
5: Cara, a divisão de acesso é totalmente diferente do gauchão. O gauchão tu consegue jogar mais porque é época boa, sem chuva, campos bom. E acesso é muito jogo, vai ser 1-0, o time vai se retrancar e tu não vai conseguir fazer gol. Então eu acredito que quanto mais isso tu levar para os jogadores, levar essa experiência para dentro de campo da divisão de acesso que a gente vai jogar. A gente sabe aí, hoje em dia, um time que sai ganhando na divisão de acesso, campo ruim, chuva, tomar 2 gols de virada, sabe que é muito difícil. Ali, no mínimo, já consegue um empate quando tá saindo, ganhando o jogo. Então, acho que isso vai ser o fundamental para essa competição. A gente sabe disso, a gente tá botando isso na cabeça de todos os jogadores pra gente fazer um excelente campeonato. Não ter erro, assim, para depois, como eu falo, né? Todos os jogos antes de começar, a gente não pode lamentar. Os primeiros 45 minutos, voltar pro vestiário, deixamos de fazer aquilo, deixamos de fazer isso. Não podemos deixar isso acontecer para depois a gente não sofrer no segundo tempo. Então, a gente já tem que começar desde o primeiro minuto do jogo, sempre ligado para que isso não aconteça e a gente sempre saia vitorioso. Ou se não, buscando parte fora de casa e fazer o dever dentro de casa.
0: Está aí o Jarro, portanto, né? Peça importante, o camisa número 11 do Leão da Serra para esta temporada 2026. Daqui a pouco a bola rola, 3 horas da tarde no Estádio dos Plátanos. 2h24, Vacaria, 25 graus de temperatura. Bom, final de semana bastante movimentado no esporte. Não só com a rodada deste fim de semana, deste sábado e domingo da divisão de acesso, mas também tem Copa do Brasil. E hoje, nesse sábado, às 17h30, tem Vasco e Fluminense, Atlético Mineiro e Juventude às 19h30. E o Santos enfrenta a equipe do Remo às 21h. Amanhã, domingo, pela Copa do Brasil, às 16h, Palmeiras e Fortaleza. Às 18h, Mirassol e Grêmio. E às 18h30, Chapecoense e Cruzeiro. E o Internacional joga amanhã, às 19h, Inter e Corinthians. Bons jogos no final de semana também da Copa do Brasil. Vai ser Copa do Brasil. E o Campeonato Amador de Vacaria, a Série A, tem a 5ª rodada, que será disputada neste domingo, em 3 campos. Lá no campo do Simva, o Cristal enfrenta o Águia Tricolor a 1h30. Na sequência, às 13h30, tem Cavaleiros e a equipe do Arsenal. No campo do Cristal, São Caetano A enfrenta a equipe do Chico Mendes. E depois tem Tigres e Ponte Preta A no campo do Cristal. Um jogo sempre é 1h30 às 13h30. No campo do Brasil, o Rio Branco enfrenta o Atlético Imperial e depois tem Real Madrid e Borrachos. Rodada do Campeonato Amador da Série A, 5ª rodada da competição, neste domingo, nos 3 campos aqui de Vacaria. E na divisão de acesso, nós teremos hoje, daqui a pouco mais, a partir das 15h, nos Plátanos, Santa Cruz e Glória. Na Vila Olímpica, também às 15h, a equipe do Gramadense enfrenta o Veranópolis. Na Montanha dos Vinhedos, às 17h, o Esportivo recebe a equipe do Guarani de Venâncio Aires. Amanhã, domingo, 15h, nas Castanheiras, Brasil de Farroupilha e Aimoré. No Bento Freitas, a equipe do Brasil recebe o Gaúcho. Às 15h, também, lá no Vermelhão da Serra, Passo Fundo e Apafute. Na Arena União Frederiquense, a equipe do União recebe o Bagé. E às 15h30, na Arena Alve Azul, tem a equipe do Aimoré enfrentando a equipe do Bagé. Ronaldo Pontel lá nos Plátanos. Fala, Ronaldo. Cadê o Ronaldo? Seguida...
1: Oi, Aldoir.
4: Oi. Agora sim.
1: Agora sim. Vamos lá com Santa Cruz. Santa Cruz. Vamos lá, então. Um goleiro, Rodrigo Mamá.
0: Rodrigo Mamá, já conhecido, atleta, experiente, o Mamá, o goleiro da equipe aí do Santa Cruz.
4: Rodrigo Mamá jogou no Glória, viu?
7: Naquela temporada em que o Glória foi eliminado para o São Paulo do Rio Grande.
4: É.
7: Falávamos na viagem hoje.
4: Isso.
1: Dois para o Giancarlo.
7: Giancarlo.
1: Três, Kelvin.
7: Ex-Glória.
1: Este mesmo.
7: Bom zagueiro, hein?
1: Quatro para o Josué.
7: Josué.
1: Meia dúzia, Lucas Severo.
7: Experiente, Lucas Severo.

0: Toninho.
1: Tuninho.
2: Ah, não, não.
1: É o Tuninho.
2: Tuninho.
1: Esse mesmo.
2: Tunico. Tuninho.
0: Tá.
1: 9, o Rafael Tanque.
0: É o Tanque.
2: Tanque.
1: 11 para o Adriel.
2: Tá.
0: Tem o Adriel e o Ares, não é?
1: Este mesmo, isso aí.
0: Um vai marcar o outro.
1: Vamos lá para os reservas, então. 12 para o Henrique.
0: Pode ser.
1: 13, Ramon.
0: Ok.
1: 14, Henrique.
0: 14, Henrique.
1: 15, Benhur.
0: Benhur é o camisa 15.
1: 16 para o Léo Soares.
0: Léo Soares é o 16.
1: 17, o Fred.
0: Alfred é o 17.
1: 18 para o João Pigosso.
0: João Pigosso. João Pigosso, 17.
1: 19, ele, o Patolino.
0: Patolino, 19, é atacante.
1: 20 para o Café.
0: Café já é um veterano também, atacante, enfrentou o Glória já diversas vezes. Uma das últimas vezes foi pela equipe do São Luís de Juí.
1: 21 para o Pepeto.
0: Pepeto também foi jogador do Glória.
2: Jogou no Glória.
0: Jogou no Glória.
1: 23 para o Jonas.
0: Jonas, 23.
1: E o 25?
0: 25?
1: 25, Babi.
0: Babi, 25. Só repete para nós aqui o camisa número 8, aí, o titular da equipe do Santa Cruz, por favor. Jorge
2: Vinícius.
1: 8, Jorge Vinícius.
0: Tá, obrigado. Neto.
2: De nada, Betão.
3: Sim.
2: Tá, então... O Silvio voltou, tá bem, Silvio? Fechou. É.
3: Espantou as abelhas.
1: Carlos Moraes.
0: Certo. Espantou as abelhas do Silvio. Viu, Aldair? Só pra você ter uma ideia, não é? As cabines aqui, lá em Bento Gonçalves, você tem que subir 4, 5 andares, não é?
3: De elevador.
0: Aqui são 2 andares. Aqui são 2 andares, mas é óbvio. São 2 andares que parecem 4 andares.
3: Conhece.
0: Até você chegar.
2: Parece o Everest.
0: Você conhece. É um estádio raiz, não é? Um estádio antigo. A primeira vez que eu estive aqui foi em 1989, no primeiro ano que o Glória subiu para a divisão especial do futebol gaúcho, 89, viu? E continua a mesma estrutura, mas parabéns, o atendimento do pessoal aqui é sensacional, parabéns à direção, nós somos recebidos pelo vice-presidente do Santa Cruz, que abriu o portão para a gente entrar aqui, pessoal da imprensa também sempre solícito, parabéns, é um estádio raiz, é um estádio antigo, mas que tem história também esse estádio do Futebol Clube Santa Cruz, Aldoeiro.
3: Pega aí depois no intervalo.
2: Aldoeiro.
3: Oi.
2: A última e primeira e última, única vez que estive aqui até então foi numa quarta-feira à noite, um Glória e Santa Cruz 2-2, se não me engano, eu e o senhor estávamos fazendo aquele jogo naquela oportunidade.
3: Boa, não lembrava disso.
2: Uma quarta à noite. O Marcelo Pitol era o goleiro do Glória. Então, imagino que ano foi isso.
3: É, hoje o Pitol já tá em outros caminhos. Bom, mas Betão, no final, no intervalo, na saída, pega aí um cachorro quente com... que eles fazem aí, que é muito bom.
0: Falei na viagem isso aí. Falei na viagem, daí o Neto não queria mais almoçar, só queria o cachorro esse.
3: Muitos ingredientes. É, muitos ingredientes.
0: O Silvio que gosta, viu? Muitos ingredientes, né? A linguiça, aquela...
3: É, exatamente.
0: O Silvio que gosta, ele diz que bota mostarda, aquele negócio todo, aquele pão quentinho, tudo, né? Mas é, fora de série.
2: Batata palha.
0: Batata palha.
2: Claro, verdade.
0: É que aqui é tradicional, esse cachorro quente deles com linguiça.
2: É mesmo?
3: Né? É
2: de origem alemã, né?
3: Vai ver no intervalo aí como vai ter bastante movimento
0: desse. Por isso que o Aldoeiro gosta, tá vendo? O Aldoeiro não esquece, né?
1: Aldoeiro?
0: É.
3: Sim, Ronaldo.
1: Tá me ouvindo?
3: Sim.
1: Tô aqui ao lado do técnico William Campos para falar um pouquinho sobre a estreia do... Daqui a pouquinho aqui... Rádio dos Plátanos em Santa Cruz. Professor, expectativa para esse confronto de logo mais, né? Estreando fora de casa, aqui na cidade de Santa Cruz, que o senhor tanto conhece, né? Já conviveu com a torcida aqui. É um jogo sempre difícil, principalmente numa estreia fora de casa. Tudo bem? Boa tarde.
4: Boa tarde, Ronaldo. Boa tarde a todos os ouvintes. Realmente, uma estreia sempre difícil, sempre tem uma pitada de...
3: Duas e 33. 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
1: Alô, agora sim, Aldoeiro, vou complementar aqui a entrevista com o professor. Por favor, professor.
4: A gente procurou aproveitar da melhor maneira possível os dias que tivemos, né, para trabalhar, os jogos, treinos, e agora é pôr em prática. Né? Ainda não está no nosso ideal, no nosso 100%, mas acredito que já podemos aí e temos... certeza aí que podemos ser competitivo, organizado, né? Um grupo também que conhece a competição, que é experiente, e agora é procurar pôr em

0: prática, né, tomar as melhores decisões possíveis, os atletas dentro do campo e nós fora, para sairmos daqui com um grande resultado hoje.
1: Obrigado, professor. Tá aí, professor William Campos, conversando com a gente. Daqui a pouquinho a bola rola aqui no Estádio dos Plátanos, as duas equipes no aquecimento nesse momento. Aldoir, tanto Santa Cruz quanto Glória, realizando o aquecimento. Daqui a pouquinho as equipes voltam para o vestiário e a bola rola na sequência, abrindo a divisão de acesso deste ano, Santa Cruz e Glória. 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
2: É, vem aí então a jornada esportiva. Só vou mandar o último recado aqui dos nossos ouvintes, os torcedores, que pode continuar mandando o seu recado aqui para o 99993-4202. O boa tarde dos amigos da Rádio Fátima, de Vacaria. Hoje vai dar 1-0 para o Glória, na escuta. No bairro Imperial, Leonardo, Luiz, o Calalai, a Suzana e também a Larissa. São torcedores ligados aqui na tua Rádio Fátima, já se preparando, né? O torcedor já vai começando a entrar no clima, porque a segunda rodada é em Vacaria, no estádio Altos da Glória. Vamos conhecer hoje o desempenho da equipe aí do técnico William Campos, que acabou de falar. 26 para as 3 da tarde, 25 graus em Vacaria, 1º de agosto. 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Alerta você que está nos acompanhando a partir de agora, porque no comando do Neto Ferreira vem aí a jornada esportiva da tua Rádio Fátima 01, né? Número 1 de 2026 na divisão de acesso.
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0: vocês, o narrador Neto Ferreira.
1: É comigo mesmo! Muito boa tarde, público desportista do sul do Brasil! Falamos ao vivo, em definitivo, do Estádio dos Plátanos em Santa Cruz do Sul, onde dentro de instantes começamos a contar mais uma caminhada do Glória na divisão de acesso do Campeonato Gaúcho. Caros ouvintes, desde o último jogo oficial do Leão da Serra, passaram-se 370 dias. Isso mesmo que você ouviu, 370 dias. Um ano e 5 dias da última partida de nosso representante. Portanto, está começando mais uma jornada esportiva e ela não é uma jornada qualquer. Hoje o silêncio do vestiário dá lugar ao grito da torcida. A expectativa se transforma em realidade e a bola volta a rolar pelo sonho do acesso. A caminhada é longa, o campeonato é duro e cada palmo de campo deverá ser disputado como se fosse o último, porque a divisão de acesso não aceita menos do que a alma inteira deixada no gramado. Os últimos anos nos mostraram que só querer não leva a lugar nenhum, tem que fazer por merecer. Para nós, esta temporada carrega o peso de uma linda e gloriosa história. São 70 anos de fundação do Grêmio Esportivo Glória. 7 décadas de paixão, de gerações que aprenderam a amar essas cores e que transformaram o Glória em um patrimônio da nossa amada Vacaria. 70 anos não são apenas uma simples marca no calendário, são a prova viva de uma força que atravessa o tempo, supera barreiras e que encontra em 2026 o cenário perfeito para escrever um de seus capítulos mais bonitos. O objetivo está traçado e a fé está renovada. A primeira divisão é o nosso lugar por direito e por merecimento. E é para lá que queremos voltar. Que os atletas honrem essa trajetória, a cada dividida, a cada lance. A direção até aqui cumpriu o seu papel. Trouxe um técnico consagrado no futebol gaúcho e montou um elenco forte para brigar pelo acesso. A partir de agora, a emoção toma conta das ondas da Rádio Forte do Esporte. Aumente o volume, você também, torcedor. Sintonize a sua paixão e venha com a gente porque está aberta a divisão de acesso. O sonho começou. A caminhada rumo à elite do futebol gaúcho está valendo a partir de hoje. E quero aqui, em nome da equipe Fátima de Rádio, dedicar esta jornada esportiva, Beto, a família da sempre amada e querida Tereza Chaves, a dona Tereza, que dedicou sua vida ao Grêmio Esportivo Glória, que nos deixou recentemente, esposa do nosso amigo, supervisor do Glória, João Edu Chaves. Por estes e por outros tantos motivos, o narrador Neto Ferreira está desejando a todos uma feliz jornada esportiva!

0: 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Achei que era uma mosca, deu um tapão numa abelha aqui agora, que foi a coisa mais linda de ver. Depois saí rezando e não sabe por quê. E vamos lá, porque a equipe de esportes da tua rádio está escalada com este que humildemente vos fala. O narrador Neto Ferreira, quem deseja mais uma vez a você uma excelente jornada esportiva. As reportagens no gramado do Ronaldo Pontel, sai pra lá, abelha, sai pra lá. Os comentários aqui ao meu lado do Betão Carneiro. Plantão de estúdios é o Aldoir Santos. Não bate, não bate. Técnico de externas é o Silvio Silveira Ramos. A coordenação do Vladimir Fabres, a gerência do Alexandre Dalbella, superintendência é do Frei Evaldo Freitas. Elas vieram de volta aí.
1: É o mel, né?
0: Quando o mel é bom, a abelha sempre volta. É. Vamos girando pra você o destaque inicial do Grêmio Esportivo Glória no gramado. Ronaldo Pontel, sai de perto da tela. Ronaldo, muito boa tarde pra você, Ronaldo.
2: Boa tarde da tua. Nós estaremos acompanhando as informações aqui do gramado do Rádio dos Plátanos daqui a pouquinho, então, né, com toda a escalação do Glória também. Principal destaque hoje, sem dúvida nenhuma, você já falou na apresentação, técnico William Campos, ele que vem à vacaria com dois títulos da Copinha, um acesso com a equipe do Santa Cruz também, título da Copinha com o Santa Cruz também, São Luís de Juí, e conseguiu reunir aqui no grupo de jogadores do Leão da Serra, vários atletas que já trabalharam com ele nas outras equipes, principalmente no Guarani de Bagé. Então, o principal destaque, sem dúvida nenhuma, William Campos, técnico do Glória, o nome principal do Leão da Serra, está fora das quatro linhas, é o nosso destaque para a Prefeitura Municipal de Vacaria.
0: 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Agora vamos à escalação do Glória com o hino do Leão da Serra em alto bom som aqui na tua Rádio Fátima com Ronaldo Pontel.
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2: O Glória vem a campo aqui no Estádio dos Plátanos com goleiro número 1, Jackson, 2 para o Ares, 3, Jacone, 4, Diego Rocha, meia dúzia, Germano, 5, Leilão, 8, Marcão, 10, Tony Júnior, 11, Jarro, 7, Wilson Júnior e 9, Alisson Mira. Esse é o time do Glória que estreia na divisão de acesso deste ano no Repeteco. Jackson, Ares, Jacone, Diego Rocha, Germano, Leilão, Marcão, Tony Júnior, Jarro, Wilson Júnior e 9, Alisson Mira. Equipe do Glória que entra em campo em seguida. Jogadores também relacionados no banco de reservas: 12 para o goleiro Enzo, 13 para o Biteco, 14, Vitor Lotes, 15, Júnior, 16, Kaique, 17, Alan Christian, 18, Vini, e o técnico William Campos para Pazefer.
0: 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Aldoir Santos no plantão de estúdios da tua Rádio Fátima na Avenida Moreira Paz em Vacaria. Como é que foi, Glória, na pré-temporada? O que fez este Glória, Aldoir? Mais uma vez, boa tarde a você.
4: Boa tarde, Neto. Boa tarde a todos. A equipe do Glória fez dois jogos treinos contra a equipe do Gaúcho, lá em Passo Fundo, lá em Vacaria. Ah, em Passo Fundo, a equipe do Glória foi derrotada pelo placar de 1-0. E aqui em Vacaria, no Altos da Glória, 0-0. Foram os dois testes que o técnico William fez com a equipe do Leão da Serra nesta temporada. 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
0: 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Abraço nosso colega João aqui da Gazeta, né? Parceiro nosso lá de Vacaria. Manda um alô pra turma lá, João. A família tá lá ainda ou não?
5: A família está no litoral catarinense, né? Atualmente, mas mora em Vacaria, né? Então um abraço a todos os vacarianos. Boa sorte para o Glória, né? Que enfrenta Santa Cruz hoje, abrindo sua trajetória aí rumo ao Gauchão 2027.
0: Qual é o sobrenome da família?
5: Família Lemos de Almeida, meu pai Cleverson, minha mãe Carmen, minha irmã Maria Carolina, né? São meus familiares, né? Que moram em Vacaria, além de vários outros, né? Que moram lá, estão com certeza na escuta da Rádio Fátima.
0: É fraca essa família, hein? Um abraço, João, valeu, meu irmão, bom trabalho aí. E vamos lá então, gente, vamos girando por aqui com o Ronaldo Pontel e os destaques iniciais da equipe da casa, o Galo, o Santa Cruz, Ronaldo.
2: A equipe do Santa Cruz, que está reunida desde o início de maio, né? Já começou trabalhos no mês de abril, né, para a disputa da Copa da Federação Gaúcha de Futebol, a Copa da FGF, a Copinha. A equipe do Santa Cruz, então, já está reunida desde abril, né, iniciou a competição em maio, conseguiu chegar até as semifinais da competição, onde acabou sendo eliminada pelo Brasil de Pelotas. É um grupo que já está trabalhando junto há alguns meses, a diferença do Glória, que está reunido aí apenas um mês. Destaque também no Santa Cruz para o técnico Carlos Moraes, que é um treinador que já passou pelo Glória algumas vezes e sempre consegue boas campanhas por onde passa aí na divisão de acesso. 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
0: 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Ô, oh, professor Sidney Andrade. Como é que tá, professor? Mas que alegria. Boa tarde.
6: Boa tarde, o senhor tá bem, não?
0: Hein? Passeando?
6: Passeando, botando os brinquedos para rodar.
0: Essa escada judia da gente, né?
6: É terrível. É altinha.
0: Palpite para hoje, professor?
6: 1-0 tá bom, é goleada fora de casa, né?
0: Bom lhe ver.
6: Da mesma forma, bom trabalho.
0: Professor Sidney Andrade, por muitos
7: e
0: anos.
7: Muitas, né? Jornadas, é, muitas verdade. E muitas jornadas. Viu como ele diz? Como eu disse? 1-0 é goleada.
0: É verdade. Estamos fechados.
8: Ei, você!
0: Ecoou lá.
2: Que tristeza danada.
0: É. Bom, deixa eu ver onde que a gente parou aqui nos destaques do Santa Cruz, né? Então vamos confirmar a escalação. O 11 inicial do Santa Cruz, o time do técnico Carlos Moraes.
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2: A equipe do Santa Cruz, escalada pelo técnico Carlos Moraes para o jogo da sequência pela estreia da divisão de acesso, com o goleiro número 1, Rodrigo Mamá, 2, Giancarlo, 3, Kelvin, 4, Josué, meia dúzia, Lucas Severo, 5 para o David, 8, Jorge Vinícius, 10, Maicon Assis, 7 para o Tuninho, 9 para o Rafael Tanque, 11 para o Adriel. Também relacionados para o jogo de logo mais, o Henrique, camisa número 12, 13 para o Ramon, 14 o Henrique Castro, 15 o Benhur, 16 o Léo Soares, 17 o Fred, 18 o João Pigosso, 19 para o Patolino, 20 para o Café, 21 o Pepeto, 23 o Jonas e 25 o Adriano Babi. 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
0: 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E a abelha pra cá, a abelha pra lá. E eu tô pra te dizer que aquele galo é uma galinha, viu? Ora, tá chocando ali agora, tia. É, Betão, o que que tu acha? Eu tô pra te dizer que é uma galinha.
7: Pessoal, nós estávamos sentados aqui na arquibancada antes, né? Antes, bom trabalho, obrigado, professor. Sidney. Obrigado, professor Sidney Andrade, que está aí, viu, torcer para o Glória. O pessoal tava de brincadeira aqui, o pessoal da imprensa aqui de Santa Cruz, olha ali, não é um galo, é uma galinha. Mas ela está no campo desde a hora que nós chegamos aqui, por volta de 13 horas, quando nós entramos aqui no estádio, essa galinha já estava dentro do campo. Porque o apelido aqui do Futebol Clube Santa Cruz é galo. Mas ali é uma galinha que está, né? Esperamos que...
0: Ainda bem, ainda bem. Achei que eu estava ficando louco. Muito bem. Beleza, bom demais. Vai mandando a tua mensagem lá no 999-934202, o telefone da comunicação. Óbvio que eu ainda lembro, Ronaldo, de cabeça essa, né? Alô, prefeito Andrezinho Rokoski, grande abraço, chefe. Obrigado pela audiência, obrigado pela companhia. Desejando uma boa sorte ao Grêmio Esportivo Glória para iniciar a competição com o pé direito. Um abraço, prefeito André. Obrigado pela audiência, obrigado pelo carinho de sempre. Vamos lá, vamos girando no nosso plantão de estúdios com o Aldoir Santos. A situação do Santa Cruz na pré-temporada. O que fez esse Santa Cruz antes da competição, Aldoir?
4: Além de disputar a Copinha, o Santa Cruz fez um amistoso em função específica da divisão de acesso, onde venceu o Sindicato dos Atletas Profissionais na última sexta-feira, inclusive pelo placar de 1-0. O jogo foi disputado aí em Santa Cruz do Sul. Portanto, Santa Cruz vencendo o Sindicato dos Atletas Profissionais. 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
0: 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Alô, meu amigo Flávio Rokoski e toda a equipe. Grande, grande, grande, grande abraço, parceiro. Como sempre, do esporte da 90.5. Faltam 12 minutos para a bola rolar aqui no Estádio dos Plátanos, em Santa Cruz. Já, já. Nós vamos falar a respeito do público, mas ele é extremamente acanhado para a partida de hoje. Mas esse é um assunto para daqui a pouquinho, mas... Betão Carneiro aqui ao meu lado, mais uma temporada do Glória se iniciando, irmão. E a gente tem... Olha, vou te dizer, pelo que a gente ouviu falar, pelo que a gente viu em treinamentos, nos amistosos, acredito que uma expectativa bastante diferente em relação àquela situação que nós encerramos a temporada passada, Betão. Um time mais cascudo, mais experiente, com jogadores de renome do futebol gaúcho, especialmente a gente cita o comando do ataque. O que te parece esse Glória que chega para a Série A2, Betão? Boa tarde.
7: Boa tarde, Neto. Boa tarde mais uma vez, ouvintes da tua Rádio Fátima de Vacaria, não é? Aqui no Estádio dos Platos, não é? Toda a equipe reunida para contar as emoções de mais uma participação do Glória na divisão de acesso. Esperamos que essa participação, como disse o Neto na abertura, chegue até a divisão especial do final do ano. Mas a equipe é diferente, é totalmente diferente daquela equipe do ano passado. Do ano passado, quando o Glória fez uma campanha que deixou preocupado todos os torcedores e a direção. Por isso que a direção resolveu realmente investir nesse ano. Nesse ano que o Glória comemora 70 anos da sua existência, a direção do Glória investiu, contratou uma comissão técnica, um diretor executivo Beto Almeida, que é um homem experiente, o treinador William Campos, que é um vencedor, apesar de 38 anos de idade, mas está há 12 anos como treinador do futebol gaúcho, não é? E que tem experiência por diversas equipes do estado do Rio Grande do Sul. E a equipe que foi formada é uma equipe cascuda, é uma equipe experiente, de jogadores que já rodaram em diversas equipes do estado do Rio Grande do Sul, tanto na divisão de acesso como na divisão especial do futebol gaúcho. E o que a gente espera, o que a gente espera mesmo é um Glória para cima, um Glória vencedor, um Glória que dê alegria à sua torcida, um Glória que dê alegria a Grande Vacaria. E por isso mesmo, torcedor da Grande Vacaria, como eu digo, nós temos esperança e temos o objetivo maior do Glória. Primeiro lugar, o objetivo é classificar entre os 8. Segundo objetivo, classificar entre os 4. E o grande objetivo do Glória, nesse ano dos seus 70 anos, é chegar à divisão especial do futebol gaúcho para em 2027 estar representando a Grande Vacaria, Neto Ferreira.
0: 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Eu quero mandar um abraço aqui pro meu amigo Bidu. Grande Bidu, como é que tá, irmão velho? Tudo certo? Um abraço pra ti, pra dona Terezinha ali no bairro Kennedy. Galera do DMLU, valeu demais. Obrigado pela sintonia, obrigado pela audiência. Alô, seu Fernando Osório. Grande, grande, grande abraço. Obrigado também pela parceria conosco em mais uma temporada do nosso Leão da Serra. Deixa eu ver quem mais conosco aqui, o João. Alô, João, 2-0, subiremos este ano. Minha amiga Eliane Bolsoni, e o seu Bolsoni, como está, meu amigo? Seu, faz horas que não vejo o seu Bolsoni. Grande abraço, meu irmão, obrigado pela sintonia, obrigado também pela audiência. Meu amigo Rossano Pires de Moraes, como está, doutoraço? Obrigado pela audiência, obrigado pela companhia, desejando uma excelente divisão de acesso, que seja contemplada com o acesso, é o que todos nós queremos, meu irmão. Tava vendo essa semana, né, o jurídico do Inter fez uma pataquada que o jurídico do Glória jamais faria, jamais faria. Vamos lá, então. Pra que lembrar disso, né, Betão? Poxa vida.
7: Mas o Glória também jamais faria é perder uma sul-americana também.
0: Ah, não começa. O Ronaldo Pontel, arbitragem. Quem comanda logo mais Santa Cruz e Glória no acesso, Ronaldo?
2: A arbitragem, Neto, de Nicolas Kammer, auxiliado pelo Michael Stanislau e pelo segundo árbitro, Nathan Borges. Então, a arbitragem de Nicolas Kammer, auxiliado pelo Michael Stanislau e pelo Nathan Borges. O quarto árbitro é o João Volandres. Quarto árbitro, João Volandres. 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
0: Olha o capricho. Chegou uma cuca. Ah, vamos guardar. Deixa eu guardar aqui um para mim, que depois não vai ter.
7: Chegou uma cuca aqui, viu?
0: Olha aqui,
7: uma cuca aqui, o pessoal aqui da...
0: Nossa senhora, olha,
7: da imprensa aqui trazendo aqui. Obrigado, irmão. Depois eu vou lá, depois.
0: Abacaxi e
7: chocolate branco. Abacaxi e chocolate branco.
0: Ouviu aí, irmão?
7: Ouvi. Se as abelhas deixarem, né? Se as abelhas deixarem.
0: Que é isso? Mas agora eu saio no soco com a abelha aqui.
2: Que é isso? Chocolate branco ou o que? Abacaxi?
8: Abacaxi, eu falei. Chocolate branco. Falei que aí é
7: uma cuca.
2: Que tratamento,
0: Aldoeiro.
2: Hein?
0: Vai você aí, Aldoeiro, com a primeira rodada do acesso, enquanto eu me delicio com a cuca de Santa Cruz do Sul.
4: A primeira rodada, portanto, inicia neste sábado, a partir das 15h. A bola vai rolar para Santa Cruz e Glória, onde estaremos acompanhando aí nos Plátanos. No mesmo horário, às 15h, na Vila Olímpica, o Gramadense recebe a equipe do Veranópolis. Mais tarde, às 17h deste sábado, na Montanha dos Vinhedos, tem o Esportivo recebendo o Guarani de Venâncio Aires. Amanhã, no domingo, a partir das 15h, nas Castanheiras, o Brasil de Farroupilha enfrenta o Aimoré. No estádio Bento Freitas, lá em Pelotas, o Brasil recebe o Gaúcho. No estádio Vermelhão da Serra, em Passo Fundo, também às 15h, Passo Fundo e Apafute. No mesmo horário, na Arena União Frederiquense, tem a equipe do União recebendo o Bagé. E, para finalizar, na Arena Alve Azul, a equipe do Novo Hamburgo está recebendo a equipe do Bagé. São os jogos deste primeiro pontapé inicial que teremos no ano, aliás, lá no Novo Hamburgo, não, na Arena Alve Azul, é o Lajeadense, né? Lajeadense enfrentando a equipe do Bagé. São os jogos, Neto, previstos para este final de semana. Primeira rodada da Série A2 do Campeonato Gaúcho. 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
0: 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As duas equipes pintam no gramado do Estádio dos Plátanos. O Glória, capitaneado por Jarro, camisa de número 11. É o capitão da equipe do Glória para iniciar a temporada que, se Deus quiser, lá o final dela será coroada com o acesso. Do outro lado, não seria diferente, né? O Rodrigo Mamá é o capitão da equipe do Santa Cruz. Bom,
2: Neto, só até altera ali o número 3 da equipe do Santa Cruz, não é Kelvin, é Kevlin. Kevlin, olha Kevlin. Aí complica todo mundo, né?
0: Kevlin.
2: Ele é curi da base aqui do Santa Cruz, ele e o Giancarlo, né? O 3 e o 2 são jogadores da base do Santa Cruz, né? O Kevlin, número 3. E o, destacando também que o Glória está com muitos jogadores da base aí no banco de reservas, o Kaique, o Vini, também o Júnior, né, jogadores da base do Glória que estão aqui no banco de reservas e quem sabe vão poder fazer a sua estreia também no futebol profissional. Falar em time da base, o Glória Sub-17 estreia daqui a pouquinho também às 15h em estádio em Antônio Prado, no estádio municipal de Antônio Prado. O Glória Fava Sub-17 estreia no Gauchão Sub-17 A2, enfrentando a equipe do Marau. O jogo começa também daqui a pouquinho às 15h, Neto.
7: Que me chamou a atenção também, viu, Aldoir e também o Ronaldo Pontel, o treinador do Glória, o Igor Campos, tá? E a esposa dele mora aqui, ele mora aqui também em Santa Cruz, não é? Mas abraçado por todos os dirigentes e jogadores da equipe do Santa Cruz. Por quê? Porque ele treinou o Santa Cruz e treinou também o Avenida, duas equipes daqui. E o seu pai, Beto Campos, foi atacante também e foi treinador das duas equipes. E ele começou aqui como treinador também, o Igor Campos.
2: E no Santa Cruz ele conseguiu um acesso da terceira para a segunda divisão e conseguiu o título da Copa da Federação Gaúcha de Futebol também.
7: É verdade. Outro que está aqui também, o treinador que está aqui, é o Arilson. Arilson também está presente aqui no Estádio dos Plátanos, viu?
0: Onde?
7: Está aqui embaixo.
0: Aqui embaixo?
7: É.
2: O que, que você acha que tem de público aí, Neto e Betão? Eu acho que não passa 120 pessoas,
0: não,
2: né?
0: Não, não passa, não. Não passa.
2: Aí
0: não.
2: No pavilhão onde vocês estão tem o quê? 40 pessoas?
0: É, por aí.
2: Nessa aqui à direita, aqui para mim, direita e esquerda para vocês, aqui deve ter umas 30, 40 pessoas
0: também. Tem mais
2: também.
0: Aqui à nossa direita. É, aqui, onde tem mais. Ronaldo, embaixo, né?
2: Eu chutando muito chutado, tem uns 150
0: pessoas.
2: 150
0: pessoas, acho, né?
2: Pro lado esquerdo aqui, né, do campo, do outro lado aqui do gramado, também deve ter o quê? Ali umas 50, 60 pessoas.
0: É, nessa média aí. Betão foi inventado comer cuca, agora a abelha não sai daqui, né? Agora eu vou te contar.
2: Vamos levar pra vacaria saber.
0: Bah, mas achei que era cuca, né? Mas que espetáculo.
7: A cuca vai também.
0: Nossa senhora, que beleza. Então tá, vamos tocando, vamos adiante. Bom, Betão, eu tenho aqui no roteiro uma opinião sua a respeito da competição deste ano, né? Que mais uma vez ela repete a fórmula do ano passado, todos contra todos, apenas um turno, né? Sem retorno. O Glória pegou as viagens mais longas, né? Os adversários, as viagens que poderiam ser as mais longas, o Glória capitaneou todas elas, né? Vai duas vezes a Pelotas, veio a Santa Cruz, vai a Bagé e por aí vai. O que, que te parece a competição no ano 2026, Betão?
7: É uma competição igual do ano passado, né? Igual do ano passado, são 16 equipes, são 15 jogos. Desses 15 jogos, o Glória joga 8 partidas em Vacaria, 8 partidas em Vacaria e 7 fora de Vacaria. Sendo que essas 7 fora de Vacaria, o Glória joga em 3 quartas-feiras e 4 finais de semana, tá? Sábado ou domingo. Mas o que a gente discute, que a gente debate, é que o Glória vai 2 vezes a Pelotas em 2 quartas-feiras para enfrentar o Pelotas e enfrentar o Brasil de Pelotas. E vai também a Bagé. Então o Glória terá longas distâncias, não é? Bagé, num final de semana, numa quarta-feira vai a Pelotas, na outra quarta-feira vai a Pelotas também. E o Glória pega as equipes ali de perto, Veranópolis, Brasil de Farroupilha, Gramadense, pega em Vacaria essas equipes, joga em Vacaria, Brasil de Farroupilha, joga em Vacaria, tá? E as viagens mais longas ficaram para o Glória. Nós vamos vir aqui também logo, logo, a Lajeado, que fica aqui do lado de Santa Cruz, tá? Mas essa fórmula de 15 jogos, classificando-se 8 equipes na primeira fase, é isso que a gente vem falando, não é, Aldair? O Glória tem que classificar entre os 8. E que classifique entre os 8, se possível, classifique entre os 4. Para por quê entre os 4? Porque o primeiro jogo seria fora de casa e o segundo seria em casa. Mas primeiro, minha gente, vamos nessa competição que vai iniciar agora, Neto, com a saída para a equipe do Glória. Primeiro, é passo a passo, é jogo a jogo, é vitória a vitória, é somar pontos em cada jogo, Neto Ferreira.
0: E vamos lá então, torcedor da minha terra, porque a bola vai rolar, vai começar a divisão de acesso. E com ela, a esperança de toda uma comunidade para voltar a ser feliz no futebol. Torcedor de Vacaria está carente de boas atuações, está carente de vitórias, está carente do acesso, mas isso tem data e hora para acabar. Autoriza o árbitro! A bola está rolando, torcedor da terra!
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0: Saída para a equipe do Glória, bota a bola lá na frente, atenção, vem o chute pro gol já no primeiro lance da partida número 9. 9, Alisson Mira já fez a primeira finalização, ficou nos braços do goleiro Rodrigo Mamá. A bola para a equipe do Santa Cruz, sai jogando ali no meio do gramado, já deu o bote, já dá uma pegadinha mais forte ali o Glória, já mostrando ao que veio ali o Leilon, Aldo, o Ronaldo.
2: Era o Marcão, camisa número 8 no lance, escapou do amarelo, porque foi uma pecadinha meio feia aí no comecinho do jogo, mas tá tudo certo, bola
0: rolando. Bola rolando então, e ela fica para a equipe do Santa Cruz, goleiro Rodrigo Mamá, que joga com o calção, na cor do calção do Glória. Vem ela ali no meio do gramado, Santa Cruz todo de preto, Glória com a camisa branca, o calção em azul celeste, meiões na cor branca. Arremesso lateral favorecendo a equipe da casa pelo lado direito, campo de ataque. Número 2, Giancarlo para a cobrança, botou a bola na linha de fundo, vai puxar ali, mas saiu com bola e tudo, jogador da equipe do Santa Cruz. Mas pra cá a gente se ajeita aqui, Betão, que senão tu não vai enxergar o canto direito aqui. Tem arremesso lateral, equipe do Glória para fazer a cobrança. É de a bola ali. Não, devolveu. Isso, os Gandula não estão entrosados ainda, Ronaldo, né?
2: Não se entenderam.
0: Tem bastante campeonato para eles se organizarem. A bola que fica, então, no domínio do Glória ali com o Germano, tocou de cabeça, volta a bola para a equipe do Santa Cruz, na linha lateral direita, campo de ataque, um perde, ganha ali, danado, essa bola tá saindo, a posse de bola que favorece a equipe do Glória. 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Alô, meu amigo Aladim, como é que tá aí, irmão velho, tudo certo? Grande abraço a ti, a toda a família, obrigado pela companhia, obrigado pela audiência. Prof. Miriam, toda a turma ali no Jardim América, ligada na 90.5. 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Aqui tem falta o Glória para fazer a cobrança. Na risca central do gramado, já cobrou, cobrou errado ali o jogador da camisa número 8, Marcão. Ela volta então para o domínio da equipe do Santa Cruz, no grande círculo do gramado. Vem carregando o jogo ali o jogador da camisa ali, número 5, que era o David, entregou mais adiante ali para o Adriel. Adriel estoca lá pelo lado canhoto essa bola para a equipe do Galo. Volta no sistema defensivo. Vai iniciar na base do chutão lá com o Severo. Severo tentou uma virada de jogo aqui para o Tuninho. Tuninho não conseguiu jogar. E aí teve mais uma falta do Marcão. É mais uma do 8 do Glória ali. A terceira já, Ronaldo.
2: O 8 do Glória no 8 do Santa Cruz. O Jardim Vinícius foi derrubado, valorizou, ganhou a falta. Vem bola na área do Glória. Tá lá o caminho. Número número 10, o Maicon Assis, para cobrança.
0: Tem cobrança de falta, equipe do Santa Cruz. Nós já temos no relógio da tua rádio 3 minutos de bola rolando. 0 para o Santa Cruz, 0 também para a equipe do Glória. É uma falta no campo de ataque para a equipe do Santa Cruz, mais ao lado direito. Então ali tem um jogador de perna esquerda, que é o Severo, e também um de perna direita. E me ajuda, Ronaldo.
2: O número 10, o Assis.
0: Então é ele quem vem para a bola, acredito eu, né? Porque o vento tá muito forte contra essa batida do Santa Cruz. Não sei se vai vir direto. Vai vir direto. Chute pro gol. A bola quicou na frente do goleiro Jackson, que fez tranquila a defesa. Ó, Ronaldo.
2: É, chute complicado, porque ela deu aquela quicada na frente do goleiro Jackson, que tava atento. Ficou com ela. Lá vem o Glória.
0: Tentava na bola em profundidade ali do goleiro Jackson. De goleiro pra goleiro. A bola fica para o Rodrigo Mamá. Com ela ali o goleiro da equipe do Santa Cruz. Alô, Chumbinho. Onde é que anda, homem? Um abraço pra ti. Um abraço pra toda a nossa galera ali no Vitória. Lá no Bar da Fran. Lá no Bar da Gringa, valeu, alô Fernandão, nosso parceiraço aí também, grande abraço pra toda a turma ligada na 90.5. A bola colocada ali para a equipe do Glória com o jogador que é Marcão. Marcão tentou estocada lá na frente com o Jarro, não deu pra ele. Gol aonde?
4: Tem o gol, primeiro gol da divisão de acesso. Ítalo Barbosa faz Veranópolis 1-0 no Gramadense, no primeiro minuto de jogo.
0: É o velho Veranópolis, né?
2: E o Gramadense que vinha com, né, o título da Copinha aí, vem com banca aí pra divisão de acesso desse ano.
0: É, venceram lá na Baixada, né? Lá no Bento Freitas.
2: Bento Freitas.
0: Muito bem. Mas é a Baixada também que fala, né? É ou não é? E tem a bola dominada ali, a equipe do Santa Cruz vai tentar jogar, explodiu essa bola em cima do Germano. Vamos, Germaninho! Gente da gente! De volta aí, vestindo a camisa do Glória, camisa hoje de número 6 para o Germano.
2: E o Wilson Júnior, né, é fácil identificar desde o tempo de Guarani de Bagé, né? Ele sempre joga com o calção pra cima ali, ó, tá percebendo?
0: É
2: a marca registrada dele, né?
4: Neto.
0: E ele é forte, né? Parrudo assim, né? Fala, Aldo.
4: Eu disse que o Veranópolis fez 1-0 para a Farmácia Avenida, onde você encontra o Vire Show, mais energia e disposição, garanta já o seu.
0: 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Aqui deu um problema, hein? Aqui deu um problema em cima do zagueiro do Glória, amarelou a vida do atacante aqui do Santa Cruz. Tá no chão o número 4 do Glória, o Diego Rocha, e fechou o tempo aqui. Todo mundo circulando a arbitragem e teve amarelo. Vamos confirmar aqui para quem. É este que está conversando aqui com o Bandeira.
2: Eu não consigo identificar
0: o nome. O 9,
2: foi amarelo. 9.
4: Cartão
2: 9,
4: amarelo pro 9.
2: O Rafael Tanque, então, né? No lance lá com o Diego Rocha, que tá caído ainda. Cartão amarelo, primeiro amarelado do jogo. Rafael Tanque, camisa 9 do Santos.
0: Betão Carneiro, 6 minutos do primeiro tempo, 0-0, o jogo bastante truncado, nenhuma chance clara até agora, mas já com algumas situações um pouquinho mais ríspidas.
7: O jogo bastante truncado realmente, o Guarani cometeu 3 faltas em 6 minutos, a equipe de Santa Cruz cometeu essa falta do Rafael Tanque em cima do jogador da equipe do Guarani, cartão amarelo para o jogador de Santa Cruz, não é? É um jogo que vai ser truncado, o Guarani não chegou ainda na meta do Rodrigo Mamá, o Guarani está fazendo lançamentos aqui da defesa para o ataque, o mesmo fazendo o Santa Cruz, jogando aqui só pelo seu lado direito, o Germano tem que ter muito cuidado com esse lado direito de ataque da equipe do Santa Cruz, com o Toninho, com o Rafael Tanque, com o Adriel. Então, Santa Cruz joga somente aqui pelo lado direito do seu ataque, lado esquerdo da defesa da equipe do Glória.
0: E bola recolocada em jogo para a equipe do Glória, sai jogando lá pelo lado direito com o Ares. Ares com ela dominada, vai estocar essa bola lá na frente. A tentativa boa, bola para o Alisson, mira, bateu pro gol! Do jeito que girou, ele bateu e essa bola foi para fora aí bem na tua frente, Ronaldo!
2: O lançamento veio forte do Ares e o Alisson Mira tá ali, ó, sempre esperto nas costas da zaga, mais uma vez ele entrou, bateu forte, não conseguiu ajeitar pro gol, mas ela muito perto do gol do Rodrigo Mamá, mais uma boa chegada do Glória. 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Olha o vento que faz com a bola, né?
0: É verdade, é muito vento. Será que vem chuva?
8: Vem sim. Eu tô preocupado, viu? Tô preocupado.
10: Acho que alguém vai sofrer o pênalti.
8: Acho que sim.
10: É muito vento aqui em Santa Cruz. A bola para a equipe do Glória com o Diego Rocha. Diego, deixa mais atrás para o goleiro Jackson. Da onde que veio o Jackson que você falava,
8: Ronaldo? Brasil de Pelotas.
10: Muito bem. Essa bola no meio do gramado fica para a equipe do Santa Cruz. 7 minutos e 45 jogados de primeiro tempo. É 0 para o Glória, 0 também para o Santa Cruz. Aqui estádio dos Plátanos em Santa Cruz do Sul. Terra da Oktoberfest, terra da cuca, terra do pão com linguiça, terra de tantas e tantas culturas originárias aí, da cultura alemã. Bola pro Wilson Júnior, atenção, vai bater pro gol, essa bola passou, era o Tony Júnior ali, Ronaldo tem escanteio, Glória, Rodrigo Mamá com a ponta dos dedos tirou o gol do Glória.
8: Com a ponta dos dedos, ele esticou tudo que podia pra jogar essa bola pra escanteio, o Tony Júnior chutou, acabou pegando mal dela, mas mesmo assim ele tinha com o Wilson Júnior na esquerda, preferiu chutar pro gol, ganhou escanteio, ele mesmo vai pra cobrança, Tony Júnior, camisa número 10 do Glória, mais uma boa chegada do Leão da Serra.
10: Tô feliz da vida porque eu vejo um Glória que chuta gol, um Glória que não tem medo de ir pra frente, um Glória que tem atacante que abriu, bateu. Obrigado, senhor, por esse momento. Escanteio para a equipe do Glória aqui pelo lado esquerdo. Vamos ver o que vai acontecer. Atenção, essa bola alçada lá no segundo pau. Quase o um gol olímpico do Glória. A bola foi morrer em cima da rede. Da meta defendida pelo Rodrigo Mamá. Conta aí, Ronaldo.
8: Assustou e assustou muito, né? A bola fechada ali do Tony Júnior. Ainda com o vento, ela veio cada vez. O Rodrigo Mamá estava atento ali na bola. Ela apenas saiu por cima do gol. Vai para a o goleiro do Santa Cruz.
10: 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Olha o Glória lá no ataque, dentro da área, com o Tony Júnior, vai chegar, chegou, bateu para trás essa bola, marcação fechou, escanteio, a pressão é do Glória, Ronaldo.
8: Mas o que corre esses baixinhos do ataque do Glória, né? O Tony Júnior, o Wilson Júnior, o Alisson Mira, uma correria danada para cima da defesa do Santa Cruz, dessa vez era o Tony Júnior no lance, ele conseguiu cavar o escanteio lá do lado direito de ataque do Leão da Serra, que vai pra cobrança, é o camisa número meia dúzia, o Germano, mais uma boa oportunidade pro Glória.
10: Depois do lance, eu quero a opinião do Betão a respeito dos 10 minutos iniciais de partida, mas na minha opinião, senhor Betão Carneiro, a primeira impressão é extremamente positiva. Tem ali escanteio, Glória para fazer a cobrança lá pelo lado direito, na perna canhota do Germano, e, portanto, de perna trocar, essa bola vai vir venenosa pra dentro da pequena área do Mamá. Atenção, Germaninho botou a bola pra dentro, tirou a marcação ali do Santa Cruz, ele vai dar um perigo de gol, o jogo tá parado, então eu lhe escuto, Betão, o que lhe parecem esses 10 minutos cravados de partida?
7: A equipe do Santa Cruz iniciou jogando essas bolas na área da equipe do Glória, né? Tudo pelo lado direito, passou alguns 2, 3 minutos depois daquela falta que o jogador do Santa Cruz levou o cartão amarelo, o Glória foi para cima, e lançamentos fortes do lado direito da defesa para o ataque, o Alisson Mira entrou na área, bateu já deslocado do lado direito para o lado esquerdo, a bola foi por cima da meta. Agora, num rápido contra-ataque de novo, o Tony Júnior poderia ter lançado aqui do lado esquerdo, o Wilson Júnior não, ele preferiu o chute de fora da área, o goleiro botou a bola para escanteio. Glória tem 2 escanteios seguidos na partida, agora ele deu um perigo de gol a favor da equipe do Santa Cruz. Glória tá bem nesse início de jogo, Neto.
10: 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Depois do lance, porque o Glória tá encaixotando o Santa Cruz dentro dos plátanos aqui. Tentou jogar ali na frente, essa bola bateu em cima. Do Wilson Júnior tá saindo a tiro de meta. Agora sim, Aldoir Santos, eu tenho 11 minutos e 40. 11:40 do primeiro tempo. 0 para o Santa Cruz, 0 para o Glória.
4: Pela divisão de acesso também nesta tarde, a equipe do Gramadense vai perdendo para o Veranópolis em casa pelo placar de 1-0. Mais tarde, às 5 horas, tem Esportivo e Guarani de Venâncio Aires. De ouvintes, os ouvintes ligados aqui conosco, uma boa tarde, seus amigos, um abraço a todos, 2-0, diz aqui a ouvinte Marli, que está nos acompanhando nesta tarde na tua rádio. 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
10: 59 anos ao teu lado. É, em 2027 serão 60 anos no ar, hein? Que baita história, que baita história da tua Rádio Fátima. A bola colocada ali pela equipe do Santa Cruz no meio do gramado, tentou jogar. O Wilson Júnior fez o corte, depois sofreu a carga. O torcedor se irrita, mas o Wilson Júnior levou na experiência. Essa aí, o Ronaldo.
2: E ele e o Jarro trocaram de lado. O Jarro começou aqui pela esquerda, agora tá o Wilson Júnior aqui pela esquerda e o Jarro vem lá pra direita. Os dois vão trocando de lado, aí os dois atuando como pontas aí nesse início de jogo. E o 10, o Tony Júnior vem mais pelo meio nesse 4-2-3-1 do Glória nessa tarde aqui em Santa Cruz, Neto.
10: Olha que bolão pro Arides lá pelo lado direito. Vem bem o jogador Josué pra fazer o corte de cabeça. Mas é uma jogada legal de ataque do Glória, hein? Poxa vida, que legal. Tô com os olhos cheios, assim, ó, chega a tá com a vista umedecida, Ronaldo. De tanta emoção que eu tô vendo um Glória propondo o jogo e um Glória atacando. Tentou jogar ali, olha o chute pro gol, explodiu em cima da marcação. Voltou essa bola para a equipe do Santa Cruz, com ela dominada lá pelo lado esquerdo. Vai jogar o meia dúzia aqui, é o Severo. Lucas Severo com a bola dominada, jogou aqui no meio do gramado. Não sei se era bem isso que ele queria fazer, né? Saiu meio engraçado, mas deu certo. Na sequência, o companheiro dele errou. E o Glória também erra, despacha ali. A equipe do Santa Cruz domina no peito, coloca na grama, vai esperar a cara. Larga ali o jogador, que era o tanque, e preferiu o toque lá pelo lado, melhor para o zagueiro da equipe do Glória, que agora sofreu a carga, parou tudo aí, e o lance está parado lá, Betão.
7: Olha, tô gostando do Glória, viu? Claro que é início de jogo ainda, nós temos quantos minutos aí de jogo, Neto? É início 14. De jogo, 14 minutos é início de jogo, mas o Glória domina a equipe do Santa Cruz, viu? Glória troca passe, joga bem, olha o Glória, Neto.
10: Lá pelo lado esquerdo, a bola pro Wilson Júnior dentro da grande área, puxando na perna direita, cortou a marcação, voltou a bola pra equipe do Glória, troca de passes na entrada da área, mira, bateu, a bola pegou no Tony, vai ficar ali para o Mamá. E aí, Ronaldo?
2: Isso, a dá Glória no jogo, mais uma vez, dessa vez pela esquerda, com o Wilson Júnior. Ele tentou a bola no meio para Alisson Mira, que acabou pegando mal nela. Ela desviou ali, bateu no Tony Júnior. Ficou fácil para o goleiro Rodrigo Mamá, que vai para a reposição de bola. Segue 0-0. Um abraço lá pro David Segala, na companhia da tua Rádio Fátima. Também para Nilce Godoy, na companhia da nossa jornada esportiva.
10: A bola alçada aqui no campo de ataque da equipe do Santa Cruz. Voltou pro Glória Mira, deu essa bola de chaleira lá para trás. Tentou jogar, não conseguiu. Então essa bola fica para o Santa Cruz. Bateu ali no jogador Wilson Júnior. Esta bola ainda está em jogo. Tá valendo tudo isso aí. Se jogou ali o jogador do Santa Cruz, não houve nada. Então, vida que segue. A bola lá pelo lado esquerdo para o jogador, que é o Lucas Severo, com ela dominada na marca de 15 minutos do primeiro tempo. 0-0 aqui nos Plátanos. Tá caído o jogador número 7 aqui, o Tuninho. Seu companheiro tá pedindo para parar o jogo. O juiz disse: não, o problema lá é dele. Vamos jogar. E aí tá valendo tudo isso aí, então. O torcedor tá na bronca aqui no pavilhão e também lá na geral com a arbitragem. E tá ainda no chão o jogador aqui do Santa Cruz. E o juiz quer jogo. Atenção, bateu, explodindo em cima da marcação. Quero ver o contragolpe agora da equipe do Glória. Com o Wilson Júnior. Wilson Júnior com ela dominada. Meu Deus, olha o corte seco do Wilson Júnior. O corte rápido do Wilson Júnior. E depois sofreu a carga ali, Ronaldo.
2: Reclamam muito os jogadores do Santa Cruz. Uma falta no lance, aqui do lado direito da equipe do Santa Cruz, reclama muito da arbitragem. O juiz diz que tava lendo a jogada, né? E a falta foi marcada dessa vez no meio de campo aqui pro Glória. Falta marcada em cima do camisa número 7, Wilson Júnior.
10: É, a reclamação é bastante grande, a discussão também aqui.
7: Mas a arbitragem errou. As duas equipes pararam para pedir o atendimento do Tonico. A arbitragem mandou seguir o jogo. E aí, quando foi cometida a falta, que ele mandou parar o jogo somente depois.
10: Pois é, né? E o Glória lá na entrada da grande área da equipe do Santa Cruz. Perdeu essa bola, então fica para o Josué, zagueiro da equipe da casa. Sai jogando pelo lado canhoto e vem buscando o campo ali. Não ganhou nada, então a bola volta para o Glória. Mas aí é má distribuída pelo Leilon, que colocou esta bola direto ali para o domínio da equipe do Santa Cruz. Conosco na jornada esportiva, Skill Cereais, parceira com o produtor em qualquer tempo. Skill Cereais, alô Chiquinho, grande abraço. Alô, seu Skill, grande abraço, obrigado pela parceria nesta temporada. A bola colocada ali na frente, tocou de cabeça ali o Germano para o goleiro Jackson, que vai tranquilo sair jogando também para a equipe do Glória. 17 minutos do primeiro tempo. Esse é só o primeiro jogo, é o nosso primeiro encontro, torcedor, da temporada 2026. Bola que vai pra lá, bola que volta pra cá, sobe no meio do gramado, desce no meio do gramado. Agora ficou um cara de divisão de acesso mesmo, né? Vem então para o jogador da camisa de número 5, é o David. Isso, David, coloca no chão, acalma a criança, diz assim pra ela, calma, calma, vamos de novo, vamos tranquilo, vamos numa boa. Mas já não foi numa boa coisa nenhuma pra equipe da casa, porque a bola volta pra equipe do Glória. Fica ali com o zagueiro, que é o Jacone, mais atrás para o goleiro Jackson. 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Esta bola fica com o jogador da camisa de número 4, é Josué. Josué entrega para Lucas Severo. Tá sentindo o Tuninho aqui pelo lado direito. Tá brabo o Tuninho. A bola no grande círculo do gramado para o Jorge Vinícius. É a primeira vez que eu falo o nome dele na partida. Deixou mais atrás, vai tentar jogar no Tuninho ali na frente. Vamos ver quem que vai chegar no Tuninho. Vai sobrar para o Germano. Melhor ali para o jogador da equipe do Glória, zagueiro Diego Rocha. Não perdeu viagem no pé de ferro. Essa bola subiu, ganhou altura, não ganhou distância. E aí atingiram o jogador do Glória ali, hein? Atingiram o Leilon, mas o juiz quis jogo. Tá valendo o Santa Cruz lá pelo lado esquerdo, o bico da grande área. Levantamento no segundo pau, quem sobe? O goleiro ficou no meio do caminho, Germano.
11: Essa bola bateu por último, o que ele tá marcando? Eu, pra mim, era escanteio.
8: Pelo, do meu lance aqui, Neto, não tô tão bem posicionado, mas parece que foi o jogador de Santa Cruz que tocou por último, viu?
11: É,
8: parece que
11: ele chutou
8: sim.
11: No Germano, então de repente voltou a bola.
7: O pessoal ficou reclamando aqui que a bola teria batido no toque do braço do Germano, mas não. Ela bateu num jogador da equipe do Santa Cruz e foi pela linha de fundo. Neto. Quando ele apontou, eu achei que ele tinha apontado a marca do pênalti aí.
8: Neto e Betão, só lembrando que o Glória também tem o meio-campo Juninho, que já atuou no Glória no ano passado, ele tá lesionado. O zagueiro Fel, que também já atuou no Glória, também tá lesionado. Devem retornar nos próximos dias aí os treinamentos. E o zagueiro Vitor Carvalho, que jogou no ano passado, também está chegando aí nos próximos dias pro Glória. E o lateral direito, o Biteco, também contratação, deve estrear nos próximos jogos aí do Leão da Serra.
11: Biteco, da família Biteco?
8: O lateral direito.
11: É, tá bom. O mais novo.
8: Atuou no União Frederiquense, você deve lembrar também, né?
11: Recordo. Tá bom. Ali o Santa Cruz errou um passe bizonho, né? Um passe primário. Saiu aquela bola, hein? Ah, o Bandeira marcou. Bandeira
8: mas
11: marcou.
8: Eu assustei, viu?
11: Ah, eu também, porque o juiz tinha mandado seguir. Mas o Bandeira já tinha marcado lá.
10: 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Nos Plátanos, em Santa Cruz do Sul, o Glória tenta jogar lá na grande área da equipe do Santa Cruz, se atrapalha a defesa da equipe da casa, tira da forma que dá um balão, essa bola ganha altura, não ganha distância, tem arremesso lateral aqui, o Glória, o Ronaldo.
8: Chegou lá para dividir o camisa 2, o Jean Carlos, deu um balão para cima, lateral para cobrança.
10: É, tem arremesso aqui depois desse lance, depois do ataque do Glória, o completo giro lá no estúdio com o Aldoir. Germano na cobrança do arremesso lateral, vem buscar jogo ali. O Tony Júnior, ele botou essa bola de lado, vamos ver. Aliás, era o Alisson Mira. A bola pro Germano, Germano pro Mira, boa bola pro Wilson Júnior dentro da área. Essa bola tocou por último em quem? Não saiu, agora sim vai sair. E é posse de bola pro Glória e de novo na tua frente, Ronaldo.
8: Eles tinham pedido, a zaga do Santa Cruz pediu um toque de mão aqui do Wilson Júnior, o árbitro mandou seguir o lance. Mais uma vez, lateral, vai lá para a cobrança, o Germano, lado esquerdo de ataque do Glória.
10: O Germano com a bola para fazer o arremesso lateral, entregou mais adiante ali para o Alisson. O Alisson tentou jogar, não conseguiu, o Tuninho veio na marcação. Recuperou essa bola, pediram ali uma falta,
8: valorizou,
10: e ele levou.
8: Valorizou,
10: né?
8: E ganhou.
10: Levou a falta. Aldoir Santos, 21 e 20 deste primeiro tempo aqui em Santa Cruz do Sul. 0 para o Santa, 0 também para o Glória.
4: Pela também divisão de acesso na Vila Olímpica em Gramado, Gramadense 0, Veranópolis 1. Mais tarde, às 5 horas, tem Esportivo e Guarani de Venâncio Aires. Nos ouvindo e acompanhando a jornada esportiva aqui da tua Rádio Fátima, dizendo que está um sucesso a jornada. É o Gilberto desejando boa sorte e sucesso a toda a equipe. Um abraço. abraço também para o André, dizendo Dali Leão. E ainda os ouvintes ligados aqui conosco, Dali Glória 1-0, a participação do Pivotinho aqui conosco. 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
0: Olha o perigo, Santa Cruz dentro da área do Glória. Atenção, bate em cima da marcação. Essa bola vai ficar viva aqui do lado. Wilson Júnior caiu, não houve nada. Tuninho dentro da área. Olha o Santa Cruz querendo se aparecer por ali. Essa bola é tirada pela marcação do Glória. Ronaldo, conta tudo aí pra mim.
8: Tava dentro da marcação. O Rocha fez o corte, não bate e rebate, sobrou pro Tuninho, que é o principal jogador de Santa Cruz até agora, atacando pelo lado direito. Ele cruzou e o Diego Rocha, atento na marcação, jogou lá pra lateral.
0: Já cobrado arremesso lateral para a equipe do Santa Cruz, ao lado da grande área do Glória, lado direito, vem por ali o jogador Maicon Assis, explodiu essa bola em cima do Germano, tá saindo, é tiro lateral, é do lado da bandeira de escanteio, lado direito. O Santa Cruz tentou um ataque numa falha defensiva do Glória, numa raríssima situação em que o Glória acabou não conseguindo tirar a bola lá da zona de perigo. Essa bola colocada novamente para dentro da área do Glória, tira a marcação, Wilson Júnior ali acabou dormindo no ponto, então essa bola volta para o domínio da equipe do Santa Cruz, que joga do lado direito com o Tuninho. Tuninho com ela dominada, vai para cima na marcação do Germano, capricha aí, Germaninho, pegou, parou, escanteio.
8: É, o Germano, né, que tá tendo muito trabalho lá pela esquerda, porque o Tuninho é um bom jogador, é o principal jogador, do principal nome do Santa Cruz até agora no jogo. Escanteio lado direito de ataque, quem vai pra cobrança é o Maicon Assis, número 10.
0: Eu tenho 23 minutos e 30, escanteio para a equipe do Santa Cruz. Mas vai se apresentar ali o meia dúzia, que é o Severo, para bater essa bola fechada. Acho que é isso que vai acontecer. É, já saiu da bola o Maicon Assis. Severo na cobrança, a bola pelo lado direito na canhota. Meu goleiro, onde é que tu foi? A bola sobrou para o Santa Cruz, lá do lado esquerdo, a batida para o meio. Escanteio de novo, o goleiro Jackson não achou nada, saiu catando borboleta, Ronaldo.
8: Saiu mal realmente do gol, não achou nada. Mas a zaga do Glória conseguiu se recuperar no lance. Mais uma vez, escanteio lado direito de ataque. Lá vem o Lucas Severo de novo.
0: Escanteio novamente aqui para a equipe do Santa Cruz. Vamos caprichar aí dentro da área. Lucas Severo na cobrança pelo lado direito, perna canhota. Botou a meia altura, tira por ali, não quis saber de brincadeira. O Mira dando a sua contribuição no sistema defensivo. O Alisson Mira, o Mira lá na frente, do jeito que dá, ele bate atrás, do jeito que dá, ele bate também, né? É isso aí, né? Tem mistério, né? Futebol é fácil, né, Silvio? A gente que complica demais, né? É isso aí. Tô contigo, Silvio. Tô contigo. Bom te ver, meu irmão. A bola colocada ali pelo lado pela equipe do Santa Cruz. Joga o número 2, que é Giancarlo. Deixou mais atrás. Voltou pra ninguém. O Tuninho tem condição? Não tem, não. Não tem, não. Mas Betão Santa Cruz quis entrar no jogo novamente, Betão.
7: É, o Santa Cruz entrou no jogo novamente. Ele conseguiu 2 escanteios aqui pelo lado direito, porque o Santa Cruz só joga pelo lado direito do seu ataque, lado esquerdo da defesa do Glória. E teve 2 cobranças de escanteio. Uma, o goleiro do Glória se chocou com a zaga e aí conseguiu tocar na bola ainda. E no rebote, quase o gol da equipe do Santa Cruz. O Glória deixou de atacar, e o Santa Cruz é quem foi para o ataque, principalmente pelo lado direito. O Glória tem que ter cuidado, tem que voltar, colocar a bola no chão e tem que voltar a jogar essa bola lá no seu ataque, Neto.
0: E é isso que tenta ali agora, pedir uma falta, não houve, não conseguiu nada o Alisson Mira. Então ela fica numa disputa danada ali no meio do gramado. Vem a bola para Tuninho, Tuninho deixou mais adiante, tira ali o jogador da equipe do Glória, também não quis saber de brincadeira, o Diego Rocha chutou essa bola para fora. O Ronaldo falou do Vitor Carvalho, né, o zagueiro que atuou no Glória no ano passado. E eu recordo ao final da temporada que eu disse que talvez não, o Vitor Carvalho foi o único jogador que se salvou daquela campanha, mesmo ele sendo zagueiro e o Glória tendo tomado inúmeros gols no ano passado.
8: Ele saiu um pouquinho antes da final do final do campeonato, é. Neto foi pro futebol da Malásia.
0: Exatamente.
8: E agora estava disputando a segunda divisão do Campeonato Mineiro. E agora, né, terminou a competição lá, ele vem se apresentando, se apresenta por último aqui, porque a competição terminou na semana passada, domingo passado, então agora ele já deve ter logo condições de jogo para estrear pelo Glória.
0: É um baita de um zagueiro, viu? Foi o que se salvou na temporada do ano passado. Que bom que está voltando. Aqui tem escanteio, Glória, Ronaldo.
8: Escanteio para o Glória, o Tony Júnior no lance, ele que vai para a cobrança, lado esquerdo de ataque, vem bola fechada aqui para a área do Santa Cruz, quem sabe agora.
0: Alô, meu amigo Leonardo Dias, lá no coração do Rio Grande, em Santa Maria, sempre na audiência, um baita abraço, meu bruxo. Escanteio, vem aqui no segundo pau, Mamá ficou no caminho, esta bola
11: foi desviada pelo goleiro do jeito que deu ali, meio a moda Miguelão, mas tem escanteio, Glória agora lá do lado direito.
8: Ele deu um tapa saindo do gol, tinha o Jarro e também o Mira ali no lance, e o Mamá saiu do gol, deu um... Escanteio agora do lado direito de ataque do Glória. O Germano vai para a cobrança.
11: Germano, vem para a cobrança. Lá pelo lado direito, perto da esquerda. Na marca de 27 minutos do primeiro tempo, 0-0. Germano bateu essa bola fechada. O que, que ele deu aí?
8: Marcou falta. Marcou um puxão aqui do Diego Rocha. Jogador do Santa Cruz caiu agora nesse momento. Dá uma valorizada e ele marcou a falta aqui do Diego Rocha. Perigo de gol, dá para dizer assim, né?
7: Perigo de gol pelo seguinte, no primeiro lance, está cobrando esse escanteio aqui pelo lado esquerdo, o Mamá foi lá em cima e dois jogadores do Glória pressionaram ele. O Mamá tocou a bola para escanteio, eu achei que ele ia marcar a falta sobre o Mamá. Não, ele marcou a falta agora na cobrança do escanteio do Glória do lado direito, perigo de gol, ninguém se tocou ali, ele marcou, parou o lance do Glória, o lance de perigo. A arbitragem gaúcha, às vezes, comete algumas falhas que são infantis, viu?
11: Eu prometi pro Aladim que eu não ia falar de juiz nesse primeiro jogo, então eu vou seguir o meu combinado para eu não perder o ouvinte. Mas o Betão tá liberado, pode falar por mim. Ali essa bola está parada porque tem falta a equipe do Santa Cruz para fazer a cobrança. 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Abraço pro meu colega Nelka, que jogou muito.

0: que o zagueiro tá embretado ali no cantinho do gramado, só esperando o toque ele, Ronaldo, e ele veio.
1: Pediu o contato e o contato veio, né? Falta em cima do Jean Carlos, cometida pelo número 11 do Glória, o Jarro, capitão da equipe na tarde de hoje. 0-0 Santa Cruz e Glória, início da divisão de acesso 2026. Vai lá para a reposição de bola o goleiro Rodrigo Mamá.
2: O Jarro veio para o lado esquerdo, o Wilson Júnior foi lá para o lado direito. A mudança nesse ataque do Glória. O Alisson Mira permanece lá no comando do ataque e o jogador Tony Júnior fica mais atrás. Olha, o jogador do Glória combate mais uma falta. Tem muitas faltas no setor de meio de campo do Glória. Agora o Leigo cometeu essa falta. O jogador da equipe do Glória, o Marcão, já cometeu 3 faltas, não é? Mas eu digo e repito, o Glória mudando essas posições. Do lado direito foi o Wilson Júnior, do lado esquerdo veio o Jarro, Neto.
0: É isso aí mesmo, né? Tá o Jarro, capitão da equipe aqui pelo lado canhoto. Vai tentando alterar, sem modificar os nomes, apenas alterando.
3: Neto.
0: Situação tática dentro de campo, o técnico William Campos informa.
3: A audiência, o pessoal de Blumenau nos acompanhando, Eloir Brandão 2-0 pro Glória, e na audiência os pais do jogador Vini, Alexandre e a Rosane, que estão em Jundiaí, São Paulo. Um abraço também pro Paulo Varela, aqui de Vacaria, nos acompanhando. O Antônio Borges, 2-0 para a equipe do Glória em cima do Galo. Recupere!
0: Bola colocada pra dentro da área, atenção, Santa Cruz, olha o perigo, vem o chute pro gol, bateu, pega ali na marcação, voltou a bola, o chute, teve o desvio, Jackson! Um milagre operado pelo goleiro Jackson! A bola chutada, ele estava nela, mas teve o desvio no meio do caminho que obrigou o goleiro a fazer uma recalculagem da sua rota e, por incrível que pareça, ele pegou, Ronaldo, que parecia impossível.
1: A grande oportunidade de jogo até agora, Neto, chute do Assisa, queima a roupa, ela ainda desviou e o Jackson conseguiu esticar o braço, fazer uma grande defesa. Milagre, essa é a palavra, salvando Glória, 0-0, e tá 0-0 muito por culpa do Jackson com essa grande defesa.
0: Betão Carneiro que fez o Jackson ali, o reflexo do goleiro do Glória.
2: Foi o lance mais perigoso do Santa Cruz, viu? O Glória deixou de atacar, deixou de trocar passe do setor de meio de campo para o ataque e dá oportunidade ao Santa Cruz. Agora no chute, bate, rebate, depois o chute de dentro da área, a bola bateu no jogador do Santa Cruz, desviou do Santa Cruz, a bola ia entrando, não ia entrando, o Jackson foi lá e espalmou a bola para escanteio. A defesa do jogo até o presente momento foi do Jackson. O Santa Cruz voltou para o jogo. 0-0, mas o Santa Cruz tá vivo nessa parada, Neto.
0: Tá vivo demais, né? O Glória tem que abrir o olho. O Glória começou num ritmo frenético, né? Com várias finalizações a gol, com excelente presença no campo de ataque e agora deu uma baixadinha, mas nada que atrapalhe o desempenho ainda no confronto. Escanteio para a equipe do Santa Cruz, botada a bola para dentro da área, tem que tirar daí, ganhou altura, não ganhou distância, a bola segue viva dentro da área, ali é tua, Jackson, para fazer a defesa. Ali vai fazer a reposição já na jogada rápida, o goleiro do Glória botou lá na frente para o Wilson Júnior. Esta bola aqui vai na cabeça do zagueiro do Santa Cruz e fica para o Rodrigo Mamá.
1: Mas o Glória parou de trocar passes, Neto, e tem tentado muito essa bola longa agora nessa segunda metade do primeiro tempo, parou de trocar passes, parou de botar a bola no chão e tentando lançamentos longos que não estão dando certo até o momento.
0: É que, na verdade, eu acho que o setor do meio campo do Glória tá muito espaçado, né? Mas vamos ver o Jarro, quem sabe agora, limpou legal, dois, falta nele, professor! E aí, Ronaldo Pontel?
1: Ele fazia o drible, aliás, um belo drible lá pra cima na marcação do Jorge Vinícius, tomou um totozinho ali na perna, sofreu a falta, lado esquerdo de ataque do Glória, vem bola na área do goleiro Rodrigo Mamá, 0-0, mas quem sabe agora, quem sabe na bola aérea, o Glória não abre o placar na tarde de hoje.
2: Tá espaçado realmente o meio de campo da equipe do Glória, os dois jogadores de marcação e mais o jogador Júnior que volta para ajudar na marcação, mas dá muito espaço o setor de meio de campo do Glória, o Tony Júnior ali, o Leigo e o Marcão. Tem que voltar mais alguém, tem que trocar passe, tem que colocar. Olha a falta para o Glória, Neto.
0: É boa oportunidade para o Glória, 33 minutos desse primeiro tempo, 0-0. É Tony Júnior na cobrança, lado canhoto, perna direita, campo de ataque. Vamos ver a bola voltada lá na. Olha o toque, essa bola vai saindo, escanteia, canto bola aí pro Glória, Ronaldo.
1: Jogando com... do Santa Cruz, camisa número 2, o Jean Carlos, ele subiu meio de costas ali no lance, a bola procurava o Diego Rocha, que não alcançou, bateu no zagueiro do Santa Cruz, saiu muito perto do gol, escanteio, lado esquerdo de ataque, quem vem pra cobrança é mais uma vez o Tony Júnior.
4: Pelo lado esquerdo, Tony Júnior, na perna direita, a bola vem fechada, no primeiro pau, a meia altura, tira a marcação, escanteio de novo.

0: aí bem na sua frente, Ronaldo.
1: Primeiro pau, dessa vez quem estava atento na marcação era o Lucas Severo, jogou para escanteio. Mais uma vez, Tony Júnior, bola na área do... É o Glória em busca do primeiro gol nessa tarde.
0: Vem Tony Júnior para a cobrança lá no canhoto, perna direita. O Glória vai acumulando escanteios, vai voltando a ter presença no ataque. A bola cobrada de novo no primeiro pau. Cortou a marcação agora para frente. Tentou ali uma jogada de efeito. O jogador da camisa de número 8, que era o Marcão. Ela ficou tranquila para o goleiro Rodrigo Mamá, que sai jogando na bola curta. A bola pelo chão aqui com o Tuninho. Pediu falta, levou e agora ele vai levar o cartão, né? Mas demorou para pintar esse cartão aí pro número 8 do Glória, o Marcão, Ronaldo.
1: Terceira falta, pelo menos, que o Marcão, quarta, né? Comete aí no meio-campo, matando um ataque, um contra-ataque do Santa Cruz. Dessa vez a arbitragem não perdoou. Segundo cartão amarelo do jogo, agora pro camisa número 8 do Glória, o Marcão.
2: Mas dava para ver, não perde viagem realmente. Mais uma falta agora, cartão merecido para Marcão da equipe do Glória.
0: Tentava jogar ali entre as pernas da marcação. Maicon Assis ganhou um escanteio, escanteio para lá, escanteio para cá. Eu tô tentando girar ainda o tempo e placar lá com o Aldoir, não consegui porque o jogo, ele entra num ritmo frenético. E tem jogada aqui pelo lado direito no campo de ataque, equipe do Santa Cruz. Cobrança de escanteio, vem o Lucas Severo para jogar essa bola lá no meio da confusão. Tem que ter muita atenção o sistema defensivo da equipe do Glória agora, especialmente com aquele agarra-agarra lá. Lucas Severo no segundo pau, toque de cabeça, bola na rede pelo lado de fora, por sobre a meta do goleiro Jackson Ronaldo Pontel. Atenção, torcedor da minha terra, em nome de Paz e Fera, mais de 30 anos entregando esquadrias da gente para a nossa gente, eu digo, de olho na bola, de ouvido na Fátima, vamos girando, girando, girando, o tempo e placar do futebol. Trinta e seis minutos de primeiro tempo aqui em Santa Cruz, nos Plátanos. Zero para o Glória, zero também para o Santa Cruz.
3: Pela divisão de acesso, o jogo que está em andamento nesta tarde lá em Gramado, o Gramadense vai perdendo por 1-0 para o Veranópolis. Ítalo marcou aos 40 segundos de jogo. Às 5 da tarde tem Esportivo e Guarani de Venâncio Aires. Conosco ouvindo a jornada esportiva em Florianópolis, o Felipe Golim. Em Balneário Camboriú, Marcos de Souza. Em Montenegro, Jorge e Caetano, todos ligados. 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
0: 59 anos ao teu lado. A bola da equipe do Glória pelo lado direito com o Jarro, carregou, Neto, por lá, tirou bem a marcação, informa.
1: Me ouve bem daqui, eu tive que me reposicionar 100%. Aqui porque o fiscal da Federação Gaúcha pediu pra eu me reposicionar aqui no gramado.
2: Já começaram, o que a gente tem que cuidar, eles não cuidam, né? Essa federação não dá força para o futebol do interior e principalmente para os meios de comunicação do interior do estado.
1: Mas tudo bem.
0: Fazer, né, rapaz?
1: Vamos trabalhar aqui, não adianta.
0: E vem a bola ali. Tudo não pode falar, tem que ficar pianinho aí, né? Nós aqui podemos, não tem problema. A bola vai sair lá, voltou para o Toninho. O Toninho pisou na bola ali, coisa mais feia do mundo. E ela voltou então para a equipe do Santa Cruz. 37 minutos. E essa bola colocada aqui pelo lado direito, vem o Wilson Júnior. Mas o Wilson Júnior, ele é forte, né, Betão? Ele vem assim com...
2: É o Zé Cláudio, né? A vontade dele. Agora cometeu a falta no corpo aqui. A arbitragem também, às vezes,
1: ele nem encostou no jogador Santa Cruz, foi só no vento, né? É. Só ali no vento, só de chegar perto ali, foi.
0: Um bafo na nuca desse ali, tu não ia se jogar também. Mas olha, tio, tá louco.
2: É um Zé Cláudio melhorado, cara.
0: Barbaridade, o homem é um tanque. Ô, meu amigo Testa, ali no Petrópolis, como é que tá, Testa? Tudo certo? Grande abraço, meu irmão. Obrigado pela sintonia. Não consigo ouvir o seu áudio agora, amigo, mas imagino que seja aí a sintonia sua e de toda a família, meu amigo Dani, toda a turma aí. Obrigado pelo carinho, obrigado pela audiência de sempre. E tem cobrança de falta ali, a equipe do Santa Cruz para fazer a cobrança pelo lado direito. É bem rente aqui a linha lateral pelo lado direito. O Maicon Assis botou lá no segundo pau, subiu de cabeça. Essa bola ainda está viva dentro da área do Glória. Voltou ali para o jogador da número 11, que é o Adriel. O Adriel entregou de lado, botou no segundo pau. Muito forte, Ronaldo.
1: tentava o lançamento lá do outro lado, né? A bola passou por todo mundo. O jogo de hoje parece que vai ser muito decidido em algum lance de bola parada, Neto, né? A gente tem cobranças de falta, escanteios, que podem mudar a situação do jogo aí, porque nas jogadas, né? No jogo jogado mesmo tá difícil, porque as duas equipes estão marcando muito bem nessa tarde. 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
0: 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Tem a bola dominada ali, a equipe do Santa Cruz, mal passe, então essa bola fica ali para o goleiro, que é o Jackson, que operou um milagre neste primeiro tempo, o que faz com que o placar ainda esteja em 0-0. Alô, alô, alô, meu amigo José Noli Mota. Que bom escutar esse timão da Fátima em ação. Valeu demais, que está indo a Pernambuco. Valeu, obrigado, obrigado, obrigado pela audiência, obrigado pela parceria. Quem mais? Alô, meu amigo Lourenço Pelim, lá na querida Balneário Camboriú. Valeu, obrigado, meu irmão velho, pela audiência. Gente da gente, valeu demais. É a audiência, é o mundão da audiência da 90.5. No grande círculo do gramado, a bola é da equipe do Glória, que entrega lá pelo lado direito para o jogador, que é o Arias. Arias jogou mais adiante. Esta bola vai ficar lá para quem? Parou, tem falta em cima do jogador do Santa Cruz.
2: Futebol é de toque, o jogador se encosta, qualquer encosto o árbitro está marcando falta, qualquer coisa que está marcando falta. Futebol é de combate, os jogadores se batem realmente, e tem que ficar preocupado com duas coisas. Olha, o ponteiro direito aqui, o Tunico com o Germano, hein? Estão trocando aqui carinhos. E outro, o Leigo já tem cartão amarelo, é jogador de meio de campo do Glória, tem que ver isso aí para o segundo tempo. O Leigo já tem cartão amarelo, e é jogador de marcação de trombada aqui no setor de meio.
1: É, o técnico William Campos tem também o jogador que é bem conhecido dele, o Alan, né?
2: Não é o William, é o Marcão que tem cartão amarelo, desculpa, tem que ter cuidado disso aí.
1: O Alan Christian, que é um dos jogadores de meio campo e pode ser usado no segundo tempo também. Um jogador que já atuou várias vezes com o técnico William Campos, pode aparecer no segundo tempo.
0: Tem a bola dominada, a equipe do Santa Cruz no campo de ataque, tentou passar, não conseguiu. Então essa bola fica para a equipe do Glória com o Wilson Júnior. Passou a linha que divide o gramado. Lá do canhoto vem carregando na perna direita, vem puxando para o meio do gramado. Tá ali. Não, não, não, Wilson Júnior. Armou contra-golpe numa bobagem. Agora para o Tuninho. Tuninho com ela dominada para a equipe da casa. Vem carregando, tira. Wilson Júnior se recupera. E depois quem pisou na bola foi o Diego Rocha, né? Não, Diego Rocha. Essa bola voltou para a equipe do Santa Cruz. William Campos quase invadiu o gramado.
2: Três erros.
0: Pelo amor de Deus. A bola colocada pelo lado direito para o Maicon Assis. O Santa Cruz está gostando do jogo dentro da área. A bola cruzada. Passou por todo mundo. No segundo pau, ela volta então para o Santa. Bateu para o gol. Explodiu na marcação. Escanteio aí, Ronaldo. Apagão geral no Glória.
1: Desatenção total da marcação do Glória aqui no lado direito de ataque do Santa Cruz. O Tuninho, que não tem nada a ver com isso, aproveitou. Bola na área. O Ariel chutou. Foi bem na marcação a defesa do Glória. Tem escanteio lá do esquerdo de ataque, já cobrado.
0: Já cobrado, tem escanteio ali para a equipe do Santa Cruz, para dentro da área. Tira bem a marcação da equipe do Glória. Afastou essa bola de lá, colocou a bola para distante da sua área. E agora vamos ver, lá na frente vai brigar o jogador Tony Júnior, matou no peito, colocou na grama por ali. O número 3, que é o como é que é o nome dele? Kevlin. Muito bem.
1: Jogador da base do Santa Cruz.
0: Por que Kevlin, né? Porque o pai e a mãe dele optaram por isso, né, Silvio? Então tá bom, tudo certo, né? Cada um é
1: livre. Kelvin era muito comum, né? Daí ficou melhor Kevlin.
0: Essa aí eu vou ter que contar, né? O que eu vou dizer lá em casa. Tem a bola dominada, a equipe do Glória com o Diego Rocha. Né, Betão? Diego Rocha com ela dominada, botou lá pelo lado, vem mais adiante por ali, não deu certo. Ela voltou então para a equipe do Santa Cruz, com o jogador da camisa número 8, teve uma trombada por lá, nada houve. Então ela fica ali em jogo. Germano cortou, tem que sair numa boa agora, tem que ser agora. Alisson Mira entregou essa bola de lado, vem na frente ali para o Tony Júnior, passou legal da marcação, pediu falta, levou! É uma falta frontal ali a poucos passos, talvez a um metro e pouquinho da meia-lua da grande área, uma falta que pode ser criminosa. Daí, Ronaldo!
1: É isso mesmo, é quase na risca ali da grande área, do círculo da grande área. Uma ótima oportunidade do Glória. Tony Júnior dominou, deixou ela escapulir, mas conseguiu usar o corpo e passar na frente do jogador de Santa Cruz, que não teve outra opção a não ser derrubar. Falta perigosíssima, muito boa oportunidade para o Glória abrir o placar.
2: Aos 43 minutos, o Glória trocou passos no setor de meio de campo, aí ele chega na área da equipe pro Santa Cruz, mas tem que ser assim, no toque-toque, no passe, jogando no passe, realmente no toque, não é os lançamentos direto da defesa para o ataque que agora vai chegar lá, tem que pegar essa bola no setor de meio de campo, jogar nas duas laterais, os dois alas, os dois ponteiros, fazer o passe para o Glória chegar lá. Essa falta é muito importante para o Glória aí, como disse o Neto, relatou o Neto e o Ronaldo, é de fronte, é frontal a meta do Rodrigo Mamá, é no grande círculo da grande área aí, hein? E é o Marcão quem está na bola.
1: Tem uma conferência ali, Betão, tem o Germano, tem Marcão, o Marcão, Germano. Tem o Tony Júnior ali, também o Alisson Mira, quatro, né?
5: E vai chegar mais um agora. Mais
1: vem, vem mais o Arez agora, hein? Vamos ver quem é que vai ser o eleito. Olha, tá uma reunião importante aí, viu?
5: Saiu o Alisson, ficou
1: o Marcão e o Tony Júnior.
5: E o Germano. Acho que é o Germano, hein?
0: Vamos ver. É uma grande oportunidade para o Glória na marca de 44 minutos do primeiro tempo.
1: Agora a barreira do Santa Cruz está se adiantando muito.
0: Claro, verdade, está andando aquela gente ali, vou te contar. Tony Júnior na perna direita, o Germano na canhota e o Marcão de larga distância. Acho que é o Germano. Germano vem para a bola, não é o Marcão. Atenção, Marcão bateu, explodiu uma bomba na barreira. Uma bomba na barreira do Santa Cruz. Essa bola então fica para a equipe do Glória novamente aqui no sistema defensivo com o Diego Rocha. O Diego Rocha botou ali mais a adiante, teve o corte, escanteio. O que ele marcou?
1: Marcou impedimento, né? Impedimento do Tony Júnior no lance, do Wilson Júnior no lance, mas não me pareceu daqui, né? Mas tudo bem. Bandeira tá melhor posicionado, marcado então. Vai pra reposição o goleiro Rodrigo Mamá, final de primeiro tempo.
0: Finalzinho do primeiro tempo, subiu a placa aqui, Ronaldo Pontel com os acréscimos.
1: 2 minutos.
5: Tá de bom tamanho, Betão, ou não?
2: Não, tá. 2 minutos tá bom, porque não teve grandes paralisações, não.
0: Então, beleza. Rodrigo Mamá colocou essa bola lá na frente. Olha o vento, né? O que vai segurando a bola. Vai segurando a bola. O Glória, nesse primeiro tempo, jogou a favor do vento. No segundo, vai ser contra. E ali o juiz também, né? Qualquer coisinha, ele para o jogo.
3: E o professor...
0: O acesso, ele é mais pegado ainda, né? É. Fala, Valdeiro.
3: Professor Saulo Ricardo Marciano nos acompanhando. Alô, professor Saulo. E o Felipe Cabral, lá em Santa Rosa, também nos acompanhando.
0: Alô, Cabralzinho, grande abraço, meu irmão, filho do meu grande amigo Cabral também, valeu, toda a família Cabral, nossos amigos queridos ali do Jardim América, alô, professor Saulo, homem das estatísticas, mas olha, vou ter que contar, preencho a planilha como poucos, grande abraço, meu irmão, bom final de semana, Rodrigo Mamá despachou essa bola para o campo de ataque, ele vai dar mais uma falta lá, agora teve um choque de cabeça com cabeça, claro que tem que parar, né, mas... Não vi intenção de ninguém ali, né?
1: Pediu a entrada da equipe médica, né? Que tá indo lá dar uma olhada no jogador do Santa Cruz. Eu acho que é o camisa número 11, o Adriel, pelo que eu tô olhando daqui.
5: Não, é o meia dúzia.
1: Então o Lucas... Não é o Lucas Severo, não. O Lucas Severo tá aqui.
5: O Adriel está ao lado do juiz ali também.
1: Não consigo identificar nesse momento quem que é o atleta lá do Santa Cruz que tá caído.
5: Tá bom.
1: Tá recebendo atendimento médico nesse momento.
2: Então, do Glória era o Jacone, viu?
3: O Lucas Ferreira mandou... Pra te mandar um abraço, pediu pra te mandar um abraço pra todo o pessoal que tá na lavoura. Hoje é sábado, né? O pessoal tá trabalhando.
0: Ô, Bagual, grande abraço, né? Os nossos irmãos do agro, porque o agro não para. E a torcida do Santa Cruz também não para, né? Eles estão saindo ali pra ir tomar um suquinho, né?
2: Tomar aquele suquinho lá naquele cachorro quente gostoso que o Aldoiro lembrou, viu? É isso aí. O jogo tá parado para ser atendido o jogador do Santa Cruz. Mas veja bem, nesses últimos 5 minutos o jogo caiu bastante, hein? O jogo caiu bastante. Então era bola da defesa para o ataque, da defesa para o ataque, do Glória para o ataque, do Santa Cruz para o ataque. Lançamentos longos, longos, longos. O Glória, quando tem a bola dominada no setor de meio de campo, ele troca passes e chega lá na área da equipe do Santa Cruz. Mas quem teve as melhores oportunidades até o presente momento foi o Santa Cruz, que o goleiro do Glória, Jackson, fez um milagre. Finalzinho de primeiro tempo, 0-0 primeiro tempo. Tá bom, Neto.
0: Tá bom demais, Betão. Tá bom demais. Rodrigo Mamá na cobrança. Essa bola veio aqui do lado direito. 47-30. Pode terminar, professor. Não há tempo para mais nada no primeiro tempo. Que é de 0 para Santa Cruz, 0 também para Glória. No início da divisão de acesso 2026, por enquanto, tudo igual, Ronaldo.
1: Os dois times vão saindo do gramado, né? O Glória aqui pelo lado esquerdo e pelo lado direito, a equipe do Santa Cruz. 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Um abraço para o Bruno para toda a equipe lá da Italínia. Um primeiro tempo muito disputado, muito parelho também. O Glória começou melhor, depois o Santa Cruz conseguiu equilibrar as ações. Termina com 0-0, que é justo, né? Como disse o Betão Carneiro, é justo nesse intervalo, por enquanto, de 0-0. Eu passo para você, Aldoir, aí no estúdio da tua Rádio Fátima, você, o nosso gerente, o Alexandre Dalbello, e daqui a pouquinho, eu e Betão vamos bater bola aqui do Estádio dos Plátanos para falar sobre esse primeiro tempo.
5: Aldoir?
3: Sim?
5: Vou tomar uma aguinha ali e vou ceder a cadeira pro nosso colega Silvio, porque aqui a gente é muito bem tratado, né? Um povo extremamente hospitaleiro, mas a cabine ela é um tanto quanto apertada, né? Então, estamos revezando aqui. Então, colega Silvio, fique à vontade, meu irmão. O senhor passou o primeiro tempo todo em pé.
2: Eu fico comentando aqui no meio da torcida, tá?
5: É, vinha vindo. E a gente volta daqui a pouquinho aí pra...
1: Ele gosta, né?
5: Gosta, ele gosta. Pra narrar o segundo tempo aí, Aldoir.
3: Tá legal, Neto. Intervalo, portanto, nos Plátanos, na primeira rodada da divisão de acesso à Série A2 do Gauchão 2026. A equipe do Santa Cruz vai empatando com Glória por 0-0. Primeiro gol da competição deste ano de 2026 foi marcado pelo Ítalo Barbosa, aos 40 segundos, lá na Vila Olímpica, em Gramado, para a equipe do Veranópolis. Intervalo também lá em Gramado, Gramadense 0, Veranópolis 1. Em breve, daqui a pouco, a partir das 5 da tarde, tem mais uma partida válida para esta primeira rodada. O Esportivo, no Montanha dos Vinhedos, recebe a equipe do Guarani de Venâncio Aires. E amanhã segue a rodada da divisão de acesso. Serão realizados mais jogos aqui pelo Rio Grande do Sul nesse 2 de agosto, na Série A2. Nós teremos, às 3 da tarde, o Brasil de Farroupilha, lá nas Castanheiras, recebendo o Aimoré. No mesmo horário, o Brasil de Pelotas recebe o Gaúcho, Passo Fundo e Apafute, lá no Vermelhão da Serra, União Frederiquense e Grêmio Bagé, lá no Frederico Westphalen. E para fechar a rodada, no Alve Azul, em Lajado, o Lajadense recebe a equipe do Pelotas. Esta é a rodada de amanhã do campeonato da Série A2 da divisão de acesso. A equipe do Internacional joga amanhã pela Copa do Brasil, a partir das 7:30 da noite. O Inter enfrenta o Corinthians. A equipe do Grêmio recebe o enfrenta o Mirassol lá, fora de casa, em Mirassol, contra o Mirassol. O jogo será às 18h. Ainda tem Palmeiras e Fortaleza, Chapecoense e Cruzeiro. Grandes jogos da Copa do Brasil, que é a atração nacional desse final de semana, portanto. 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Uma boa tarde para o Paulo Roberto, do Jardim América, que diz estar aqui conosco torcendo para a equipe do Glória. 1-0 para o Glória é a opinião do Diego, que está nos acompanhando também. Diego diz 1-0 para o Glória agora nesta segunda etapa. São alguns dos ouvintes que nos acompanham. O pessoal aqui do Jardim Toscano, o Nico, né? O Nico do Jardim Toscano, Antônio Portela, o Nico disse que é Glória 1-0. Ficará para este segundo tempo, né, Ronaldo e Betão? Porque o primeiro tempo foi de 0-0. Nas minhas anotações, o grande destaque dessa primeira etapa, Betão Carneiro, foi a defesa do goleiro do Glória, né? O grande lance do momento.
2: O lance do jogo do primeiro tempo foi a defesa do goleiro do Glória, né? Apesar de o Glória ter combatido, ter chegado até a meta do goleiro Rodrigo Mamá, não levou muito perigo ao Rodrigo Mamá. Diga.
1: Tô me posicionando aqui, vendo que fica melhor o microfone aqui. Acho
2: tá,
1: que é
2: tá
1: aqui.
2: Tá bom,
1: aqui. Aqui tô me ouvindo bem?
2: Sim, tô te ouvindo
1: então,
2: bem.
1: Então tá, beleza. Pode seguir, Edson.
2: É, não, eu estava dizendo, né, que o destaque do primeiro tempo foi a defesa do goleiro do Glória, o Jackson, não é? Num bate-rebate dentro da grande área da equipe do Glória, o jogador do Santa Cruz chutou essa bola, ela bateu no jogador do Santa Cruz da marca do pênalti e desviou. E entrando no ângulo, o Jackson, que estava adiantado, ele voltou um passo atrás e com uma mão ele conseguiu espalmar essa bola para a linha de fundo. Foi a defesa do primeiro tempo. Mas falando da equipe do Glória, o Santa Cruz, até os 6 minutos, Santa Cruz atacou a equipe do Glória. Depois, até os 15, 18 minutos, só deu Glória. O Glória saía do campo de defesa até o meio de campo, do meio de campo para o ataque, tocando a bola. E aí o Glória conseguiu 2, 3 escanteios seguidos, um atrás do outro, 3 escanteios seguidos, levando oportunidades. O Alisson Mira teve uma oportunidade no bico da pequena área, pelo lado direito, ele bateu com a perna direita, a bola foi longe da meta. Na sequência, outro chute de fora da área, do jogador Jarro. O goleiro tocou na bola, ela ia no canto, o Rodrigo Mamá tocou na bola, ela foi pela linha de fundo. E depois o Glória atacou mais uma vez aqui pelo lado direito também com o jogador Tony Júnior, a bola foi pela linha de fundo. E depois o Santa Cruz acordou, o Glória parou de trocar passes e chegar até o ataque. Aí o Santa Cruz em bolas estocadas, todas pelo lado direito do ataque da equipe do Santa Cruz, lado esquerdo da defesa do Glória, não é? Estava bem posicionado, Germano teve trabalho no início com o Nico, que é o jogador pelo lado direito, o jogador mais forte, mais que apareceu até o presente momento do lado do Santa Cruz. E por ali nasceram as jogadas do Santa Cruz, em cruzamentos, em lançamentos fortes para o Tunico, e chegava até a área. Mas o Santa Cruz teve essa oportunidade que eu falei e outra cabeçada. Na cobrança de um escanteio aqui do lado direito do ataque do Santa Cruz, a bola passou toda a área, o jogador do Santa Cruz cabeceou, essa bola foi por cima da meta, bateu na rede em cima e a torcida do Santa Cruz gritou gol. Não, a bola foi por cima, foram duas chances que teve a equipe do Santa Cruz contra duas oportunidades também que teve o Glória. O jogo é bom, eu gostei até o presente momento da equipe do Glória, é bem diferente daquela equipe do ano passado. Claro que faltam 45 minutos ainda de todo o segundo tempo, mas deu pra gente sentir, Ronaldo, que a equipe do Glória é uma equipe que pega, uma equipe que chega junto, não faltou luta nesse primeiro tempo para a equipe do Glória. A única preocupação que eu tenho é com o jogador Marcão, jogador de meio de campo, jogador de marcação que tem que chegar junto realmente. Ele cometeu três faltas antes dos 6 minutos, e na quarta falta que ele cometeu, ele levou o cartão amarelo. Então, a preocupação é com o Marcão. Vamos ver se o treinador William Campos vai substituir ou não o Marcão, até para evitar que ele leve um novo cartão amarelo, que seria o cartão vermelho. E aí ficar com 10 jogadores na casa do adversário, fica muito difícil as coisas. Vamos aguardar, Ronaldo.
1: Qualidade o Glória tem de sobra, viu, Betão? Do meio pra frente, então, nem se fala. Desde o Leilon, camisa número 5, o Marcão, os dois volantes têm muita qualidade, são marcadores, mas sabem sair jogando. Dos quatro do ataque, aí nem se fala, né? Tony Júnior, Jarro, Wilson Júnior e o Alisson Mira têm muita qualidade, os quatro aí do meio pra frente, só tá faltando encaixar. E aí a gente tem que entender também, né? Tem menos de um mês de trabalho, Glória, né? Não é assim pra tu conseguir criar um conjunto, criar uma equipe que saiba jogar junto do dia pra noite, precisa de um tempo de trabalho. Hoje é apenas a estreia e, como você disse, já é uma estreia que a gente gostou, a gente tá acompanhando muito bem esse primeiro tempo. O Glória começou pelo menos até os 20, 25 minutos da primeira etapa pressionando, teve umas três boas oportunidades, duas com o Alisson Mira, uma com o Tony Júnior também. Então o Glória começou muito bem a partida, mas do outro lado tem o Santa Cruz, uma equipe que está reunida aí desde o mês de abril, disputou a copinha, né? Então já tem um certo conjunto, um certo entrosamento, sabe jogar junto já há algum tempo. Tem o técnico Carlos Moraes, que também é um profundo conhecedor do futebol gaúcho, da divisão de acesso. É um jogo tudo menos fácil hoje aqui em Santa Cruz. E é uma estreia fora de casa, que sempre conta com uma grande dificuldade. Portanto, tudo somado nesse primeiro tempo, Betão. O 0-0 é um bom resultado. A gente faz uma avaliação que o goleiro Jackson se mostrou seguro, né? Fez uma grande defesa. A linha de quatro zagueiros do Glória também foi muito bem no jogo. O Ares aqui pela direita e o lateral esquerdo, Germano. O Germano está com uma missão dificílima, que é marcar o Turinho, que é o principal nome do Santa Cruz nessa primeira etapa. O Germano muito bem também no primeiro tempo. O Diego Rocha muito bem na zaga, camisa número 4, né? O Leilo e o Marcão bem na marcação também. O Marcão, como você disse, só tem esse adendo aí, que foi tomar o amarelo, que pode dificultar para o segundo tempo, já que é um jogador de marcação. E aí o Tony Júnior, o Jarro e o Wilson Júnior, principalmente o Jarro e o Wilson Júnior, às vezes eles trocam de posição, vai para a direita, o outro para a esquerda, e o Tony Júnior sempre comanda as ações aqui no meio, né, do meio para frente. Se eles conseguirem encontrar uma maneira de jogar mais juntos, de se aproximarem, de trocar passes, tenho certeza aí que a bola vai sobrar pro Alisson Mira abrir o placar aqui pro Glória, porque das pequenas chances aí, nos lançamentos que ele teve até agora, ele conseguiu passar à frente da marcação do Santa Cruz e concluir a gol. Pro segundo tempo, o técnico William Campos tem no banco de reservas o goleiro Enzo, o lateral direito Biteco com a 13, né? também o Vitor Lottes, zagueiro 14, lateral esquerdo Júnior da base, o Kaique, jogador volante lateral da base também, o Alan Christian, jogador de meio campo, que também já atuou várias vezes aí com o técnico William Campos no Guarani de Bagé em outras equipes, e o centroavante, o atacante, o Vini, que é um jogador de movimentação, um atacante que também vem na base, fez a base do Glória aí, jogou no Sub-17, jogou agora no Sub-20 também, são as opções que o técnico William Campos tem para o segundo tempo, mas, Betão, né, minha opinião, eu manteria, depende do cansaço, depende de fisicamente como estão os jogadores, manteria essa equipe que terminou o primeiro tempo aí para a segunda etapa, meu amigo.
2: Eu acho que ele vai manter a mesma equipe, né, até para sair jogando, até para aguardar 15 minutos, por quê? Porque agora o Santa Cruz joga em casa, joga perante sua torcida, não é grande o número de torcedores aqui, não, é pequeno o número de torcedores aqui em Santa Cruz nessa tarde quente, abafada, pois não?
5: Informação do público desta, em pouco número, tem corrida no autódromo hoje de Endurance, que é um dos eventos aí do automobilismo, né? Santa Cruz aqui é uma cidade que é polo no Rio Grande do Sul, né? Então é muita gente no autódromo hoje, me falou o colega da outra rádio.
2: Nós vamos sair daqui, vamos lá também para, né, testar as suas habilidades aí no volante também, não é?
5: Eu vou testar minha habilidade comprando a cuca, que eu descobri que é aqui do outro lado da rua, no posto aqui.
2: Ah, na volta, né? Tá volta, tá bom. Viu? Então é o seguinte, agora me tirou o raciocínio, não é? Mas eu diria o seguinte, pequeno público presente aqui hoje, como já esclareceu o Neto, não é? Mas o Santa Cruz joga em casa, ele precisa, jogando em casa, conquistar pontos, ou seja, a vitória. Ele vai se jogar para cima do Glória. E o Glória, com esse ataque rápido, tem que esperar e ter a oportunidade de contra-atacar, com o Wilson Júnior, com o Tony Júnior, com o Alisson Mira e também com o Jarro, né? O Jarro apareceu pouco no jogo, com um chute de fora da área, que o goleiro botou a bola pela linha de fundo. Já o Wilson Júnior, aqui pelo lado esquerdo também, ele foi mais na marcação, no desarme, esse negócio todo, puxou dois contra-ataques. O Tony Júnior, ele joga mais pelo setor de meio de campo. Ele ajuda, ele faz um terceiro homem de meio de campo, e aí ele puxa o contra-ataque da equipe do Glória. Já o Alisson Mira já é aquele pivô, já é aquele centroavante que fica mais lá na frente, esperando o passe chegar, ou o erro também do zagueiro, mas para isso é necessário que a bola chegue, não chegue quadrada, que chegue normal para os atacantes da equipe do Glória. Vamos aguardar para ver esse segundo tempo. Ronaldo Glória já está retornando a equipe do Glória, estava vendo aqui sem alterações até o presente momento, não é?
1: Perfeito, Ronaldo. Não tem alterações por enquanto, Glória, diga
3: o pessoal que nos acompanha, aliás, a grande audiência da tua Rádio Fátima nesta tarde, o Márcio Borges Vieira, um abraço pro pessoal lá do Pastel da Tita, a Carmen, também o José Cleverson, né? Estão na escuta, a família do João Caramês, o Cleverson, a Carmen e a Carol, que estão nos acompanhando, bom trabalho, um forte abraço, o Marcos de Souza lá de Glorinha, em Balneário Camboriú, Santa Catarina. E aqui nas redes sociais também, Betão e Ronaldo, o pessoal falando aí do Germano, né? Que também poderá ser utilizado em outras posições no campo, se for necessário.
2: No treinamento e no amistoso contra o Gaúcho, o Germano iniciou na lateral esquerda, um ala esquerdo, tá? E depois, no segundo tempo, o Germano foi lá para o ataque, foi jogar no campo de ataque, do lado esquerdo, tá? E entrou um outro ala esquerdo na equipe do Glória, um lateral esquerdo, como a gente dizia, não é? Então, pode ser essa mudança. O Germano pode ir lá pelo lado esquerdo, pode ir para o setor de meio de campo também, não é? Mas o Germano está tendo trabalho com o Tunico e é o jogador mais importante dessa equipe do Santa Cruz. Então, o Germano está dando conta do recado ali da lateral esquerda, tá? Trocando carinhos com o jogador da equipe do Santa Cruz, né? Deixa o Germano por ali por enquanto. O Germano é muito importante nos lançamentos da defesa para o ataque.
3: O Salsicha nos acompanhando, ligado aqui na tua rádio, também um abração.
2: Grande Salsicha.
3: O João Godóis que...
2: Grande Salsicha.
3: O João Godóis que agora vai logo vai sair o gol do Glória. O torcedor Tec estava perguntando aqui, o Glória que volta a jogar na quarta-feira em casa, estreia no Altos da Glória, quarta-feira, 19h, no Clássico Regional contra a equipe do Passo Fundo.
2: Terça-feira até o Saraiva pode confirmar, Saraiva que está nos ouvindo pode confirmar, terá o lançamento da camiseta do Glória 2026, hein? Nós teremos o lançamento da camiseta do Glória 2026, fardamento do Glória, são três camisetas para esse ano que o Glória comemora 70 anos, na terça-feira está programada aí uma festividade e o lançamento desse novo fardamento. Na quarta-feira em Vacaria, o Glória já vai jogar com essa camiseta do ano, completando 70 anos, ou seja, as camisetas do ano 2026 e já estarão à venda também no comércio de Vacaria. Ronaldo Aldoeiro.
3: Vi que fechou o tempo aí, né? Muitas nuvens apareceram em Santa Cruz do Sul. Aqui tá céu azul, claro, 26 graus de temperatura neste momento. Lá em a outra partida lá na Vila Olímpica, em Gramado, O Gramadense está perdendo para o Veranópolis pelo placar de 1-0. Também está no intervalo lá a partida. O Veranópolis que marcou o gol mais rápido dessa competição, pelo menos até agora, né? 40 segundos, o Ítalo Barbosa fez 1-0 para a equipe do Veranópolis. E daqui a pouco, às 5 da tarde, Esportivo e Guarani de Venâncio Aires, os 3 jogos desta rodada de abertura da divisão de acesso.
1: Não pode ser o gol mais rápido da divisão de acesso Ronaldo também, né, Helder?
2: Vai voltar o Pepeto aqui, viu? Camisa 21.
1: Camisa 21, então.
2: É, tem que ver quem é que sai.
1: Tá observando bem aí bem na frente da cabine aí. Então, 21, temos o retorno do Santa Cruz no jogo. Vamos ver quem é que saiu. Provavelmente deve ter saído o 11, o Ariel, né? Ou o Adriel, aliás. Ou o Tanque.
2: O Tanque é o 9, que já tinha cartão amarelo, hein?
1: Então saiu o Tanque pra entrada do 18, o... Aliás, 21, o Pepeto, né? Não quis arriscar o técnico Carlos Moraes. Volta com o 21, o Pepeto. Eu peço para vocês, para a gente ver o Glória, que é que está retornando. É o mesmo time do primeiro tempo, né?
2: Mesmo time no primeiro tempo, a equipe do Glória. Só que o Glória retorna com o jogador Marcão pendurado, hein? Marcão tem cartão amarelo já, então tem que ter esse cuidado. Ele é homem de marcação do setor de meio de campo, o Marcão. É, esse é o cuidado que tem que ter. A primeira falta que ele cometer, ele vai receber o vermelho, hein? Então tem que ter cuidado. E ficar com 10 jogadores aqui fora, jogando em Santa Cruz, é muito difícil a coisa.
3: E um alô para o Miguel Paim, que está podando o jardim, também torcendo para o Glória de Vacaria. Vamos, Leão, e aproveite para podar o jardim que está no horário, né? O Felipe Cabral, nós já mandamos um alô para quem está aqui também pelas redes sociais, a Paloma Oliveira, quem mais? O Lucas Ferreira, o Leonardo Luiz Serafim, todo o pessoal ligado, que o Jorge Antônio, que o Jorge Araújo Rodrigues está em Livramento.
2: Começou aqui o segundo tempo de Santa Cruz e Glória. Neto Ferreira comanda o espetáculo.
0: A bola está rolando, torcedor da minha terra. Vamos de novo. Como é que faz aqui, Ronaldo? Consegui. Que tecnologia bagual isso aí, né, tia? Parabéns, Ronaldo.
1: Você achou, hein?
0: Relógio.
1: Não vou comentar a marca para não fazer patrocínio grátis, né? Mas é um baita relógio.
0: Esse aqui não escolhe com os pés ali, né?
1: Não.
0: Esse aqui não é aquele que tu diz assim, me dá aquele de 20 pila ali, professor.
1: Não. Esse aí é... Bah, olha, sinceramente.
0: Betão, quer ir comer uma cuca ali? Chegou a cuca de framboesa.
2: Ah, eu vou levar depois.
0: Ah, tá metido, né? Enjoado, né? Ele não quer que a dele só, Silvio. Quer uma inteira só pra ele. Nossa senhora, pô, não sabe, né? É. Ô, minha prof. Silvia, que deve passar essa abençoada, vou te contar. A senhora tem um lugar reservado, prof. Ali a bola fica para a equipe do Santa Cruz, com ela dominada. Não adianta fazer beicinho. Aqui pelo lado esquerdo, a bola fica para o jogador, que é o Lucas Severo.
2: Sem beicinho.
0: Entregou ali mais adiante, essa bola vai saindo. O senhor está onde agora, Ronaldo?
1: Estou aqui atrás da outra goleira aqui. Acabou de passar por mim aqui o professor Sidney Andrade, está se deslocando lá para outra arquibancada agora.
0: Com a sua camiseta amarela. Estou vendo um pontinho fácil. Amarelo em um estádio preto e branco, é o professor Sidney.
1: Fácil de localizar.
0: Aqui, o jogo está parado porque tem uma falta.
1: É só ele e a arbitragem de amarelo aqui, né?
0: E tem mais um.
1: Tem um gurizinho de camisa de seleção brasileira ali, ó.
0: Tem um meio do meu tamanho lá na arquibancada, lá do outro lado, lá, sentadão, espalhado.
2: Dois espaços.
0: A bola colocada, mas eu tenho pavor de corneteiro. A bola colocada ali no meio do gramado.
2: Não gosta de gozar com os outros.
1: Agora é com a gente que nós não gostamos, né?
0: O Silvio atendendo o telefone aqui no meio da jornada.
1: Mas que divertido.
0: Esse meu empresário aqui, vou te contar uma coisa, né? Tem ali então uma cobrança de falta. Vamos pro jogo, gente. Porque eu já tenho 2 minutos desse segundo tempo. É 0 para o Santa Cruz, 0 também para a equipe do Glória. E era engano ainda, vieram cobrar ele. Jacone botou a bola ali na frente, tentava o mira de cabeça, não achou nada. Esta bola então fica para a equipe do Santa Cruz, está jogando com o Pepeto pelo lado esquerdo. O Pepeto vai em velocidade, vamos ver o que ele vai fazer. Atenção, Pepeto vai... O gato velho mordeu ele ali, Ronaldo.
1: Vai ter que trocar a chuteira, né? Tem que pegar a chuteira pra gramado seco, porque pelo jeito tá com gramado e chuva. Tentou o chute do Pepeto no primeiro lance dele no jogo. Escorregou, a bola passou à direita do gol. Tranquilo lá pro Jackson, que vai pra reposição de bola. Segundo tempo, 0-0.
2: Mas agora tem que cuidar. Ele colocou o Pepeto, tá com 2 ponteiros bem abertos. O Ares subiu para o ataque e deixou vaga aqui, deixou brecha aqui do lado esquerdo. Tem que cuidar isso aí, o Glória, hein?
0: Tem a bola dominada ali, o Santa Cruz com o Toninho. Toninho, o Santa Cruz fez algumas alterações aí no sistema defensivo, né? Com uma
5: alteração, uma troca de nomes, mas bastante coisa mudou ali na sua questão tática. Tem a bola dominada, vai jogar aqui pela ponta esquerda para o Pepeto, cortou de cabeça por ali o jogador da equipe do Glória, que é o Ares. Voltou a bola para o Pepeto, vai deixar sair para ganhar o escanteio. Canto bola aqui pelo lado canhoto.
1: Lado de canhoto de ataque do Santa Cruz, vai lá para cobrar os camisa número 6, o Lucas Severo. E o Pepeto que entrou, ele abre mais pela esquerda, né? Não é mais um centroavante como era o Tanque no jogo. O Pepeto está mais aberto aqui pela esquerda, se movimenta bastante, vai dar trabalho aí para a zaga do Glória.
5: Por curiosidade, será quem é o auxiliar do Carlos Moraes? Me parece que jogou no Glória aquele cidadão ali, me parece. Tem esta bola ali na cobrança de escanteio, a equipe do Santa Cruz botou para dentro da área, tirou parcialmente o Jacone, Jarro vem na disputa, a bola fica nas mãos ali do goleiro Jackson, vai tentar sair jogando em velocidade. Mas aí tem o vento, né, Ronaldo? Tem mais isso agora no segundo tempo contra o Glória.
1: Pois é, Neto. O Glória tem que ficar com a bola, né? Tá rifando muito, tá tentando muito lançamento longo, tá tentando passe muito forte aqui na frente, não dá certo, né? O Glória joga fora de casa, tem que valorizar a posse de bola, segurar o ímpeto do Santa Cruz, mas tá tentando esses lançamentos longos aí, pronto, a bola já volta aí pra equipe da casa.
5: É, o Ronaldo relata bem, né? O Glória está rifando todas as bolas aí quando elas chegam desta forma. E no primeiro tempo a gente viu, né, duas ou três em que o Glória botou no chão, trocou passes, triangulou. O Glória levou perigo à meta aí, defendida pelo goleiro Rodrigo Mamá.
2: E no primeiro tempo a equipe do Santa Cruz tracou pelo lado direito, agora pelo lado esquerdo em os ataques.
5: Não vai me falar avenida aqui, que os caras já bicho pega. A bola colocada para dentro da área, tirou ali a marcação, veio chute pro gol! De perna esquerda era o Giancarlo, que é o lateral direito. Não pegou na perna boa, mas a tentativa dele, sim, essa foi boa, Ronaldo.
1: E a sorte que era perna trocada, Neto, e mesmo assim ele pegou muito mal, porque ele estava de frente pro gol e recebeu livre, né? Desatenção total aí do meio campo do Glória, que não acompanhou o lateral do Santa Cruz, recebeu livre na entrada da área, sorte que bateu forte, longe do gol, bola pro Glória que vem pro ataque.
5: Tem a bola colocada.
1: Você viu mais um lançamento, né?
5: De novo, né? De novo. A bola rifada de novo. O que tem de opções aí o técnico William Campos para esse setor de meio campo e meio ataque?
1: Tem o Alan Christian, que é meio campo, e também o Vini, né, atacante também. Tem o Kaique, que faz a lateral e também volante. E tem o Biteco, que pode ser um jogador mais avançado aí pelo lado direito de ataque também. Lateral Biteco, que está aí no banco de reservas, Neto. Né? Mas não tem muitas opções aí do meio campo para frente o técnico, o William Campos. Tem o Vini, garoto da base. O Alan Christian, que é um jogador já conhecido aí do William Campos, que é um volante, meio campista, e tem também as opções aí, o Júnior lateral, o Biteco lateral e o Kaique meio campo também, né? Mas são jogadores, alguns deles de marcação, mais de marcação do que de criatividade.
2: Ele pode alterar colocando o Germano no setor de meio de campo, saindo lá do lado da lateral esquerda e indo para o meio de campo, vamos ver, né?
5: O Germano muito tempo atuou, né? Seja de 10, de segundo homem, né? O Germano sempre fez essas funções aí também.
1: E atuou bem, né?
5: Tem ali uma bola levantada de novo, né, pelo jogador Marcão. Aqui, engraçado, o jogador do Santa Cruz, ele bateu e depois caiu com a mão no rosto. Essa fazia horas que eu não via. Wilson Júnior com a bola dominada para a equipe do Glória, botou para dentro da área, tá saindo por escanteio. Escanteio para a equipe do Glória. Mas o jogador tá caído ali. Essa agora eu não entendi.
2: Desculpa, viu, Ronaldo? Foi bem na nossa frente aqui.
1: Sim, vai lá.
2: Foi um choque de cabeça com o jogador da equipe do Glória, pegou na testa, ele caiu e gritou imediatamente, né? Aí entrou o departamento médico da equipe do Santa Cruz. O jogador da equipe do Santa Cruz fica caído sendo atendido. E o Glória tem escanteio aí, Ronaldo.
1: Sabe que eu tava acompanhando essa semana o time do Como da Itália nas categorias de base e proibiu que os jogadores disputem bola de cabeça. Não pode subir de cabeça, tem que deixar ela cair e dominar com o pé. Só me lembrei desse lance que o jogador acabou se lesionando, né? Subir de cabeça. E aí, o time não pode mais subir de cabeça nas categorias de base. Aí depois, quando sobe para o profissional, é outro assunto. Mas na base, não pode disputar jogada de cabeça. É interessante, né? É uma questão que pode ser levada futuramente para o futebol, né?
2: Eu nem vou falar.
5: Como?
1: Como da Itália. O treinador lá, lembra que sabe quem é, Neto? Cesc Fabregas.
5: Ex-jogador do Barcelona, do Arsenal.
1: Campeão mundial.
5: É. 2010.
1: Treinador lá. Tá na Série A.
5: É. Série A.
1: Escanteio, lado direito de ataque, lá vem Germano para cobrança.
5: Acho que vai ter troca daqui a pouco aqui no Santa Cruz. Escanteio para a equipe do Glória, lado direito, perto da canhota. Arbitragem, acho que o jogador tá tem indo, que sair, né?
1: Tá ainda lá em atendimento.
2: É o Lucas.
1: Tá com a mão na cabeça. Tá com a mão na cabeça lá, o Severo. E a arbitragem diz que ele deve...
5: Sim, ele recebeu o atendimento dentro de campo, ele quer ficar ali.
1: Para depois retornar, né? Então, Dá licença, dá licença.
5: É uns migué às vezes, né, que a gente acha até engraçado. Bom, então tá, professor, vamos bater esse escanteio aí. Vamos lá, porque eu quero gritar o primeiro gol do Glória da temporada. Pelo lado direito, na marca de 8 minutos do segundo tempo, Germano bateu a meia altura, desvio no primeiro pau, esta bola pra fora. Não, no primeiro pau assim não, Ronaldo.
1: Pois é, o cruzamento veio fechado, subiu mal ali, acabou escorando errado. Tiro de meta já cobrado pelo Mamala, vem o Santa Cruz.
5: Agora tem que se reorganizar na partida, vem o Santa Cruz, vem carregando pelo meio, a bola em profundidade pro Tuninho, sai o Jackson, pênalti. Eu, na minha opinião, era pênalti, mas ele não deu.
1: Não deu, e ele tava muito bem posicionado, tava de frente pro lance, Neto.
5: Mas na bola ele não pegou.
1: Olha, o lance foi muito rápido, o passe pro Pepeto, aliás, passe pro Tuninho, ele jogou na frente, quando o goleiro saiu, ele já se jogou, tá? Do meu lance de visão aqui, até parece que o goleiro do Glória tinha tocado nele. Mas o árbitro estava muito melhor posicionado que eu, de frente pro lance, não marcou, né? Então acredito que o Tuninho apenas valorizou ele no lance. E não foi marcado nada para a sorte do Glória.
2: Mas o Glória tem que se organizar agora, subiu todo para o ataque e a defesa não voltou, nem o meio de campo voltou. Saiu jogando rapidamente a equipe do Santa Cruz e deu o contra-ataque. E nesse lance eu fiquei em dúvida.
3: Não.
2: Se o jogador da equipe do Santa Cruz se jogou, ele teria que ter dado o cartão amarelo. E seria o segundo cartão amarelo então para o Tonico. E aí sim ele receberia o cartão vermelho então.
3: Pela imagem aqui, Neto... Pela imagem, um lance normal, o jogador jogou, o goleiro do Glória nem chega próximo dele, não, é lance normal.
1: É, eu vi que o árbitro estava bem de frente pro lance, ele não marcou nada, então realmente não foi nada aí no lance, como diz o Aldair.
2: Mas a minha dúvida é se ele se jogou realmente, como diz o Aldair está com a imagem, não é? E a imagem não mente, ele teria que ter dado cartão amarelo para o jogador da equipe do Santa Cruz.
1: Mas... Até os jogadores do Glória pediram cartão amarelo, mas ele mandou o jogo
5: só
1: seguir,
5: né? Confirma pra mim, mas eu não tenho amarelo pro Tuninho aqui.
1: Não, só o tanque tinha amarelo pro Santa Cruz.
5: Ah, ok, beleza então. Mas se ele simulou, ele receberia, né? Deveria receber o amarelo, concordo com os senhores. Aqui, esta bola está parada, tem falta a equipe do Santa Cruz para fazer a cobrança lá da esquerda do campo de ataque.
1: Porque tem de avião, helicóptero passando aqui por cima, é uma enormidade, viu?
5: É que a sua presença aqui hoje é VIP, né?
1: Sou eu que sou o personagem?
5: É.
1: Então tá bom,
5: abra
1: né?
5: Abra o
1: obrigado,
5: olho, hein?
1: Obrigado.
5: Abra o olho. Quando os caras batem na tua porta às 5 da manhã...
1: Não tem drone, é só avião passando por aqui.
5: Ai, ai, ai. O Silvio que andava preocupado com os drones na estrada hoje, né?
1: Tava preocupado.
5: Meu Deus. E o Ronaldo só disse que é fake news.
1: Tudo fake news.
5: É, fake news que não era ele que ia levar, né, Silvio? Atenção, tem cobrança. Quero ver de noite agora quem é que vai me acompanhar. Essa bola colocada pra dentro da área, sai do gol, Jackson. Lá em cima é dele, soberano Ronaldo.
1: Encaixou e foi marcada também. Ele subiu, né? O jogador do Santa Cruz acabou escorando o Jackson, firme na bola, reposição de bola pro Glória, 0-0 por enquanto, nenhuma alteração, ninguém no aquecimento aqui, aliás, o pessoal tá no aquecimento do Leão da Serra, mas por enquanto ninguém, aí vai aparecendo para entrar nesse segundo tempo.
5: Atenção, torcedor da minha terra, em nome de Paz e Fera, há mais de 30 anos entregando esquadrias da gente para nossa gente, eu digo, de olho na bola, de ouvido na Fátima, vamos girando, girando, girando, o tempo e placar do futebol. Depois do lance, porque a bola está em jogo, Rodrigo Mamá deu chutão buscando o campo de ataque. Diego Rocha subiu de cabeça, parou essa bola por lá. Germano Legal ganhou pelo lado esquerdo, tentou por elevação a bola na frente ali para o Alisson Mira. Ah, mas não dá para encostar aqui, é falta. Falta marcada, Aldoir. Eu tenho 11:30 do segundo tempo, 0-0.
3: Segundo tempo lá também na Vila Olímpica, Gramadense 0, Veranópolis 1, gol marcado ainda no primeiro tempo. Logo mais às 5 da tarde tem o Sportivo e Guarani de Venâncio Aires. E amanhã pelo Campeonato Amador tem Cristal e Águia Tricolor, Cavaleiros e Arsenal, São Caetano A e Chico Mendes, Tigres e Ponte Preta, Rio Branco e Atlético Imperial, Real Madrid e Borrachos. 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
5: 59 anos ao teu lado, que domínio do Germano lá, né? Salvou uma bola, Betão, que tava indo ver a vaca essa bola lá pelo lado esquerdo.
1: Neto,
5: em forma.
1: O Glória Sub-17, o Glória Fava, na divisão de no Gauchão Sub-17-2, vai vencendo o Marau por 2-0. O primeiro gol foi contra e o segundo gol foi marcado pelo Pablo. Glória Fava, Sub-17-2, Marau 0. O jogo tá no segundo tempo, nos informa aqui o professor Becker. Um grande abraço, professor.
5: Que legal, né? Todo esse trabalho lindo demais que é feito aí pela FAVA, capitaneado pelo meu grande amigo, doutor Rossano Pires de Moraes, com uma turma nota 10 ali, né? Ao lado dele, professor Renato Tilão, professor Lineker, professor William, toda a turma aí, né? Todo mundo aí que está envolvido no projeto da FAVA. E tem uma falta ali para fazer a cobrança. A equipe do Santa Cruz, conosco Prefeitura Municipal de Vacaria, humanizando o presente e construindo o futuro. Como falou o Ronaldo, amanhã tem rodada do Amador ali em Vacaria. Vai ser lindo demais. Acho que foi o Aldoir que trouxe essa informação. 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Que até o cérebro, Silvio, que é desse tamanho entender que o plantão agora é repórter e o repórter é plantão, dá um revesgueio às vezes, né?
1: Não, e hoje é a primeira rodada, então tudo é possível, né?
5: Obrigado,
1: não se preocupe,
5: irmão.
1: Não obrigado. Se preocupe. Tem crédito.
5: Com o seu aval agora fiquei mais tranquilo. Esta bola da equipe do Glória no meio do gramado. Alô, chefe Alexandre! Como é que tá aí, Xandão? Tudo tranquilo? Grande abraço, obrigado pela oportunidade mais uma vez de estarmos aqui. Bombando no somzão da Fátima. Tuninho com a bola dominada. Vai jogar. Ai, abriu demais o compasso. Aquilo ali pode até dar uma lesão às vezes, né, Betão? Mas não deu nada.
2: É erro de passo do Glória, erro de passo do Santa Cruz. Olha o Glória no ataque.
5: Quem sabe agora, Germano. Vamos lá. Bota o pé na forma. Colocou no meio para Marcão. Marcão entregou de prima para o Alisson. Mira com o Tony Júnior. Tony Júnior vai arrancando. Adiantou demais a passada. Ele escorregou ali. Pediu uma falta. Não levou. Mas a bola ainda do Glória, Germano, no segundo pau. Tira por lá o jogador. Da equipe do Santa Cruz, o Tony Júnior tá caído. Esse juiz ele não gosta muito de atendimento, né? Se der alguma coisa com o jogador lá, se ele tiver tendo um negócio, deixa que tenha. Porque o do Santa Cruz no primeiro tempo ficou caído, não aconteceu nada. O do Glória agora caiu, sentiu, também não aconteceu nada, Ronaldo.
1: E ele tá mostrando lá, ó, levantou a camiseta mostrando que sofreu um chute ali no abdômen. Tá reclamando muito nesse momento, Tony Júnior. O Rodrigo Mamá também reclamando bastante aí com a arbitragem, porque parou o jogo pro atendimento do atleta do Glória. Final das contas, tá todo mundo lá reclamando pra lá e pra cá. E não tem o que fazer, né? A arbitragem vai paralisar o jogo e vai voltar em seguida. Aí o Tony Júnior vai ser atendido nesse momento fora de campo também, Neto. Mas parece que as duas equipes voltaram um pouco mais desligadas nessa segunda etapa. Não tem tanto ímpeto pra atacar como tinha no primeiro tempo. Por isso, segue 0-0. 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
2: Errou mais uma vez a arbitragem. No primeiro tempo ele não parava, os lances que o jogador estava caído. Agora ele parou e cortou o ataque do Santa Cruz. Os jogadores do Santa Cruz reclamaram com razão, realmente. Mas houve falta no início do lance sobre o jogador da equipe do Glória, que teria que ter marcado, não marcou. O jogo seguiu e quando o Santa Cruz contra-atacou, ele parou o jogo, favorecendo agora a equipe do Glória.
5: Sabe quem me lembra o Tony Júnior, Betão, fisicamente, depois do lance que o Tuninho subiu de cabeça ali no bico da pequena área, cabeceou para fora, Ronaldo, dormiu no ponto lá o Diego Rocha.
1: E o Glória tem que se ligar, Neto, porque teve uma mudança tática interessante no Santa Cruz. O Pepeto abriu para jogar pela esquerda, aberto, e quem tá fechando como um centroavante agora é o Tuninho, camisa número 7. Então, perdeu aquele homem de referência, Santa Cruz, o Glória tem que ter atenção à movimentação do Santa Cruz. Dessa vez, por sorte, Tuninho acabou cabeceando para fora. 0-0.
5: O Tony Júnior me lembra muito o Jezinho, Betão, que joga lá em Vacaria, nosso amador, nosso futsal, de longe, mas é a lata, e joga a bola igual. E tem uma bola colocada, alô, Jezinho, grande abraço, meu irmão, tá voltando ali o Tony Júnior, tudo certo com ele, né?
1: Tudo ok, retomando aí, né? Ele sofreu uma pancada ali no abdômen, mas tá tudo bem, voltou tranquilamente. O Jezinho que tava na decisão do futsal aí, né?
5: Passa a cidade.
1: Isso aí com a equipe do Action MC. Grande abraço.
5: Tá bueno. A bola ali do Marcão, não pode bobear aí, Marcão. Tirou ali parcialmente no meio do gramado, voltou essa bola para a equipe do Glória. Em profundidade pro Wilson Júnior, subiu a bandeira. Tenho minhas dúvidas, viu? Acho que é legal a gente acompanhar e aguardar a opinião do Aldoir lá no vídeo, mas... Também. No gramado está marcado.
1: Também tenho, viu, Neto? Também tenho. E é de cara pro gol aí o Tony Júnior. A arbitragem marcou. Posição de bola pro goleiro do Santa Cruz.
2: Veja bem, primeiro lançamento forte para o Wilson Júnior, que está jogando aqui pelo lado direito, né? Wilson Júnior ia ficar cara a cara. O bandeirinha levantou o instrumento e marcou o impedimento do ataque do Glória.
0: Tem uma bola colocada no meio do gramado ali, a equipe do Santa Cruz em profundidade, vão tentar jogar nas costas do Germano, vamos ver se vai chegar, a bola é muito forte, chegou, botou pra dentro da área, ali é dele sozinho, Jackson, pra fazer a defesa. 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
2: O jogador do Santa Cruz tá caindo lá fora, lá perto do vestiário do Glória.
0: É o 11 do Santa Cruz, é o Adriel. Vamos com a bola dominada, Pepeto, para a equipe do Santa Cruz. O Glória tem que voltar, tem que botar o dedo na tomada no segundo tempo. A bola em profundidade. Nossa Senhora.
1: Vai amarelar, né?
0: Ah, mas vai. Vai amarelar a vida ali do jogador da equipe do Glória.
1: É o Leilon, né?
0: 5.
1: É o Leilon, camisa número 5. Leilon, agora tá as dupla de volantes do Glória amarelada aí, Neto. Nesse segundo tempo.
2: Mas erro de passe, agora saiu jogando atrás errado com o Jacone, e saiu jogando errado o Jacone, deu de presente para o contra-ataque da equipe do Santa Cruz. E o Santa Cruz ia chegando lá do lado da área, aqui pelo lado esquerdo, foi derrubado o jogador, mas mais um erro de passe da equipe do Glória, da defesa que sai jogando mal, sai jogando mal a defesa do Glória em mais um lance. Olha a oportunidade do Santa Cruz aí.
0: Tem uma cobrança de falta ali, o Santa Cruz ao lado da grande área do Glória, lá do canhoto, campo de ataque. É o jogador da camisa de número meia dúzia, o Severo, e também ali o seu outro companheiro com a perna direita. Ficou apenas o jogador da perna direita, dois homens na formação da barreira, o chute direto ali é do Jackson, que sofreu a carga lá ainda, Ronaldo.
1: Bola na área e o Jackson fez a defesa, sofreu a carga, caiu, mas está tranquila com ela. 0-0, reposição de bola para o Glória. Segundo tempo e os quero-queros aí voltaram para atacar o gramado aqui, ó.
2: As abelhas foram embora, deixa os
1: e quero-quero. E agora vieram o quero-quero, né?
2: Goleiro e juiz a gente não julga antes de terminar o jogo, mas o goleiro do Glória é muito bom goleiro. Foi exigido em diversos lances, seguro, não larga a bola realmente, seguro o goleiro do Glória. Como eu disse, goleiro e arbitragem a gente só julga no final do jogo, mas está muito bom o goleiro do Glória.
0: Assina embaixo, está bem demais o Jackson. Ali a bola colocada pelo goleiro da equipe do Glória lá na frente, ficou no meio para o Leilon. Leilon voltou pelo lado canhoto para o Germano. Germano com ela dominada, voltou para Marcão. Marcão vai botar em profundidade, boa bola para o Germano, tira por lá a marcação da equipe do Santa Cruz. Agora está querendo assanhar de novo um ataque, quem sabe o Ronaldo.
1: Bela troca de passes agora do Marcão com o Germano. Aí o Jorge Vinícius estava atento na marcação, jogou para lateral. Veio o Germano, será que ele vai tentar cobrar a lateral lá dentro da área? Vai tocar curtinho com o Marcão, vamos ver o que o Germano vai fazer.
0: Vamos ver quem aparece para jogar com ele ali. A bola colocada em profundidade para o Alisson Mira. Devolveu o balão para o Germano. Bateu para dentro da área. Atenção, tira a marcação. Pepeto pediu falta. Vai levar. Vai levar a falta e vai amarelar, será? Vai. Amarelou dois aqui, Ronaldo.
1: Mas foi lance de jogo, né? Desnecessário esse cartão amarelo. Fez a falta ali quando o Pepeto ia dominar. Tudo bem, eu nem achei tanto falta assim, mas... né? Falta e agora cartão amarelo, terceiro jogador do Glória com amarelo. Agora temos Leilon, Marcão e também o lateral direito, Ares.
2: Bom, tem que voltar lá atrás, três jogadores do Glória pendurado, ficam reclamando realmente, eu achei que não foi falta realmente, e o Ares ele foi na bola, esse jogador está prometendo os jogadores do Glória faz tempo, né? O Pepeto e também o Tunico faz tempo que estão prometendo os jogadores do Glória, mas mais o cartão, três jogadores do Glória pendurado, Ares, Marcão e Leilon.
3: Ouvintes. Marcação.
0: Depois do ataque do Santa Cruz, que vai tentar jogar, mas a bola foi para fora. Pode ser agora, seu Aldoir.
3: Paulo Rodrigues, o Joelci Pereira Martins, dizendo que tem que vencer esta partida aí. O Glória tem que dar o máximo para pelo menos voltar com 3 pontos. Também o Rodrigo Brau, que está nos acompanhando em Erechim, Neto, e o Charles. Vamos, Leão, diz ele assim, porque esse antes que quer comemorar junto aí o acesso, Charles.
0: Grande, Charles, um abraço, meu irmão velho. Como é que tu tá, meu velho? Faz horas que a gente não prosseia, né?
2: Saúde, Charles.
0: Espero que esteja melhor, meu velho. Grande abraço, obrigado pela audiência, obrigado pela companhia. Pepeto caiu, mas não dá pra encostar também no tal do Pepeto, né? Por favor. E a bola cobrada muito forte. 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Eu digo, de olho na bola depois, porque a bola é do Glória, não é mais. Fica de novo pro Pepeto, quer ver que ele vai simular a falta? Mas jogo 10 contigo que ele vai cair. Não caiu, toma o narrador linguarudo. Essa bola ficou ali no meio do gramado para a equipe do Glória com o Leilon. Olha a categoria do Leilon. Uma Marcão, ele poderia ter feito giro, preferiu tocar apertado no Ares. Ares atrás para o goleiro Jackson. Jackson joga lá pelo lado canhoto com o jogador da camisa de número 4, que é o Diego Rocha. Entregou um lá adiante, não deu certo. O Germano fez o corte legal, botou essa bola ali na frente. Falta. Falta no Tony Júnior. De olho na bola, de ouvido na Fátima. Vamos girando, girando, girando. O tempo e placar do futebol. Alô, Paulo Heriberto em Santa Cruz do Sul, 22 do segundo tempo, 0 Santa, 0 Glória.
3: Pela divisão de acesso, jogo desta tarde lá em Gramado, Gramadense 0, Veranópolis 1. E daqui a pouco tem Esportivo e Guarani de Venan Soares. E amanhã tem rodada da Copa do Brasil. Conosco, acompanhando a jornada esportiva, o seu Roberto Zulião, dizendo para o Glória trazer 3 pontos. 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
0: 59 anos ao teu lado. Cobrança de falta para a equipe do Glória na intermediária. Quem sabe na bola parada. Tony Júnior, perna direita lá do canhoto. Bateu legal para dentro da área. Marcão desviou. No primeiro pau a bola tá viva dentro da área. Não tinha ninguém lá onde tocou o Mira. Tá faltando mira pro Miran. Essa bola voltou ali para o Tony Júnior. Ele entrega para o Arias. Arias recua para o goleiro, que é o Jackson. Não é a perna legal dele. Bateu do jeito que pôde para não se complicar. Para não se complicar. E o Glória perdeu uma importante chance lá no ataque, que veio resultar aqui, Betão, quase num perigo de gol aí pro Santa Cruz.
2: É verdade, o Glória errou nessa bola atrasada para o goleiro, tem que sair. A bola veio para o zagueiro tinha ela dominada, coloca a bola lá dentro da área da equipe de Santa Cruz, não, recua mal para o goleiro, que tem que sair jogando. E saiu o goleiro, a bola picando, veio na perna errada dele. Olha o Santa Cruz.
0: E com o Pepeto lá dentro da área, tira bem o jogador da equipe do Glória, botou essa bola para fora. 24 minutos do segundo tempo. Vai ter mais uma troca aqui no Santa Cruz, é 20 alguma coisa ali,
1: 25 é o camisa número 25, o Adriano Babi, 25 Babi.
0: Depois do lance, porque o Santa Cruz

0: Então tá saindo o Maicon Assis, agora veio aqui na placa, 10 Maicon Assis para a entrada do 25, o Adriano Babi, 25 Babi em campo, mais um atacante no Santa Cruz.
1: Será que é parente do Matheus Babi aqui? Acho que não, né? Tem aqui uma cobrança de falta para a equipe do Santa Cruz pelo lado esquerdo. Número meia dúzia, Lucas Severo. É um escanteio de mangas curtas. Mais ou menos, né? Uma meia estação, assim, né? Vai colocar essa bola para dentro da área. O perigo! Subiu sozinho, escapou, Glória! Escapou, Glória, porque três homens de preto estavam subindo livres, leves e soltos dentro da pequena área. O cabeceio foi para fora, Ronaldo.
0: Foi para fora, por sorte. Dessa vez era o baixinho Jorge Vinícius, número 8 do Santa Cruz. E a gente disse, né, quem errar menos nessa bola aérea aí vai ganhar o jogo. Dessa vez, por muito pouco, Glória não toma o gol. Santa Cruz no ataque, por pouco, não abre o placar. Segue 0-0, lá vem o Glória.
1: Não vem mais porque tem uma falta marcada e o Marcão tem pressa para fazer a reposição. Alô, meu amigo, meu colega Chiminha, como é que tá aí, índio, velho? Tudo tranquilo? Tudo beleza? Baita abraço, meu irmão, obrigado pela companhia, obrigado pela audiência. Tem falta ali a equipe do Glória. Marcão na cobrança, colocou uma bola curta. Glória no segundo tempo está deixando um pouquinho a desejar. No meio do gramado ali o Alisson mira falta, dá falta nele agora, professor. E deu a falta nele.
0: Podia aparecer um amarelinho também no lance, né?
1: Pois é.
2: Toda a vida.
0: Sem um rapa ali, né?
2: O critério que ele está usando, né, dos amarelos é para o Glória, ele não está usando o mesmo critério nas faltas cometidas pelos jogadores de Santa Cruz, né? Esse também seria do cartão amarelo. A falta pertence agora a Germano na bola, Neto.
1: Germano na bola, na perna canhota, com a perna direita está ali também o Tony Júnior. Boas vibrações aí para estes homens de branco da equipe do Glória, para quem sabe abriu o placar, torcedor, na marca de 26 minutos do segundo tempo. Quem sabe, hein? Pra gente voltar feliz da vida, comendo cuca e dando risada. Atenção, Germano botou a bola pra dentro da área, meia altura, teve desvio no primeiro pau de nada, adiantou ali, Ronaldo Pontel. E o contra-golpe agora, eu quero ver, pegaram o Glória com as calças na mão por lá, pelo lado direito, Jarro deu um pique pra salvar, mas ali o Santa Cruz vai de novo pra dentro da área. Jackson é obrigado a sair nos pés do atacante do Santa Cruz, Betão Carneiro.
2: Verdade, Ronaldo, verdade. O Glória sobe todo para o ataque nessas cobranças de falta perto da grande área da equipe de Santa Cruz e os zagueiros do Glória demoram para retornar. Quem estava ajudando o Glória lá próximo ao bandeirinha de escanteio no contra-ataque de Santa Cruz era o atacante Jarro. Foi lá, deu o arremesso lateral, foi cobrado rapidamente, mas o goleiro do Glória, o Jackson, que faz uma boa partida, se antecipou, fez a defesa e sofreu a falta. O Glória tem que ter cuidado nesses contra-ataques.
0: E vem a alteração
2: da equipe do Santa Cruz, vem a alteração no Glória.
0: Tá saindo o Alisson Mira?
2: Não.
0: É a camisa número 9,
1: Alisson Mira. Tá ali Mira, o 13, né? E tem mais um ali.
2: O Alisson veio tomar água ali.
0: Ah, é verdade, veio tomar umas orientações
1: só
0: aí.
1: Só me informa quem é o 13, por gentileza.
0: 13, Neto, é o Biteco e qual que é o outro?
1: 17, diz o Silvio.
0: Alan Christian, 13 Biteco.
1: No Silvio.
0: 13 Biteco, 17 o Alan Christian e vamos ver quem é que vai sair, né? Eu achei que ia ser o Mira, mas ele veio lá tomar umas orientações.
2: Deve sair o Ares, que já tem cartão amarelo, e deve sair um jogador de meio de campo, hein? Vamos ver se é isso aí, ou ele vai tirar um atacante.
1: Dois, o dois tá na placa.
2: Né? É, o dois, é. Em Biteco.
0: Então, sai o Ares.
1: Sai o Ares, vai entrar o 13.
0: Biteco. Isso aí, sai o Ares pra entrada do Biteco, dois pelo 13.
1: Irmão dos Bitecos, né? É. Ele é Biteco, ele é irmão dos Bitecos aqueles. Né, Silvio? É. Então tá, fechou. Se tu diz, tá feito. Olha, o Glória com o Tony Júnior teve uma dividida forte ali no meio. Carrinho pra cá, carrinho pra lá, mas valeu, mandou seguir. Segue o baile então. Tentava sair por lá o Tuninho, não deu certo. Esse é o Tuninho, viu, Paulo? Não é o Toninho, aquele nosso amigo lá. E aqui tá parado, vai ser processada, ou vão ser processadas as alterações. Betão, um lateral e um jogador de meio, Betão.
2: Lateral, o jogador de meio, ó, saiu dois, entra o Biteco, né? Camisa 13.
0: Saindo Ares para a entrada do Biteco. Vamos ver qual que é a outra alteração, então.
2: Tem dois jogadores do meio de campo com cartão amarelo, hein? Marcão e Leigo. Vamos
1: Será
2: ver quem é que ele vai tirar.
1: O Wilson Júnior tá indo lá pro meio. Não, 11. Ah,
0: 11
1: Jarro.
0: O Jarro saindo para a entrada do Alan Christian, então.
2: Jarro, o capitão do Glória saindo para a entrada do Alan Christian, 17, é isso, né?
0: É. Isso aí.
1: Então fica... tu veja o seguinte, ó. O Wilson Júnior já foi lá pro outro lado agora, ó. O Tony Júnior tá caindo pra cá, Ronaldo, ó.
0: Isso aí. E o Alan vem reforçar o meio campo.
2: É, fecharam agora.
0: Mas permanece o Leilon e o Marcão com o amarelo.
2: É.
1: Pois é, né? Bom, ainda tem trocas pra fazer.
0: O Ares tinha amarelo.

0: também saiu, né? Então fica só o Leilon e o Marcão.
1: E a bola ali da equipe do Glória vai tentar jogar. Não deu, parou. Por que aí, Ronaldo? Fala. Então tá, tem falta ali a equipe do Glória. Pode fazer a sua anotação aí, tranquilo. Essa bola aí ao seu lado, aí tem que devolver pro Gandula, né? Não vai inventar de levar pra vacaria.
2: Neto.
1: Tem a bola dominada ali, a equipe do Glória informa aí ao Aldoir.
2: O Zé Guedes lá no Altos da Glória, o sonsaço da Fátima lá, diz que o gol vai ser os 42 do segundo tempo.
1: Olha, tio Zé, vou marcar aqui, se não der os 42, eu vou ter que contar. Tá bom. Grande abraço, meu irmão, como é que tá, tio Zé Guedes? Faz horas que a gente não dá uma prosada, né? Pepeto com a bola dominada ali para a equipe do Santa Cruz, milagre, ele não dá uma falta no Pepeto. Que legal, e lá tentou o Wilson Júnior, ganhou na força, né? Ganhou na insistência, entregou pro Mira pro Wilson Júnior, a bola escapou dele, se passa, ele tinha todo o latifúndio para correr aqui, Silvio, tudo isso ele tinha pelo lado direito, tem a bola dominada ali, a equipe do Santa Cruz vai jogando no campo de ataque lá pelo lado direito. Com o jogador que é Giancarlo, perdeu o contragolpe agora é do Glória. Alisson Mira, quatro jogadores do Glória no campo de ataque. Wilson Júnior entregou para o Tony. Tony Júnior com ela dominada lá no segundo pau para o Alisson de cabeça. Faltou 5 centímetros ali para ele testar essa bola para o gol, Ronaldo.
0: Ele recebeu e já viu o Alisson Mira entrando na área. Fez o cruzamento um pouquinho alto. O Alisson Mira tentou testar e a bola passou. Não deu certo, mas o Glória, quando bota a bola no chão, troca passes, tem sempre grandes oportunidades, quem sabe na próxima.
1: Olha, eu vou te dizer o seguinte, tecnicamente o time do Glória é superior ao Santa Cruz. Tecnicamente, o Glória tem mais bola pra jogar, tem mais cacife que a equipe da casa. Só que tem que botar no chão, tem que fazer isso aí, ó. Vamos lá, Marcão, vamos lá que eu vou contigo. Entregou a bola para o Alisson Mira. Alisson Mira, baita inversão de jogo lá pelo lado esquerdo para o Wilson Júnior. Vamos lá, capricha aí, Wilson. No bico da grande área, entregou para Germano. Germano bateu pro meio, vai pintar o gol do Glória. Não faz essa bola. Voltou pro Wilson Júnior. Wilson Júnior entregou mais atrás ali para Marcão. Toca aqui, Marcão, boa bola. Entregou para o Biteco. Biteco com ela dominada, aproximou ali o Leilon com ela, bateu, deu na orelha ali do jogador do Santa Cruz, que caiu.
3: Glória voltou pro jogo, Neto, Glória voltou pro jogo.
1: Ô, Ronaldo Pontel, bem aí na tua frente, Ronaldo, uma troca de passes linda do Glória, o Germano botou pro meio da confusão, botou ali no fedor, e aí ninguém botou o pé, Ronaldo.
0: Mas muito bom essa troca de passes aqui do Wilson Júnior com o Germano, eles estão se inteirando bem nesse segundo tempo, trocando passes, dessa vez a bola cruzada pelo Germano, não tinha ninguém ali pra empurrar pro gol, mas mais um bom ataque pro Glória, uma excelente oportunidade pro Leão da Serra marcar o primeiro gol. 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Mais uma vez o Severo tomou uma bolada, antes foi uma cabeçada, agora uma bolada, não tá com sorte hoje o Severo, a arbitragem mandou atendimento médico entrar, ele já foi atendido, vai sair, vai retornar em seguidinha.
1: Mas coitado, não tá no dia dele,
0: tá,
1: né?
0: Tá com um alvo na cabeça ali o Lucas Severo.
1: Tem,
0: viu?
1: Um meme aquele na internet, né? Que o cara vai pra um lado, pau, bolada, né? Vai pro outro, pau, de novo, né? E assim tá o Severo, coitado, hoje. Meu Deus do céu. Aqui vai ter mais uma troca no Santa Cruz.
0: Camisa número 15.
1: E tem mais outro ali tirando colete.
0: Benhur. Vamos ver. Depois a gente vai ver aí.
1: 15, Benhur. Benhur. Ali a bola colocada no ataque da equipe do Santa Cruz. Voltou para o Glória com o... De novo? Não vai me dizer que é de novo no... Não.
0: Não, é o Severo dessa.
1: Ah, daí nós tínhamos que dar um abraço
0: aqui,
1: nele.
0: O Severo tá aqui atrás com a mão na cabeça.
1: O Severo já disse, ah, não.
0: Tá com a mão na cabeça outro. Ainda,
1: foi coitado. O David agora lá que sofreu, né? Ronaldo, o 19 e o 15.
0: Vamos lá, então. O 19 é o Patolino...
1: Que é a velhinha?
0: 19 Patolino, é só personagens famosos. Patolino e Benhur entrando agora no jogo. Vamos ver quem é que vai sair.
1: Vai ser o Pernalonga e o Cebolinha.
0: Vamos lá. 5 pro 15. 5, David. É. 15, Benhur no Santa Cruz. 5, David saindo. 15, o Benhur entrando. Qual que é a outra alteração ali? 25.
1: Vamos ver, é o 19.
0: 19, o
1: no lugar do
0: Patolino.
1: 11.
0: Então saiu o Adriel para a entrada do 19, o Patolino.
1: O Adriel foi aquele que ficou caído antes, lá atrás do gol, lembra?
0: Esse mesmo, camisa número 11, que não apareceu muito no jogo hoje.
1: É verdade. O Glória só fez duas, né? Tem mais três alterações ainda?
0: Três alterações, né? E o Glória, lembrando que tem dois jogadores amarelados aí em campo, o Leilon, camisa número 5, também o 8, o Marcão.
1: Tá, beleza então.
0: Temos quanto minuto de jogo, Neto?
1: 35, meu irmão velho.
0: Começa a ficar naquela fase perigosa do jogo, né?
1: É verdade.
3: Mas o Glória entrou no jogo.
1: Tem a bola dominada ali, a equipe do Santa Cruz entregou no meio do gramado, entregou errado, pegou na mão de alguém ali. Parou, não vai parar não, porque a bola é da equipe do Glória. Alisson mira, entregou aí, Silvio, mas tu é o melhor, cara. E entregou essa bola lá pro Wilson Júnior pelo lado esquerdo, o Wilson vai pra cima na marcação, sassaricou, limpou, levou pra linha de fundo, tentou, mas puxou pra trás, boa bola pro Germano dentro da área, tem que bater a gol, bateu, explodiu na marcação, voltou, a bola explodiu nele de volta, e aí tira por lá o jogador do Santa Cruz, mas a bola tá viva, o Glória tem que matar ali, não conseguiu. Conseguiu, e agora eu quero ver o problema. O tamanho do problema que tem o Glória. Bola aí, profundidade, Jackson. E pegaram ali o goleiro do Glória, se chocou com o jogador número 25, o Babi. Mas uma saída, olha, no limite ali do Jackson e proposital para o Glória não levar o gol.
0: Sentiu,
1: Betão.
0: Sentiu, caiu.
3: Ele viu a Copa do Mundo, os goleiros jogando adiantado, e o Jackson estava aqui realmente adiantado, fora da grande área da equipe do Glória, no contra-ataque da equipe do Santa Cruz. Depois do Glória perder a oportunidade com o Germano, que a bola explodiu no zagueiro, não é? Mas eu estou dizendo que o Glória entrou no jogo. Mas futebol, minha gente, está 0-0, é só depois dos 90 minutos o resultado. O Glória entrou no jogo, já teve duas oportunidades seguidas, todas as oportunidades do Glória agora no segundo tempo, pelo lado esquerdo de ataque, com o Germano e com o Wilson Júnior, que tá lá pelo lado esquerdo. Repito, o Glória entrou no jogo, Ronaldo.
0: É, combinaram muito bem aqui, né? Combinaram muito bem aqui na esquerda o Germano e o Wilson Júnior, trocando passes, o Germano fazendo o cruzamento na área, dessa vez ele tentou o chute, acabou marcado pelo jogador do Santa Cruz, mas esse lado esquerdo ficou muito forte aí com o Germano e também com promete muito pro campeonato.
1: 14 no Glória.
0: Camisa número 14 no Leão da Serra é o Vitor Lottes. Zagueiro Vitor Lottes, vamos ver quem é que vai sair.
3: O Germano vai lá pro lado esquerdo.
0: Tony Júnior saindo então, vai reforçar a marcação, como a gente disse, né? Começa aquela parte do jogo que é mais perigosa e o Glória vai se garantindo aí com um empate fora de casa na estreia, não é mau resultado. E interessante que no ano passado também o Glória estreou contra o Santa Cruz lá em Vacaria e também foi um empate em 0-0.
1: O Wilson Júnior, ele é um dos jogadores mais colaborativos, né? Porque saiu antes um jogador, ele foi lá pro lado esquerdo, agora saiu outro, ele voltou pra cá. Ele joga em todos, na verdade, né? Wilson Júnior, olha, acho que é uma das boas notícias aí do Glória para a temporada. E tira ali a zaga da equipe do Santa Cruz. Colocou essa bola lá na frente, tirou também a zaga da equipe do Glória, que no meio ele vai dar uma falta. Oh, não deu. Não deu, então tá valendo. Falta que não foi marcada, ela fica aqui no meio, agora ele vai dar. Não deu também. Que legal, professor. Que avanço. Que avanço. Essa bola da equipe do Glória com Alisson Mira. Se enrolou o Alisson.
3: Marcou. Agora não foi, ele marcou.
1: O Alisson se enrolou no próprio pé ali.
0: O Alisson que não tá bem muito bem na segunda etapa, né? Ele não tem conseguido dar...
3: Mas olha só, Ronaldo, olha só, Neto, Aldoir e ouvintes da tua Rádio Fatos, a mudança que fez o treinador, hein? O Glória vem, o Lottes, o Vitor Lottes foi para a lateral esquerda, o Germano foi lá para a ponta esquerda. O Germano foi para o ataque do Glória. Wilson Júnior vem aqui pelo lado direito com a saída do jogador da equipe do Glória, do Tony Júnior. Então, o Glória vai bem ofensivo de novo, hein? Entrou no jogo, eu digo.
1: Alô, alô, alô, meu amigo Flávio Rokoski, grande abraço, meu irmão, obrigado pela sintonia, obrigado pela audiência. Tá esperando o quê para passar lá na Bensky? Segunda-feira é o dia, hein, Flávio? Aguardamos a toda a nossa querida vacaria. 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Alô, meu amigo Thiago Bossardi. Conhece, Betão?
3: Conheço, grande Thiaguinho.
1: Tá,
3: grande abraço.
1: Na audiência. Grande abraço, meu irmão. Tem a bola dominada ali no meio do gramado. A equipe do Santa Cruz vai sair jogando por elevação aqui na frente. A bola correu, vai chegar, chegou, mas não evitou a saída. Número 19, o Patolino, foi atrapalhado ali pelo Pernalonga.
3: Glória entrou no jogo, mas tem que cuidar do contra-ataque da equipe de Santa Cruz. Por isso que entrou mais um zagueiro e o Germano foi lá para o lado esquerdo, como ele iniciou na sua carreira, jogando de ponteiro esquerdo, Germano, não é? Ponteiro esquerdo, esse garoto de São Pedro aí. Olha aí, ó, 0-0, Neto, um finalzinho.
1: Finalzinho de partida, 39 minutos e 40. A hora que a bola parar, a gente vai girar pela última vez o tempo e placar desta partida. 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O tempo e placar do futebol. Depois do lance, porque a bola tá viva e é do Glória, Germano, com ela dominada, se passa era boa, se passa era boa, pediu falta, não levou, então tem ali a posse de bola, a equipe do Santa Cruz com o Rodrigo Mamá, eu acho que o Santa Cruz deu uma cansada, né? Pesou a perda, pro Glória também, é claro, porque é início de temporada, é início de trabalho. Aldoir aqui, parou 40 minutos e 30 do segundo tempo, 0-0.
2: Segundo tempo para Gramadense, 0, Veranópolis 1 pela divisão de acesso. Daqui a pouco tem Esportivo e Guarani de Venâncio Aires também jogando na complemento desta primeira rodada da competição. O Glória volta a jogar na próxima quarta-feira em Vacaria, 5 de agosto, contra a equipe do Passo Fundo a partir das 7 horas da noite. O Sérgio, o Alexandre e o Célio em Xanxerê, Santa Catarina estão ligados na tua rádio, torcendo pelo Glória. 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
1: Aqui deram uma caçada no 17 do Glória, o Alan Christian aqui, foi o 8, o Marcão, que, aliás, o Marcão do Glória, o Jorge Vinícius.
5: Mas que voluntariedade desse 17, o Alan Christian, né? O homem entrou, é outro tanque aí no jogo, viu? Mais um jogador de marca.
1: Vai ter mais uma troca, Ronaldo, e o senhor precisa também trocar a sua pilha, me informa aqui o Silvio, microfone, ok? De novo. É, que gasta de pilha esse Ronaldo, né, mano? Que tem, será, tio? E tem uma bola. Alô, Frei Evaldo, vamos ter que ver isso aí. Nossa senhora, ali o jogador do Glória deu com o braço no rosto ali do marcador adversário, Vitor. Mais um amarelo pro Glória. Glória hoje, Betão, tomou 1, 2, 3, 4 cartões amarelos. Contra um do adversário? Isso? Tá bueno então. 42 minutos deste segundo tempo. Vamos nos encaminhando para um empate. Por enquanto, o jogo vai terminar da forma como começou. Tudo zerado. Tudo igual. Próximo jogo do Glória é no meio de semana, Aldoir, é isso?
2: Quarta-feira, 7 horas da noite, no Altos da Glória, contra o Passo Fundo.
1: Tá bueno então, né? Quarta-feira, o reencontro do torcedor do Glória com o seu time. Passo Fundo, tio.
6: Mas incomoda aquele Tunico lá, Tunico.
1: É chatinho,
6: né? Tuninho. Ele tá incomodando os jogadores do Glória, agora ele levou a falta, foi cobrar os jogadores da equipe do Glória, fica apontando o dedo, prometendo isso, prometendo aquilo, né? Tem que ter cuidado também, não pode entrar nessa pilha aí. Agora joga bem no finalzinho do segundo tempo, mas tem que cuidar do contra-ataque da equipe de Santa Cruz, hein, Neto?
1: Rodrigo Mamá na cobrança de falta, colocou ela aqui no segundo pau, tira bem o jogador da equipe do Glória, que é o Biteco, entregou no meio para Marcão, Marcão, ali não deu certo dessa vez a jogada do Glória, então volta com ela, dominada para a equipe do Santa Cruz, jogador número 62 é o Severo com ela, entregou por cobertura na frente ali, cortou o jogador do Glória, que era o Leilon, essa bola tá indo para fora. Tudo certo, hein, Ronaldo?
6: Ah, tá certo, jogador do Glória,
1: tá pegando lá,
6: Glória lá pra fazer o corte, olha lá.
5: Oi.
1: Agora sim, irmão.
5: Agora sim,
1: saudade,
5: tudo certo.
1: Que eu tava de ti, cara, barbaridade, achei que eu tinha perdido meu
5: tudo
1: colega.
5: Bem aí, tudo bem.
1: Tudo ótimo. Tem a bola dominada, a equipe do Santa Cruz no meio de campo. Vamos ver o jogador da camisa do número 15, é o Benhur, bateu pro gol. Esta bola sem perigo algum, mas o goleiro Jackson dá uma apagada geral ali, Betão.
6: Pelo seguinte, não é? O Alisson Mira perdeu essa bola aqui no setor de meio de campo, ele estava de costas para a marcação, foi desarmado e deu o contra-ataque para a equipe do Santa Cruz. É isso que eu estou dizendo, o Glória tem que cuidar o contra-ataque. Os jogadores perdem a bola no meio de campo e proporcionam o quê? Proporcionam o contra-ataque da equipe adversária. Glória está segurando esse resultado de 0-0. É um mau resultado? Não é um mau resultado. Empate fora de casa contra um adversário que vai lutar até o fim para também conseguir a classificação. É importante para a equipe do Glória, porque o Santa Cruz joga em casa, quem tem que vencer é o Santa Cruz, e o Glória tá aí segurando esse 0-0.
5: Me deslocando aqui pra pegar essa jogadores.
1: Tá bem então. Olha aqui o Biteco, boa bola pelo lado direito, deixou o marcador no chão, botou a bola pra dentro da área, vem rasteirinha, mas volta então para Marcão. Marcão não pode perder aí, Marcão, e não perdeu. Nossa senhora, isso aí é pra expulsão, meu Deus do céu. Meu Deus, 25 amarelo para o Babi. 6 minutos de acréscimo, Betão. Já estamos esgotando o tempo regulamentar, teremos mais 6. Amarelou para o Babi, que deu uma entrada criminosa ali no Marcão.
6: É, a entrada feia, realmente. Os jogadores estão se prometendo desde o começo do jogo, né? E o Babi entrou agora sem bola no jogador da equipe do Glória, que era cartão vermelho. Mas olha, está no finalzinho do jogo, o jogador deu cartão amarelo apenas para o jogador do Santa Cruz. A falta pertence à equipe do Glória, já na intermediária, no campo de ataque. O Glória tem que cuidar, não pode subir todos os zagueiros. Tem que ficar alguém aqui atrás, hein? Tem que cuidar isso aí, esse contra-ataque rápido do Santa Cruz também.
1: E aqui tem uma cobrança de falta, Glória, no apagar das luzes, hein? Quem sabe no finalzinho. Alô, tio Zé Guedes, eu vou te dar esses minutos de desconto aí como margem de erro, meu irmão. Porque eu tô achando que vai sair agora. Vai sair agora o gol do Glória. Germano faz um sinal por ali. Ele bota essa bola sem peso lá pra dentro da área. Cortou a marcação. Voltou ali. Não. Aí tu tem que esperar, se acalmar. Era o jogador Vitor, número 14. Ele tinha uma opção do lado esquerdo dele, tinha opção do lado direito. Ele podia dominar, não tinha marcador nenhum dentro da área adversária. Me dá um balão desse jeito ali. Ô, Vitor. Entrou 17 aqui, Ronaldo, no lugar do 7.
5: Camisa número 17, o jogador que é o Fred, pro 7, saindo Tuninho. 17, Fred, pro 7, Tuninho. Final de jogo aqui no Estádio dos Plátanos.
1: Saiu o Tuninho, chatinho. Alô, meu amigo Ivan Marcel, Estela, Jéssica, ali no bairro Santa Terezinha. Grande abraço, obrigado pela companhia, obrigado pela audiência.
6: Parente a parente.
1: Não comece. A bola colocada pela linha lateral, favorecendo a equipe do Glória. Será que ainda tem Cuca lá, senhor? Botada essa bola de lado ali, ficou no meio do gramado para o jogador número 17, que é o Alan. Alan tentou, não, errado, erradíssima a jogada do Alan, porque quase comprometeu todo o sistema e ainda pode comprometer. Olha lá o perigo! E aí o Jackson saiu, Betão. Não pode, hein?
6: Estou falando, contra-ataque não pode perder essas bolas no setor de meio de campo. Deu o passe para o adversário, proporcionou o contra-ataque. A sorte que o jogador do Santa Cruz errou. Tocou muito forte. O Jackson mais uma vez saiu da meta. Já vou dizer o seguinte, está faltando 2-3 minutinhos para terminar. Vou escolher o Jackson, o melhor jogador do Glória.
1: É, o Jackson o melhor jogador, também na minha opinião.
6: Pelas defesas, pelas saídas de gol, pela segurança que ele dá à equipe do Glória.
5: Concordo com vocês.
1: Mas eu acho que vale uma menção honrosa pro Wilson Júnior também, né?
6: Também. Germano também foi bem.
5: Também gostei do Diego Rocha, camisa número 4, viu?
1: Gostamos de todos, então, né? Pra ficar bom pra todo mundo. Tem a bola dominada aqui, Biteco pelo lado direito. Ele vem pra cima. Eu vou te dizer, eu achei o Biteco, né?
6: Melhor,
1: o Ares.
6: É, melhor, né? Verdade.
1: Entrou
6: mas
1: bem.
6: Mas foi o titular da equipe.
1: Mais agudo, né? Mais agudo.
5: É que ele foi um dos últimos a chegar, né, Neto? Não conseguiu aproveitar muitos os treinamentos. Ele estava disputando o Campeonato Brasileiro da Série D. Então é normal que ele vá se habituando.
1: Olha aí, aqui, vamos ver a escapada do Biteco pelo lado direito. E agora, professor, o Bandeira marcou. Se não é o Bandeira a marcar, o juiz não ia marcar aqui.
5: Foi falta claríssima, né? E ele merecia um cartão.
1: Sim, matou o contra-ataque do
6: Glória. Pelos critérios dele, não é, Ronaldo? Merecia também um cartão.
5: Merecia um cartão, que era um contra-ataque importante pro Glória.
6: Verdade.
1: Merecia um cartão o juiz, né? Pelo amor de Deus. É. 40, desculpa, Ladinho, eu disse que eu não ia falar.
6: Esse hoje é o Nicolas das Almas, o seu juiz. Nicolas das Almas.
1: Ai, meu paizinho das almas. Esta bola, 48. Nós vamos a 51. Tem uma falta, o Glória, o Germano sabe como poucos como fazer essa cobrança aí. No apagar das luzes. Tem mais uma chance, o Glória. Tem mais uma chance, o Leão da Serra, para voltar com 3 pontos na bagagem para Vacaria. Porque é longa essa viagem, uma barbaridade. E eu vou feliz da vida com essa vitória que o Glória vai construir agora. Germano botou para dentro da área. Tira por ali a marcação. Voltou, Biteco, de cabeça, botou para de frente. Marcão, boa bola, vai pintar o gol do Glória. Não! Pegou, goleiro Rodrigo Mabá! Se o Jackson tinha feito um milagre no primeiro tempo, Rodrigo Mamá salva o Santa Cruz, porque o Leilão ia botar essa bola no fundo da rede, Ronaldo!
5: Olha aí o Santa Cruz.
1: Com a bola dominada lá pelo lado direito, Bandeira de escanteio, tentou para dentro da área, ali a triangulação vai para fora, é tua, Ronaldo.
5: O Leilão invadiu a área de frente para o goleiro Rodrigo Mamá, que fez uma defesaça, só tem um nome para isso, milagre do Jackson no primeiro tempo e milagre do Rodrigo Mamá no segundo tempo. Um jogo parelho, um jogo equilibrado, tinha que terminar assim, é com uma grande oportunidade para cada lado, Neto.
1: É, Betão.
6: oportunidade que o Glória teve no jogo, hein? Marcão entrou na cara do goleiro, acho que ele chutou fraco. Se ele tenta encobrir, ele fazia o gol. Rodrigo Mamá saiu por baixo e fez a defesa, Rodrigo Mamá, salvando a equipe do Santa Cruz.
1: Pecado que caiu, né? Claro, para quem estava no lance, né? Mas era um jogador de defesa, né? Daqui a pouco você cai no Wilson Júnior, cai no Mira, né? Talvez pudesse ter sido outra história. 50 minutos, entramos no minuto final. Arremesso lateral favorecendo a equipe do Glória. Lá na linha de fundo, Germano. Vamos lá, Germano. Espertíssimo, Germano. Tá bem demais no jogo, Germano, hoje também. Bateu esta bola lá, escanteio favorecendo o Glória no minuto final, Ronaldo.
5: Vai, até o presidente desce pra área agora.
1: Mas não precisava também, né?
6: Mas tem que cuidar o contra-ataque. É. Alguém tem que ficar aqui atrás.
5: Acho que vai acabar, hein? Né? Depois o lance acaba já, né?
6: Vamos ver.
1: 50 minutos e 32 segundos. Escanteio, é o último lance. Vamos lá, Germaninho. Vamos lá, Germaninho, sou mais você. Vai colocar essa bola com capricho pra dentro da área. Vai pintar o gol do Glória. Cabeceio pra fora. Pra fora e vai terminar. Não há tempo para mais nada. Fim de papo no Estádio dos Plátanos em Santa Cruz do Sul. O Glória estreia na Série A2 2026. Empatando com o Santa Cruz pelo placar de 0 a 0, Ronaldo Pontel. Certo, então.
6: Guardar o Ronaldo aí com a reportagem, mas foi um empate, não é Aldoir, não é Neto, empate. O Glória no segundo tempo, depois dos 25 minutos, o Glória entrou no jogo. Eu disse a palavra umas 3, 4 vezes, o Glória entrou no jogo.
5: Alô?
6: Pois não?
1: De repente, se quiser vir vindo mais pra cá, Ronaldo, acho que ajuda.
6: Eu já pega o treinador aqui também. Já foi lá o Igor.
1: Mais pra cá, irmão. Pra cá. Não vai dar.
6: Não,
1: né?
6: Vai dar.
1: Nós não estamos lhe ouvindo, companheiro. Mais pra cá.
6: Tá, mas vamos, enquanto isso, deixa eu analisar enquanto o Ronaldo toma posição lá, porque o vestiário, só para os torcedores que estão acompanhando o trabalho da Rádio Fátima, o vestiário fica lá do outro lado, o vestiário da equipe visitante. Vamos dizer, lá em Vacaí. Pois não.
5: Vamos ver se aqui eu consigo. Né, o técnico William Campos vai saindo, daqui a pouquinho a gente vai conversar com ele, fazer uma avaliação do jogo, né, do empate em 0-0. Vamos esperar os atletas do Glória saindo aqui também, vamos nos posicionar aqui para conversar com os jogadores. Primeiro vem saindo o Wilson Júnior, quero ver se consigo conversar aqui com o Wilson Júnior. Tá fazendo sinal que não, porque o fiscal ali fica no meu pé, né, eu não posso entrar no gramado. Wilson?
1: Mas já acabou.
5: Esse jogo. Empate em 0-0, primeiro jogo do Glória.
7: Boa tarde. Cara, a estreia é complicada, fora de casa, todo mundo meio que se conhecendo ainda, mas foi um empate importante. A gente sabe que qualquer empatezinho fora de casa, lá na frente pode, espero que não, mas pode fazer diferença. E agora a gente vai para a nossa casa, tentar ganhar esses 3 pontos que vai ser muito importante.
5: Perfeito, tá aí, né, o Wilson Júnior, camisa número 7 do Glória, que fez uma boa partida, uma boa estreia aqui em Vacaria. Vamos ouvir o Jarro, camisa número 11 do Glória. Jarro, e esse primeiro jogo do Glória, tudo somado, uma estreia importante, um empate fora de casa com um resultado importante, né?
8: Ah, o importante era pontuar fora de casa, a gente sabia que ia ser um jogo muito difícil, né, para a circunstância do jogo, estreia para todo mundo, né, não foi um jogo bonito de se ver, mas que vale é pontuar fora de casa. A gente sabe que a gente tem um jogo muito difícil agora dentro de casa, a gente vai demorar um pouquinho para pegar um ritmo aí, então a gente tem que sempre procurar pontuar, né, melhorar cada jogo. Então hoje já foi um aprendizado de como é que vai ser um campeonato, um jogo difícil na casa do adversário, onde, né, onde a gente podemos dizer que no final do jogo ali, a gente perdemos de ganhar, né, no final do jogo, mas agora é descansar e já preparar que quarta-feira a gente tem um jogo muito importante dentro de casa, e dentro de casa tem que ser diferente, temos que corrigir os erros e fazer um excelente jogo e sair com a vitória.
5: Obrigado ao Jarro conversando com a gente. Eu vou pedir pro Vitor Lotti se deslocar comigo por aqui pra gente bater
1: um papo. Pouca vergonha, eu vou ter que contar, viu?
6: A nossa SEG também tem que se manifestar a respeito desses
1: fatos. A SEG não faz nada.
6: O repórter não pode entrevistar o jogador depois do jogo.
5: Deixa eu conversar aqui com o Vitor.
1: Só sabe cobrar mensalidade, gente.
5: Só vou falar aqui com o Vitor Lotti enquanto a gente se dirige aqui pra fora do gramado. Vitor, esse primeiro jogo do Glória, empate em 0-0, um resultado tudo somado, importante, uma estreia fora de casa difícil e leva um ponto pra Vacaria.
9: Uma boa tarde a todo mundo, né? Sempre é bom somar fora de casa, né? Importante, já entramos com um ponto, que era do empate, saímos com ele. E isso aí, pro restante do campeonato, vai somar muito na nossa jornada aí.
5: Perfeito, obrigado, Vitor. Sucesso. Tá aí o Vitor lá, então, conversando com a gente também, aqui na tua Rádio Fátima. Eu vou tentar...
1: Ô, Ronaldo.
5: Oi.
1: Tu não pode estar dentro de campo.
6: Pode, ó.
1: Mas o Sidney Andrade está aqui dentro de campo. Pode amarelo aqui.
6: Então, tudo bem, né? Não, mas é. Não, mas nada com
5: essa alegria.
1: Nada, não, tô
6: nada
1: brincando.
6: Contra o pessoal da imprensa daqui, mas o pessoal que pode, né?
5: Mas é que, pá, parece que a rádio que leva o futebol gaúcho, né? Mas a rádio tudo
6: do interior,
5: bem.
6: Cara. Sem as rádios do interior, não existiria futebol no interior do estado.
5: Eu vou tentar aqui onde eu tô aqui, quero ver. Aqui onde eu tô aqui tá tudo certo, né?
1: Aí tá bom.
5: Tá, beleza então. Vou mexer um pouquinho aqui, aqui tá tudo ok, né?
1: As rádios elas serviam só na época da pandemia, né? Que ali daí não tinha o que fazer, né? Eles tinham que dar valor pras rádios, né? Daí passou, ninguém lembra mais.
5: Não, e que atrapalha eu vou fazer final do jogo.
1: Ah, pelo amor
5: tá
1: de Deus.
5: Tá todo mundo,
1: né?
5: Ali dentro do gramado, ó. Tá todo mundo ali conversando.
1: Mas é que é os minutos de fama que o cidadão tem ali, né? Porque é a hora que ele pode dizer que ele é importante, né?
5: Deixa eu conversar aqui, Neto, rapidinho com o Alan Christian também. Fazendo a sua estreia no Glória. Alan, e esse primeiro jogo, um empate fora de casa, um resultado importante pro Glória?
10: Boa tarde. É, fizemos um resultado importante aqui, tiramos o empate, né? Agora é continuar trabalhando, treinando para poder arrancar os 3 pontos lá em casa.
5: Perfeito, obrigado ao Alan Christian, também atleta do Glória, camisa número 17, que vai entrando aqui no vestiário, né? A gente aguarda o Diego Rocha também sair. Aqui está se deslocando para fora do gramado. Vamos bater um papo aqui com o Diego Rocha também. Fez uma grande partida hoje. Diego, e esse empate em 0-0, um resultado importante para o Glória na estreia fora de casa?
10: Cara, de um excesso é muito parelho, né, cara? O importante é estar pontuando, ainda mais esse ponto fora de casa aí eu tenho certeza que vai ser muito válido para nossa sequência. E agora nós temos um compromisso também, um adversário muito difícil dentro de casa, e agora nós voltar a descansar e pensar no passo fundo na quarta-feira.
5: Perfeito, vamos ouvir o Jackson aqui, também uma das grandes figuras do Glória no jogo.
11: Jogo disputado, bola parada e truncado, bastante bola direta, feliz ali em poder fazer uma defesa já no primeiro tempo para manter o placar. Agora tivemos a bola do jogo também, o Mamá fez uma grande defesa, né? Até nós brincamos ali, o jogo dos goleiros hoje. É isso aí, seguir trabalhando em busca da vitória no meio da semana agora.
5: Valeu. Perfeito, tá aí o Jackson, né? Grande nome do Glória no jogo, fez uma grande defesa aí, salvou o Glória e agora toda a equipe do Leão da Serra já está dentro do vestiário, que aguarda o técnico William Campos.
6: Quer movimentar o Aldoir lá, Neto?
1: Pode ser, né, Betão?
6: É.
1: Vamos lá então, Aldoir, para adiantar aí a sua parte, enquanto o Ronaldo aguarda o professor William Campos.
2: Terminou lá na Vila Olímpica em Gramado. Gramadense 0, Veranópolis 1, gol do Ítalo Barbosa, marcado aos 40 segundos de partida. Portanto, Veranópolis somou seus primeiros 3 pontos na tabela de classificação da Série A2 da divisão de acesso. Glória e o Santa Cruz vem em seguida com 1 ponto. E agora, daqui a pouco, às 5 horas da tarde, já está começando no estádio do Montanha dos Vinhedos, lá em Bento Gonçalves, o Esportivo enfrentando a equipe do Guarani de Venâncio Aires, completa a rodada de hoje da divisão de acesso. Amanhã teremos mais os seguintes jogos na divisão de acesso do Campeonato Gaúcho. 3 da tarde, o Brasil de Farroupilha enfrenta o Aimoré nas Castanheiras. O Brasil de Pelotas enfrenta o Gaúcho, lá no Bento Freitas. No estádio Vermelhão da Serra, no estádio Vermelhão da Serra, o Passo Fundo recebe a Apafute. União Frederiquense na Arena recebe a equipe do Bagé. E na Alve Azul, lá em Lajeado, às 13h30 da tarde, a equipe do Lajeadense recebe o Pelotas para completar a primeira rodada da divisão de acesso de 2026. Amanhã nós teremos também aqui em Vacaria a 5ª rodada do Campeonato Amador da Série A. No campo do Simba, 1h30 da tarde, o Cristal enfrenta o Águia Tricolor. 13h30, Cavaleiros e Arsenal. No campo do Cristal, 1h30 da tarde, São Caetano A contra Chico Mendes. Depois tem Tigres contra Ponte Preta A. E no campo do Brasil, o Rio Branco em 1h30 recebe a equipe, enfrenta a equipe do Atlético Imperial. E o Real Madrid enfrenta o Borrachos a partir das 13h30 da tarde no campo do Brasil. Jogos de amanhã do Campeonato Amador Série A. O Glória volta a campo agora na quarta-feira, 5 de agosto, a partir das 19h, no Altos da Glória, enfrentando a equipe do Passo Fundo. E amanhã estaremos acompanhando aqui pela Copa do Brasil, a partir das 6h da tarde, Mirassol e Grêmio. Na sequência, 19h30 da noite, tem Internacional e Corinthians. Ainda tem Palmeiras e Fortaleza, Chapecoense e Cruzeiro, completando a rodada de amanhã da Copa do Brasil, Ronaldo.
5: Primeiro técnico, William Campos.
12: Depende, eu acho que pelo segundo tempo, nós perdemos bola final ali. Claro que o Jacques também, no primeiro tempo ali, tinha feito também uma defesa importante. Mas essa no final do jogo aí era praticamente selava, né, a vitória. E tivemos um jogo competitivo. Primeiro tempo ficou um jogo mais direto, né? Até também o campo tá um pouquinho a bola viva. Mas depois do segundo tempo, a gente conversando no intervalo, né, passamos algumas umas orientações ali para a gente poder tentar jogar, botar um pouquinho mais a bola no chão. E conseguimos, né, principalmente no segundo tempo. Não criamos tanta chance, mas conseguimos chegar no último terço ali, com situação de cruzamento e a competição. Acho que precisamos valorizar esse um ponto. Não vai ser fácil vir aqui tirar ponto do Santa Cruz, como também vai fora. E, então, o campeonato é isso. Acho que é importante que a gente foi competitivo, organizado. Tiveram uma situação ou outra ali que a gente precisa corrigir, mas muito o Santa Cruz, muito bola direta, né? Situação de contra-ataque, a gente tinha alertado, e por conhecer o Carlos também, gosta, né, dessa característica. E também a bola parada, né? Então, o nosso entrou também, tivemos oportunidade de cabecear. É um início ainda, né? Claro que ainda falta bastante situações para a gente evoluir, melhorar. Falta jogadores ainda para chegar também. Acho que por tudo aí que envolve, eu fico que a gente ganhou um ponto aqui e valorizasse um ponto na competição.
13: Professor, que mais? Estreia.
12: Acho que fomos uma equipe organizada o tempo.
6: Essa situação, nós estamos falando, na vestiário do Guarani ficar lá do outro lado.
12: Não podia. Bola. O Jean ali, lateral deles, né, que ataca bem a bola. Por mais, a gente foi tranquilo, né, não sofremos muito. Aquela defesa de uma bola parada ali, que a bola veio curta no Jacone, não conseguiu afastar para longe, né. E o centroavante dele desviou, já que fez uma bela defesa. Então, no segundo tempo, novamente, nós dominando, né, tentando impor, tentando jogar. Ainda falta, claro, algumas situações, e a gente vai seguir trabalhando agora, não com tanto tempo, mas conversando e mostrando no vídeo, e é bom que né, vai pegando confiança, os atletas vão crescendo, vão também entrosando, né? A gente sabe que temos bons jogadores, mas falta ainda entrosamento, ainda não tem tanto tempo assim, né? Tivemos dois jogos treinos e nem todos estavam também. Mas o importante era isso, a gente ser competitivo, foi o que eu falei no vestiário. A gente entrou no vestiário ali, estava todo mundo extenuado, cansado, porque se entregou, né? Então isso é importante. O resultado a gente não controla, como sempre falo, mas a entrega tem que ser essa aí daqui para mais sempre.
6: É o Ronaldo Pontella, está ouvindo o treinador do Guarani, o Igor Campos, né?
14: E aqui... Em muitos momentos, como foi, por exemplo, na primeira metade do...
6: Eu repito, o vestiário do Guarani fica do outro lado, como se fosse lá no estádio de Alto da Glória, o vestiário do Guarani ficaria lá no campo suplementar. Então fica muito distante e tem cerca também, tem arame, esse negócio todo.
1: Tá dando bastante interferência.
6: Interferência também, né?
12: E que não adianta só encostar e dois não terem a característica, né? Mas tem os jogos treinos, mesmo não ganhando, e hoje aqui também, novamente. Só que a divisão da Sérgio a gente conhece, às vezes vai... que não vai proporcionar isso, vai estar chuva, barro, né? Acho que o importante é a gente conseguir se adaptar. E sentindo o jogo, como foi o primeiro tempo, né? A gente tinha essa ideia de dar um pouquinho a bola pro Santa Cruz, ver o que eles iam criar e a gente transitar, e tivemos isso no início do jogo, né? Era 15, 20 minutos, né? O Santa Cruz não tinha passado do meio e a gente conseguindo chegar, né? Com as situações do Mira aqui, finalizando, do Tony... Então, acho que a estratégia que a gente trouxe para cá deu certo. E depois, segundo tempo, sim, a gente soltou um pouquinho mais e deu mais liberdade para jogar. Mas como eu falei, é nós nos adaptarmos jogo a jogo. Acho que a competição exige isso e vai ser importante.
0: Obrigado, professor. William Campos conversando com a gente, né? Então, falando um pouquinho aí sobre como foi o jogo de hoje, como foi o Glória na estreia da divisão de acesso. Somado, né? Tudo somado, o Glória conseguiu um excelente resultado. Também informando aqui que o Glória, a equipe sub-17 do Glória, conseguiu um bom resultado, venceu por 4-0 na estreia, gols do Samuel também, dois gols do Samuel, gol do Pablo e um gol contra. Glória vencendo então por 4-0 na estreia do sub-17-2, um jogo que foi disputado em Antônio Prato, lá contra a equipe do Marau. Glória sub-17 também, né? Então estreando com vitória aí no gauchão sub-17-2. 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E o sol vai aparecendo com força aí nesse finalzinho de tarde aqui em Santa Cruz. Neto e Betão.
1: Ronaldo, obrigado. Quarta-feira falamos lá no Altos da Glória.
0: Estaremos lá para o segundo jogo do Glória contra a equipe do Passo Fundo. A gente conversava, e os nossos ouvintes, né, as equipes
5: favoritas, que tem o maior investimento aí na divisão de acesso. O pessoal sempre comenta muito as duas equipes de Pelotas, né? O Passo Fundo, União Frederiquense, depois aparece o Glória por aí. Então, é um jogo. Quarta-feira, sem dúvida nenhuma, tem mais uma pedreira lá em Passo Fundo. Tua Rádio Fátima vai estar acompanhando.
2: Vacaria.
5: É isso aí, lá em Vacaria, compra o Passo Fundo e a tua Rádio Fátima vai estar acompanhando.
1: Venha vindo, irmãozinho, pode vir que agora tá liberado, né? Certo? O fiscal não vai ficar até as 8 da noite cuidando aí.
5: De certo não, né?
1: Pelo amor de Deus.
5: Agora tá melhorando. Aqui os jogadores então, do tá. Glória seguem, os que não entraram em campo fazem aquecimento nesse momento e daqui a pouquinho começa a viagem de retorno para Vacaria, nossa viagem também.
1: Se controle, Silvio. Tá bueno então. Obrigado, Ronaldo Pontel, pelo trabalho no gramado. Bertão Carneiro, seu recado final, depois desta estreia, um empate sem gols do Glória com o Santa Cruz. Mas é importante que vimos o que o técnico William Campos também viu, né? Ou melhor, ele viu o que a gente viu, né? Porque nós já, ao longo do jogo, havíamos já dado a opinião, né? Bateu com o que a gente falou, a intenção do professor ali ao final do jogo.
6: É verdade, Neto. O treinador William Campos é. Entrevista agora, final do jogo, para o Ronaldo Pontel, não é aquilo que a gente já vinha dizendo durante todo o jogo. E ele disse também, o goleiro do Glória também, o Jackson, quando foi entrevistado no final do jogo pelo Ronaldo, disse, olha, foi um jogo de dois goleiros. Os dois goleiros fizeram as duas defesas principais do jogo, nas duas oportunidades que as equipes tiveram. O jogador da equipe do goleiro do Glória, o Jackson, fez a grande defesa do primeiro tempo e o Rodrigo Mamá fez a grande defesa já aos 50 minutos do segundo tempo, que era para o Glória matar. O jogador do Glória, Leigo, entrou sozinho na pequena área, dominou e bateu fraco no chão. O goleiro da equipe do Santa Cruz fez a defesa. Eu acredito, se ele bate por cima do goleiro, ele teria a chance, a oportunidade de fazer o gol. Mas é naquela hora ali que tu tá louco para chutar, tá louco para fazer. Então é isso aí, minha gente. O Glória foi guerreiro, isso a gente pode dizer. Uma equipe que pega, como a gente diz no futebol, que pega e pega muito, realmente. Chega junto. E o Glória, no segundo tempo, melhorou com as mudanças que o treinador fez. O Biteco, lateral direito, entrou muito bem no lugar do Ares, aqui na lateral direita. O Biteco entrou muito bem. Já deu pra gente sentir que o Biteco vai ser titular nessa equipe, porque é um jogador que ele não fica somente atrás. Ele avança, ele vem aqui na linha de fundo e faz o cruzamento. E o Germano iniciou na lateral esquerda, foi até metade do segundo tempo na lateral esquerda, marcando o principal jogador da equipe do Santa Cruz, que era o Tunico, né? Tuninho, não é? E o Tuninho teve que sair no segundo tempo, metade do segundo tempo saiu. E o que o treinador do Glória fez então? Ele retirou o Germano da lateral esquerda e colocou o Germano na ponta esquerda e tirou um atacante, colocou mais defensor na equipe do Glória. E o Germano pelo lado esquerdo, duas oportunidades o Germano teve, fez o cruzamento. O Alisson Mira não conseguiu chegar a tempo, a zaga cortou. Na outra, o Germano explodiu a bola, bateu na zaga já dentro da área pequena e foi pela linha de fundo. Então, realmente, jogadores que apareceram nessa equipe do Glória, nessa estreia, nesse 0-0 contra o Santa Cruz. O goleiro Jackson, o jogador Diego Rocha, também no setor defensivo, também foi bem. O Germano, na lateral esquerda, foi bem e depois foi melhor ainda quando foi para o ataque. E o Biteco, que entrou no segundo tempo. O meio de campo do Glória é um meio de campo de marcação, um meio de campo de chegada com o Marcão e com o Leigo, jogadores que chegam. E o ataque do Glória, o Neto gostou, o Silvio também gostou muito do Wilson Júnior, que corre muito, do jogador Tony Júnior também, que chega junto, não é? Do Alisson Mira, a bola tem que chegar para o centroavante, a bola tem que chegar para ele poder fazer o gol. O Jarro também, o Jarro apareceu pouco, mas também é um homem de forte marcação, que recua para ajudar a defesa, não é? É um jogador experiente, é o capitão da equipe do Glória. Então devemos dizer o seguinte para o torcedor do Glória: olha, Glória deu o primeiro passo. O ideal seria vencer fora de casa para somar os 3 pontos. Mas o empate, somando 1 ponto fora de casa, desde que na quarta-feira o Glória faça o seu dever de casa. Desde que ele vença o Passo Fundo em Vacaria. Aí esse resultado aqui de Santa Cruz foi um bom resultado. Agora, se tiver um outro resultado, um empate ou uma derrota, aí esse resultado aqui de Passo Fundo é ruim. Esse resultado aqui de Santa Cruz do Sul é ruim. Então é importante realmente que o Glória faça a sua parte. É um campeonato de tiro curto, minha gente. É jogo sábado, domingo, quarta, sábado, domingo. Glória hoje saiu aqui de Santa Cruz com as melhores oportunidades para marcar. Poderia ter vencido o jogo. Resultado 0-0, 1 ponto para cada lado. Agora tem o Glória. Quarta-feira, 19 horas, no Estádio Alto da Glória. Por quê? Porque o Glória é Vacaria. Glória representa a Vacaria e o torcedor de Vacaria é Glória. É o dia de comparecer no Estádio Alto da Glória na quarta-feira, levando o seu radinho e acompanhando a nossa Rádio Fátima. Quarta-feira, direto no Estádio Alto da Glória, para somar 3 pontos contra a equipe do Passo Fundo. Aí sim, dar um salto na competição, Neto Ferreira.
1: É isso que nós queremos, é isso que nós esperamos. Quarta-feira é o nosso encontro, 7 horas da noite, ali no Estádio Altos da Glória. Aldoir Santos, já fechamos aí da sua parte, ou tem mais algo diferente a acrescentar pra gente, Aldoir?
2: Em andamento, no Estádio da Montanha dos Vinhedos, o Esportivo estreando também nesta edição da divisão de acesso com o Guarani de Venâncio Aires por 0-0 placar, jogo que está em andamento, começou agora há pouco lá em Bento Gonçalves, Esportivo 0, Guarani 0.
1: Valeu, Aldoir, um abraço, até quarta-feira.
2: Até quarta-feira no Altos da Glória.
1: Desta forma estamos, pode ir, fica à vontade. Desta forma estamos colocando um ponto final na jornada esportiva.

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Desta forma, colocamos um ponto final na jornada esportiva de hoje, agradecendo a todos pela parceria. Obrigado ao Ronaldo, ao Betão, o Aldoir, o Silvio, o Alexandre, toda a nossa equipe envolvida para trazer a você as emoções do primeiro giro, a primeira volta da divisão de acesso. Quarta-feira é o reencontro com o torcedor. Esperamos um grande público no Altos da Glória para dar aquele empurrão, para dar aquela força, porque a gente viu hoje um time que tem capacidade de evoluir, tem capacidade de decidir uma competição. Para isso, ele conta contigo na arquibancada. Um grande abraço, um ótimo restinho de final de semana a você, torcedor da minha terra. Tchau!

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1: 5:17.
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1: 23 graus.
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1: 5:37.
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1: 23 graus.
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2: 5:59.
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0: 22 graus.
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1: 6:16.
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0: Valeu, Xande. Valeu, Porto do Sol.
1: Valeu, Cor da Serra. Um abraço.
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4: Seis horas e 35 minutos.
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21 graus. 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
1: A oração do Santo Terço, o terço de hoje, será rezado nas seguintes intenções por todos os sócios do Clube da Amizade, pelos falecidos Maria dos Anjos Meireles da Rosa, Rudimar Meireles da Rosa, a pedido de Antônio Mendes da Rosa, Iracema Zardo Vargas, a pedido da família, Romualdo Antônio Perissari, a pedido da esposa Nelva e filhas, Maria Meren de Cate Deon e Zeneide Deon, a pedido da família, Terezinha Gonçalves Viega, a pedido de Nadir Viega, Santo Viega e Genita Pereira Viega, a pedido da família, João Alves Macedo, a pedido de Lair, Dorotília Alves Maciel e João Maciel de Vargas, a pedido de Lair, Afrano Escolar, a pedido dos familiares e amigos, por todas as almas, a pedido de Lair, para as famílias Salomão e Boff, a pedido da família, Mário Mesa Vila e Lourdes Carraro, a pedido de Tito, José Viadrigo, a pedido dos familiares e amigos, Juventino Vieira e Emília Borges, a pedido de Marilda, Bruna da Silveira Vieira, a pedido de Marilda, Maria de Lourdes Siqueira Borges, a pedido de Cirlei, família, Renato Silveira Borges, a pedido de Cirlei, para todos os da família Lisboa, Silveira e Borges, para a família Pedroso de Moraes, a pedido de Italina, Amarolindo Pedroso de Moraes, a pedido da esposa Italina, Nossa Senhora Aparecida e Nossa Senhora do Rosário de Fátima e São João, pelas graças alcançadas, a pedido de Italina, Libra Nunes, a pedido de Italina, Santo Expedito, Nossa Senhora das Graças, Nossa Senhora de Fátima, e São Francisco de Assis, a pedido de pessoa devota. 25º ano de falecimento de Zumira Furlim Giaconelli, a pedido da família. 3º ano de falecimento de Moacir Zafonato, a pedido da família. 13º ano de falecimento de João Setembrino, a pedido da esposa Alice Dias e família. 1º ano e 6º mês de falecimento de Leontina de Lima Pinheiro, a pedido de Marley Pinheiro e família. 1º ano de falecimento de Maurília Cervelim Comparim, a pedido da filha Nelva. 41º ano de falecimento de Ângelo Boff, a pedido da família. 5º ano de falecimento de Marilene Jardim Vanazzi, a pedido do esposo Nadir Vanazzi e família. Terço a Nossa Senhora da Saúde, Nossa Senhora das Graças, Nossa Senhora de Fátima, Santa Rita, Santo Antônio, São Cristóvão, São Francisco de Assis e São Judas Tadeu, a pedido de pessoa devota. Unidos pelas ondas do rádio, vamos ao Santo Terço na tua Rádio Fátima.

0: Em nome do Pai, do Filho e do Espírito Santo. Amém. Creio em Deus Pai Todo-Poderoso, Criador do céu e da terra, e em Jesus Cristo, seu único Filho, nosso Senhor, que foi concebido pelo poder do Espírito Santo, nasceu da Virgem Maria, padeceu sob Pôncio Pilatos, foi crucificado, morto e sepultado, desceu à mansão dos mortos, ressuscitou ao terceiro dia, subiu aos céus, está sentada à direita de Deus Pai Todo-Poderoso, de onde há de vir a julgar os vivos e os mortos. Creio no Espírito Santo, na Santa Igreja Católica, na comunhão dos santos, na remissão dos pecados, na ressurreição da carne, na vida eterna. Amém.
1: Ave Maria, cheia de graça, o Senhor é convosco. Bendita sois vós entre as mulheres, e bendito é o fruto do vosso ventre, Jesus.
2: Santa Maria, Mãe de Deus, rogai por nós, pecadores, agora e na hora de nossa morte. Amém.
1: Ave Maria, cheia de graça, o Senhor é convosco. Bendita sois vós entre as mulheres, e bendito é o fruto do vosso ventre, Jesus.
2: Santa Maria, Mãe de Deus, rogai por nós, pecadores, agora e na hora de nossa morte. Amém.
1: Ave Maria, cheia de graça, o Senhor é convosco. Bendita sois vós entre as mulheres, e bendito é o fruto do vosso ventre, Jesus.
2: Santa Maria, Mãe de Deus, rogai por nós, pecadores, agora e na hora de nossa morte. Amém.
1: Glória ao Pai, ao Filho e ao Espírito Santo.
2: Como era no princípio, agora e sempre. Amém.
3: No primeiro mistério gozoso, o anjo Gabriel anuncia a Maria que ela seria a mãe de Jesus, o Salvador. A jovem Maria acolhe o anúncio do anjo. O amor de Deus se debruça sobre a vida humana. Deus continua convidando a muitos para a vida religiosa e sacerdotal. Rezamos para que, como Maria, respondam sim a Deus e sejam perseverantes na vocação. Pai nosso que estais no céu, santificado seja o vosso nome. Venha a nós o vosso reino, seja feita a vossa vontade, assim na terra como no céu.
0: O pão nosso de cada dia nos dai hoje, perdoai as nossas ofensas, assim como nós perdoamos a quem nos tem ofendido. E não nos deixeis cair em tentação, mas livrai-nos do mal. Amém.
3: Ave Maria, cheia de graça, o Senhor é convosco. Bendita sois vós entre as mulheres, e bendito é o fruto do vosso ventre, Jesus.
0: Santa Maria, Mãe de Deus, rogai por nós, pecadores, agora e na hora de nossa morte. Amém.
3: Ave Maria, cheia de graça, o Senhor é convosco. Bendita sois vós entre as mulheres, e bendito é o fruto do vosso ventre, Jesus.
0: Santa Maria, Mãe de Deus, rogai por nós, pecadores, agora e na hora de nossa morte. Amém.
3: Ave Maria, cheia de graça, o Senhor é convosco. Bendita sois vós entre as mulheres, e bendito é o fruto do vosso ventre, Jesus.
0: Santa Maria, Mãe de Deus, rogai por nós, pecadores, agora e na hora de nossa morte. Amém.
3: Ave Maria, cheia de graça, o Senhor é convosco. Bendita sois vós entre as mulheres, e bendito é o fruto do vosso ventre, Jesus.
0: Santa Maria, Mãe de Deus, rogai por nós, pecadores, agora e na hora de nossa morte. Amém.
3: Ave Maria, cheia de graça, o Senhor é convosco. Bendita sois vós entre as mulheres, e bendito é o fruto do vosso ventre, Jesus.
0: Santa Maria, Mãe de Deus, rogai por nós, pecadores, agora e na hora de nossa morte. Amém.
3: Ave Maria, cheia de graça, o Senhor é convosco. Bendita sois vós entre as mulheres, e bendito é o fruto do vosso ventre, Jesus.
0: Santa Maria, Mãe de Deus, rogai por nós, pecadores, agora e na hora de nossa morte. Amém.
3: Ave Maria, cheia de graça, o Senhor é convosco. Bendita sois vós entre as mulheres, e bendito é o fruto do vosso ventre, Jesus.
0: Santa Maria, Mãe de Deus, rogai por nós, pecadores, agora e na hora de nossa morte. Amém.
4: Ave Maria, cheia de graça, o Senhor é convosco, bendita sois vós entre as mulheres e bendito é o fruto do vosso ventre, Jesus.
0: Santa Maria, Mãe de Deus, rogai por nós, pecadores, agora e na hora de nossa morte. Amém.
4: Ave Maria, cheia de graça, o Senhor é convosco, bendita sois vós entre as mulheres e bendito é o fruto do vosso ventre, Jesus.
0: Santa Maria, Mãe de Deus, rogai por nós, pecadores, agora e na hora de nossa morte. Amém.
4: Ave Maria, cheia de graça, o Senhor é convosco, bendita sois vós entre as mulheres e bendito é o fruto do vosso ventre, Jesus.
0: Santa Maria, Mãe de Deus, rogai por nós, pecadores, agora e na hora de nossa morte. Amém.
4: Glória ao Pai, ao Filho e ao Espírito Santo.
0: Como era no princípio, agora e sempre. Amém.
4: Ó meu bom Jesus,
2: perdoai-nos e livrai-nos do fogo do inferno, levai as almas todas para o céu e socorrei principalmente as que mais precisarem.
5: No segundo mistério gozoso, Maria vai às pressas visitar sua prima Isabel, que estava grávida de João Batista, o precursor de Jesus. O amor de Deus vai em auxílio de quem precisa. Rezemos pelas mães grávidas e pelas vidas que estão gerando em seu ventre. Pai nosso que está no céu, santificado seja vosso nome. Venha a nós o vosso reino, seja feita a vossa vontade, assim na terra como no céu.
2: O pão nosso de cada dia nos dai hoje, perdoai as nossas ofensas, assim como nós perdoamos a quem nos tem ofendido. E não nos deixeis cair em tentação, mas livrai-nos do mal.
1: Amém.
5: Ave Maria, cheia de graça, Senhor é convosco, bendita sois vós entre as mulheres e bendito o fruto do vosso ventre, Jesus.
0: Santa Maria, Mãe de Deus, rogai por nós, pecadores, agora e na hora de nossa morte. Amém.
5: Ave Maria, cheia de graça, Senhor é convosco, bendita sois vós entre as mulheres e bendito o fruto do vosso ventre, Jesus.
0: Santa Maria, Mãe de Deus, rogai por nós, pecadores, agora e na hora de nossa morte. Amém.
5: Ave Maria, cheia de graça, Senhor é convosco, bendita sois vós entre as mulheres e bendito o fruto do vosso ventre, Jesus.
0: Santa Maria, Mãe de Deus, rogai por nós, pecadores, agora e na hora de nossa morte. Amém.
5: Ave Maria, cheia de graça, Senhor é convosco, bendita sois vós entre as mulheres e bendito o fruto do vosso ventre, Jesus.
0: Santa Maria, Mãe de Deus, rogai por nós, pecadores, agora e na hora de nossa morte. Amém.
5: Ave Maria, cheia de graça, Senhor é convosco, bendita sois vós entre as mulheres e bendito o fruto do vosso ventre, Jesus.
0: Santa Maria, Mãe de Deus, rogai por nós, pecadores, agora e na hora de nossa morte. Amém.
5: Ave Maria, cheia de graça, Senhor é convosco, bendita sois vós entre as mulheres e bendito o fruto do vosso ventre, Jesus.
0: Santa Maria, Mãe de Deus, rogai por nós, pecadores, agora e na hora de nossa morte. Amém.
5: Ave Maria, cheia de graça, Senhor é convosco, bendita sois vós entre as mulheres, e bendito o fruto do vosso ventre, Jesus.
0: Santa Maria, Mãe de Deus, rogai por nós, pecadores, agora e na hora de nossa morte. Amém.
5: Ave Maria, cheia de graça, Senhor é convosco, bendita sois vós entre as mulheres, e bendito o fruto do vosso ventre, Jesus.
0: Santa Maria, Mãe de Deus, rogai por nós, pecadores, agora e na hora de nossa morte. Amém.
5: Ave Maria, cheia de graça, Senhor é convosco, bendita sois vós entre as mulheres, e bendito o fruto do vosso ventre, Jesus.
0: Santa Maria, Mãe de Deus, rogai por nós, pecadores, agora e na hora de nossa morte. Amém.
5: Ave Maria, cheia de graça, Senhor é convosco, bendita sois vós entre as mulheres, e bendito o fruto do vosso ventre, Jesus.
0: Santa Maria, Mãe de Deus, rogai por nós, pecadores, agora e na hora de nossa morte. Amém.
5: Glória ao Pai, ao Filho e ao Espírito Santo.
0: Como era no princípio, agora e sempre. Amém.
5: Ó meu bom Jesus,
0: perdoai-nos e livrai-nos do fogo do inferno. Levai as almas todas para o céu e socorrei principalmente as que mais precisarem.
6: No terceiro mistério gozoso, Jesus nasce em Belém numa gruta pobre, pois não havia lugar para ele nas hospedarias. Deus amou tanto o mundo que envia seu próprio Filho, Jesus. O amor de Deus nasce em cada gesto de partilha, de amor, de doação, de serviço. Rezemos por aqueles e aquelas que ajudam as vocações na oração e com recursos materiais. Pai nosso que estais no céu, santificado seja o vosso nome. Venha a nós o vosso reino, seja feita a vossa vontade, assim na terra como no céu.
0: O pão nosso de cada dia nos dai hoje. Perdoai as nossas ofensas, assim como nós perdoamos a quem nos tem ofendido. E não nos deixeis cair em tentação, mas livrai-nos do mal. Amém.
6: Ave Maria, cheia de graça, o Senhor é convosco. Bendita sois vós entre as mulheres, e bendito é o fruto de vosso ventre, Jesus.
0: Santa Maria, Mãe de Deus, rogai por nós, pecadores, agora e na hora de nossa morte. Amém.
6: Ave Maria, cheia de graça, o Senhor é convosco. Bendita sois vós entre as mulheres, e bendito é o fruto de vosso ventre, Jesus.
0: Santa Maria, Mãe de Deus, rogai por nós, pecadores, agora e na hora de nossa morte. Amém.
6: Ave Maria, cheia de graça, o Senhor é convosco. Bendita sois vós entre as mulheres, e bendito é o fruto de vosso ventre, Jesus.
0: Santa Maria, Mãe de Deus, rogai por nós, pecadores, agora e na hora de nossa morte. Amém.
6: Ave Maria, cheia de graça, o Senhor é convosco. Bendita sois vós entre as mulheres, e bendito é o fruto de vosso ventre, Jesus.
0: Santa Maria, Mãe de Deus, rogai por nós, pecadores, agora e na hora de nossa morte. Amém.
6: Ave Maria, cheia de graça, o Senhor é convosco. Bendita sois vós entre as mulheres, e bendito é o fruto de vosso ventre, Jesus.
0: Santa Maria, Mãe de Deus, rogai por nós, pecadores, agora e na hora de nossa morte. Amém.
6: Ave Maria, cheia de graça, o Senhor é convosco. Bendita sois vós entre as mulheres, e bendito é o fruto de vosso ventre, Jesus.
0: Santa Maria, Mãe de Deus, rogai por nós, pecadores, agora e na hora de nossa morte. Amém.
6: Ave Maria, cheia de graça, o Senhor é convosco. Bendita sois vós entre as mulheres, e bendito é o fruto de vosso ventre, Jesus.
0: Santa Maria, Mãe de Deus, rogai por nós, pecadores, agora e na hora de nossa morte. Amém.
6: Ave Maria, cheia de graça, o Senhor é convosco. Bendita sois vós entre as mulheres, e bendito é o fruto de vosso ventre, Jesus.
0: Santa Maria, Mãe de Deus, rogai por nós, pecadores, agora e na hora de nossa morte. Amém.
6: Ave Maria, cheia de graça, o Senhor é convosco. Bendita sois vós entre as mulheres, e bendito é o fruto de vosso ventre, Jesus.
0: Santa Maria, Mãe de Deus, rogai por nós, pecadores, agora e na hora de nossa morte. Amém.
6: Ave Maria, cheia de graça, o Senhor é convosco. Bendita sois vós entre as mulheres, e bendito é o fruto de vosso ventre, Jesus.
0: Santa Maria, Mãe de Deus, rogai por nós, pecadores, agora e na hora de nossa morte. Amém.
6: Glória ao Pai, ao Filho e ao Espírito Santo.
0: Como era no princípio, agora e sempre. Amém.
6: Ó meu bom Jesus,
0: perdoai-nos e livrai-nos do fogo do inferno. Levai as almas todas para o céu e socorrei principalmente as que mais precisarem.
7: No quarto mistério gozoso, José e Maria levam Jesus ao templo para apresentá-lo conforme a lei do Senhor. No templo são acolhidos pelo idoso Simeão e a profetisa Ana. Ali no templo, Maria e José consagram o dom mais precioso, o filho amado. O amor de Deus faz a entrega total de si pela vida da humanidade. Rezemos pelos pais, catequistas e animadores vocacionais que auxiliam as crianças, adolescentes e jovens em seu discernimento vocacional. Pai nosso que estais no céu, santificado seja o vosso nome. Venha a nós o vosso reino, seja feita a vossa vontade, assim na terra como no céu.
0: O pão nosso de cada dia nos dai hoje. Perdoai as nossas ofensas,
2: assim como nós perdoamos a quem nos tem ofendido, e não nos deixeis cair em tentação, mas livrai-nos do mal. Amém.
7: Ave Maria, cheia de graça, o Senhor é convosco, bendita sois vós entre as mulheres, e bendito é o fruto do vosso ventre, Jesus.
2: Santa Maria, Mãe de Deus, rogai por nós, pecadores, agora e na hora de nossa morte. Amém.
7: Ave Maria, cheia de graça, o Senhor é convosco, bendita sois vós entre as mulheres, e bendito é o fruto do vosso ventre, Jesus.
2: Santa Maria, Mãe de Deus, rogai por nós, pecadores, agora e na hora de nossa morte. Amém.
7: Ave Maria, cheia de graça, o Senhor é convosco, bendita sois vós entre as mulheres, e bendito é o fruto do vosso ventre, Jesus.
2: Santa Maria, Mãe de Deus, rogai por nós, pecadores, agora e na hora de nossa morte. Amém.
7: Ave Maria, cheia de graça, o Senhor é convosco, bendita sois vós entre as mulheres, e bendito é o fruto do vosso ventre, Jesus.
2: Santa Maria, Mãe de Deus, rogai por nós, pecadores, agora e na hora de nossa morte. Amém.
7: Ave Maria, cheia de graça, o Senhor é convosco, bendita sois vós entre as mulheres, e bendito é o fruto do vosso ventre, Jesus.
2: Santa Maria, Mãe de Deus, rogai por nós, pecadores, agora e na hora de nossa morte. Amém.
7: Ave Maria, cheia de graça, o Senhor é convosco, bendita sois vós entre as mulheres, e bendito é o fruto do vosso ventre, Jesus.
2: Santa Maria, Mãe de Deus, rogai por nós, pecadores, agora e na hora de nossa morte. Amém.
7: Ave Maria, cheia de graça, o Senhor é convosco, bendita sois vós entre as mulheres, e bendito é o fruto do vosso ventre, Jesus.
2: Santa Maria, Mãe de Deus, rogai por nós, pecadores, agora e na hora de nossa morte. Amém.
7: Ave Maria, cheia de graça, o Senhor é convosco, bendita sois vós entre as mulheres, e bendito é o fruto do vosso ventre, Jesus.
2: Santa Maria, Mãe de Deus, rogai por nós, pecadores, agora e na hora de nossa morte. Amém.
7: Ave Maria, cheia de graça, o Senhor é convosco, bendita sois vós entre as mulheres, e bendito é o fruto do vosso ventre, Jesus.
2: Santa Maria, Mãe de Deus, rogai por nós, pecadores, agora e na hora de nossa morte. Amém.
7: Ave Maria, cheia de graça, o Senhor é convosco, bendita sois vós entre as mulheres, e bendito é o fruto do vosso ventre, Jesus.
2: Santa Maria, Mãe de Deus, rogai por nós, pecadores, agora e na hora de nossa morte. Amém.
7: Glória ao Pai, ao Filho e ao Espírito Santo.
2: Como era no princípio, agora e sempre. Amém.
7: Ó meu bom Jesus,
2: perdoai-nos e livrai-nos do fogo do inferno. Levai as almas todas para os céus e socorrei principalmente as que mais precisarem.
1: No quinto mistério gozoso, Jesus vai a Belém em Romaria e fica entre os doutores da lei. Maria e José encontram Jesus no templo, falando com os doutores da lei, depois de procurá-lo por 3 dias. O amor de Deus é busca e encontro. Rezemos pelas famílias, a primeira escola vocacional, para que ajudem a despertar vocações para a vida religiosa e sacerdotal, através da vivência dos valores cristãos. Pai nosso que estais no céu, santificado seja o vosso nome. Venha a nós o vosso reino, seja feita a vossa vontade, assim na terra como no céu.
2: O pão nosso de cada dia nos dai hoje, perdoai as nossas ofensas, assim como nós perdoamos a quem nos tem ofendido, e não nos deixeis cair em tentação, mas livrai-nos do mal. Amém.
1: Ave Maria, cheia de graça, o Senhor é convosco. Bendita sois vós entre as mulheres, e bendito é o fruto do vosso ventre, Jesus.
2: Santa Maria, Mãe de Deus, rogai por nós, pecadores, agora e na hora de nossa morte. Amém.
1: Ave Maria, cheia de graça, o Senhor é convosco. Bendita sois vós entre as mulheres, e bendito é o fruto do vosso ventre, Jesus.
2: Santa Maria, Mãe de Deus, rogai por nós, pecadores, agora e na hora de nossa morte. Amém.
1: Ave Maria, cheia de graça, o Senhor é convosco. Bendita sois vós entre as mulheres, e bendito é o fruto do vosso ventre, Jesus.
2: Santa Maria, Mãe de Deus, rogai por nós, pecadores, agora e na hora de nossa morte. Amém.
1: Ave Maria, cheia de graça, o Senhor é convosco. Bendita sois vós entre as mulheres, e bendito é o fruto do vosso ventre, Jesus.
2: Santa Maria, Mãe de Deus, rogai por nós, pecadores, agora e na hora de nossa morte. Amém.
1: Ave Maria, cheia de graça, o Senhor é convosco. Bendita sois vós entre as mulheres, e bendito é o fruto do vosso ventre, Jesus.
2: Santa Maria, Mãe de Deus, rogai por nós, pecadores, agora e na hora de nossa morte. Amém.
1: Ave Maria, cheia de graça, o Senhor é convosco. Bendita sois vós entre as mulheres, e bendito é o fruto do vosso ventre, Jesus.
2: Santa Maria, Mãe de Deus, rogai por nós, pecadores, agora e na hora de nossa morte. Amém.
1: Ave Maria, cheia de graça, o Senhor é convosco. Bendita sois vós entre as mulheres, e bendito é o fruto do vosso ventre, Jesus.
2: Santa Maria, Mãe de Deus, rogai por nós, pecadores, agora e na hora de nossa morte. Amém.
1: Ave Maria, cheia de graça, o Senhor é convosco. Bendita sois vós entre as mulheres, e bendito é o fruto do vosso ventre, Jesus.
2: Santa Maria, Mãe de Deus, rogai por nós, pecadores, agora e na hora de nossa morte. Amém.
1: Ave Maria, cheia de graça, o Senhor é convosco. Bendita sois vós entre as mulheres, e bendito é o fruto do vosso ventre, Jesus.
2: Santa Maria, Mãe de Deus, rogai por nós, pecadores, agora e na hora de nossa morte. Amém.
1: Ave Maria, cheia de graça, o Senhor é convosco. Bendita sois vós entre as mulheres, e bendito é o fruto do vosso ventre, Jesus.
2: Santa Maria, Mãe de Deus, rogai por nós, pecadores, agora e na hora de nossa morte. Amém.
1: Glória ao Pai, ao Filho e ao Espírito Santo.
2: Como era no princípio, agora e sempre. Amém.
1: Ó meu bom Jesus,
2: perdoai-nos e livrai-nos do fogo do inferno. Levai as almas todas para os céus e socorrei principalmente os que mais precisarem.
1: Salve Rainha,
2: Mãe de Misericórdia, vida, doçura e esperança nossa, salve. A vós bradamos, degredados filhos de Eva, a vós suspiramos gemendo e chorando neste vale de lágrimas. Eia, pois, advogada nossa, esses vossos olhos misericordiosos a nós volvei, e depois

0: para convosco. Eu vos consagro nesta noite os meus olhos, os meus ouvidos, a minha boca, o meu coração, inteiramente todo o meu ser. E porque assim sou vosso, ó incomparável Mãe, guardai-me, defendei-me como filho e propriedade vossa. Amém.
1: O Senhor esteja convosco.
0: Ele está no meio de nós.
1: O Senhor te abençoe e te guarde.
0: Amém.
1: O Senhor faça brilhar sobre ti sua face e se compadeça de ti.
0: Amém.
1: O Senhor volte para ti o seu rosto e te dê a paz.
0: Amém.
1: O Senhor te abençoe e te guarde em nome do Pai, do Filho e do Espírito Santo.
0: Amém.

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2: 7:58.
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5: 19 graus.
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1: 8:27.
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4: 19 graus.
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0: abraçar meus conterrâneos lá em Uruguaiana.
1: Meu amigo João de Almeida Neto, leva meu abraço pra Santana Velha do Uruguai, porque eu tô saindo pra Santana do Livramento neste momento. E não é pra fodido, hasta la vuelta, irmão.
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2: 8:57.
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4: 18 graus.
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